0: dar uma contra-resposta, dar uma resposta imediata, né, dizendo que essa crueldade, que com o fim de diversão, com o fim de competição nas plataformas digitais, ela tem que ser freada urgentemente, né? Então, isso foge daquele habitual dos maus-tratos na rua, nas denúncias que a gente atende. Então, esse projeto vem ampliar, dobrar a pena praticamente para quem comete o maus-tratos com esse fim. Não porque queria cometer o maus-tratos ou porque não gosto do animal, mas simplesmente por uma gincana.
1: A pena atual para maus-tratos a animais pode chegar a 5 anos de prisão. Com a aprovação do projeto, quem cometer o crime com o objetivo de divulgar em plataformas digitais pode ter a pena praticamente dobrada. Felipe Beccari alerta que a prática tem crescido de forma silenciosa, especialmente durante a madrugada.
2: Termina agora o Jornal Câmara dos Deputados, produzido pela Rádio Câmara, com trabalhos técnicos de Wellington Teles e apresentação de Val Monteiro e Márcia Aquilissardi. Uma boa noite para você.
1: Você fica agora com as notícias do Tribunal de Contas da União. Boa noite.
3: Minuto do TCU.
4: O Tribunal de Contas da União avaliou como universidades e institutos federais organizam a área de tecnologia da informação. A auditoria analisou se o modelo adotado garante o funcionamento dos sistemas que apoiam atividades como ensino, pesquisa e gestão. O trabalho identificou problemas como falta de integração entre as instituições, compras feitas de forma isolada e carência de profissionais especializados. A fiscalização também identificou dificuldades para acompanhar os gastos com tecnologia. Para o TCU, as falhas podem aumentar os custos e reduzir a eficiência dos serviços. O tribunal recomendou medidas para ampliar e melhorar o planejamento da área de tecnologia da informação nas instituições. 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
3: Boa noite, 9h09. Cheguei! Tamo junto aqui até 1 da manhã. Eu sou Marcelo Dias, feliz da vida, grato sempre. Uma semana maravilhosa pra você. 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Vamos ganhar presente com a marca da Band agora. 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
3: Super 6 das 9 tá no ar. São 6 músicas bem legais da programação da Band FM. Você escolhe uma das 6 para eu tocar de novo. Combinado? 11 9 9 9 9 1 9 1 9 7. Esse é o WhatsApp da Band FM. 11 9 9 9 9 1 9 7. De presente, ela que tá fazendo sucessão, hein, gente? 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Música 1, Panda, eu te seguro. Irmão da Lua, Amigo das Estrelas. Número 2, Zezé de Camargo. Essa música é linda, né? 3, Arrependidaço, Ferrugem. Jorge Mateus, Molhando o Volante. A música 4, 5, Bala, Alojada, Gustavo Lima. Zé Felipe, Sua Boca Mente. É a música de número 6. 1, 2, 3, 4, 5, 6.
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3: Fala com a noite da Band. Fala.

0: Rede FM, música 3, da Super 6, das 9, Arrepende, da Sua Ferrugem. Música número 2, Zezé de Camargo, Irmão da Lua, Amigo das Estrelas. E a música 1 é o Panda, Eu Te Seguro. Já escolheu a sua ainda não? Então manda. 11 99991 9197 é o WhatsApp da Band FM. Estamos esperando o seu voto ou os seus votos. 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Toquei 1, 2, 3, agora 4, 5 e 6 a 4. Jorge Matheus molhando o volante aqui na noite da Band FM.
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0: FM, a música 6 da Super 6 das 9, sua boca mente. Zé Felipe, participação da Ana Castela.
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0: 9:29, Babi.
2: Marcelo Dias, boa noite. Tô de volta aqui na Band FM com outras informações e pra falar de futebol, porque uma rádio chilena divulgou o salário que o Vozinha vai receber para jogar no Colo-Colo.
0: Diga.
2: De acordo com a emissora, o goleiro de Cabo Verde receberá cerca de 254 mil reais por mês. Agora, apesar de ser um valor alto, Vozinha ficará bem longe do Vidal, por exemplo, que é o principal jogador do time e que recebe atualmente 616 mil reais por mês. E amanhã tem sorteio da Mega Sena e tá acumulado. São estimados 78 milhões de reais para quem acertar as 6 dezenas. As apostas podem ser feitas até as 8 horas da noite da terça-feira e o resultado sai às 9.
0: Okay.
2: Beijo, Dias. Boa noite.
0: Beijo, Babi. Boa noite. Até amanhã. Obrigado.
3: Já, já tem mais músicas que você gosta aqui na Band FM, com Maiara e Maraíza e Marília Mendonça.

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2: Super 6 das 9, dando a jaqueta corta-vento exclusiva da Band FM lindona, modernona. Você vai gostar, viu? Minha amiga Larissa. Larissa Pessoa Silva Pates. Pates. Um beijo pra você, Larissa. Você ganhou o prêmio da Super 6 das 9. Boa semana, dá um beijão na família, tá, menina?
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2: Música vencedora está no ar.

0: Meu coração bandido Marília, Eterna Mendonça, com Maiara e Maraíza. Vamos voltar no tempo gostoso agora? Vamos.
1: Você vai cantar com a Noite da Band. Essa música é lá do final dos anos 90, gente. Fala de um amor não declarado. A letra mostra a história de um amigo de infância que sofre em silêncio ao receber o convite de casamento da mulher que ama, descobrindo no verso do papel que ela também o ama.
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0: O grande amor da minha vida. Jean Giovanni.

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1: Boa noite, meu amigo Walter Anjo.
2: Boa noite, Marcelo.
1: Segunda e quarta, um pouco antes do Band Love, tem Eu Te Encontrei aqui na noite da Band FM. Então você que está procurando alguém, um familiar, um grande amigo, aquela pessoa que você trabalhou, aquela pessoa que você estudou, aquela professora, quem você quer reencontrar? Ligue, não, ligue não. Ligue o seu celular, entre no Instagram, né? E procure gente procurando gente. Repetindo?
2: Gente procurando gente.
1: Esse é o Insta do Walter, é o Walter Pessinisk, o Walter Anjo. Assim que você começar a seguir o Insta, você clica em mensagens e coloca ali as informações da pessoa que está desaparecida. E hoje, Walter?
2: Hoje o meu boa noite é para a Natália. Boa noite, Natália.
3: Boa noite.
2: Tudo em paz?
3: É. Tem que dizer que tá bom, né?
1: Tem que tá bom, tá bom.
3: Pra ver se fica melhor.
2: Com certeza. Natália, conta pra gente, quem você procura?
3: Eu procuro o meu pai, que se chama Manuel Geraldo dos Reis.
1: Há quanto tempo você procura o Manuel?
3: 24 anos. Tem 24 anos que ele desapareceu, sumiu.
1: Do nada?
3: Não. Ele trabalhava. Aí ele trabalhava no Pará.
1: Certo.
3: Ele trabalhava no Pará, mas só que ele, a família dele morava, né, na época morava em Buritirana.
1: Certo.
3: Buritirana, Maranhão, e ele trabalhava em Belém.
1: Ah, só entendi.
3: Só que sempre ele vinha pra ficar com a família. Sempre ele vinha, passava 15 dias com a família e depois retornava pra Belém, né, pro serviço dele. E aí, quando foi em 2002, ele veio, visitou a família, como sempre, né? Ele era um bom pai. Ele não deixava faltar nada pra gente.
1: Entendi.
3: Ele era um bom marido.
1: E foi a última vez, então? Foi a última vez que ele teve com vocês? Foi em 2002?
3: Foi em 2002.
1: Vamos fazer o seguinte. Vamos ouvir, então, uma musiquinha aqui na noite da Band FM. Tocou a musiquinha, Natália. Aqui na Band FM a gente lida com a verdade. Às vezes a verdade machuca, mas ficar na dúvida também é um sofrimento danado, né, Walter? Fala com ela.
2: Exatamente. E, Natália, a gente pesquisou e chegou à conclusão que seu pai, infelizmente, em junho de 2006, ele faleceu. Por isso que ele não teve mais contato com vocês.
1: Poxa vida, a gente fica tocado.
2: E o último endereço dele foi em Buritirana, no Maranhão.
1: O Walter vai passar fora do ar pra você? Ela...
3: Ele faleceu em 2006.
1: Isso. Sim. O Walter vai passar fora do ar para você todas as informações que ele tiver, né?
2: Exatamente.
1: O último endereço, tudo certinho, para que você faça a sua pesquisa também. Que Deus conforte o coração de vocês. A gente queria dar uma boa notícia para você hoje. Minha amiga, não foi possível, mas sinta-se abraçada. Meu amigo Walter, obrigado por mais uma noite.
2: Obrigado você, Marcelo.
1: Vem aí o Band Love.
0: Não saia daí. Já já tem muito mais músicas aqui na Band FM. 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
22: Um minuto para as 10 horas, o primeiro Band Love da semana vai começar. Sim, vamos viajar gostoso até uma da manhã com as melhores músicas de todos os tempos. Eu sou Marcelo Dias, estou aqui com você. Feliz, grato, sempre. Na sua rádio, do seu jeito.
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noite de hoje. Pode participar no WhatsApp, tudo ok com o WhatsApp da Band, que é o 11 99991-9197. Já tem aí nos contatos favoritos? Hã? 9, é, coloco 11, né? 11 99991-9197. Manda a tua mensagem de áudio a partir de agora, aquele eu te amo, bem gostoso. Manda aquele beijo gostoso pra pessoa que te faz bem, pra pessoa que faz você feliz. Ela merece uma homenagem. Então você vai fazer essa homenagem pra ela ouvir e o Brasil todo também, através aqui do nosso Band Love. 11 99991-9197. Aperta o microfone e manda teu áudio. Tá legal? Se você preferir, pode escrever que eu conto no ar aqui o teu recado também. 10h30 tem História de Amor do Band Love, aquela lição de vida pra todos nós. E ó, uma viagem deliciosa no tempo através da boa música. É Band Love com Henrique e Juliano. A maior saudade. Whitney Houston. A eterna Whitney Houston. I look to you. Linda, linda, linda demais essa música. After all my strength is gone. Country Club. Love is love. É clássico. Love is everything you do. Namorado. Música linda com Eduardo Costa. Não sei como explicar. A trilha sonora da sua vida. Até uma da manhã.

0: Band FM Raça Negra. Estou mal. Aqui no nosso Band Love, uma recordação deliciosa. Ainda hoje, No More I Love You. Annie Lennox. É clássico atrás de clássico para você até uma da manhã. 10 horas 15 minutos, tivemos Henrique e Juliano, A Maior Saudade. Neil, Sexy Love. E Simply Red, If You Don't Know Me By Now. Mande a sua mensagem de áudio. Tem gente comemorando aqui, olha só, que delícia.
1: Oi, Marcelo, boa noite.
0: Boa noite.
1: Eu sou a Rosivânia.
0: Oi,
1: e estou
0: Rose.
1: Muito feliz hoje, porque estou completando 35 anos de casados.
0: Menina!
1: Com meu marido, Gersino.
0: Parabéns.
1: É bodas de coral. E quero dizer para ele que o nosso amor é muito forte. E somos felizes porque temos um ao outro. Construímos uma linda família e ainda temos muito para vir. Que Deus continue abençoando o nosso amor. Feliz bodas de coral, meu amor. Eu te amo de montão.
0: Parabéns.
1: Obrigada, Band Love.
0: Parabéns pro casal. Casal lindo. Ela mandou até fotinho aqui. E ela ganhou um buquezão de flores. Gente, Gersino foi bem, Gersino. Um beijo pra vocês, viu? Obrigado. Ah, essa é a Silvana.
2: Vai pro meu marido, Adriano. Eu quero dizer a ele que eu sou muito grata pela vida dele, grata por ele estar ao meu lado, por ele escolher estar ao meu lado, por tudo que ele fez por me ajudar a realizar os meus sonhos, por ser esse companheiro maravilhoso que ele é, essa pessoa que me incentiva, que me faz ir acreditar mais em mim do que às vezes eu mesma. Então é para ele que eu quero dedicar essa homenagem, dizer que ele é um homem maravilhoso, que ele é tudo e um pouco mais do que eu esperava na minha vida, que Deus deu para mim.
0: É isso aí.
2: E eu quero dizer para ele que eu amo muito ele e que ele me faz muito feliz.
0: Tá certo, recadando a Silvana, pro Love, pro maridão. Oi, Band Love, Marcelo. Tudo bem? Me chamo Fátima, aqui de Floripa. Curto muito a programação linda do Band Love. Beijos, bom trabalho. Beijos pra você também, minha amiga Fátima, ouvindo a Band FM Floripa. O Jonatas mandou aqui a foto aqui do rádio, do carro, né? Tá ouvindo o nosso Band Love. Um abraço pra você também, meu amigo. Obrigado, viu? Boa noite, eu sou a Mirtes de Peruíbe, através do Band Love, esse programa maravilhoso. Quero dar os parabéns pra minha querida irmã Gisele, que hoje completa mais um ano de vida. Parabéns, minha irmã querida, que neste dia e todos os dias da sua vida sejam repletos de muita saúde, paz e realizações, porque você merece. Tudo de bom, felicidades, tá aí, Gisele, parabéns, feliz aniversário. Beijo pra você também, viu, Mirtes? Obrigado pelo carinho. 10 e 18, já já, história de amor do Band Love. Vamos falar de amor próprio nessa semana? Semana passada a gente tava falando de sonhos. Para realizações, você tem que ter amor próprio. Em primeiro lugar, acreditar em você. Isso, acredite mais em você. Quando o coração encontra paz, a mente ganha força e o caminho fica mais leve, gente. Quem escolhe se valorizar todos os dias, descobre que a vida sempre encontra um jeito bonito de retribuir.

0: FM Mentiras. Paula Fernandes aqui no nosso Band Love. Hora de história? Na sua rádio do seu jeito, história de amor do Band Love.
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0: momentos em que a medicina diz que não existe mais esperança. Mas Deus, às vezes, começa a escrever exatamente onde os homens colocam um ponto final. A minha história começa em 2007, quando eu e o Douglas estávamos na faculdade. A gente fazia o mesmo curso, mas até o segundo ano mal conversava. Só que eu sempre acreditei que Deus tem um plano certo para tudo. E quando é para acontecer, Ele prepara cada detalhe. Quando a gente finalmente se aproximou, foi como se já se conhecesse há muito tempo. Em menos de um mês, nós começamos a namorar. 4 meses depois, já fomos morar juntos. E um mês mais tarde, a gente casou no cartório. Pode até parecer loucura, mas para nós não existia dúvida nenhuma. A gente tinha encontrado um no outro a certeza de que queria construir uma vida juntos. É importante dizer que Deus sempre esteve presente na minha vida. Desde criança, eu frequentava a igreja e depois que eu me casei, isso continuou fazendo parte da minha rotina. O Douglas, por outro lado, não era muito ligado à fé. Mas ele também nunca criticou as minhas escolhas. Muito pelo contrário, ele fazia questão de me levar aos cultos e toda semana ele me deixava na porta da igreja e ficava lá fora esperando o culto terminar dentro do carro. Muita gente dizia que eu precisava insistir para ele entrar, mas eu nunca fiz isso. Eu nunca quis que ele estivesse ali por obrigação. Se um dia ele fosse conhecer Deus de verdade, eu queria que fosse porque o próprio Deus tivesse tocado o coração dele. Foram 3 anos vivendo exatamente daquela forma e toda vez que eu orava, esse era um dos meus pedidos. Senhor, faça esse dia chegar. E chegou. Chegou. Um dia, sem que ninguém pedisse, sem que ninguém insistisse, ele simplesmente decidiu entrar. Foi a primeira vez que o Douglas sentou dentro daquela igreja. Ouviu a palavra de perto e viveu aquele momento por vontade própria. Não foi uma cobrança minha, não foi uma pressão de ninguém. Foi uma escolha dele.
1: Cabe mais um?
0: Douglas, o que você está fazendo aqui?
1: Eu vim fazer companhia para você. Hoje eu decidi entrar e ouvir esse culto com você.
0: É sério? Você não imagina o quanto isso me deixa feliz. Eu tenho certeza que você vai gostar.
1: Será? Eu tô aqui. Vamos descobrir isso juntos.
0: Depois daquele dia, tudo começou a mudar. O Douglas passou a frequentar a igreja comigo, não mais como alguém que ficava esperando do lado de fora, mas fomos batizados juntos. Alguns anos depois, chegou o momento de entregar nas mãos dele um dos maiores sonhos que nós tínhamos: ter um filho. Eu já sabia que tinha ovário policístico e os médicos diziam que as minhas chances de engravidar eram de apenas 20%. Mas a gente escolheu não olhar só para os números. Nós fizemos nossos votos, oramos muito e colocamos esse pedido nas mãos de Deus. Foram 9 meses de espera, de ansiedade e de muita fé. Até que chegou o dia da notícia que mudou a nossa vida. Eu estava grávida. Em 2014, o Lucas chegou como a realização de um sonho e como a resposta de todas as nossas orações. Para nós, ele era a prova de que quando Deus tem um propósito, nenhum obstáculo é maior do que a vontade dele. Nossa família sempre foi a nossa maior prioridade. E a ideia de ter outro filho nunca deixou de existir completamente. Mas depois de toda a dificuldade que a gente enfrentou para conseguir engravidar do Lucas, ter outro filho não era uma coisa que estava realmente nos nossos planos. Nós estávamos felizes, a nossa família de 3 já era completa para nós. Mas nem tudo está nas nossas mãos, não é? Em 2023, a minha menstruação atrasou 15 dias. No começo, eu tentei não criar expectativas, só que dentro de mim começou aquele misto de ansiedade, de medo, de esperança. 1000 pensamentos passavam pela minha cabeça até que eu decidi fazer um teste. E quando eu vi aquele resultado positivo, eu fiquei sem reação. Deus tinha preparado uma surpresa para nossa família. Ele tinha escrito mais um capítulo da nossa história. Quando eu contei a notícia, a alegria tomou conta da nossa casa e a gente já começou a imaginar como seria aquela nova fase. Pensava no bebê chegando, na nossa rotina mudando, tantos planos. Mas Durante uma viagem em família, tudo mudou. Eu tive um sangramento e eu fui correndo para o pronto-socorro. Eu estava apavorada. E depois dos exames, os médicos me deram a pior notícia do mundo. Eu estava sofrendo um aborto. Mas, além da dor daquela notícia, a forma como eu fui atendida ali me deixou ainda mais desesperada. Eu estava tão fragilizada, com tanto medo, e sem saber o que fazer. Foi tanta angústia que eu acabei decidindo ir embora do hospital e, infelizmente, pouco tempo depois, ainda no quarto do hotel, eu perdi o bebê definitivamente. Foi um dos momentos mais difíceis da minha vida. Uma dor que não era só física, era uma dor na alma. A gente tinha acabado de imaginar uma nova fase na nossa família, tinha criado planos e, de repente, tudo foi interrompido. Naquele momento, tudo o que conseguimos fazer foi tentar entender os planos de Deus e encontrar forças para poder continuar.
1: Amor, eu sei que nada do que eu te falar agora vai conseguir tirar essa dor.
0: Eu só queria entender por que isso aconteceu com a gente.
1: Eu também queria ter essa resposta. Mas talvez algumas coisas a gente só entenda com o tempo.
0: Parece que Deus tinha dado esse presente pra gente e depois ele tirou.
1: Eu sei, meu amor. Olha, você não vai passar por isso sozinha. Quando chegar a hora certa, se esse for o plano de Deus, a gente vai tentar de novo. E eu vou estar do seu lado, viu? Em cada passo, em cada medo e em cada recomeço. Eu vou estar aqui.
0: No ano seguinte, eu engravidei outra vez, mas dessa vez a alegria veio acompanhada de um sentimento que eu não conseguia controlar desde o primeiro dia. O medo. Cada dorzinha, cada exame, cada espera por uma notícia vinha acompanhada da ansiedade. Depois de perder um bebê, era impossível não pensar na possibilidade de viver aquele pesadelo de novo. Mas dessa vez tudo parecia caminhar bem. A cada consulta, a cada ultrassom e a cada semana que passava, a nossa esperança aumentava. Aos poucos eu fui me acalmando e acreditando que tudo ia acabar bem. Até que chegou o dia 16 de agosto de 2024. Eu estava grávida de 4 meses quando eu comecei a sentir dores muito fortes. Na mesma hora, aquele medo que eu achava que tinha deixado para trás voltou com tudo. E como eu já tinha passado por um aborto, eu reconheci aquela sensação horrível. As dores eram muito parecidas. O desespero tomou conta de mim e eu e o Douglas fomos na hora para o hospital. E foi a partir daquele momento que a minha vida mudou completamente. Porque depois disso, eu não lembro de mais nada.
1: Quando a gente chegou no hospital, a Dayana estava com muita dor. Ela dizia que eram umas pontadas insuportáveis e de repente começou a vomitar sem parar. Eu estava muito assustado, muito. Os médicos fizeram uma ultrassonografia e depois de algum tempo, como ela parecia estar mais estável, eles decidiram dar alta. Então nós voltamos para casa tentando acreditar que aquilo tinha sido só um susto. Mas o que a gente não imaginava é que, na verdade, o pior ainda estava por vir. No dia seguinte, 17 de agosto, a Dai voltou a passar muito mal. Eu lembro de olhar para as pernas dela e ver que estavam completamente brancas. Parecia que o sangue não estava mais circulando. Naquela hora eu entrei em choque. Eu a levei de volta para o hospital e chegando lá, os médicos logo perceberam que era muito grave. Levaram ela direto para a sala de cirurgia. E foi naquele momento que eu percebi que a vida da minha esposa estava em risco. Eu então fiquei sentado ali, sem ter nenhuma resposta, por muito tempo. A única coisa que eu conseguia fazer era rezar. rezar pedindo para que Deus cuidasse da Diana e do nosso bebê. Mas a movimentação por ali só aumentava. Médicos, enfermeiros, passando correndo de um lado para o outro e nada, sabe? Nada de me dar alguma explicação, alguma resposta. E eu não conseguia entender o que estava acontecendo. Quando eu perguntei para um dos médicos sobre a Dai, ele olhou para mim e perguntou se eu acreditava em Deus. Na hora eu fiquei até sem reação. Eu acredito, eu disse, mas por quê? Por que o senhor está me falando isso? Foi então que ele disse que a minha esposa estava muito mal. Muito mesmo. Estava perto de perder a vida. Na hora eu caí de joelhos no chão. Ali eu comecei a chorar e a pedir para Deus com todas as forças do mundo. Era só o que eu podia fazer. Entregar a vida dela e a do nosso bebê nas mãos de Deus. Eu fiquei ali rezando por muito tempo, de joelhos, naquele chão gelado do hospital. E eu não sei nem te dizer quanto tempo eu fiquei ali, até a equipe médica voltar para falar comigo. E quando o doutor começou a explicar o que tinha acontecido, eu comecei a entender tudo. Durante a cirurgia, descobriram que a trompa da Diana tinha se rompido, causando uma hemorragia interna gravíssima. Ela tinha perdido praticamente todo o sangue do corpo. Eu ia ouvindo aquelas palavras, e aí a minha cabeça parecia que não conseguia acompanhar. Eu só conseguia pensar numa coisa. Eu estava perdendo a mulher que eu amava. O médico continuou explicando tudo o que tinha acontecido. Disse que foram necessárias 10 bolsas de sangue para tentar estabilizar a Diana. Mas aí, ele também contou que logo na primeira transfusão, mesmo sendo um sangue compatível, o organismo dela não respondeu. E o coração da Diana parou. Por um instante, eu achei que eu estava vivendo um pesadelo. Um daqueles momentos em que você espera acordar a qualquer instante e perceber que nada daquilo estava acontecendo. Mas era real. Eu estava ali, sozinho naquele hospital, sem saber se a mulher que eu amava voltaria para mim. Eu só conseguia chorar, sabe? Chorar e pedir para Deus, por favor, Deus, não tira minha esposa de mim, ela é tudo que eu tenho nessa vida. Olha as horas que eu passei ali, sem saber direito o que estava acontecendo, foram as mesmas horas em que os médicos lutavam pela vida da Diana. Mas depois de tantas tentativas, a equipe médica decidiu colocar a Diana na ECMO. Uma máquina que passa a fazer o trabalho do coração, dos pulmões, enquanto o corpo tenta se recuperar. As notícias que vieram depois foram muito difíceis. O doutor disse que a chance dela sobreviver era de 5%. E que caso ela conseguisse vencer aquela batalha, existia só 10% de possibilidade dela não ficar com sequelas. Olha, tudo naquele momento era contra. Não tinha nada, nenhuma notícia a favor. Os números diziam que era quase impossível. Mas eu tinha uma coisa que todas as previsões não iam conseguir medir. A minha fé. Quando eu entrei naquele quarto, eu quase não reconheci a minha mulher. A Diana estava cercada por máquinas. Eram cerca de 15 aparelhos mantendo a vida dela. Eu passei por todos aqueles fios para chegar perto e segurar a mão da minha mulher. E ela estava ali. Ela não podia me responder. Mas eu precisava que ela soubesse que eu estava ali. Eu precisava acreditar que ela ainda ia conseguir sentir a minha presença. No segundo dia, os médicos nos deram uma notícia que partiu o nosso coração. O nosso bebê não tinha resistido. Meu Deus do céu. Como suportar tudo aquilo, sabe? Por que a gente estava passando por toda aquela dor? Mas aí, foi também naquele dia que aconteceu uma coisa que ninguém conseguiu entender. A Dayana deu um sinal de vida. Os médicos que estavam acompanhando tudo de perto não conseguiram explicar como ela ainda continuava lutando, porque a única coisa que mantinha a minha mulher viva naquele momento era aquela máquina. E para todos nós, aquele pequeno sinal foi uma grande esperança. Uma esperança em meio ao impossível. Além de toda aquela angústia de ver a Dayana lutando pela vida, eu ainda precisava lidar com a dor de perder o nosso bebê. De um lado, a mulher que eu amava entre a vida e a morte. Do outro, eu precisava aceitar a perda de um filho que a gente já amava mesmo antes de conhecer. Foram dias ali e eu praticamente não saí daquele hospital. Eu ficava ali esperando qualquer notícia, qualquer sinal. E quando meu corpo não aguentava mais, quando o cansaço vencia, eu só conseguia dormir com a ajuda de remédios. No meio de tudo isso, chegou o dia do meu aniversário. E eu não queria presente. Imagina, eu não queria nenhum parabéns, eu não queria festa. Eu não queria comemoração. O único presente que eu queria era ver a minha esposa abrir os olhos de novo. E aquilo era tudo para mim. Aquele era o meu único e maior presente. Aquilo era o que eu pedia a Deus todos os dias, todas as horas, todos os minutos. E você não vai acreditar. Você não vai acreditar no que eu vou dizer agora. Deus resolveu ouvir a minha oração. Contra todas as previsões, contra tudo o que aqueles médicos me disseram. Depois de 15 dias em coma, a minha mulher finalmente acordou.
2: Douglas? Douglas? O que a gente tá fazendo aqui?
1: Oh, meu amor, calma, calma. Fica tranquila, calma, tá tudo bem. Tá tudo bem.
2: Eu acordei sem me lembrar de nada. E quando eu tentei me levantar, eu percebi que eu não conseguia mexer nada do pescoço para baixo. Eu só conseguia falar com muita dificuldade. Foram dias de muitos exames, descobertas difíceis. O Douglas ficou o tempo todo ao meu lado, segurando a minha mão, principalmente no momento em que precisou me contar que nós tínhamos perdido o nosso bebê. Além disso, meus rins tinham parado de funcionar e eu precisei fazer hemodiálise contínua. Primeiro por uma máquina que funcionava 24 horas por dia e depois em sessões de 4 horas. Era um momento tão difícil. Os médicos não sabiam se os meus rins voltariam a funcionar ou se eu dependeria de hemodiálise pelo resto da vida. Eu passei por cirurgias, por exames, coletas de sangue todos os dias. Meu caso chamou a atenção de muitos especialistas e mais de 30 médicos acompanharam a minha recuperação, inclusive profissionais que não faziam parte da equipe inicial, mas queriam entender o que é que estava acontecendo comigo. Depois de mais de um mês internada e após a avaliação de vários especialistas, finalmente eu recebi alta. Mas a minha luta ainda estava bem longe de acabar. Eu precisei reaprender coisas que antes pareciam simples. Comer, pentear os cabelos, escovar os dentes e, principalmente, voltar a andar. Mas, mais uma vez, a minha recuperação surpreendeu todo mundo. E em 15 dias, eu já estava de pé. E depois de só 3 sessões de hemodiálise, meus rins voltaram a funcionar completamente. Eu acredito que os médicos foram instrumentos de Deus nessa caminhada. Eu acredito. E foram eles mesmos que disseram que não encontravam uma explicação para tudo o que estava acontecendo comigo. Hoje eu carrego marcas e hematomas pelo corpo. Mas, para mim, cada uma dessas marcas representa um testemunho vivo de tudo que Deus fez na minha vida. Eu preciso agradecer a todas as pessoas que estiveram do meu lado. Seria impossível citar todos os nomes, porque foram muitas. Foi uma verdadeira união do corpo de Cristo com pessoas orando por mim em todos os momentos. Mas existe uma pessoa que eu preciso honrar de forma especial. O meu esposo. Desde o instante em que entramos naquele hospital, o Douglas permaneceu do meu lado. Enquanto eu estava, como os médicos diziam, totalmente colapsada, ele viveu cada minuto daquela batalha comigo. Ele só conseguia dormir quando era medicado. Quando acordei do coma, a primeira coisa que vi foi o Douglas segurando a minha mão. E ele permaneceu assim até o dia que saímos do hospital. Na verdade, ele continua segurando a minha mão até hoje. Eu sou profundamente grata aos meus pais que viveram dias muito difíceis. Enfrentaram medos que só eles sabem explicar, mas foram tão fortes dentro daquilo que conseguiam. E meu filho também foi extremamente forte em meio a todo aquele turbilhão de acontecimentos. Eu sou grata à minha igreja, a todas as pessoas que oraram por mim, aquelas que me visitaram enquanto eu estava em coma e a todos que de alguma forma demonstraram amor e cuidado comigo e com a minha família. Hoje eu entendo que a fé, o amor e a gratidão estão entre os maiores presentes que Deus pode nos dar. Por isso, eu deixo aqui a minha gratidão a todas as pessoas que oraram por mim, que acreditaram na minha recuperação e que estiveram comigo de alguma forma. Eu sou um milagre vivo de Deus. Sou a resposta de muitas orações. Eu tinha só 5% de chance de sobreviver. E se conseguisse vencer aquela batalha, haveria apenas 10% de chance de não ficar com sequelas. Mas onde a medicina enxergou números, Deus escreveu uma história. Uma história de fé, amor

0: FM, um novo dia, Get Worship. Louvor, fechando a história de amor do Band Love, que também foi de arrepiar, né, gente? Contada pelo Murilo e pela Tatá, a trajetória da Daiane e do Douglas é um retrato de fé, é um retrato de amor, é um retrato de perseverança, diante de provações inimagináveis. Depois de enfrentarem a perda de dois bebês e da Daiane lutar pela própria vida com chances mínimas de sobrevivência, eles não perderam a esperança. A história emocionou demais ao mostrar que nos momentos mais difíceis, o amor incondicional do Douglas, a força da família e a fé deram a Daiane motivos para continuar lutando, transformando um cenário de dor num poderoso testemunho de superação. Meu Deus, quanta emoção nessa noite. Vamos ouvir a voz dela? Vamos?
1: Bom dia, Tatá. Obrigada por contar a minha história. Obrigada, Murilo. Obrigada, Band FM. Sou fã número um de carteirinha de vocês do Que Ama Não Esquece. E hoje estou extremamente feliz por contarem a minha história. Quero deixar aqui registrado a gratidão pelo meu esposo por não ter soltado a minha mão em nenhum momento. A todos aqueles que nos ajudaram nesse percurso que foi árduo, foi difícil, mas com Deus tudo se torna leve. Muito obrigado. Deixar registrado também que a fé funciona. E principalmente ao meu filho Lucas, que é a minha bênção demais na minha vida, para os meus pais, a todos que estavam comigo. Agradeço imensamente. Fé funciona.
0: Funciona. Funcione muito, viu? Beijo para você, um beijo para sua família. Essa família linda tá lá no Facebook e no Instagram da Band FM. Tem um resuminho da história ali. Posso ouvir sua voz? Posso. Aperta o microfone do WhatsApp. O WhatsApp da Band FM é o 11 99991-9197.
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Band FM, Roupa Nova Dona, ao vivo, pra você aqui no nosso Band Love. Daqui a pouco eu toco pra você. Lewis Capaldi.

0: música que toca o seu coração toca no nosso Band Love. Já vamos com as mensagens? Sim, muitos comentários da história de amor do Band Love. Que história, hein? Que história de amor, de cumplicidade, de companheirismo, de fé, de perseverança, de vitória.
1: Boa noite, Marcelo.
0: Boa noite.
1: Quem ama não esquece, sou fã de vocês aí. Todos os dias eu ouço. Quando não consigo de manhã, ouço à noite. Mas que história linda, hein? Parabéns. Como essa moça disse, a fé. Nunca desista de ter fé. Deus sabe o que faz e Ele deu esse livramento para essa família aí. Parabéns e Deus abençoe a todos aí. Meu nome
0: Amém.
1: É Carlos, sou de São Bernardo.
0: Obrigado, Carlos. Um abraço pra você, viu,
2: boa
0: meu amigo?
2: Boa noite, boa noite, Band FM. Nossa, que história linda, hein, Marcelo? Que história linda, hein?
0: Maravilhoso.
2: Deus abençoe essa família, a Gracia e, meu, só gratidão, gratidão e vitórias na vida dessa família aí, porque vocês são testemunha viva de que a fé existe, que a fé é impossível, assim, Deus, só tem que crer e acreditar, né? Então, parabéns e muita luz pra essa família. Desculpa minha voz tá meio rouca por causa do mau tempo. Um abraço, tudo de bom e felicidade ao casal.
0: Valeu, um abraço pra você, meu amigo.
3: A gente só dá valor ao poço quando a água seca, né? Essa moça aí, ela quase perdeu tudo em minutos. Por uma coisa ali que ninguém previu, porque a gente esquece, reclamando da rotina, reclamando de problemas bobos, que a linha entre você estar aqui e você desaparecer é muito fina. Então, a nossa vida, a gente tem que focar no agora. Porque o amanhã é um cheque sem fundo. Então vamos focar no amor, vamos focar na presença, porque isso aí é o combustível real que mantém o corpo lutando, às vezes quando a própria medicina já jogou a toalha.
0: Boa.
3: Abraço, meu amigo.
0: Obrigado, John. Um abraço.
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0: Christopher Cross. É Band Love.

0: Rádio FM Belo, meu amor é belo, aqui no nosso Band Love, 11 horas 31 minutos. 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

0: Band FM, Band Love, saudade sua, Gustavo Lima. Isso é clássico dos clássicos, hein? Billy Idol. Eyes Without a Face. Eu vou tocar daqui a pouquinho pra você aqui no Band Love. Você vai ouvir. Você vai ficar comigo até uma da manhã curtindo Band Love, certo? Tivemos a história da Dayana e do Douglas. E a Estela comentou, né, Estela?
1: A galerinha da Band Love, aqui é a Estela de Santana de Parnaíba.
0: Diga.
1: E eu me emocionei. Como a fé desse casal foi forte. Como o amor deles uniu e deu forças para eles não desistirem.
0: Sim.
1: E é sobre isso, né? O amor e a fé aliados à esperança. Então é só gratidão. Parabéns e uma ótima jornada para esse casal incrível e maravilhoso. Beijo, Marcelinho.
0: Beijo pra você. Luciano.
2: Fala, Dias. Boa noite. Luciano aqui de Natal.
0: Boa noite.
2: Nossa, que testemunho de fé foi dado nessa história, né? A gente nunca deve dizer Deus resolveu atender as orações. Deus atendeu na hora certa. O momento era esse. Então, que esse casal continue aí vivendo na graça de Deus e sempre agradecendo por tudo. Os filhos não vieram, mas a fé vem em primeiro lugar aí, e que continue mantendo esses dois aí sempre unidos. Deus os abençoe. Forte abraço.
0: Amém. Um abraço, amigo.
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0: Band FM, Band Love, com as melhores músicas de todos os tempos pra você. Lighthouse Family High. Bom demais, né? Country Club, Love is Love. E a Marisa Monte cantou depois. Até uma da manhã tem viagem gostosa por aqui. 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

0: Band FM, Grupo Malícia, primeiro beijo, uma época boa demais. É pagode, aquele pagode antigo, gostoso. E você ouve aqui no nosso Band Love. Tivemos a Toni Braxton cantando Breathe Again, também Sam Smith, Too Good At Goodbyes e o Fábio Júnior, Alma Gêmea. Só música linda para sua madrugada ficar bem melhor. Deixa eu dar um abraço aqui no Marcos de Mauá, mandou vários elogios aqui. Para a programação do Band Love, para o programa Band Love, obrigado, meu amigo Marcos de Mauá. Grande abraço, ele falou: olha, você está fazendo uma das melhores noites da minha vida, escutando essas músicas que me trazem lembranças inesquecíveis da minha juventude. Grande abraço para você, meu amigo Marcos. A ideia é essa, é o que eu sempre digo aqui: a música tem o poder, não tem? Vamos com mais comentários da história de amor do Band Love. O Ney deixou o áudio dele, né, Ney?
1: Ô, Marcelo Dias, boa noite.
0: Boa noite.
1: Que história, cara. Você tá doido. Aqui é o Ney, carreteiro de São Paulo aqui. Rapaz, que mulher guerreira, que marido guerreiro, viu? Ficou do lado dela ali sem sair um segundo, né?
0: É, rapaz.
1: Enquanto tem muito marido aí batendo, espancando mulher, né?
0: Deus me livre.
1: Douglas, meus parabéns, Douglas. Dayanes, a sua fé te salvou. Essa é a verdade. E Deus, Marcelo, é bom toda hora.
0: Sim.
1: Beleza, Marcelo?
0: Beleza.
1: Melhor rádio do Brasil, Band FM.
0: Obrigado, Ney. Grande
1: abraço. Tudo de bom, Marcelo. Fico com Deus.
0: Tudo de bom pra você também, viu?
2: Sobre a história de hoje aí,
0: não vendo
2: abençoada.
0: Lixo.
2: Família abençoada por Deus. É muito bom, né? A Bíblia diz que a fé é o firme fundamento das coisas que nós não vemos, mas nós esperamos. Deus, ele é fiel para cumprir todas as promessas nessa vida, e nesse casal não foi diferente. Manda um abraço para eles aí do Velho Lixo, coletor aqui de São Paulo, motorista coletor aqui do Montanha. Um abraço para vocês, uma boa noite, e vamos que vamos, meu Velho Lixo, sai cachorro!
0: Valeu, Velho Lixo, um abraço, bom trabalho aí. O Macedo tá com a gente também,
3: boa,
0: né, Macedo?
3: Noite, Paulo, é o Macedo. Que felicidade de ter o prazer de poder escutar esse testemunho. Que Deus abençoe grandemente a vida deles.
0: Amém.
3: E mais uma vez, Deus vem provando todo o teu poder, toda a sua bondade que tem para todos nós, né? Basta a gente pedir em todo o coração e com certeza iremos receber, e ele não quer nada em troca. Deus abençoe.
0: Amém.
3: Muito linda a história, esse testemunho maravilhoso.
0: Obrigado, Macedo, grande abraço para você. O nosso amigo Múcio deixou o áudio dele também aqui no Band Love.
4: Boa noite, boa noite. Meu nome é Múcio, sou do Guarujá.
0: Fala, amigão.
4: Tá difícil até de falar alguma coisa. Essa história aí. Eu só chorei. Porque em 2020 também eu fiz uma cirurgia.
0: É.
4: Era doença ruim, que eu não gosto nem de falar o nome dela. E Jesus me curou.
0: É isso aí.
4: Jesus me honrou. Apesar de nós sermos falhos com Deus, mas Deus é fiel conosco. Não tem muito o que comentar, não. Deus abençoe essa família.
0: Deus abençoe você também, amigão. Obrigado, viu? Pelo teu depoimento, pelo teu comentário aqui no Band Love.
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0: Eduardo Costa. Enamorado. É boa demais essa música.

0: Band FM Chicago, If You Leave Me Now, fechando o nosso Band Love, meia-noite e 59. Tem mais Band Love a partir das 10 horas da noite, mas olha, logo no fim da manhã tem o programa Quem Ama Não Esquece, com mais uma história. História inédita, história nova. Obrigado a todo mundo que acompanhou a história de hoje, que participou, que comentou, que se emocionou com a história contada pelo Murilo e pela Tatá. Vamos dar presente, escova modeladora da Britânia, para britanear sua vida, para Juliana Cristina de Souza. Juliana Cristina de Souza, parabéns, ganhou a escova modeladora. Ele já está aqui pronto para mais um Band Coruja.
1: Vamos lá, prontíssimos, prontíssimos, prontíssimos.
0: Dormiu, descansou.
1: Dormiu, descansou, já agora, era, agora.
0: Já está pronto.
1: Não, tem que estar pronto, né, para esses caras aí, viu? Porque senão a gente está lascado.
0: Um abraço, Léo.
1: Um abraço, Marcelão.
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8: Fala, gente, tudo certo por aí? 1 e 2, gente. 1 e 2, chegamos pra mais uma madrugada mais gostosa do Brasil. E você tá bem, gente? Tá tudo certo com vocês aí? Chegamos! Muito prazer, eu sou o Léo Júlio, tô aqui, ó. A sua rádio do seu jeito. E aí, gente, tudo beleza com vocês? Vocês estão bem? Vocês estão belezinha? Então só pode aumentar o... Isso, dá um ganho.
9: Vai começar!
8: Começou o nosso programa! Começou nossa bagunça! Vamos até as 5 da manhã, vamos bagunçar aí, você vai juntinho. Aumenta o som aí, vai.

0: Bom dia, minha gente. Chegamos para mais uma edição aqui do nosso Bande Coruja. Nesta, hoje já terça, já mudou já.
1: Bande da limonada.
0: Terça-feira, dia 28 de julho, que não acaba lá logo esse mês. O que tá acontecendo com o julho, hein? Vai até o dia 30 e... Até o dia 45 de julho, é isso que eu tô sabendo? Ah, não é possível, cara. Pô, esse mês parece que tá durando o ano inteiro. Só pode, cara. Não é possível, né? Vamos lá, vai. 1h04. Bom dia pra todo mundo. Tá no ar aqui mais uma edição do nosso Bande Coruja pra todo o Brasil. E uma coisa de bom, gente. Uma coisa de bom. Estamos de volta com o nosso WhatsApp. Ele voltou. O nosso WhatsApp voltou, gente. Ai, rapaz do céu, o nosso WhatsApp voltou. Eu não acredito. Voltou. 11 999919197 pra você participar aqui do nosso WhatsApp da Band FM, do nosso Band Coruja. Agora sim, hein? Vocês podem ficar tranquilos que o nosso Zap voltou, hein? Voltou com tudo. Vai lá pro nosso WhatsApp, quero conversar com você. Bom, vamos até as 5 da manhã. 4 da manhã tem o nosso Campeonato Brasileiro de Piadas Ruins também. Tem o kit Band FM Nando Moreno no concurso das piadas. Você ganhar aqui na programação do nosso Band Coruja.
1: Limonada, é mesmo. Pelo radinho, vamos pro shopping que não dá nada.
0: Não, isso é maravilhoso. O cara segue olha o cantor, né? O cantor do nosso programa aqui é só coisa boa. A gente só toca coisa boa, gente. É isso! Band Coruja só toca coisa boa! Então, ó, estamos chegando pra fazer companhia até às 5! Você que tá aí, vai ficar acordado até as 5 da manhã, bom trabalho, tá no plantão aí, meu amigo, bom trabalho. Alô, meus amigos de plantão, os plantonistas de plantão, eu ia falar os plantonistas de plantão, obviamente, né? Obviamente que os caras estão de plantão, né? Meu Deus do céu, pra você caminhoneiro, você motorista na madrugada, você que tá aí coçando sem fazer nada nessa hora também, um abraço pra você que hoje completa aniversário, parabéns, pra você que não tá fazendo aniversário também, que se lasque você. E vamos lá. Depois, meu amigo Marcelo Dias, depois o Band Love, agora a bagunça tá feita. Agora já era, meu. Agora a bagunça tá feita. No pau.
2: Um abraço aí também pros parceiros aí, ó.
0: Pera, deixa eu colocar o áudio dele direito aqui. Pera aí, ele já atualizou meu zap. Aguenta aí, tem hora que ele dá uma atualizada aqui. Pera aí, onde eu parei aqui? Já mudou tudo aqui já o ambiente, pera aí. Rapaz, oi.
2: Boa noite, Léo. O negão de Dolcinópolis aqui. Acompanhar você aí até as 5 da manhã. Vou um pouquinho mais, eu vou lá até 7 da madrugada.
0: Problema é seu agora.
2: Tchau, obrigado.
0: Problema é seu, vai até as 7, eu vou até as 5, vou dormir depois, velho. Olha lá.
2: Um abraço aí também pros parceiros aí, ó. Os parceiros da madrugada aí das usinas.
0: É, os parceiros.
2: Espada bagaça aí.
0: É, um abraço pra vocês aí, meus amigos. Obrigado. Pessoal das usinas do Brasil, tá todo mundo curtindo a Band FM. Um abraço pra galera toda aí, viu? Cara, para os caras colocar gemidão essas horas, velho. Puta, eu nem comecei o programa direito. Já começou a baixaria nesse programa, já, meu. Calma aí, já começou a baixaria. Calma aí, velho. 1:08.
3: Bom dia, Léo Dias.
0: Bom
3: Tudo
0: dia.
3: Bem, meu amigo?
0: Bom dia, beleza?
3: Eu sou o Sérgio, trabalho aqui na loja Minuto.
0: Ô, Sérgio.
3: Rapaz, vou te falar uma coisa.
0: Fale.
3: Tem dia que a gente fica sem paciência, né?
0: Ah, eu também.
3: Acabei de chegar aqui na loja.
0: Eu que o diga aqui, viu?
3: Loja. Noturno, o pessoal pergunta o que eu fico fazendo à noite aqui dentro do mercado.
0: O que você fica fazendo à noite? Meu,
3: eu peguei, não sei se eu fui grosso, mas eu falei que eu fico coçando o saco.
0: Ah, tá.
3: Pô, meu, tenha paciência.
0: É verdade. Puto, o cara fala, meu, da boa, mano. Você trabalha no mercado, certo? Bom, se você trabalha no mercado, você obviamente tá fazendo alguma coisa no mercado, né? Tem vários, várias coisas para fazer dentro do mercado. Repositores, pessoal que trabalha na padaria, pessoal da limpeza, enfim, né? Aí o cara pergunta, o que, que você tá fazendo no mercado agora à noite? Cara, parabéns pela resposta que você deu pra ele, mano. Parabéns. Não, não, isso mesmo. Tem que dar uma resposta dessa, velho.
3: No turno, o pessoal pergunta o que, que eu fico fazendo.
0: O que, que você fica fazendo? Aí você fala pra ele, não, fico fazendo compras pra sua mãe. Fala assim, cara, fala assim pra ele. Não, já aproveita, dá uma resposta. Nossa, se eu fosse você, claro, como eu sou um cara da paz, eu não faltaria com respeito. Eu falava, eu fazia compra pra sua mãe. Pronto, acabou. Mas ele respondeu desse jeito assim, ó.
3: Noite, aqui dentro do mercado. Pô, meu. Eu peguei no...

0: também. Uma e 10. Deixa eu falar aqui com a Lucimara. Lucimara Pinheiro de Piracaia. Um abraço, Lucimara. Bom dia pra você também. Tá ligada na Band. Beleza, beleza. Oi.
1: Léo, rapaz. Bom dia.
0: Bom dia.
1: Manda esse cara aí caçar uma véia lá na rua 5, rapaz. Ai, canta ruim assim lá pra caixa prego.
0: Como assim, cara? Como que viu? Que a gente toca música de qualidade, não sei se você percebeu isso, cara. A gente toca música de depois, ó, depois do Band Love, que toca música de qualidade, música boa, a gente também toca música boa de qualidade. É isso aí, velho.
2: Vamos divulgar.
0: É isso, cara, é isso, meu, é isso.
3: Ai, o meu tá amarrado aonde?
4: Na Baixa da Égua. Esse jumento tá amarrado nas profundas do inferno. Diabo de jumento, seria diabo de jumento. E essa moléstia desse menino aí, a mãe não tá andando com esse menino não, é?
5: Agora todo dia o diabo desse me perguntando, o diabo tá amarrado de jumento. Eu sei onde bexiga tá amarrado de jumento. Vai caçar nos infernos, bexiga ruim. Vai caçar o que fazer, menino, tá amarrado nas pontas do teu pai.
0: Que isso? Que isso? O cara só perguntou onde tá amarrado o jumento. Só isso que ele perguntou, mais nada, velho. É umas respostas que eu vou te falar, viu? Hoje o povo tá tudo... O que tá acontecendo com esses ouvintes hoje, hein?
2: Tá bebendo?
0: Que coisa, gente. Uma hora, 11 minutos. Vai, fala comigo. Bom dia, bom dia.
6: Ô, Léo, eu moro no Sedex.
0: Mauro do Sedex.
6: Aqui pra desejar um bom dia a todos.
0: Fala, Léo,
6: um colega meu disse que queria andar a cavalo. Só que ele queria que você colocasse aquela musiquinha lá.
0: Ah.
6: Senta no cavalo só pra
0: levantar o rabo. Sei.
6: Senta no cavalo só pra empinar o rabo. Duvido que você toque essa música pra ele.
0: Tá
6: todo contente.
0: Ah, é?
2: Toma, já limonada. É mesmo?
0: É nada. Bom, só já que você pediu, tá aí, cara. Já que você pediu, mano. Aí, ó. Aí. Já que você pediu, tá aí, ó. Aí, rapaz.
2: E aí, cowboy viado?
0: E aí?
2: Longe de casa faz mais de uma semana. Aqui você é macho, né? Mas a gente sabe da sua fã.
0: A gente sabe, a gente conhece.
7: Bom dia, Léo, Leandro Cavalão por cá. Papo é de cara, se ele quiser montar aqui, maio de costa pra baixo, eu aceito aí. Eu canto o cabelo de cavalinho, pocotó.
0: Se for montar em cima de você, beleza. A gente monta em cima de você, ó.
2: Todo empinado.
0: Olha lá.
2: Aê, cowboy viado.
0: Ele senta. Eu sei que senta. Ó, tá chegando mais um cowboy viado aqui, ó. Esse aqui é, viu? Esse aqui já pode. Você pode falar que é sem dó nem piedade, cara. Esse aqui eu vou te falar, hein? Empresário do agro. Esse é cowboy viado. Esse aqui é mesmo. Esse aqui. Você pode falar sem dó nem piedade que é esse aqui, ó. Esse aqui é.
8: Bom dia, Léo. É o empresário do agro.
0: Empresário do agro.
8: É aquele velho do saco murcho lá. Opa, velho do lixo. Um abraço pra ele aí. Um abraço pras baranguetes do Banjo Coruja.
0: Que baranguete? Para de falar mal da mulherada.
8: Curtidor de manjolo e pra todos nós aí.
0: Pelo amor de Deus.
8: Um bom dia aí, beleza? Um abraço pra você também, Léo. Um abraço daquele que você gosta, por trás.
0: Vai se lascar.
8: Não adianta você negar, não, que eu já puxei sua capivara, beleza?
0: Sai daqui, ó. Vai dormir.
8: Um abraço por trás, especial pra você, Léo. Beleza?
0: Vai.
8: Aquele abraço do empresário do agro. Calma aí, ouvindo o programa até as 5.
0: Ah, vai, cara. Sai daqui, ó. Vamos lá, gente. 1:14, vai. O nosso Band Coruja já tá no ar. Até as 5.
9: Fala aí, Léo. Bom dia. Carioca aqui na voz.
0: Carioca.
9: Queria deixar uma mensagem pra todos os motoristas de aplicativo, caminhoneiros que estão saindo aí de casa.
0: Começou.
9: Agora que minha festa começa.
0: Começou.
9: Eu vou pegar a esposa de todo mundo aí.
0: Ah lá.
9: E o pior, que a culpa é deles, né? Escolheu errado, bem feito.
0: Ah lá. Começou. Começou a baixaria nesse programa, pelo amor de Deus. Vocês não tem jeito também, né? Pelo amor de Deus. Grandes sucessos do Band Coruja. Pra gente começar bem a nossa madrugada aí, ó.
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0: Olha que sucesso, gente. Pelo amor de Deus, aqui é coisa de primeira qualidade.
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0: Ó, é uma letra, isso aqui é. Nossa,
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11: Ô, Léo, bom dia, Jorge.
0: Fala, Jorge.
11: Tá na hora de.

0: De pôr esse cara do agro pra mamar já ou não? Se boi aí, esse
1: boizão,
0: pé de rato, mó esse boizão, cavalo, né, velho, cavalo sarnento aí.
1: É verdade, só um mó boizão, velho. Deus do livro, vai, vai.
2: Ô, Léo Júnior.
1: Vai do lixo.
2: É o velho do lixo, sai cachorro. Mais uma madrugada aí na coleta, passando pra marcar audiência. Um abraço pra esses recangelados malucos da madrugada. Vamos que vamos, meu parceiro. E um beijo especial pra Tati, minha irmã, minha amiga, parceira, e também o especial pra Calica. Beijo, Calica. Tamo junto, parceiro.
1: Tamo junto. Tamo junto. Esse é parceiraço, parceiraço aí da madrugada do velho do lixo. Vamos lá.
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1: Ó, gente, são 1h15. O Robson tá aqui. Fala, Robson.
4: Boa noite, Léo. O corno do agro apareceu, é?
1: Já apareceu seu, mostrando o seu rabinho, seu rabinho.
4: Fica lá subindo o morro pra pegar as éguas lá e as vaquinhas. Coitado das vaquinhas.
1: Olha lá.
5: Esse cara aí do mercado aí, na verdade, ficou brabinho, mas ele... Maior trouxão, velho. Realmente, quem falou pra ele que não faz porra nenhuma aí?
1: Olha lá, olha lá, pera aí, cara.
5: Não é assim.
1: Os caras trabalham.
5: Tô batendo punheta, um dos
1: para
5: dois.
1: Com... Que eu mercado, os caras trabalham, pô.
5: Tá o mercado não faz nada mesmo, não, amigo.
1: Você que não faz bosta nenhuma aí, ó.
5: Caçando, jogando joguinho no celular e não faz porra nenhuma.
1: Ah,
5: tá
1: que
5: querendo
1: isso, que isso?
5: Trabalha.
1: Ah, sai daqui.
5: Fala a verdade, mano. Você não faz porra nenhuma.
1: Sai daqui, ó. Vai encher o saco de outro, vai. Você que tá indo fazendo nada, velho. Na verdade, o cara do Agri finge que ele trabalha, né? Ele tá fingindo que ele o negócio dele é sabor trabalho. É só o sabor, só o gostinho do trabalho, só o sabor. Ah, encheu o saco de outro, vai. Oi, bom dia, bom dia.
6: Bom dia, Leozinho. Paulinho de Turama. Pergunta aí pro empresário do agro se ele também trabalha com ovos. Se qualquer coisa eu tenho aqui meus ovos pra ele negociar.
1: Ele gosta, viu? Ele gosta, vai.
4: Ô Léo, esse velho do agro aí, quando ele levanta de manhã lá pra ir ver. Pra ir ver os boi lá, o peão dele lá, peão dele lá, vai lá pra casa dele lá pra pegar a mulher dele.
1: É, é verdade, verdade. É o capataz dele. O capataz dele é o... Vai direto pro quarto dele lá.
0: Esse cara do agro aí, ele planta alface regado com água podre do rio. Parece que ele tá sentado no manjolo do negão do zap, sabe o que ele fala? Vagabundo.
1: É. O vagabundo que tem esse aí, cara. Você não vai falar que trabalha. Trabalha nada, cara. Dificilmente ele trabalhar, velho. Olha lá.
7: Bom dia, Léo.
1: E aí?
7: Denilson aqui de Sorocaba.
1: Denilson.
7: Com quem que você pegou essa blusa aí, corzinho, cor não?
1: Ah, cara, Bruno.
7: Foi com o Sarapatel?
1: Eu não acredito que você já tá me vendo.
7: Doido essa blusa. É ridículo, hein?
1: Pô, cara, pelo amor de Deus, velho. Agora os caras ficam observando o que eu tô vestindo agora, só porque os caras estão me assistindo pela câmera. Hoje tá funcionando a câmera aqui do Band Play, né? Agora, se você quiser ir lá ver minha cara feia, vai lá na câmera agora. bandfm.com.br. Olha lá, um vagabundo já tá me vendo aqui e agora quer saber qual roupa que eu uso agora. Vou vir pelado aqui agora, só precisa ver. Pronto, vou vir pelado então aqui, ó. De cueca aqui, você. Outro tá falando que tô parecendo o Fred Krueger. Vai, seu Fred Krueger é o seu. Olha lá, fala aí, Salatiel. Fala, Salatiel.
8: É, queria informar que eu já estou a caminho da sua casa, agora que você já chegou na rádio, estou
1: cala,
8: indo pra sua casa.
1: Cala sua boca, velho. Cala sua boca.
8: Mandar um abraço aí pra todos controladores de acesso e porteiros de Sorocaba. Tamo na lida aí. Quem quiser trabalhar, tiver querendo mudar de empresa, me procurar, que eu tenho umas vagas aí pra indicar.
1: Ah, sai falar. Deus o livre, cara.
8: Ô, seu locutor pilantra, escuta meu áudio, cara.
1: Pilantra é você, ó. Pilantra é você, ó.
9: Que quer ser o lobo mal?
1: Ah, Léo, podia fazer uma live no Instagram. Deus o livre, cara. Fazer uma live no Instagram, eu acabo com a audiência, velho. Eu acabo com a audiência, cara.
9: Que quer ser o lobo mal? O lobo mal.
1: O Lobo Mal.
9: Oi. Ô, Léo, pergunta pra esse cara do agro aí se ele não quer comprar uma plantação de inhola.
1: Olha, viu? Ele finge que ele trabalha. Ele finge só. Não trabalha nada, cara. Ele só, na verdade, ele enche o saco, né? Essa é a verdade.
4: Ô, Léo, mas o cara tem que ser muito corno e enviado mesmo, né, mano? Pra ficar reparando a roupa do radialista.
1: Exatamente, cara.
4: Mas esse corno fica só o que fazer, meu.
1: É.
4: Manda esse corno ver se a mulher dele tá bem na cama lá, caralho.
1: É.
4: Ou se tem alguém lá na cama dele lá.
1: Você vê a calça que eu tô usando? A calça aqui, ó. Aqui, ó. Aqui, ó. Ó, aqui, ó. Ó, aqui, ó. Aqui a calça que eu tô usando também aqui, ó. Pronto, aqui, ó. Pronto. Ó, o tênis também. Tênis, ó. Ó, tênis, ó. Aqui, ó. Pra cima aqui, ó. Aí, ó. Pra você, ó. Ah, puxa vida, velho. Pelo amor de Deus. Tem que mostrar tudo. Agora tem a cueca, velho. Agora. Tem que mostrar até a cueca agora aqui, velho. Ah, fala com a Calica, bom dia, Calica, bom dia.
10: Bom dia, Leozinho, Calica chegou.
1: E aí?
10: Passando pra mandar um beijo pro velho dos...
1: Peraí, ô Calica. Calica, peraí, Calica. Eu não ouvi velho do saco, não, né? É velho do lixo, cara. Coitado. Peraí, ela acho que ela errou o nome aí, ó. Quase, hein? Não, e ela pagou bem na hora. É, viu? Ela pagou bem. Bem na hora.
10: Ô, Leozinho, cortou meu áudio.
1: Olha
10: aqui,
1: isso, Calica. Um ah, cortou meu áudio. A desculpa foi cortou meu áudio. Ai, meu áudio cortou. O velho do saco. Desculpa. Ó, oh, tá tudo bem.
10: Lixo pra Tati também, pra você, pra todos os ouvintes.
1: Mas tá valendo, né? É com o maior carinho, né, não, Calica? É com carinho, tá certo. É isso aí, pô. Tá valendo.
10: Não, mas é verdade, Léo. É que disparou o alarme aqui.
1: Entendi, não, perfeitamente, entendi perfeitamente, tranquilo, tranquilo, tranquilo, tá valendo, 1:22, vai.
11: Bom dia, Léo Júnior.
1: Bom dia, Tati. Tati Perigosa.
11: Léozinho, sem strip, hein?
1: Não, tô fazendo strip, merece. Não. Calma, gente, calma.
11: Primeiro você pede o Pix,
1: não.
11: Depois você tira a roupa,
1: não,
11: tá bom?
1: Não, peraí, não,
11: gente. E a blusa é igualzinha do Fred Krueger mesmo,
1: do
11: cara.
1: Fred Krueger. Tem jeito, viu? O povo presta atenção em tudo aqui.
11: Bonitinho, né?
1: É.
11: Brincadeira, você é lindo, fofo.
1: O povo presta atenção
11: beijo
1: em tudo.
11: Pra todos.
1: Olha, o povo presta. Gente do céu. Olha, o povo presta atenção em tudo, que é a roupa que o locutor tá usando. Meu Deus, como é que pode? Vira um Big Brother essa rádio, então. Virou um Big Brother aqui, cara. Ai, gente do céu, viu? Não, imagina se eu colocar o dedão no nariz agora. Colocar o dedão no nariz, colocar o dedo na goela, assim, ó. Entendeu? Os caras vão perceber tudo agora aqui.
12: Véio do saco.
1: Véio do saco. Ela chamou o véio do lixo de véio do saco. Eu ouvi isso aí, hein? Vocês ouviram também, né? Vocês ouviram. Mas ela chamou assim, com carinho, com carinho. Entendeu como é que é? Ó, vem aqui, meu véio do saco. Vem aqui, meu véio. Cara, com carinho. Já tem uma certa intimidade. Ó, já tem uma certa intimidade, entendeu? É isso. Tá valendo. Ah, boa noite, Léo. Meu nome é André Luiz, da cidade de Santos. Sou motorista de aplicativo, sou muito fã. Sou seu fã. Manda um abraço pra mim. Meu amigo. Obrigado, André. Obrigado, hein, cara. Tomara que você aguente ouvir esse programa até às 5 da manhã, viu? É, mano, tomara, cara. Tomara,
11: Léo,
1: viu?
11: Um dia o Diego foi pegar uma banana pra comer. Ah. Aí, em vez dele falar no microfone, ele tava falando na banana.
1: Meu
11: cara,
1: Deus.
11: E ficou gravado na câmera, meu. Foi muita resenha isso aí.
1: Não, o Diego também, o Diegão, ele vai lá e come uma banana em frente à câmera, né? E tem que fazer uma coisa dessa, né? Pra onde ele foi? Ao invés do microfone, pra banana. É bem isso. Ai, gente do céu, 1:24, vamos lá, manda na sua mensagem pra gente, 11999919197, nosso WhatsApp tá de volta.
13: Ô, Léo, pior se ela chamasse o velho do lixo de velho de saco rendido, né? O roncoio.
1: Vamos lá, fala comigo, bom dia, vamos lá.
14: Fala, Léo. Fala pra esse povo aí parar de inveja com esse cara aí do agro. É tudo invejoso, fudido, não conquistou nada na vida.
1: É.
14: Aí fica com inveja aí zoando o cara.
1: Imagina, cara.
14: Fala, Léo.
1: Mas o cara aí é mó mentiroso, velho. O cara é mó mentiroso, velho do agro aí, velho. É mentiroso. mentiroso, mas mentir assim até uma... Nossa, vai gostar de mentir assim, tá lá longe. Aqui, ó, vamos, ó quem chegou, ó quem chegou, ó quem chegou, ó quem chegou.
12: Júlio, põe exclusiva, bomba, exclusivo. Bomba.
1: Ela bomba, bomba, bomba, bomba na madrugada de terça-feira.
12: Churumi, churumais. Oh, bombas, bombas.
1: Bombas chegando, bombas.
12: Bombas, Léo Júnior. Bombas, Léo Júnior.
1: Vai,
12: bombas,
1: fala, Léo Júnior. Fala logo que é bomba.
12: Mais uma treta do Neymar.
1: Mais uma
12: polêmica do Neymar.
1: Ah, eu fiquei sabendo dessa aí,
12: mais
1: cara.
12: Mais uma polêmica do menino Ney, do Neymar. O Neymar tá sendo polêmico no Santos. É bombástico.
1: Mas é, eu, você acha que, ó, na minha opinião, não sei, eu não vou falar na minha opinião, velho, nossa opinião não pode prevalecer, né? A opinião de vocês, o que, que vocês acham que, você acha que o Neymar já tá meio de saco cheio do futebol, depois da Copa, depois do vexame da Copa? Porque, olha, gente, deu o que deu naquela Copa, aí o cara não me aparece pro treinamento lá do Santos, o cara vai lá, tá meio zoadão, o Neymar tá meio de sacão cheio. Eu acho, velho. Aí o Santos também já não tá mais assim com o Neymar também. Já não tá aquela coisa, hein? Ih, rapaz do céu, o que será? Tá uma treta ali, tá uma treta entre eles, hein? Tá uma treta entre eles, hein? Ô, Léo, o menino Ney tá de saco cheio, realmente. O esquema dele é jogar pôquer agora, é verdade. Depois que ele foi jogar pôquer, os caras começaram a falar. Mas é demais, cara. Bom, o Neymar, velho, qualquer lugar que ele for, véio, se ele for lá no cabaré, os caras vão ver ele lá, velho. Qualquer lugar que ele for, velho. Não, o cara me sai da Copa, não. Acabou de sair da Copa e foi jogar pôquer. Não. Tipo assim, como se nada, né? Como se nada tivesse acontecido. Olha, eu vou jogar um pouco aqui lá, valendo uns 50 mil reais ali. Ah, ou ali jogar valendo uma graninha ali, uns 50 pau ali. Ai, gente do céu, viu? Ai, ai, ai, vou falar pra você, viu? Vamos lá, hein? Vamos lá. Bom dia, Léo. Bom dia, cambada. Faz tempo, hein? Ah, faz tempo que a Adriele não aparece por aqui. Ô, Adriele, tudo bem? Faz tempo que você não aparece por aqui, né, Adriele? Adriele, um abraço pra você aí. Cristiano!
15: Bom dia, Léo. Já chegou o Gardenal já, hein? Manda esse cabeça de guidão desse... Desse não e dormir, isso sim.
1: Não, cara, o Alê, cara, o Alê, ele é um cara que tá atualizado na mídia, cara. Ele tem contatos fortíssimos na alta aí. Então, nós precisamos do Alê pra ele passar as informações aí pra gente, entendeu? É, rapaz, tô falando pra você, bota as informações aí pra gente, cara. Os bastidores, né? Bombas e bombas, sabe?
16: Ô, Léo. Fala pra esse boca de ovo aí, Léo, o como que é? Fenomenal, Lau, que Neymar já deu a explicação, tá? Ele tá atrasado, já tem a explicação do Neymar desde ontem.
1: Ah.
16: E que foi a cobrança aí que ele tava falando, que falaram dele, né?
1: É, tá
16: sendo cobrado. Que entre eles se cobram mesmo, eles se cobram muito. Não é que ele tá cobrando, que ele é dono do time e nem que quer ser técnico, não é nada disso.
1: É, porque ele tá meio de sacão mesmo, de murcho, né? Sacão cheio, né? Tá meio de sacão cheio mesmo do negócio.
17: Boa noite, Léo.
1: Boa noite.
17: Aqui é Lucimara, aqui de Piracaia, plantonista, até amanhã, 7 horas da manhã. Valeu, Band.
1: Valeu, Lucimara, plantonista na madrugada, curtindo a Band FM. Um abraço pra você aí. Ô,
18: Léo, ficou sabendo que o Denilson assumiu a sexualidade dele, cara?
1: O Denilson?
18: Assumiu que ele é homossexual. Ah. Ele passou na... Eu fui na padaria Real de manhã lá tomar um cafezinho. Ele passou lá, me cumprimentou e tal. Oi, aí, Salatiel, tal.
1: Ah,
18: pô, cara, assumi de vez. Assumi. No fim, ele assumiu mesmo, cara. Ele é viado puro. Falou que já comprou uns 4 vibradores aí de 30 centímetros cada um que ele quer colecionar, vibrador.
1: Aí chamou você pra colecionar junto com ele, então. Ah, entendi. Daí teve trocou contatinho os dois e tal. Onde você vai estar mais tarde? Ah, vou convidar você pra uma festa. Ah, e você tá convidado, viu, sala? Aí ele chama você de sala, né? Não, sala, você tá convidado, sala. Você tá, nossa senhora, tal, tá bom. Ele fala, quando ele fala assim, é que ele já trocou contato com o cara e já foi convidado, entendeu? É isso. A questão de sair do armário é coisa de segundos, entendeu? 1h30, vai!
19: Bom dia, Léo. Aqui é o Anderson, turista de Sorocaba, inteiro.
1: Sorocaba, mano.
19: Pronto, não? Começou esse copizudo desse fenomenal, esse loucurão dele aí.
1: Não, cara, o fenomenal eu já falei, velho. É patrimônio nosso aqui, meu. É patrimônio, cara. É patrimônio.
20: Boa noite, Léo. O Neymar tem que entender que ele já é um jogador aposentado. É só ele dar entrada no INSS na Acabou. Sua aposentadoria.
1: É, mas na sua grande aposentadoria, você tá falando, né? Na sua grande aposentadoria.
20: Chega,
1: né?
20: Desse mimimi.
1: É. Putz, cara, sem Deus, olha, na boa, assim, falando sério, se eu fosse ele, meu, o cara é novo ainda, meu. Vai treinar, vai jogar mais. Tem mais. Se lembra pra queimar ainda, velho. Ô, que isso, velho. Se fosse o Ronaldinho Gaúcho no lugar dele, mano, o cara tava arrebentando de jogar, velho. O cara tinha feito uns 10 mil gols lá, brincando assim lá no Santos. Se fosse o Ronaldinho Gaúcho, tá? Não tô falando do Neymar, que o Ronaldinho Gaúcho é do Santos. Se fosse no lugar do Neymar, porque o Ronaldinho Gaúcho, ele comia bola, velho. O cara é, meu, loucaço, velho. O cara era bom pra caramba. Vê se o Ronaldinho dá umas dessas. Não, o Ronaldinho, velho, depois de tudo, o cara continua tá jogando lá, mas lá num time lá embaixo, mas tá jogando, cara. E o Neymar, não foi jogar bola, vai se lascar, vai ver se eu tô na esquerda, cara. Vamos falar com o povo aqui no zap, vai. Fala comigo! Oi!
21: Pergunta aí se tem alguma mulher que quer treinar com Kung Fu comigo. Nunca mais vai apanhar de homem nenhum.
1: Nossa! Vai! Nosso amigo aqui, ó. Fala, Léo Júnior, aqui é o Fábio, vigilante de cemitério. Não é, agora é ex-vigilante de cemitério, né? Ah lá, agora ele é vigilante de supermercado. Ó, você tá em Sorocaba, mano? Tá em Sorocaba também, cara? Puta, tá todo mundo. Pô, mas tá todo mundo indo pra Sorocaba agora também, hein? Caramba, velho. Um abraço aí. Boa noite, Neymar. Agora vai se dedicar somente a farmar aura. Olha, é bem isso. Acho que ele vai apostar nessa aí. Neymar agora vai apostar em farmar aura. Quem sabe ele consegue farmar muita aura aí, ó. Nossa, 6-7. Ai, 6-7. O caramba, 4. Vai, pelo amor de Deus. Vamos lá, né? Bom dia, Léo. Estamos aqui sintonizados na Band FM, na casa da minha tia. Manda um abraço aqui pra ele. Pra ela, né? Pra eles, na verdade. A Elma. Você acha que eu sou trouxa, né? Você acha que eu sou otário, né? Falando isso aí, né? Mas eu vou falar só pra você falar assim: eu mandei essa pro Léo e ele falou no ar. Tá, tudo bem. Eu vou falar só pra massagear seu ego, tá? Só pra massagear seu ego. Manda um abraço pra Elma Maria e o meu tio, seu Dé. Ah, que bonitinho, cara. Oh, meu Deus do céu. Você viu como que é os caras, velho? É desse jeito os caras aqui. Tá bom, mandei pra você, cara. Tá aí, ó, vai.
22: Aí, Léo. Olha a verdade aí, mano. Mandei pra você a foto aí, direto de Dubai. Pra você aí.
1: Eu quero ver foto de macho, cara. Eu quero ver foto de macho agora.
22: Do meu lado, entendeu? Três mulheres lindas.
1: Ah, tá.
22: Agora você tá aí falando que é mentira e me desmentindo. Além do mais, tem sempre um ouvinte aí, tá ligado?
1: Tá.
22: Consciente aí, que sabe que o empresário do agro aí tem muito dinheiro.
1: Ah, sim. Entendeu?
22: É um empresário do bem. Esse meu parceiro aí com certeza vai ganhar uma novilha, beleza? Forte abraço aí, meu querido. Tamo junto, hein? Cara consciente aí. Tudo esses caras que ficou me xingando, é tudo invejoso mesmo. Parabéns pra você, hein? Tamo junto aí, meu querido.
1: Ah, o outro já. Vem encher o saco de outro. Vai encher o saco de outro, vai! Manda lá seu áudio pra gente, 11 999919197. Hoje o nosso WhatsApp tá funcionando normalmente, gente. Hoje tá de boa, tá de bom o nosso zap. Emerson.
2: Fala, Léo. Neymar tá de saquinho cheio de dinheiro, esse vagabundo. Esse vagabundo, esse Neymar. Cretino. E o tal do Salastigrete aí, ó. Salastigrete aí, ele tá dando o roscofó aí, queimando uma rosca veiaque.
1: Tá, faz tempo.
2: Se... cabeça de piranha.
1: É a coisa que ele gosta, né? O Salatiel, é uma coisa que ele gosta é isso, viu?
3: Ô, Léo, esse Salatiel é aquele que nem precisa apertar pra ele soltar o anel, né? Ele solta fácil, né?
1: Facinho, facinho.
3: Viado, cara.
1: Desenrola, desenrola fácil, desenrola fácil, né? Deixa eu falar com você, bom dia.
5: Então, Léo, presta bem atenção. Enquanto Cristiano Ronaldo, Messi, os caras se preparam pra jogar, estão pensando em jogar até a próxima Copa, entendeu?
1: Exatamente.
5: Neymar, você lembra que com 30 anos ele já tava querendo aposentar?
1: É, nossa. Cara, meu Deus.
5: E vou falar pra você a real.
1: 30 anos de idade.
5: O Thiago Leifert, então, se Neymar colocar uma porção de merda pra ele, come, entendeu?
1: É.
5: Não, Neymar sem futuro.
1: Ó, e outra coisa, agora falando de locução. O Galvão Bueno, cara. O Galvão Bueno, meu. Eu podia lá com seus 40 anos de idade, nas primeiras copas dele. Ai, minha segunda copa, não vou narrar mais. Eu vou me aposentar. Agora eu tô na minha segunda copa. Mas não, o cara foi até o final, velho. Narrou a última copa. O cara fez tantas e tantas copas, né? Narrou, né? Ah, pelo amor de Deus, viu, gente? O que é isso?
23: Tá vendo só, Léo? Ele assumiu porque tá andando com o Salatiel aí, tá vendo? O cara se revelou.
1: Claro, é. Depois que você começa a andar com o Salatiel, você começa a se revelar aos poucos, né? Isso é verdade, Calica. Ô, Léo Júnior Bondi, tô ligado na Band, no Band Coruja até às 5 da manhã. José Carlos, beleza? Josézinho, um abraço pra você aí. Boa madrugada pra nós. Fala comigo, vai.
24: Bom dia, Léo. Denilton, Taboão da Serra.
1: Fala, Denilton.
24: Se eu tivesse o dinheiro que o Neymar tem, mandava todo mundo se lascar pro lado de lá. O cara não sabe o que faz de tanto dinheiro, fica agora os caras enchendo o saco, mano. Tá louco. Se eu sou ele, já tinha saído fora. Viver em paz e acabou. Tchau, obrigado.
1: Bem, poderia jogar um pouquinho mais, né? Tá novo ainda, né? Dá pra jogar mais um pouquinho ainda, né?
3: Não, é nosso boi no lambe, tio.
1: Ai, ai, velho, olha lá. Bom dia, Léo, parabéns pelo seu trabalho fazendo a alegria dos doidos da madrugada. Thiago de Pinheiros. Valeu, Thiago, um abraço. Tamo aqui, cara. Tem mais essa semana, mais a outra. Acho que um pedacinho da outra aí pra ficar aqui na madrugada, viu? Se eu não me engano. Acho que é isso. É. 1:37, oi!
25: Boa noite, galera do Bando de Coruja, aqui é o Dercy Sedex 10, Campo Grande MS.
1: Oi,
25: sobre
1: MS.
25: Neymar tem mais dinheiro que o Santos.
1: É.
25: Então ele tá nem aí pro Santos.
1: Nem aí.
25: Beleza? Né? Bora que bora, cai sim.
1: Neymar quer tá se lascando pro Santos, né? Fazer o quê, né? A Adriele falou, pelo jeito tá se assumindo, né? Aqui o povo se assume mesmo, Adriele. Aqui o que tem de gente toda madrugada saindo do armário e não tá escrito, viu?
26: Essa é a verdade.
27: É, ele vai dar entrada no NPS pra aposentar. Ele vai ficar recebendo, pensando e mentindo durante o resto da vida.
1: É, claro, né? Ai, meu Deus. Só 1:38, até as 5 da manhã, gente.
28: Bom dia, Léo Júnior. Quero mandar um beijo pro Chibiu.
1: Ai, eu se lascar, vai.
29: Bom, Léo, bom dia. Aqui é o Vem Cachorro, sai do lixo.
1: É só figura, aqui é só figuraça.
28: É Cali que ia falar o velho do saco murcho.
1: Nossa senhora, velho do saco murcho. Bom dia, Léo Júnior. Raimundo de Carapicuíba, eu quero ganhar o robô aspirador. Tá bom, boa sorte aí pra você, cara. Tamo junto.
30: Bom dia, Léo Júnior. Melhor locutor da madrugada.
1: Eita, nós.
30: Léo Júnior, final de semana, morri de saudade de você, viu? Você não tem noção, quando tava louco pra chegar logo segunda-feira, pra ouvir sua vozinha gostosa.
1: Sai daqui,
30: vambora,
1: cara.
30: Até as 5 da manhã.
1: Sai pra lá. Quer sair do armário igual o Salatiel também? Ah? Você quer, tá louco pra sair do armário também? Tá assim também? Tá assim também? Léo Áquila, parabéns pelo trabalho. Abraço do seu namorado aqui de Ourinho. Vai se lascar você também. Vai ver se eu tô na esquina. Ó. Namorado o quê? Ó? Vai namorado. Vai namorar o capeta, vai. Ó. Ah, fala aqui, Manuel. Beleza, Manuel?
0: Bom dia, bom dia, bom dia, Léo Júnior. Como que você tá hoje, meu amigo?
1: Tamo aí.
0: É o Manuel de Sorocaba.
1: Tá aí, Manuel.
0: Ó, na minha opinião, todo mundo tá cuidando da vida do Neymar. Cada um tem a sua vida. Cada um tem que cuidar da sua vida. Olha, o Neymar, esse pessoal que tá criticando ele, é tudo petista.
1: Ah, e ele não. Sabe o que tem? Ah, não. Peraí, vai. Não vamos falar de política agora. Não é, nós estamos falando de futebol, cara. Nós estamos falando de sair do armário, de não sei o quê. Nós não vamos falar de política agora, né? Não é assim também, né? Não é bem assim, vai.
4: Esse cara quer ganhar o robô aspirador. Se ele quiser ver a pessoa que aspira, só ele lá na Cracolândia, ele vê um monte de aspirador. Ele pode até levar um pra casa.
6: Vai, bom dia, Léo.
1: Bom dia.
6: Como tá? Não tô bem. Poderia estar com você.
1: Ih, comigo? Olha lá.
6: E aí, meu parceiro? Luciano, motorista de aplicativo.
1: Esse é o Luciano, motorista de aplicativo. Tá com a gente aqui na Band FM. Vendo lixo, fala.
7: Ô, Léo, a Calica pode me chamar de velho do saco, velho do lixo, velho maluco, velho doido.
1: Você deixa, né, cara? Você deixa.
7: Que você quiser,
1: é
7: meu.
1: É isso, é ela aí, né?
7: Aqui. Aí, cachorro. Beijo, minha linda.
1: Aí, o velho do lixo deixa, o Calica. O velho do lixo deixa. Você, ele deixa, né? Pode chamar de qualquer coisa, né? Aí, viu? Vai que vai. Vamos lá, fala comigo.
8: Bom dia, Léo, de novo, hein? Ô, mas de rocha mesmo.
1: Que foi, cara?
8: Enquanto nós estamos conversando aí de futebol, de boa aí, tranquilo.
1: É, cara.
8: Tem uns mané aí que quer falar de política, pelo amor de Deus.
1: Não dá, né, cara? Não entra.
8: Preocupando com a vida do Neymar. E quando ele tá lá sofrendo, Neymar rogou, essa merda do Neymar. Você também não preocupa, mané?
1: É, então, cara. É cada coisa, né, que a gente... Ó, quem chegou aqui, o Fabião, fala, Fabião, e aí, mano?
9: Bom dia, Léo Dias.
1: Fábio Jussim.
9: Tudo bom, Léo Dias?
1: Vai, Fabião, fala aí.
9: Bom dia aí pro bando de psicopatas de plantão.
1: Psicopatas.
9: Deixa eu te falar. Véio.
1: Fala aí, Fabião, você fala.
9: Cara,
1: Você manda no programa, Fabião, você manda, fala aí, fala aí.
9: Com o Neymar na TV Gazeta, quando eu trabalhava lá, cara, ele foi participar do programa Mesa Redonda.
1: Isso há mil anos atrás,
9: ele
1: né?
9: Ele tava vindo com aquele segurança dele, um negrão, parece um guarda-roupa, cara. Ele tava passando pelo corredor ali pra ir pro estúdio. Eu encontrei com ele assim no corredor, ele pegou na minha mão, cumprimentei ele numa boa, cara.
1: É mesmo,
9: não tenho
1: cara?
9: Nada contra o Neymar, cara. Pra mim, ele sempre foi uma pessoa humilde. Que, cara, a grana que ele tem, cara, O moleque vai curtir a vida, viver a vida dele, já deu, né? Ele não... Pra ele, cara, eu não sei porque as pessoas gostam de ficar criticando o Neymar, cara. Deixa o cara viver a vida dele. Ele já fez o que tinha que fazer pro futebol, né, Léo? É minha opinião, né, cara?
1: Eu acho também que ele poderia fazer um pouquinho mais, né? Também ele não tá velho, vai. Não tá assim, nossa, que tem que se aposentar, velho. Ele tá novo ainda. Tem mais uma lenha pra queimar ainda. Ah, para. Uma geração bem... Ô, geraçãozinha, não... velho, o Ronaldo, vou dar um exemplo do Ronaldo fenômeno, meu. Até o último momento o cara tava acima do peso e jogou acima, mas o cara jogou, velho. Não tem problema que o cara ficou lá, mas o cara pé, bola no pé, é gol, velho. O Neymar fica caindo, velho. Cai. A Copa inteira, não vamos colocar o Neymar agora, não. Não é o momento disso. O cara ficou sentado na Copa inteira. Aí quando entrou no final, entrou pra fazer nada, né? Mas não vou falar de Copa, não é um problema. A questão é Copa. Já acabou a Copa, já foi, já era e vamos lá, vamos. A vida que segue, né? A vida que segue, vai lá.
10: Vida, hein, Léo? Rapaz do céu, o cara veio falar que o Neymar fez muito pelo Brasil.
1: Faz.
10: Queria que ele me falasse quantas Copas o Neymar completou jogando.
1: Pois é.
10: Essa eu acho que foi a primeira que ele completou jogando, mas no banco, né?
1: No banco, claro.
10: Opa. Que alegria que o Neymar deu pra nós, nenhuma, né? Esses caras são mela
1: saco. Vou falar pro Ancelotti. Ancelotti, me contrata não, como é que ele fala? Me leva aí pro próximo jogo do Brasil e vou ficar no banco ali, ó. Mas tô ali. Eu não vou jogar, mas eu tô sentado ali. Me escala lá. Tô sentado lá, vou ficar sentado lá. Pelo menos tô ali, entendeu? Oi.
11: Bom dia. Eu só passei pra falar bom dia. Eduardo de Peruíbe. Tá tudo bem por aqui? Nada de chuva, nada de frio.
1: Tá bom,
11: um abraço,
1: né,
11: pra todo mundo e um excelente dia.
1: Tá bom até, viu, cara? Então vai dar praia. Você tá em Peruíbe. Vai dar praia então. Vai dar praia. Pode ficar tranquilo que vai dar praia. Pô, falar em praia, meu. Eu tô com uma vontade pra praia que eu tô, viu? Poxa vida, velho. Não, eu tô doido pra ir pra praia, velho. Putz. Não, eu tô louco pra tirar umas férias já, ir pra praia, velho. Quer dizer, eu nem cheguei na empresa direito, eu já tô querendo tirar férias. Olha que coisa, gente. Bom, eu nem cheguei direito na empresa, acabei de chegar e já tô querendo tirar férias, velho. Vamos lá, fala aí. Oh, fenomenal. Não.
12: Se o Neymar quer tirar férias, ele tinha que se aposentar e não jogar em Santos, lá em Miami, ou nos Estados Unidos, ou na Arábia, ou comprar um time. O Neymar tinha que comprar um time pra ele, que lá ele mandava. No Santos, não dá mais pra ele jogar no Santos. Essa é a questão.
1: Ele tá muito nervosinho, Neymar, né? Muito. Gesticulando. Tá muito nervosinho. Tá igual esses caras aqui, ó. O Rejão, o taxista, entendeu? Vamos lá, vai.
13: Ah, pelo amor de Deus, esses caras que criticam o Neymar devem ser petista.
1: Para de falar isso, vai.
14: Fala, Léo.
1: E aí?
14: Bom dia aí. Queria ressaltar através dessa mensagem que todos os ouvintes aí são gays, tá? Todos aqueles caras que estão escutando são gays.
1: Ah, vai.
14: E eu tô aqui, Ribeirão, sentido Campinas. Queria avisar aí esse tal de Região aí que se eu esbarrar ele aqui na trajetória, eu vou dar 3 tapão na cara dele.
1: Ah, mas o Região não vai. Ah, mas o Região não vai aí, cara. Rio de Janeiro? Ah, não. Só se o Região for doidaço mesmo. Só se ele chegar, tem. Olha, aí eu vou falar que ele é homem mesmo, assim, o cara é macho mesmo. Chegar lá no Rio de Janeiro, lá. Fala assim, ó, tô aqui na. Deixa eu ver, onde que é um lugar aí, não é Rio de Janeiro aí? Tô aqui no lugar tal, no Rio.
15: Baixo de barriguinha de fora, hein?
1: Tô aqui na Rocinha. Se alguém, algum homem vem aqui, vai levar 3 tapas na cara. Deixa eu ver se ele tem coragem, mano. Eu quero ver se o Região tem coragem, velho. Não, ele não vai pro Rio de Janeiro, velho. Não vai. O negócio dele aqui é na Augusta. O negócio dele aqui é na Augusta. É a área dele aqui, a área.
16: Ô, Léo, não vai faltar time pra ele comprar, o Neymar. O que tem de time falido no Brasil, nossa, ele nem precisa sair do Brasil.
1: 1:47, fala comigo, vai.
17: Ô, Léo Júnior.
1: Oi.
17: Você quer ir pra praia, cara? Vai pro Guarujá, lá perto do Pedrão, lá, cara.
1: É verdade,
17: vai
1: Pedrão.
17: Pro Guarujá, pra
1: Pedrão
17: praia
1: tá
17: do Guarujá,
1: lá, não. Diegão tá pra aquele lado.
17: Escondeu o celular e.
1: É.
17: Aliança, correntinha de ouro, viu? Porque Guarujá tá terrível, hein?
1: Pô, cara, Guarujá, cara. Eu já passei o Réveillon no Guarujá ali, meu. Foi uma época legal, viu? Hoje em dia, não sei não. Hoje em dia, rouba até as cuecas suas, né, lá, né? Imagina os caras, o Pedrão que vive pra lá, né? O Diego Lopes, o Diegão que tá lá também na praia, deve estar enjoado da praia, não aguenta mais ver praia na frente dele também, né? E eu louco pra ir pra praia, velho. Vai entender, né? Vai entender, né? E eu doido pra ir pra praia já.
14: Fala, Léo. Bom dia aí. Queria ressaltar através dessa mensagem que todos os ouvintes aí são gays, tá? Todos aqueles caras que estão escutando são.
1: Mas mas quando fala assim é que você também é, cara. Você também gosta do negócio, vai. Você também gosta da fruta, vai.
12: Deixa o Ney. Fala mal do menino Ney, não, hein?
1: Tá protegendo o Ney.
18: Bom dia, Léo. Bom dia. Sou o Leandro, taxista. Tô aqui na Augusta. Manda essa corrida pra mim ir buscar ela pra mim ir lá pra Rocinha.
1: Já quer ir pra lá, já. Tá doido, vai pra lá já, já quer ir lá. Já quer ir já, né?
2: Ô, Léo, não dá moral pra esse caipira, não, porque quando o outro tá aí, só dá áudio dele aí, não dá moral pra ele, não. Ele não deixa ninguém falar. Toda hora só dá áudio dele. Dá moral pra ele, não. Deixa ele ficar falando aí, não, esse caipira aí. Manda ele dormir.
1: Não, peraí, cara, outro não, velho. O Diegão é o dono desse programa, velho. É o dono e ele tá de volta ainda na outra, acho que não sei se é a semana ou outra, hein, meu? Ó, já tô avisando pra vocês, hein. Ô, Diegão, meu parceiro estará de volta aí, já? 1h49, oi, bom dia.
2: Ô, Léo, não dá moral pra esse caipira, não, porque...
1: Já foi esse áudio, já, meu Deus do céu, é que muda aí.
3: Aí, Léo. Ó. Neymar ganhou mais que o Zico. O Zico nunca ganhou nada no Brasil. Neymar ganhou Copa América, Copa das Confederações, trouxe o ouro. E é o artilheiro do Brasil. Isso de. Ninguém tá falando que o Neymar não é bom, não. É, os caras não tem o que fazer. Ele, infelizmente, caiu na geração errada aí, ó.
1: É, rapaz. Vai se acabar por 10 minutos pras duas já. 10 pras duas. Eu quero falar com você no zap. 11 999919197 pra você participar do nosso Band Coruja, vai.
5: Ô, Léo, que história é essa aí de todo ouvinte é gay, cara? Pelo amor de Deus. Eu acho que quem é que tá falando é que mais.
1: É que mais.
5: Mais tem vontade, hein?
1: É, pois
5: acho
1: é.
5: Acho que quem mais fala é que mais critica, é que mais tem vontade. Ou talvez é. Só falta sair do armário, hein?
1: Mas é, cara. Ele, como ele fala assim, é o que ele mais é, né? Ele gosta de ser assim, né? Ele ama, ama. Vai!
19: Ô, Léo, pra sua tristeza, pra sua alegria e pra tristeza de alguns ouvintes aí, viu? Segundo, eu fiquei sabendo que o Diegão vai pra outra participação aí da Band, viu?
1: Não.
19: Não vai voltar mais pro Band de Coruja, não.
1: Não.
19: E você
1: não,
19: tá
1: não.
19: Com o Ibope lá em cima, pode? Com o pessoal.
1: Não, ele pode
19: então,
1: voltar.
19: Com certeza, o seu chefe não vai tirar você mais aí, não. Vai deixar o Diegão fora daí
1: não
19: e você
1: faça,
19: vai ficar no aí no Band de Coruja.
1: Não.
19: Tá bom, meu querido?
1: Não.
19: Um abraço, tudo de bom.
1: Não invente moda, não invente isso pro chefe. Deixa quietinho do jeito que tá. Deixa o Diegão voltar, tá? Não invente moda. Não inventa moda. Tá bom do jeito que tá. Tá ótimo assim.
20: Ele falou tudo. Os que mais criticam são os que mais gostam. E é aqueles, Léo Júnior.
1: Ah.
20: Que ainda vende a calcinha da travesti no hotel. E a travesti maquia ele. Passa batom em tudo. E fala que é mulher. Ele quer caçar o salto ainda da bicha, viu?
1: Aí,
20: no hotel. O amigo aí falou tudo, toda a verdade.
1: Quer dizer, o cara leva a bicha pro hotel, a amiga, vai lá, manda se maquiar. Não, me maqueia. Coloca o salto alto, a calcinha e tudo. Ah, mas é uma viada. Olha, eu vou te falar uma coisa. Tamo ferrado com esse povo, gente. O Fabião não, o Fabião Jussinho, o Fabião é macho show, né? É macho, cara. O Fabião é macho, vai lá, vai lá. Pelo que até onde eu sei, né? Não sei também. Ó, fala, Fabião.
21: Ô, Léo, não sou não.
1: Ah.
21: Você está equivocado.
1: O quê?
21: Esse ouvinte está equivocado. Eu não sou, não. Ele é homofóbico.
1: Ah. É uma baitola, isso sim que é, cara. Ele é uma baitola, velho. Ó, fala comigo, bom dia, Alessandro.
22: Ô, Léo, bom dia.
1: Bom dia.
22: Esse cabrinho aí, Léo, que tá falando aí que todos os ouvintes é gay aí, ó. Cacete a quatro aí, entendeu? Pergunta pra onde é que ele tá indo direito aí, pra você ver onde é que ele tá indo, Léo. Ah, o caminho dele, Campinas, a capital, aí ó, onde ele tá indo, depois outro que é gay, né? Quem é ele, esse boiola aí, esse bichona?
1: 7 minutos agora pras duas da manhã, 7 pras duas. Quero falar com você no nosso WhatsApp. Vai lá pro WhatsApp da Band FM pra você participar. Nosso WhatsApp tá de volta, não esquece não. 11 999919197. Participa comigo, sim, que eu tô aqui.
23: Olha, ó, pra mim esses caras que estão acompanhando futebol aí, tudo peito da gala, viu? O negócio é ver o vôlei feminino, cara. Só bumbum bonito.
1: Ah lá, vôlei feminino. É isso aí. Os caras não vão prestar atenção em jogada nenhuma. Vai prestar atenção em outra coisa. Bumbum. Vamos, bumbum. Você prestou atenção naquela jogada do vôlei? Não. Tá bom jogo. Vai lá.
0: Aqui é o Glauber de Campinas. E eu quero deixar bem claro que ninguém é gay aqui em Campinas, viu, gente?
1: Não, de jeito maneira. Concordo com você, de jeito nenhum, viu?
4: Não, aquela jogada do bolo feminino, o rapaz aí falou certo, hein? Nossa, não sabe se olha a traseira, a dianteira, você tá doido?
1: Só na dianteira. Só jogando na dianteira, jogando pela dianteira, vai.
6: Bom dia, Léo. Aqui quem fala é o André Verdureiro. Meu, esses caras não falam de mulher. Só fala de traveco, pelo amor de Deus. Vamos queimar.
1: Você sabe que os caras da madrugada gostam dos travecos. É isso aí, cara. Eles gostam, cara. Não tem o que fazer. O povo da madrugada, a maioria que trabalha de madrugada, gosta dessas coisas. Não todos, né? Mas alguns gostam, né?
7: Ai, eu sou o Glauber, aqui de Campinas. Não. Gay sou eu.
1: Vai.
24: Fala, Léo.
1: Oi.
24: Ó, fala pros carioca aí, ó. Que tá vindo de Ribeirão Preto pra Campinas aí. Se aprendiz de flanelinha. Tô aqui na altura de Limeira, na Anhanguera, esperando ele aqui perto da pedreira.
1: Tá.
24: Põe ele no cacete. Apesar que ele vai gostar do cacete, mas...
1: Ah, claro, obviamente, é.
24: É, vou dar um cacete nele,
1: Ele vai falar, adogo.
24: Que ele tanto fala, esse aprendiz de travesti. Ai, carioca frouxo.
1: Não, ele vai falar assim, aí, só vou te dar um cacete, adogo. Fala comigo aí.
25: Bom dia, Léo. Aqui é o Bruninho Cacembeiro de Orelhas. Essa galera aí, pelo amor de Deus, hein? Só fala de gay, traveco. Ninguém fala de mulher, né?
1: Não, ninguém fala,
25: fala,
1: cara.
25: Fala mulherada, rapaz. Você tá doido? Bora que bora. Acelerando o carro aqui.
1: Só acelerando o carro. Um abraço, mano. Tamo junto. 1:56. Meu Deus do céu. Vai, meu Paulinho.
26: Fala, Léo. Bom dia. Toca música pra essa Rede Globo.
1: Música daqui a pouco eu toco, velho. Daqui a pouquinho, vai. Oi.
27: Ah, tá explicado então porque Calica não consegue farmar áurea com ninguém.
1: É, porque ninguém gosta aqui.
27: Tá explicado,
1: aqui.
27: Né, Léo?
1: Não, as caras...
27: Cadê os homens desse programa?
1: Tá devagar aqui, viu? Não tem homem nesse programa. Tá devagar, Calica, tá devagar esse negócio aqui. O que tá acontecendo com esses homens aqui de hoje, né? Meu Deus do céu.
28: Ô, Léo, o cara é caçambeiro. Rapaz, eu tinha vergonha de falar que sou caçambeiro, cara. Vai tomar um banho. Gambá.
1: Chamando os caras de dorme sujo. Chamou os caçambeiros de dorme sujo. Ah, gente, vocês não têm vergonha na cara, não?
29: Vai, Lula, para de colocar onde o besta aí, puxa logo o começo, vai cair.
1: Ai, vai.
30: Leleu, bom dia, um abraço.
1: Outro.
30: Gilmazinho por cá. Manda um abraço aí pra galera aí, ó, que tá puxando o FLV aí, ó, pro capital do Bang Bang. Pose.
1: Ai, para de encher o saco, meu, vai.
31: Ô, Léo, fala pra esse carioca aí que eu vou enfiar a mangueira no toba dele pra esvaziar o ar.
1: Fica para
31: aí,
1: com ele.
31: Tem que arrumar a sintonia dele, né? Tá chiando, mano. Vai se lascar, carioca baitola.
1: Os caras não deixam barato. Ai, vai o carioca mandar falar que os caras tudo baitola aqui, ó. Ah, os caras se viram contra ele, né? Ferrou. Pegou na dianteira aí dessa vez. Pegou na dianteira dele dessa vez também.
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1: Vamos lá! 2 horas em ponto. Beleza, belezinha, belezinha, belezinha. Vamos lá, virando mais uma hora com você aqui na Band FM para todo o Brasil. Esse é o nosso Band Coruja, o programa mais louquinho da madrugada, né? Eu sou seu amigo Léo Júnior, eu tô aqui, ó. 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

0: Band FM, Zezé de Camargo e Luciano. Nossa, mas eu cantei bem, hein? Que solo maravilhoso, hein? Puto! Ó, ó, que solo, hein? Que, gente, que solo, velho. Que, meu Deus do céu, que isso? 2:20. Band Coruja tá no ar. Quero você participando. Manda lá sua mensagem 11 999919197. Bora participar da nossa madrugada, nossa madruguinha gostosa do Brasil. Fala comigo!
1: Você pode parar com esses intervalos longos.
0: Deixa, para,
1: já
0: deixa
1: passou
0: eu.
1: Passou uns 3 meses de experiência, deixa, né? Você já tá contratado fixo.
0: Deixa eu.
1: Aí agora tá pegando as manhas do Diego, né?
0: Deixa
1: Diego
0: eu.
1: Que fica aí com 30 minutos de intervalo.
0: Deixa eu. Os caras, já viu como os caras já tem os diretores do programa aqui já? Já tem vários diretores do programa, hein? Pra vocês verem. Fala comigo, bom dia. Vocês são terríveis, hein?
2: Se tu não quer ficar na madrugada e o Diegão não vai voltar, bota o Fábio Jussim aí pra comandar esse programa. Onde eu vou ser locutor da Band.
0: Deixa o Fábio quieto, pô. Esse Fábio, deixa o Fábio quieto, pô, vai.
3: Bom dia, Léo. Fala pro Região Taxista que eu vou estourar a bunda dele.
0: Ai, gente do céu, vai se lascar vocês, vai. Ai. Fenomenal, não.
4: Ô, Fábio Jussim, você é fenomenal. Um dia ele vai trabalhar numa rádio. Fábio Jussim, é fenomenal, não.
0: Aí, o Fábio Jussim, aí tá vendo, né, Fabião? Aí, ó, o fenomenal gosta de você, cara. Fenomenal, pô.
5: Ô, Léo.
0: Oi.
5: Carioca aqui, fala pra esse pessoal aí que tá me zoando. Eles se sentiram afetados que eu só falei verdade, né? É. Quando te corno manso afeminado, pô, vou fazer o quê? Agora, quanto a esse cara aí que tá me esperando aí em Limeira, fala que eu tô chegando. Tô chegando, eu vou dar logo um 3 tapão na cara dele.
0: Ó, já chegou hoje com 2 pés no peito, hein? 3 tapão na cara dele. Ah, é, gente? 11 999919197 no nosso Band Coruja, nosso caps da madrugada é esse aqui, vai.
6: Fala, Léo, beleza, Léo, bom dia, Léo, Cleitinho, Léo, na rodagem, Léo.
0: Cleitinho!
6: Solta a voz, Léo, viadagem da audiência, Léo. A viadagem da audiência, Léo. O viado chama outro e não para, corrente não, para. Não cessa, Léo.
0: É uma corrente,
6: Léo,
0: grande aqui, aqui é, aqui é.
6: Abraço, chama
0: aqui,
6: bebê.
0: Aqui é uma corrente grande mesmo, cara, aqui é a corrente não para. 2:23 agora, vai.
7: Bom dia, fenomenal, au.
0: Ah, Léo, Matheus Mendes mandou. Léo, bom dia, Band Coruja. Mais uma escala concluída nas colheitas, na floresta Módulo Sul, Alagoinhas. Um abraço especial aqui para o operador de Poca Sombra, que fez o filho fora de casa e conseguiu convencer um amigo dele a assumir. Caramba, o cara fez um fio fora de casa e fez um amigo assumir o fio ainda. Cadê? Meu Deus do céu, que isso? Que bagunça foi essa, hein? Colocou o amigo, assuma meu fio aí que eu quero saber. Fala aí, vai.
8: Ô, Léo, Fábio Justinho, não tem tempo não, tá rodando na madrugada, na noite aí, na Indianópolis. Você viu que essa semana ele viu a boneca entrando no carro do cara lá no Jockey, ali na Arineu de Fora Machado.
0: Olha!
8: Deve estar rodando na Indianópolis, na Barra Funda, na Zona Leste. Então, Fábio Justinho não tem mais tempo. Fábio Justinho é canalha, você sabe, né?
0: Que ele é canalha, a gente sabe que ele é canalha mesmo, é canalhão. Canalhão.
9: Léo, bom dia. Robson de São Isabel.
0: Fala, Robson.
9: Rapaz, esse intervalo aí tava longo mesmo, hein?
0: Calma, gente, calma.
9: Rapaz, com essas músicas aí eu tava quase dormindo no volante, cara.
0: Eu não vou fugir, não. Calma, velho. Só tocou umas musiquinhas aí, ó, pra alegrar vocês. Hã? Calma, só tocou umas musiquinhas. Pera aí.
10: Ô, Léo, cadê o Região Taxista?
0: Não, cara, fala de Região agora, pelo amor de Deus. O Região já aparece aí, João.
10: Será
0: saco
10: que ele tá lá no Jockey Club de novo, cara? Será que ele tá lá no Jockey Club de novo?
0: Ah, os caras no Jockey Club, ó.
10: Ô, Léo, cadê o Região Taxista?
0: O Região vai aparecer logo. Calma. Calma que o Região vai aparecer. Ah, bom dia, Léo. Cheguei a Nalva. Oi, Nalva. Tudo bem, Nalva? Como é que tá a sua madruga? Tudo beleza com você? Tudo certo? Olha lá, ela mandou 60 dias de férias pro Diego, nunca vi isso. Ele tá pelo INSS, não? Ele tá de férias. Sabe o que é, Nalva? Eu até comentei no começo. Ó, homenzinho que demora pra passar esse mês de agosto, hein? Agosto não, de julho, né? Ô mês de julho demorado pra passar. Viu? Vai acabar o ano e não vai acabar o mês de julho. Vamos pra 2027 e julho não acabou ainda. Daqui a pouco nós estamos no outro ano, estamos no final do mês de julho. Pela, não, verdade, ô mêsinho demorado pra acabar esse aqui, não, gente. Ô louco, viu? A Nalva de Itapevi tá ligada na Band FM, mas o Diegão volta aí, viu? É, ele volta aí já, num, tem mais uma semana aí, uma outra, acho que não é nem assim, se é essa outra ele já... Acredito que ele já deve estar de volta aí, tá bom? Aí vocês vão ficar longe de mim, é! Aí vocês vão dar graças a Deus, aí vocês podem falar um monte lá, ah, eu não aguento, ah, não aguentava mais aquele Léo, eu não aguentava mais aquele Léo. E vão falar, tô até vendo já, tô até vendo. Não aguentava mais aquele cara enchendo o saco na madrugada, todo dia, que é isso? Oi, bom dia.
11: Ô, Léo, fala pra esse carioca aí da meia hora de bunda, esse vagabundo, roda presa, queima rosca da bexiga, vai dar três tapão, caramba, rapaz, seu fruto. Acho que
0: você
11: vai dar é o
0: Roscofó, seu Poi de Sela. Poi de Sela. Gente, 11999919197. Bora chegar junto aqui no nosso WhatsApp da Band FM pra você participar da nossa madruguinha, vai.
12: Você tá ligado? Carioca é tudo viado, moro? Esse carioca é o baitola. Eu já peguei ele, ah. Comigo toma dele, esse viadinho aí.
0: Ah, que isso. Olha lá, agora já começaram a falar mal dos carioca. Mas também o cara procurou, né? O carioca lá procurou, vai. E aí, procurou, né?
13: Aí eu ferrou. Mesmo vou ser um que não aguento, não vejo a hora de você sair logo. Você não coloca nossos áudios aí pra você escutar?
0: Ué, o seu áudio já tá no ar aqui, cara. Não adianta você reclamar, é, mano.
13: Bom dia.
0: Ô, mano.
13: Rogério,
0: ó.
13: Coxinha MS.
0: Ah, e esse Rogério Coxinha MS eu já sei quem é. Eu coloco esse cara no ar direto aqui. Aí eu só um dia que eu demoro pra colocar ou não coloco no ar, ele já reclama. Ó, você não coloca meu áudio. Puta, meu, o que mais eu coloco o áudio desse cara no ar aqui? Dá pra contar na semana passada toda que eu coloquei no ar. Aí eles falam que eu não coloco no ar depois. Vai. Vê se pode uma coisa. Vê se eu posso com isso.
13: Esse ano eu fui pra praia em Peruíbe, em janeiro. Você tá doido? Pensa numa praia gostosa, top lá, hein?
0: Ó, oh, verdade, gente. Eu nunca fui na praia de Peruíbe, mas é, o povo fala que é muito bom também. Muito bom. Peruíbe, é legal. Nossa, no Peruíbe você vê cidade de Sorocaba inteira lá. Em Peruíbe. O lugarzinho que o povo de Sorocabano vai. Peruíbe. Tem outro lá também, tem outra praia também que eu esqueci o nome. Ô, oh, você vê a população inteira lá praticamente. Léo Júnior, o Murilo já falou que você vai ficar fazendo band. Não inventa moda, cara. Não invente moda, velho. Não invente moda. Ah, aqui ficar o quê, rapaz? Esses são esses caras são todos clientes do Alexandre Frota. Salatiel, vai, Sala, sua figura, vai.
14: Não, falar das praias do litoral sul até vai. Agora falar que Peruíbe é legal, cara.
0: É, cara, diz aí, mano.
14: A última vez que eu fui lá, eu vi um torozão um boiando lá, meu. E teve uma vez que tinha um casalzinho fodendo dentro da...
0: Cara, meu, toda praia é legal. Meu, você vai nas melhores praias, sempre tem alguma coisa, vai. Vai lá no Rio de Janeiro, vai lá na Copacabana. Cara, você acha que também não tem alguma coisinha lá também? Todo lugar, toda praia tem alguma coisa. Se você procurar, você acha alguma coisinha de errado ali, alguma... Não é... Viu? Sempre vai ter alguma coisa, não adianta, velho. Ah, todo mundo usa ali, né, mano? Tem jeito. Vai ver umas coisas boiando ali, né? Normal, vai lá. Vai.
15: Bom dia, Léo. Tudo tranquilo?
0: Tranquilex, e você?
15: Tamo na rodagem aí. Jeremias do Pinhar.
0: Aê, rapaz.
15: Sentido a capital da fumaça.
0: Boa.
15: Levando o moranguinho do amor pra vocês aí.
0: Valeu, cara. Abraço. Aquele abraço. Um abraço, tamo junto. Ó, a Nalva falou assim, ó, Peruíbe é linda. Praia de Jureia. Ó, praia de Juroé, de Jureia. Tem vários, tem várias ali, cara. O boy só pode escolher pra ir, pô. Não é? Tem várias praias aí, pô.
16: Esse cara tá louco, é? Falou que veio pra praia de Peruíbe, as praias são legais, então ele não sabe o que é praia, não.
0: Duas e meia já, duas e meia, fala aí.
17: Ô, Léo, na época da Copa, um parceiro meu chegou lá no Ceasa, no Rio de Janeiro, pra descarregar. Ah. Jogo do Brasil, 2 horas da tarde. Ele chegou lá, agendado pra descarregar 6 horas. Os caras, 6 horas da manhã. Os caras já avisou ele que, por causa do jogo da Copa, só no outro dia que ia descarregar, os carioca.
0: Nossa.
17: Ei, carioca bom de trabalho.
0: Que coisa, hein? Ô, louco! Vamos lá, Fabião, fala, Fabião.
10: Ô, Léo, dá uma mamadeira pra esse chorão aí que tá reclamando do áudio dele, pô. Ah. Dá uma chupeta e uma mamadeira pra ele.
0: Que, claro, claro.
10: Que o bebezão tá chorando aí porque o áudio dele não foi pro
0: meu
10: ar.
0: Meu áudio não foi pro ar. Ai. Ele fica chorando. Não, e o que é o áudio que é um dos que eu mais... Não é que eu mais coloco, eu coloco sempre o áudio dele, né? Aí os caras, quando você não coloca um dia ou você demora pra visualizar, os caras já começam a chorar. Ah, eu sou obrigado a colocar a música do Chaves aqui. Entendeu? Senta aqui do meu lado, entendeu? Senta aqui do meu ladinho, senta no meu colinho, aí que vai, assim vai. Ó aqui, vamos ver o empresário do agro, enchedor de saco aqui, vai.
18: Aí, Região, sua bichona louca, vou te dar 10 tapas na cara nessa fuça deslavada sua aí, tá ligado? E vou te mandar um caminhão de vergalho. Pesquisa aí o que é vergalho, seu corno.
0: Os caras já querem partir pra briga. Tá vendo só, gente? Vocês depois vocês falam que eu que sou isqueirinho. Eu que sou isqueirinho da madrugada, né? Vocês estão vendo, né? Os caras já querem partir pra briga e eu não quero. Eu sou aqui, eu tô na minha. Eu tô bem quieto. Depois sou eu que arrumo briga aqui, tá? Vocês estão vendo, né?
19: Fala, Léo. Bom dia.
0: Bom dia.
19: Tudo certo? Ô, esse Gilson aí, acho que tem uma batata na boca quando ele fala, hein, mano? E é o seguinte, aqui quem fala é o Eduardão.
0: Eduardão.
19: O que torou o Região.
0: Ah, Eduardão que torou o Região, nossa senhora. Esse deve conhecer muito bem o Região, hein?
20: Tá lá. Fala, Léo. Ô, fala pra esse cara aí de Limeira que eu tô chegando, hein? Fala pra ele pra me esperar aí, que o ex-soldado ucraniano tá chegando. Da voz, Bliet. Suka, Slav Ukraine.
0: Que isso, velho? Que o cara falou aí, velho? Vai, gente. 12h33. Ô, povo louco desse da madrugada. Ô, povo louco que vai.
21: Ô, Léo, outra coisa sobre o Fábio Jussim assumir aí o programa. Ah. Se tu não quiser mais e o Diego não voltar. Ah. Aquele velho que perturbava o Fábio Jussim, que eu não lembro mais o nome daquela ratoeira, não tá mais na madrugada, se aposentou aquele pangaré daquele velho. Amigão do Pedro. Ah. Aí o Fábio Jussim pode assumir o programa tranquilo.
0: Ah lá. Ó, a outra aqui já chorando aqui, ó. Peraí, deixa eu colocar a musiquinha pra ele. Tá chorando. Peraí, calma, meu filho. Senta aqui. Oh, meu Deus. Não chora, cara. Ó, a Nani já mandou. Solta aí, Léo. Lindomar aqui de Joinville, Santa Catarina, caminhoneiro. E você não colocou. Não coloca nunca meu áudio. Vou parar de escutar você. Aí no final ele colocou desisto. Desisto. Pra que chorar desse jeito, cara? Ah, me diz, mas pra que chorar desse jeito, cara? Precisa, mano. Não precisa chorar, cara. Para de chorar, meu. Poxa vida, velho. Acabou a história. Pronto aí. Fala aí. Fala comigo. Vai.
22: Léo Júnior, cadê o carioca da dor de bunda?
0: Aí.
22: Avisa ele que amanhã eu tô chegando lá. Pelo Rio.
0: Tá vendo? Ele só
22: quero meter.
0: Aí, esses caras aí, ó, eles pedem que nunca coloque o áudio dele. Aí, quando coloca o áudio, o que que eles falam? Tá vendo? Tá vendo como é que é o negócio? Olha lá.
22: Ó, Léo, tu só também só escolhe os baitola, né? Misericórdia.
1: Tudo metido a machão.
0: É, mas tô escolhendo você, os terceirinhos baitona também aqui, ó. Mais um baitona, que é você que eu escolhi aqui, ó. Pronto. Meu Deus. Cada uma que a gente tem que ouvir aqui, viu? Fala comigo aí, Wellington, fala aí.
2: Eu gostava do Fábio Jussinho, Léo.
0: Ah.
2: É o Santana. Ele já tá trabalhando de dia agora, não perturba mais a madrugada.
0: Ah.
2: Agora ele só fica ouvindo o Pedro, que ele gosta do Pedro. Todo mundo que vai pra ele fica xingando.
0: tem uma galerinha, né, gente? Cada um tem uma galerinha boa aí, né? Eu, graças a Deus, eu posso falar que eu conquistei uma galerinha boa aqui na madrugada, hein? Aí, gente, obrigado! Mas obrigado mesmo, viu? Obrigado. Eu tô falando sério agora. Obrigado. Eu conquistei uma galera boa aqui na madrugada, nessas férias do Diegão aqui. Então eu vou levar pro coração. Vou levar pra aqui, ó. Pra sempre, viu? Mas, ó, calma, que eu não é questão que eu nunca mais vou voltar no Bando de Coruja, gente. Pelo amor de Deus. Vou estar sempre aqui no Bando de Coruja em alguns horários, né? Nas folgas do Diegão. Ele forgando, eu vou. A questão é que ele vai tirando uma folga. Eu estando na escala, vou estar aqui com vocês no Bando de Coruja. Não é questão que eu nunca mais vou aparecer, que também não é assim. Mas então tá, vamos estar juntos sempre, viu? 12h36, Fabião, parceiraço meu.
10: Ô, Léo, fala pra esse Eduardão aí, que eu vou mostrar a batata pra ele. Vou mostrar a batata que ele quer. O tamanho da batata.
0: Ele gosta. Pode ser grande ou pequena, viu, Fabião? Ele curte, cara. Ele curte
3: meu
0: pra caramba.
3: Olha aí, ô, boca aberta da madrugada.
0: Ai, vai. Fala, outro aqui. Léo, bom dia. Outro vagabundo falando enchendo o saco aqui, ó.
3: Mandou um alô aí pra galera que tá no Puxa do Palito Doce, hein? Mato Grosso do Sul é o palco, meu jovem. Cuida, até às 8 da manhã, tamo junto, hein? Bora.
0: Olha só, gente, peraí.
3: Boca aberta.
0: Vai, se lascar. Olha só, gente. Depois de tanto tempo, a gente achando que o cara tivesse morrido, será que morreu? Sei lá, foi pro outro país, né? Não. Ele apareceu, o maior cara de pau do mundo. O cara some um mês, velho. Some, aí depois o cara volta do nada, como se nada tivesse acontecido. Vocês já sabem de quem que eu tô falando já, né? Não. Eu vou dar R$1 pra quem falar que eu ia acertar, que eu tô com R$1, velho. R$1. Pra quem acertar de quem que eu tô falando. Esse já até já sabem, já. Vocês já sabem de quem que eu tô falando já, né? Ele. Que some vários dias, some. A gente achou, nossa, será que os alienígenas vieram levar ele embora? Pra fazer um estudo, né? Ou a NASA pegou ele pra fazer um estudo lá na... Não sei. Mas do nada, ele apareceu. Muniloco apareceu. Olha lá.
23: Ai, eu conquistei uma galerinha boa. Eu vou levar pro coração.
0: Cala a boca, Léo! Cala a boca, você, ó! Ele voltou pra me encher o saco, velho! Não, o cara ainda volta pra me encher o saco, velho! Eu não acredito numa coisa dessa! Já vejo o cara fala, nossa, Léo, faz tempo que eu não falo com você, velho! O cara já volta assim, ó!
24: Cala a boca, Léo!
0: Cala a boca, você, velho! Vai se lascar, velho! Olha lá, eu sou o seu amiguinho Salatiel aqui, olha lá.
25: Muriloco.
0: Aí, o Salatiel.
25: Muriloco.
0: Olha aí, ó. A alegria do Salatiel. Alegria. Alegria do garoto, ó. Alegria. Ai, nossa, ele soltou até o cabelinho assim pro lado. Ai, Muriloco, apareceu. Olha a alegria do Salatiel, ó.
25: Muriloco.
0: Ai, nossa. Nossa, soltou até as frangas aqui agora, Salatiel.
25: Cara, esse programa só tem enviado. Quer saber? Eu vou lá pra Nativa FM, vou escutar desse o Trementinho. Falou pra vocês.
0: Ah, vai lá pra Nativa. Vai ouvir a Nativa então, cara. Vai lá ouvir a Nativa lá, cara. Vai lá, mano. Ah, fica aí com você. Pelo menos ouve a Nativa lá, velho. Do grupo aqui, velho. Pelo menos é do grupo aqui, velho. Vai lá. Fala aí, Murilo. Oh,
24: desculpa aí, cara. O coronel mudou meu plantão, cara. Me mandou lá pra Pernambuco, velho.
0: Quer dizer, a coronel, né? A coronel, né? Pegou de jeito lá. Ela falou: ah, você não vai participar. Você não vai sair na madrugada, Muriloco. E pronto, acabou, Muriloco. É isso aí, gente. É isso, ó. É isso, ó.
4: Realmente, Léo, conquistou uma galerinha boa. Boa, boa, totalmente não é. Porque a cabeça não é muito boa,
0: né? É, não. É. Essa galera da madrugada, boa, boa não é, né? É meio doidinho na cabeça, né? Meio doidinho, meio doidinho. Mas é gente boa dormindo. Dormindo, eles são tudo gente boa.
5: Ô, Muriloco, seu sem vergonha. Tem um churrasco pra nós ir lá na casa do Léo, seu safado.
0: É verdade, é verdade.
5: Você apareceu, né?
0: Pois é, pois é.
5: Sai do velho lixo, sai cachorro. Vamos, parceiro, vamos ficar doidão.
0: Ô, velho do lixo, você me lembrou, hein, cara? Vamos fazer aquele churrasco lá em casa lá. É eu, você, o Muriloco e o tiozão, hein? E mais uns aí de Sorocaba. É mais o pessoal que mora em Sorocaba. Depois eu vou inventar um churrasco, um churrascão pra convidar uma galera do Bando de Coruja. Imagina se fosse a galera. Eu tô lascado. E eu não quero nem saber, meu. Cada um que traga as suas coisas. Que traga as suas. Não vou gastar com nada. Sou de raiva. Então, vocês que se lasquem e tragam bebida pra gente. Traga cervejinha. Traga aí a picanha. E tá tudo certo. E tá beleza. E tá beleza, entendeu? Tá tudo certo. Tá tudo belezinha. Vai.
6: Fala, Léo. Eu tô querendo saber se não vai ter um arranca-rabo aí de taxista com Uber,
0: não? Ah, cara, vocês querem arranca-rabo, né?
6: Como é que tá, briga, né? Virou bandeira branca, tá tudo pacífico, tem algum acordo de paz aí que eu não tô sabendo?
0: Não, tem um acordo de paz.
6: Falou pra xingar algum taxista aí, cara.
0: Não, peraí, cara. Não, porra, não.
6: Taxi Black agora? Os Uber estão torando no meio deles, hein?
0: Não, mas peraí, cara. Eu tô prezando pela paz no programa, os caras querem brigar de novo, igual ontem, mano. Vocês só querem saber de briga, velho. Não é possível. Eu tô querendo a paz, né? Estou em negociação aqui, né? Com a bandeira branca. Mas pelo jeito eu não sei não, tá difícil, viu?
7: Ô, Léo, eu acho que agora, pelo horário, já pode acender, né?
8: Mais uns aí de Sorocaba.
7: Aquele cigarrinho do cacete, né? Pra aguentar o pessoal dessa rádio, né?
0: Já. É, pra aguentar, cara. Tem que fazer alguma coisa aí, viu, meu filho? Tem que fazer alguma coisinha, tá?
4: Ele continua marcando churrasco só pra homem, só pros machos.
0: Não, peraí,
4: depois, Tati. Depois não quer que os ouvintes chamem de bando de viado, né?
0: Não, peraí, Tati.
4: O locutor, Tati, já começa com a viadagem.
0: Não, peraí, Tati. Olha, é o primeiro, né, pra gente fazer um teste. E daí depois, nós vamos convidar a Tati Perigosa. Nós vamos convidar várias pessoas aqui do grupo, tá? Pode ficar tranquilo, tá? Só pra gente ver como é que fica lá, como é que é, tá? Aí depois a gente convida a galera toda aí, vamos ver se vai todo mundo, se cabe todo mundo, né? Mas a Tati tá no meio aqui. A Tati tá no meio também. Né, Tati? Já vem, ou você vem junto com o velho do lixo aí. Aí, ó. Tem uma galera pra vir já. Pronto. Já tem uma galera pra vir já. Aí, ó. Vai. Aí, o Muriloco já vai buscar a galera lá. Então, entendeu? Já era. Vai lá.
9: Uhul! Churrasco só dos homens! É nós que tá! Saulinha, Leléu. Saulinha depois do fute.
0: Não, para. Que Saulinha? Não vem com essa viadagem, não. Não, viadagem não, velho. Eu falei é churrasco, meu. Saula é lá no... É lá no Lalau. Saula é no Lalau. Não é aqui, velho.
9: Ô, louco! Aí sim! Até que enfim o Leléu fez uma! Churrasquinho no Leléu, hein? Ai, vou levar... Opa! Quase que eu solto... Vou levar a linguiça. Ah, se lascar,
0: Leléu. Vou levar a linguiça.
9: Vou levar o... Não, vou levar... Vou levar nada!
0: Leva a linguiça pra você. Leva a linguiça pra você comer, tá? A linguicinha. Aquela grandona que você gosta lá.
26: Ixi, Léo. Ixi, fiquei sabendo aí, ó. Diegão acertou com a rádio Piroca 100.9 Rio de Janeiro. E você vai ficar aí. Do Bando de Coruja.
0: Como é que é, cara? Que rádio que ele acertou? Qual rádio que ele acertou mesmo?
26: Ixi, Léo. Ixi, fiquei sabendo aí, ó. Diegão acertou com a rádio Piroca.
0: Cara, para com isso, cara. Não é, cara. Ele vai voltar de férias, velho. Ele vai voltar pro horário dele. Seu horário é dele. Seu horário não é meu, velho. Então, já falei mil vezes, cara. Porra, eu sou um folguista aqui da rádio, cara. Ó, bom dia, Léo. Já pode começar o Xinga Bem, que eu não vai xingar ninguém. Eu quero paz hoje nesse programa. Quero paz, hein?
27: Churrasco vai ser churrasco dos gays.
0: Gay é você?
8: A revoada dos gays na casa
0: sai, daqui,
8: do Léo Boiolão aí.
0: Ah, pelo amor de Deus, hein, vai,
8: churrasco só com macho, né?
0: Cala a boca, meu. Cala a boca, velho.
8: Eu sei que vai rolar nesse churrasco aí, Léo. Toma vergonha na sua cara, mano. Toma jeito de macho.
0: Ah, dá licença, velho. Para, velho. Ah, dá licença, não precisa. Vai se lascar você pra lá, vai. Vai, oi.
11: Oi, olá. Bom dia, Léo. Bom dia a todos do Bando de Coruja. José Aparecido. Aí, Léo, falando em apresentação, todos os comunicadores que fazem o Bando de Coruja são bons, muito bons, são sensacionais. Apresentam sem problema, muito bom. Ah. Mas você é a cara do Bando de Coruja. Ah, o Bando de Coruja é o que você é o que mais representa.
0: Sou
11: então,
0: mais sem graça aqui do Bando de Coruja, Coruja é cara.
11: Madrugada é sua, Léo.
0: Que nada.
11: Com certeza o Diegão vai ficar em outra programação. Não, você vai representar e apresentar o Bando de Coruja. Valeu, Léo. Aquele abraço. Tchau, tchau.
0: Não, não devo. O Diegão tem a cara do Bando de Coruja. Ele já tava fazendo. Eu cheguei aqui de Bobo Alegre. Eu que só tô fazendo as folgas, as férias aqui. Aí depois, quando ele volta... Nossa, Diego, graças a Deus, estávamos sentindo sua falta. Nossa, aquele lá não estava esperando a hora de ela acabar logo. É sempre assim, eu já conheço, viu? Eu já conheço os ouvintes, já de outros carnavais, e eu sei como é que funciona essa bagaça, eu sei como é que funciona. Não, tem uns que vai sentir falta, né? Alguns por aí, né? Ó, pelo jeito, tá todos assumindo aqui. Ó, quem que falou foi a Adriele. A Adriele mandou aqui um texto, ó. Pelo jeito, todos estão assumindo, né? Léo, quero ganhar tatuagem. Léo, quero participar pra ganhar esse presente do meu pai. Da promoção da rádio, né? Boa noite, tá mandando boa noite pro velho do lixo, sai cachorro. Ah, tá certo, um abraço pra você. Olha ele aqui, olha, hoje tá só tem figura hoje, hein? As figuras carimbadas tá tudo aparecendo hoje no programa, olha lá.
12: Bora aí, né, Gardino? Bora por aí, tô pegando a mandioca aí. Vamos fazer enquete aí melhor, meu irmão. Bora aí.
0: Ó, tá vendo? Depois sou eu que fico provocando. Ele já vai falando de mandioca já. Eu não tenho nada a ver com isso, vocês ouviram aí, né?
12: Bora aí, hoje. Para que você gosta de briga aí? Vamos fazer enquete aí, meu irmão. Bora fazer enquete aí, bora aí. Melhor, né? Você não pegar muita mandioca também aí.
0: Olha lá. Vocês ouviram, né? Vocês ouviram, né?
13: Ô, Léo, tá aparecendo aí pelos assuntos aí, pelos viventes do grupo aí, que nesse churrasco aí só vai todo mundo levar linguiça.
0: Não. Se trouxer só a linguiça, não entra, velho. Tem que trazer uma picanha, um negócio mais assim, entendeu? Nada de linguiça, pode ser um pouquinho lá, mano.
14: Olha, eu vou participar desse churrasco aí, hein, irmão. Se a Tati Perigosa for, ela eu vou pôr de lado. Eu vou pôr a Tati Perigosa de lado. Vou pôr de ladinho.
0: Ah, vai se lascar, você vai pra lá, vai. Sobe daqui, vai. Vamos lá, bom dia, oi.
15: Rapaz, mas esse Davi aí só fala de pegar na mandioca, rapaz. Pelo amor de Deus, vai fazer a sopa lá, ô Davi. Vai
0: para,
15: fazer...
0: para. Ô, para, Léo, para.
16: Vou mandar aqui um e-mail pro diretor da Band.
0: Não, não vai mandar,
16: pra
0: não.
16: Pra deixar você em definitivo aí, tá?
0: Deixa ele quietinho, não manda nada, não mande nada. Não manda.
27: Acho que aí você vai levar linguiça, né? Tenho certeza que você vai levar linguiça.
0: Não, a linguiça é cada um... Eu tenho certeza que alguém vai levar linguiça. Alguém vai... Eu não vou levar, mas alguém vai acabar levando linguiça lá. Isso eu tenho certeza.
28: Fala, Léo, que é o Mário do Japão. Ô, Léo.
0: Meu xará.
28: Murilão vai levar linguiça e ovo, porque tem churrasco de ovo também, né? Já viu já? Enfia o espeto no ovo. Então, ele vai levar a linguiça e o ovo.
29: Os ovos.
28: Vai, Murilão.
0: Ah, o Murilão é o cara que vai levar. Ele,
28: fala,
0: ele é o cara que vai levar a linguiça, o Muriloco, né?
29: Vai ser rodízio de linguiça e o bumbum do Léo é a bandeja.
0: Dá licença, vai se lascar, vai, ô.
30: Ô, Léo. Ah. Me fala uma coisa, cara. Cadê o Marco de Pirituba, hein, cara? Nunca mais ouvi ele na rádio. O que acontece? Ele tá preso, é? Tem sua alimentícia?
0: Morreu? Tá preso? Sei lá, velho.
30: Nunca mais ouvi ele na rádio aí?
0: Sumiu, né, cara? Sumiu, né? Se sumiu ou foi abduzido, alguma coisa?
31: Ô, Léo, eu vou levar a morcilha nesse churrasco, pode ser?
0: Vou levar... tem um negócio que eu esqueci o nome, cara. Como é que é o nome daquilo mesmo? Parece uma linguiça, mas eu não vou nem falar o que isso aqui. Deixa quieto. Deixa pra lá. Não tá mais aqui. Quem falou? Melhor não. 11 pras 3, vai.
32: Olha, você podia ficar até o final do ano, né, cara?
1: Não vai não, cara. Pelo amor de Deus, cara. Por favor, cara.
0: É, só. Agora ele fala isso, ó. Esse aqui, já vou marcar. Esse aqui. Esse aqui. Ele fala assim. Ó, o jeito que ele tá falando, né? Ó.
1: Não vai não, cara. Pelo amor de Deus, cara. Por favor, cara.
0: Aí esse aqui vai ser o primeiro quando o Diegão voltar e falar. Tá vendo? Diegão, eu estava contando os dias pra você voltar, graças a Deus. Não, é isso, gente. A gente vai marcando esses caras aí que falam isso assim agora. Uma falsidade que eu vou te contar uma coisa, viu? Léo, vai ter macarrão? Não vai ter macarrão. Para de inventar moda, vocês.
2: Mandar áudio nessa rádio hoje, cara. O locutor não escuta nosso áudio.
0: Ah, o outro só... já. Aí. Reclamandinho. Tá reclamandinho já, tá outro. O Salatiel já tá reclamando já. Olha lá.
2: No áudio sobre linguiça. Vai que é uma linguiça de todo jeito.
0: Calma, vai ter pra você também, calma.
2: Olha, depois que acabar sua cobertura de férias aí, você vai pra onde? Pra ficar só na de folguista uma vez na semana?
0: É, praticamente.
2: Aí, o dinheiro acaba uma hora, né? Se você precisar, tem uma vaga aqui no condomínio aqui pra você, cara. Tem aqui uma vaga de tirador de leite de baixo.
0: Ah, dá licença, vaga cara. Boa pra você. Ah, vai, sai daqui, velho. Vai ver se eu tô na esquina, vai. Ah, vai, oi.
3: Bom dia, Léo. Bora. Murilo tava sumido porque tava de olho na mulher dele, vigiando.
0: É, pra...
3: Agora que ele não tá mais, agora... é horário da gente ir lá, hein?
0: Ó, gente, agora que ele não tá em casa, partiu pra casa do Murilo. Vai lá, gente, vai lá. Vai. Ó, pode ir um comboio de taxista e de aplicativo lá, viu? Dá pra fazer um rodízio. Vai lá, aparece lá. Isso se ele não deixou um cachorro lá, viu? Porque não, desses, é, o Murilo, ele pode ter deixado um pitbull lá, um Rottweiler lá no portão. Toma cuidado, hein? Toma cuidado, tá? Não, mentira, não vai não. Coitado do Murilo, pô. Não faz isso com o cara, pô. Ó, é, gente, ele é retardado, mas é nosso amigo. O Murilo, ele é assim, ele é meio doidinho, mas é nosso amigo. O Murilo, cara, é uma perdida, mas é nosso amigo. O Murilo, ele é um coitado, mas é nosso amigo, cara. Eu falei bem do Murilo, eu falei bem.
3: Esse Salatiel tá querendo te pegar, hein, Léo? Ele tá querendo te pegar, hein?
0: Não, não vem, não.
3: Daqui a pouco ele vai pedir pra você mandar o telefone pra ele.
0: Não, não vai, não vai pegar ninguém, cara. Tô fora, viu? Eu fico longe de macho, velho. Ó, tenho alergia de macho, velho.
3: Olha, esse cara aí falou que tá chegando aí no Rio pra me encontrar. Fala pra ele que eu vou encher a bunda, né, de bala, não, de outra coisa. Avisa aí também, pessoal aí que tá na rádio aí. Pessoal de São Paulo, tudo gay, mané. Tudo gay, pega mulher de todo mundo.
0: Olha, velho. Os cariocas se aproveitam da situação, né? Os cariocas se aproveitam da situação, né? Vocês estão ouvindo, né? Quer falar mal dos paulistas aqui? Que não, os cariocas é terrível, cara. Terrível, meu. Olha lá.
10: Oi, rapaz. Vai ter a surubinha do Léo.
0: Não, não vai, que surubinha, é churrasco, cara. Amizade, parceiragem, entendeu? É parceiragem ali, cara. Ali é parceiragem, é amigaço, entendeu? Amigo, amigos, cara. Ah, nem sabe o que você tá falando. Cara.
17: Fala, Léo. Engole cobra.
0: Sai daí, ô, ó, vai.
17: Nós vamos mandar e-mail na rádio aí, cara. Você não pode ir embora. Você tem que ficar aí agora, cara. Não vai, Léo. Pelo amor de Deus, Léo, não vai.
0: Ah, o outro
17: não
0: chorando vai. Já. Mais um chorão da madrugada aí. Fabião! Pronto, Fabião. Fabião é um dos caras também que já tá junto. Tá dentro do churras aí, Fabião. Fabião tá dentro do churras também.
17: Aí. Ô, Léo. Ah. Me inclui nesse churrasco aí, cara, de Sorocaba. Eu conheço Sorocaba.
0: Tá dentro.
17: Vou passar na casa da Mary de Sorocaba, vou levar ela junto. Vou chamar a Mari de Sorocaba, nós vamos nesse churrasco aí,
0: ó,
17: de graça.
0: Aí, ó, chama a Mari de Sorocaba aí, ó. Tá aí o Fabião, é dentro, cara. Vai.
3: Carioca aí gosta de sentar no sacolé. Ele gosta de sentar e chupar sacolé.
18: Você não vai encher a bunda de bala mesmo, não. Você vai encher a bunda de linguiça.
0: Oh, que isso? Oh. Fala aí, Tati, vai.
19: É broderagem,
0: não,
19: broderagem.
0: Não, não, para aqui. Ô, Tati, para, Tati, com isso, tá? Não é broderagem, não, pô. Ei, que isso, pô. Broderagem. Gente, eu só falei que ia fazer um churrasco com os amigos, pô. Um uns amigos, cara. E a Tati tá junto ainda, pô. Calma, velho. A Tati tá junto também. É a parceira nossa, pô.
4: Ô, Léo, você não respondeu a minha pergunta ainda.
0: Ah.
4: Você gosta de homem ou gosta de mulher? Porque pelo que eu tô vendo aí, rapaz, acho que você não gosta da fruta, não, hein? Que negócio é outro, hein?
0: Ah, sai daqui. Ah. Olha, vai ver se eu tô na esquina. Vai. Ó, cala sua boca, velho. Vai dormir. Aqui, ó, a Adriele mandou. Na verdade, isso é tudo verdade. Tudo gosta de deslizar na mandioca. Adriele, aqui tem uns que gostam mesmo, né? Dá pra contar nos dedos esses caras aqui que gostam de deslizar.
31: Ô, Léo, não esquece de convidar o Diguinho. Ele é chegado numa broderagem.
0: O Diguinho?
31: Qualificado.
0: O Diguinho gosta também, então, né? O Diguinho gosta também, vai lá.
5: Surubinha com os amigos e a Tati?
0: Não, é para com isso, gente. É só um churrasco, pelo amor de Deus. É só um churrasco, eu falei, pô.

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2: FM, 2 minutos para as 3. Tá tudo belezinha por aí? Tá belezinha? Ah, que bom que você tá bem. Vamos lá até as 5 da manhã falando direto com você. Da manhã tem o nosso campeonato de piadas ruins, viu? 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

0: Band FM, Leandro e Leonardo. É uma recordação, né? Não aprendi a dizer adeus. 3:04, 3:04 aqui na nossa madrugada. Vamos juntos, eu e você aqui pra te fazer companhia, pra alegrar você, pra trocar as melhores músicas, pra alegrar também aqui, ó. Bora, bora, bora, bora, bora, bora, gente. Bora fazer bagunça. Olha quem voltou, Amora. É Amora Tandara o nome dela. Vocês, meninos, por favor, se comportem-se. Comportem-se. Comportem-se, comportem-se. Fala, Amora, bom dia.
1: Bom dia, bom dia, Léo. Bom dia, amigos e amigas. Falar de praia, é. As melhores estão aqui na Bahia.
0: Exatamente.
1: Dá uma olhadinha aí. Barra Mares, Axé Moá, Toa Toa. Depois me contem. Beijos.
0: É verdade, a gente tá falando das praias aqui do estado de São Paulo, mas nas praias da Bahia. Eu vou te falar pra você, bom demais, hein, gente? Aí, ó, tá vendo? Não, realmente, é outra pegada, nas praias aí também, né? 3:06, 11999919197 é o nosso WhatsApp da Band FM pra você participar junto com a gente. Fala comigo!
2: Bom dia, Léo, bom dia, rapaziada, mais uma vez eu por cá, vocês por lá, por ter liberado, libertado para as pistas, picado e posicionado pro tal do Beraba. O palco do momento é SP330, conhecida como a tal da Via Anhanguera. Positiva, Léo, um excelente dia pra nós aí. Pai do Senhor abençoe todos que estão na rodagem aí, meus colegas Maroni, positiva.
0: Beleza, valeu. Só vamos. Aquele abraço, um abraço pra você, tudo de bom. Ah, deixa eu ver quem mandou aqui, ó. Bom dia, Bande Coruja, essa galera animada, só bagunça, se que serve, é outro, se que serve. Se que serve o quê, velho? Olha lá, ninguém fala de peleleca, mas cara, aí que tem que... A gente fala de tudo aqui, cara. Então você deve estar chegando agora, só pode, velho. Só pode estar chegando agora, só pode.
3: A Mora dá no pau e amanhece chupada.
0: Para com isso, para de falar da menina. Eu já falei pra vocês se comportarem. Ei, que é isso?
4: Léo Júnior, conhece essa piada do pônei? Você não sabe? Então, meu pônei eu.
0: Alguém ri, por favor. Ri aí, ria. Ri, me ajude a rir. Ai, mas que sem graça total, viu? Totalmente sem graça isso aqui.
5: Com certeza, Amora. Você tem toda a razão, Amora. Você está totalmente certa. As praias da Bahia são únicas, deslumbrantes.
0: A outro puxa saco aqui, ó.
5: Paradisíacas, Amora. Muito bom mesmo. Agora passa os...
0: Olha lá, olha lá. Mas é sim, mas é vagabundo, né, esse sala de aula, né? É vagabundo demais, cara. Como é que pode, meu? Vai.
6: Bom dia, Leozinho. Vinícius Padeiro por cá. Ótimo dia, bom trabalho, abraço a todos aí.
0: Vinícius Padeiro.
6: Bora.
0: Um abraço pra padeirada de plantão aí na madruga. Tá curtindo a Band FM, um abraço. Começou Band Waze e ninguém quer saber onde e nem pra onde vai. Ah, vai se lascar você também. Vai, tá aí, vai. Vai ver se eu tô ali, ó. Ali na esquina ali, ó.
7: Bom dia, Léo. Léo, a moça falou que as praias da Bahia é bom. E as baianas? Tudo de bom também, não?
0: Zé, os caras. 3:08 já, 3:08. Fala comigo aí.
8: Paio, ô Léo. Linguiça que você tá pensando aí é paio. Parece não. Linguiça, mas ela é feita com...
0: Não é paio, cara.
8: Miúdos e sangue, entendeu? É o paio.
0: É, mas tem outro nome também que fala. Tem outro nome aí que fala também.
9: O lobo mau. Tem um amigo que quer ser o lobo mau. O lobo mau.
0: Tem um grupo lá do bando do Coruja lá, os amigos do... É, tem um grupo que se o pessoal quiser entrar também lá, é tati.perigosa_. Entra lá, Tati com Y, tati.perigosa_. Entra lá que tem um grupo da galera lá do Bando de Coruja, viu? Entra lá pro pessoal resenhar lá. Lá só resenha, lá é só resenha. Só resenha lá.
9: Tem um amigo que quer ser o lobo mau. O lobo mau. O lobo
10: tem mau. Nada a ver com linguiça paio. Olha só, linguiça paio.
0: Não é linguiça paio.
10: A linguiça que ele tá querendo falar aí, rapaz, é chouriço.
0: Chouriço. É esse é o nome, é esse. Chouriço. É esse aí o nome. Você falou isso mesmo. É isso mesmo. Os caras aqui gostam de chouriço, né? O Murilo que é um deles que vai levar chouriço. É é grande o negócio e tal, é chouriço, é chouriço.
4: Ô, Léo Júnior, é pra pôr na piadas ruins lá, não, né, na gorda aí, ó. Você errou feio aí, hein?
0: Não, mas eu não errei feio. Quem errou foi você. Porque eu já falei, gente, pro pessoal mandar piada perto das 4 da manhã, né? E vocês são os oreiudos, né? Mandam agora, não é pra mandar agora. É lá pras, deixa eu ver, 10 pras 4 da manhã, 5 pras 4, pode mandar as piadas, não agora, né? Mas tudo bem, manda ela de novo aqui pra eu poder marcar, beleza? Manda novamente aí, manda novamente a piada, tá certo? Certo.
1: Essa linguiça é um show, isso. É um show, isso.
0: Show, isso é. Por aí.

0: Viu? O seu negócio é chouriço, cara. Chouriço. Aquele chourição é grandão ainda. Você gosta de chouriço, isso sim que você gosta.
1: É chouriço.
0: Chouriço.
1: De sangue, miúdo de porco.
0: Chouriço, é.
1: Chouriço.
0: Isso.
1: Aí dá, cura.
0: E coisa que ele gosta. Coisa que ele gosta.
2: Bom dia, aqui é o Mário. Mário de São Miguel Paulista, motorista de APP.
0: Mais um Mário.
2: Ô, Léo, fala pro Região aí, mano. Por favor, arrumou o chuveiro da casa dele lá. O chuveiro da casa dele tá gelado, irmão. Região, dá uma atenção lá no chuveiro, irmão. Tive que tomar um banho gelado hoje. A próxima vez eu quero um quente.
0: O cara ainda existe o chuveiro quente, tá na casa do cara, ainda existe chuveirinho quente ainda. Pode arrumar. Fala, bom dia, Léo. Acabei de chegar e o cara dizer que você está pensando em linguiça. Vou ali e já volto. Peraí, Naldo. Fica aí, cara. Oh, fala nisso, ó, quem chegou aqui também. Cadê? Cadê?
3: Meu cavalo é manga larga.
0: Cadê o...
3: Rebaixada, o som ligado.
0: Puta, ele tava aqui agora, velho. Aqui, apareceu. Região Taxista. Ah, o mais falado mal aqui.
4: Fala pra esse otário desse Mário aí, só se ele tomou banho com a minha cachorra, com a Golden, lá no quintal, esse vagabundo aí. Motor de aplicativo tem que tomar banho frio. Essa raça aí, raça maldita. Região Taxista.
0: Ó, que isso, Região? Que coração peludo que você é, cara? Você é um tremendo coração peludo, isso sim, ó. Vai.
5: Ó, Léo, fala pra esse Mário aí que o Ricardão tá escondido atrás do armário.
0: Vai, gente, 3:13, vai.
6: Ô, suas imundices, é chamado de chouriço.
0: É isso, então, é o que nós estamos comentando aqui, minha amiga. Chouriço, é o que o povo gosta aqui.
7: Ô, Léo, bom dia, Léo, tudo bem? Aqui é o Ronaldo de Caeiras, carreteiro.
0: Fala, Ronaldo.
7: Na madruga total.
0: Ah.
7: Deixa eu falar pra você.
0: Não fale, Léo.
7: É, se caso você for mandado embora, aí da banda de coruja,
0: mandado embora.
7: Tem um trampinho pra você numa fábrica aí.
0: Tá.
7: Você quer trabalhar na fábrica e fazer um biquíni na fábrica?
0: Não, obrigado.
7: É, fábrica de chupeta. Quanto mais é produção, na produção. Quanto mais chupeta você fazer, mais você ganha. Você quer pegar, eu te mando o endereço.
0: Não, deixa pra você.
7: E aí você não fica desempregado, não. Fechou? Um abraço, Ronaldo de Caeiras.
0: Ô, Ronaldo, faz o seguinte, cara. Pode pegar pra você esse trampo aí, cara. Fica à vontade. Fica delicice. Delicice com isso, você. Você, vai. Deixa pra você mesmo. Pode deixar pra você. Você gosta dos desses negócios aí. Quando ele fala assim, que ele já passou por isso, já sabe como é que é e tal, entendeu? Já sabe o caminho das pedras e tudo mais, né? 3:14. Vamos falar com a Mara Tassini. Fala, Mara Tassini!
8: Oi, Leozinho. Bom dia. Tá falando de linguiça.
0: Aí, ó. Falou de linguiça.
8: Ai, adoro, né? Coisa que eu entendo, né? Deixa eu te falar uma coisa.
0: Fala aí.
8: Sabe o que eu tava fazendo? Note, Tereza.
0: O que é que tava fazendo?
8: Ai, tava aqui ouvindo sem me envolver, tá? Só pra te dar que eu tô aqui.
0: Tá bom, obrigado pela audiência aí.
8: Tá, até você ficar com raiva.
0: Ah lá.
8: Vem aqui, ó, dá uns tapas na minha cara.
0: Para, Mara. Oh, que é isso? Ai, gente do céu. A Mara Tassini não tem jeito não, viu? Ah, não tem jeito mesmo. Ali é... Não tem jeito não. Ó, 3:15 agora, fala comigo, vai.
9: Ô, Léo, aqui nos interior, aqui pro lado de Irati, Palmeiras, tá. Prudentópolis, uma Miranga, tem uma mistura que é chamada de Cracóvia.
0: Que é o quê?
9: Ela é as partes miúdas do porco, as melhores que tem, ela processada e exprimida.
0: Ah, tá.
9: Se chama Cracóvia. Rapaz... Não tem chouriça, não tem linguiça, não tem morcela que bata, rapaz. Você tem que conhecer, Léo. Aquele abraço.
0: Não. Eu deixo pra você, cara. Eu deixo pra quem gosta. Eu não gosto, não. Deixa pra quem gosta, pra quem curte mesmo, né? Vocês veem que gostam mesmo.
10: Não, é, João. Não deixa nem brincar com a sua cachorra, não.

0: não. Pode não, que isso, tá louco? Não pode nada, nada.
1: Você for mandar embora.
0: Tati, encrenquista.
2: Encrenquista, aí, ó. 3 e 16. O programa tá pegando fogo hoje, vai.
3: Ô, Léo, bom dia. Zenilton, chofé pro carro.
2: Fala, Zenilton.
3: Fala esse região aí que fala que tá certo aí. O chuveiro tava meio zoado, hein? Não dá certo tomar boi fio, não. E vê se deixa a cerveja melhorzinha.
2: Ah, mas então parece que estão reclamando até da geladeira, que não tá gelando muito por causa da cerveja que tá lá no freezer, né? Aí, região, você tem que dar uma arrumada pros caras lá, pô. Quando você sair, você tem que deixar certinho, entendeu? As coisas. Deixa lá certinho as coisas lá, pô. Não é melhor? É melhor,
4: né? Ô, Léo, bom dia, bom dia. Eu tava escutando os piadas lá, não tô chamando de viado, não sei o quê, não sei o quê. Não dê bola, piá. Tu é a média das 5 pessoas que mais convivem, então... Se tem 1, 2, 3 baitola no meio, então... Tchau pra tu. Moleque, bom dia.
2: Ai, ai, ai, ai, ai. Bundinha pra você, bundinha, bundinha, bundinha, bundinha.
5: Ô, Léo, esse dia eu tava pensando em quando eu subi o Uber. Já pensou o passageiro sair da balada muito louco? Aí chama o Uber pelo Ivan Neves. Aí quando vai ver o cara com a cara toda derretida, a trota, ele vai falar: nossa, o cara droga na minha bebida. Tô passando mal.
6: Tá na cara, é mesmo? É nada.
2: 3 e 17. Vamos lá até as 5 da manhã falando com você?
6: Contra a última.
2: Manda na sua mensagem: 11 99991-9197.
6: Bebendo.
2: Olha lá, minha DD no grupo, gente. O grupo da Tati lá, o grupo do Band Coruja é arroba, é Tati com Y.
6: Da limonada.
2: É. Como é que é mesmo, Tati, agora? Puxa, esqueci agora. Peraí. É. Como é que é? É Tati.perigosa underline, tá? Entra no grupo lá também. A galera entrando no grupo. Tati.perigosa underline, beleza? Tá certo? Tá certo?
7: Ô, Léo, todo esse povo aí que tá falando aí que é chouriça, e essa mulher também que tá falando de chouriça aí, eles entendem muito de choupeta.
6: É nada.
2: Ah, mas isso aí, os caras já curtem mesmo, gostam, né?
8: Ei, Léo, esse churrasco aí só vai dar linguiça e mandioca. Cê tá do... Tô fora, moço.
2: Não, peraí, cara. Vai ter picanha lá, pô. Vai ter picanha. Os caras vão trazer picanha, velho. Linguiça aí é coisa do Muriloco, entendeu? Churiço. Deixa pro cara. Deixa pro cara, entendeu? Ele gosta, né? Vamos lá. Solta mais o nosso WhatsApp da Band 11999919197. Participe com nós aqui.
9: Léo, na verdade, esse churisco que se encheu a boca pra falar também tem o nome de Morcela.
2: Ah, tem vários nomes, sei lá. Na verdade, isso aí, meu, tem vários nomes, né? Depende do estado, é um nome diferente, né? É isso aí, pô. É o seguinte, ó, são 3h19 aqui na nossa madrugada. Olha só, tem uma notícia aqui. Eu sempre gosto de ver umas notícias. Dá uma olhada, gente. Dá uma ouvida nessa notícia aqui, ó. Ah, peraí, deixa eu colocar um áudio. Deixa eu ver. Bam, bam, bam, bam, bam. Antes de ir essa notícia, manda um salve pros verdureiros de Ibiúna aí, ó. Pessoal de Ibiúna, continua a Band aí, ó lá.
10: Fala com nós, Léo Júnior. Bom dia, um abraço pra nós aqui de Ibiúna, os verdureiros, possível, do Tenacate. Bora que bora acelerar, atrasado hoje, hein? Tá todo ricão por cá aí.
2: Não vai atrasar. Não vai atrasar, os verdureiros de Ibiúna aí. Um abraço pra vocês. Aliás, aproveitar e mandar um abraço, meu amigo Fernando de Biona, Fernandinho, o Fernandinho, um abraço, meu parceiro. Sempre com a gente no Band Coruja. É o seguinte, gente, é o seguinte. Olha essa notícia aqui. Olha, não, ouço essa notícia, né? Olha, não, ninguém tá vendo, né? Olha, homem ganha maquiagem de luxo. Dá de presente pra colega e a esposa fica brava. Como assim? Assim, Léo, o cara ganhou uma maquiagem de luxo, certo? O homem ganhou. Ao invés do vagabundo dar de presente pra mulher dele, ele foi dar maquiagem pra quem? Pra amiga. Aí, você já sabe, né? O homem conseguiu ganhar um prêmio, gente. Conseguiu ganhar um prêmio, né? Perdê-lo em seguida. Ele conseguiu ganhar um prêmio e perdê-lo em seguida e arrumar uma confusão com a esposa. Tudo tudo de uma vez só. A história foi contada pela esposa em uma rede social. O homem participou de um almoço de festa da sua empresa e no final alguns funcionários foram presenteados com vários sorteios e brindes. Só que o orelhudinho, o tal funcionário, ganhou uma maleta de maquiagem de uma marca famosa, uma maletinha toda chiquitosa, um negócio bem legal, sabe? Aí, ao invés do soldado dar pra mulher dele de presente, ele vai dar pra amiga, né? Não, o tal funcionário que ganhou essa maleta aí de famosa, para se ter uma ideia, era um kit avaliado no valor de $1,000. Esse kit de maquiagem. Equivalente a R$5.000, cara. Como é que pode, mano? O cara ganhou um negócio desse. Avaliado em 5 mil. Um dólar. Dólar. $1,000, no caso. Equivalente a nosso dinheiro aqui, a R$5.000. Como não sabia bem o que fazer com aquilo e nem que era tão caro, nem foi saber, né? Ele decidiu repassar o presente para uma colega de trabalho. Veja só o final da história. O problema é de quando ele chegou em casa. Esse é o grande problema. A sua mulher estava tão feliz, mas tão feliz da vida. E ele viu pelas redes sociais. E ela viu tudo pela rede social. Ela acompanhou tudo isso pelas redes sociais. Que o marido ganhou um presente e esperava que ele desse pra ela de presente. Ela estava esperando aquela maleta de maquiagem. Ao saber que ele deu para uma colega, a confusão quase terminou em divórcio. Pois é, né? Mereceu, né, orelhudo, né? Depois os dois se entenderam, conversaram, mas a mulher ficou magoada, mas tão magoada, entendendo que o marido preferiu ser legalzão, ser tipo o legalzão da firma e agradar a amiga de trabalho. Tipo assim, ele foi o legalzão da... Não, tô aqui pra você. Ah, uma mulher aqui, no nosso grupo, trabalha com a gente. Olha, tudo ao vivo, minha gente. Tudo ao vivo. E a mulher dele de braço cruzado assistindo o vídeo. Assistindo tudo. É, pois é, minha amiga. O que eu falo pra vocês?

0: O legalzão da galera. Oh, legalzão, legalzão, legalzão. Tipo assim, pá, eu vou pagar pra todo mundo. Cerveja pra todo mundo. Entendeu como é que é? É mais ou menos por aí. Vamos lá, fala comigo.
1: Coloca aí aquela trilha lá do Chavinho. Sabe por quê? É, do Chavinho triste. Quando você sair, Leléo, o que vai acontecer? Vai sair você e vai voltar o dia.
0: É. Ah, não, eu não acredito que o cara fez isso. Mano, o cara fez eu trocar de trilha, vagabundo, vagabundão esse aqui. Fez eu trocar de trilha pra pagar todos os autos. Mas você é vagabundo mesmo. É até umas horas, velho. Vai, tudo bem, vai, deixa quieto, vai. Vamos, estamos num outro assunto aqui agora, vai.
2: Ô, Léo, arruma o contato da esposa desse cara que deu o prêmio pra amiga aí. Que aí nós consola ela, tá ligado?
0: Então agora, vocês agora tem que dar um presente pra esposa dele. Pô, ela ficou com vontade do negócio lá, velho. O cara vai dar pra amiga, mano.
2: Que é o Mário. Ô, Região.
0: Que Mário?
2: Eu não sabia, não, que a sua cachorra era toda trabalhada no perfume Lily. Hã? Se é que você me entende, né? Cachorra da Região é toda trabalhada no aroma do Lily. Eita, moleque!
1: Mário, a PP.
0: Aqui, Mário, aquele que te pegaram atrás do armário.
3: Que Mário, aquele que te pegou atrás do armário, Léo.
0: Exatamente isso que eu tô falando. Fala aí, meu amigo, Caipirão chegou. Chegou o Caipirão, vai.
4: Você ganha essa maquiagem na rádio, né? O lindo, o bonito, né? Linda falando na rádio, da maquiagem. Chazé ouvindo tudo, né?
0: Chazé ouvindo tudo.
4: Aí quando vem você fala, ah, eu vou presentear a Mara da Cine. Linda, é louco, coisa véio. Fofa, né?
0: É.
4: Aí quando você chega em casa, o quê? Chazé te capa.
0: Exatamente.
4: Só isso que acontece.
0: Não, Chazé é te capa. CPF cancelado, né, cara? CPF cancelado. Cara, mas você imagina, mano. Dá uma dessa, cara. Não, a maleta de maquiagem de luxo custava 5 mil reais, mano. 5 mil reais. E o cara, o vagabundo, não deu. Dá uma dessa, velho. E o que que o Davi tá reclamando da vida? Ai, que palhaçada, ai, que palhaçada, ai, que palhaçada. Fala aí, Davi, vai.
3: Deixou as casas aí, você, o louco aí, o Piquet com Franco, sua casa aí, mano. Verdade é essa, meu. Verdade é essa. Dá um abraço outro aí, acima de comédia, vai ser pega pé.
0: Não, vai que vai pegar ninguém, cara. Que não vai pegar ninguém no churrasco lá, não, velho. É, viu? Ali é churrasco de macho, mano. Churrasco de macho, velho. Não é churrasco de baitola, não, velho. Ali não tem, não. Para com isso, vai.
4: Ô, Léo, Léo. Esse cara aí, ele tá fazendo é churrasco com essa amiga dele também. Igual vocês querem fazer aí o churrasquinho de vocês, hein?
0: Nada. Você não vem comparar uma coisa com a outra, não. Não vem comparar, não.
5: Ô, Léo. Ah. Eu vou lá na Maratacine lá comer uma macarronada dela.
0: Ah.
5: Mas tem que ser macarronada molho branco, hein? Valeu, galera. Um beijo, Maratacine.
0: É, outro vagabundo, o Fábio Jacin aqui. Jacin.
6: É, no seu caso, você não daria a maleta de maquiagem, né, Léo? Você daria outra coisa, ainda daria pra um macho. Com certeza você daria um anel.
0: Ah, vai se lascar você também, ô Saratiel. Vai dormir.
7: Ô Caipirão. Lembrando, você é uma mala de maquiagem, não uma mala de mágica. Para Maratacine não vai ter resultado nenhum.
0: Vai, continua aí.
8: Ô, Léo.
0: Oi, fala aí.
8: Fala pra esse tal de Mari aí, que te pegou atrás do armário. Tomar cuidado com o Alex, hein, filho? Aquele que encheu o botão dele de durex.
0: Meu, os caras tudo quinta série nesse programa hoje. O que tá acontecendo com você? Vocês são tudo um bando de quinta série. Que Mário, aquele que te pegou atrás do armário. Ai, não sei o que ela mais. Eu vou ter um bando de quinta série, vocês são.
9: O Davi fica quieto aí, que o Flamengo é filho do São Paulo.
0: Vai, ô Região, vai, Região. Para de mandar áudio aí, Região. Para com isso. Oh, chega.
10: Ô, Léo, eu quero dar uns tapas na cara da Maratacine. E quero beijar a Tati Perigosa e a Catrícia. Ver se a operação dela ficou boa. Região taxista.
0: Se a operação dela ficou boa. Ai, gente. 11, 9. 99991997. Vai, ô Muriloco, vai.
11: Ó, Davi, pare de criticar o churrasco, tchê. Churrasco de macho. Vai ter

0: sampa, sinuquinha, vai ter
1: piscininha,
0: trinca,
1: piscininha,
0: que é baralho,
1: piscininha.
0: E vai ter banheirinha de gelo, né? Vou meter meu pipi em você.
1: Não, para, piscininha não, para, aqui não tem piscina lá em casa, velho, não tem nada disso aí, velho. Tá louco, velho, que piscininha o quê, velho?
2: Olha, no mínimo o cara foi recíproco, né? Ele deu o kit de maquiagem porque com certeza ela dava um pastelzinho de pelo pra ele.
1: Pois é, pois é, ele foi recíproco aí, né? Agradeceu, né? É isso que eu acho que foi isso que aconteceu. 3h29, bom dia.
3: Bom dia, Léo Júnior. Manda um abraço aí pra nós.
1: Manda aí.
3: É aniversário meu aí.
1: Parabéns, cara. Ó.
3: 51.
1: Ô, louco.
3: Valeu, Léo. Um abraço.
1: Ó,
3: bom programa aí.
1: Bora fazer festa, cara. Bora fazer festa. Parabéns. Felicidades pra você. Tudo de bom. Vamos lá.
4: Ô, Rejão Taxista, você é gay, você quer fazer o quê com a mulher do cara?
1: Ai, gente do céu, viu? Vai falar o quê pra vocês, né? Vai lá.
5: Diz pra Mara Tassini mandar um videozinho pra você aí, Léo. Ela batendo o bolo, Léo. Ei, cê tá doido? Já mete o intervalo e vai no banheiro já, Léo. Eu sei que rola isso aí, eu sei.
1: Cala a sua boca.
5: Não me desdobra. Ei, Mara Tassini, manda um videozinho pro Léo.
1: Cala a sua boca, ó. Vai se lascar, vai. Vai dormir. Ó, os caras mandando a foto de chouriço, meu. Ô, vem mandar uma foto legal. Os caras mandando uma foto de chouriço. Os caras perdem o maior tempo pra ir na internet pegar uma foto do chouriço que tanto ele ama pra mandar aqui pra gente. Olha lá. Ele faz questão de mandar um negócio aqui, né? Pra mim.
6: Leléo. Deixa o churrasco de vocês aí, Muriloco. Quer jogar bote.
4: Você...
1: Pelo amor de Deus.
6: O Davi tá querendo ir no churrasco pra levar a mandioca. Davi vai levar mandioca.
1: Eu sei que o Caipirão gosta do...
6: Leléo.
1: O Caipirão gosta do chouriço também. Eu sei que o Caipirão gosta também, né, Caipirão? Você gosta. É que você mora longe, né, cara? Mas é gosta. Você gosta. Vai.
4: É verdade mesmo. A Mara Tassini nunca mandou a foto de você do Chibiu e dos ovos fritos. É, porque ela já mandou pro locutor da rádio inteirinha, inclusive pra alguns ovos. Aí não vou falar dos ouvintes, não, né?
1: Para de ficar acendendo fogo, rapaz. Fica acendendo fogo aí, vai. Fala comigo aí, vai.
7: E, Léo, não vai dar motorista de aplicativo no seu churrasco, não. Muito longe, os caras não têm gasolina. Região taxista.
1: Ah, chamou de sem gasolina. É isso aí, pra mim é uma provocação extremo. Chamar o cara de sem gasolina. É uma provocação ao extremo isso, viu?
4: Ô, Léo, o Davi é um bumbum guloso também, só fala de mandioca, hein? Esse macarrão podre dele aí.
1: Para de falar do macarrão, cara, meu. Eu falei mil vezes pro cara falar. Parar de falar do macarrão do Davi. Por que o Davi fica bravo, velho? Ele não vai levar na brincadeira. Ele vai ficar levar a sério. Eu tô falando com vocês. O Davi leva a sério o negócio, velho. Ele fica bravo, velho.
8: Bom, Léo, enquanto estiver mandando a foto do chouriço, tá bom. O duro é você mandar a foto do Kid de Bengala.
1: Ah, não dá, né? Não, pelo amor de Deus, de madrugada ficando foto de macho pra mim, velho. Eu não quero ficar vendo foto de macho o quê, velho? Não quero ficar vendo foto de macho, não.
9: Ô, Léo. É, qualquer coisa, depois do churrasco, a gente pega a estrada e vamos para Sorocabra. Aí eu levo você, eu levo você para comer na estrada, tá?
1: Vai para lá você também, vai. 11 999 919 197. Participa aqui do nosso Band Coruja, nossa madrugada mais gostosa do Brasil. Já vai começar o nosso Campeonato Brasileiro de Piadas Ruins. Já, daqui a pouquinho. Aguente aí.
4: Negócio. Eu tô pra te falar, mano, que algum Uber ou comeu o Rejão ou comeu a mulher dele, bicho. Ele só fala de Uber, bicho. Você tá doido? Eu tô falando pra você, cara, que o Rejão, ele foi abusado por algum Uber. Algum Uber comeu ele.
1: Eu acho que sim, porque ele só... Ele tem uma rixa, ele tem um sei lá, né, velho? Só os Uber, né? Ele não fala dos outros, né? Tipo, outros motoristas de caminhão, não. É os Uber. Ele tem alguma coisa com os Uber que eu não sei que é com que eu não sei o que que é, velho. Vamos descobrir, né? Vamos descobrir.
10: Vai pra lá você também. Ô, Léo, sei que é especialista em churrasco aí. Conte pra nós aí. Fazer um churrasco aí pra 20 pessoas. Vou levar 3 quilos de linguiça. 3 quilos de linguiça, dá pra vir comer?
1: Não, aí daí pra, dá pra você comer à vontade. Pode vir, traga pra você comer também, tá?
11: Aí, Léo, a ideia foi boa, hein? O cara ganhou o kit maquiagem e mandou pra, pra outra amante dele, ou sei lá, colega dele, sei lá o que, que é dele aí. Um churrasco seu, você pode pedir aí, ó, o kit Tadala aí, pra vocês aí, beleza?
1: Kit Tadala. Ah, gente, são 3h34. Boa madruga pra você que tá chegando agora. Muita gente chegando agora, você ligando o rádio. Você já sabe, você tá aqui no nosso Band Coruja, é o nosso Capsa Madrugada, o programa mais louco do Brasil, mais louquíssimo do Brasil. É o nosso Band Coruja, vem com a gente! Aumenta o som aí, ó!

0: think ahead of me. Fala comigo que eu toque região.
1: Fala pra esse motorista aí que eu fui abusado pela mulher dele, aquela rapariga velha lá, safada, três tetas.
0: Ele ficou bravo. Não, conseguiram tirar um região do sério. Conseguiram tirar um região do sério dessa vez, gente do céu, meu Deus.
2: Olá, bom dia, Léo, bom dia. Voltando aqui do descanso remunerado, né?
0: Ah, remunerado.
2: E falar em descanso, como é que tá sua folga aí? Tá pra que dia? O que você vai fazer na sua folga?
0: Na minha folga, cara, não nada que te interesse, cara. Não, te interessa, velho, que eu vou fazer na minha folga, mano. Ó, 3 horas e 36 minutos, velho. O que ele mandou aqui, vai.
3: E aí, Léo?
0: E aí?
3: Cheguei aqui no aeroporto aqui. Cadê esse região taxista aí pra tomar uns tapas na cara? Vamos ver se ele é macho mesmo, mano. Ele só é macho embaixo de outro macho.
0: É, pois é. Olha aí, região. O cara tá lá no... Mandou as fotos aqui, ó. Ah, o cara tá no aeroporto lá. É Europa. É isso, tá lá no aeroporto lá, hein? É isso, gente, é isso aí, ó. A mulher do região acabou de sair da cama do meu caminhão. Olha o outro aqui já, mano. Tirou até foto do cafofo lá, velho. Olha, mano. Olha lá.
2: Ô, Léo, vê quem tá querendo chouriço aí. Eu tenho um chourição bonito, hein? Eu sou negrão, tenho um chourição preto, mas bonito, hein? Isso. Chega a encher a mão, hein?
0: Não, não vai fazer a propaganda que os caras Saratiel e Companhia Limitada vai ficar desesperados aqui, velho. Vão ficar desesperados aqui, ó.
2: Ô, Léo!
0: Vamos lá, fala comigo!
4: O macarrão do Davi é horrível mesmo.
0: Para de falar do Davi, ou não quero falar do Davi.
2: Vocês para de falar do macarrão podre do Davi.
0: Ah, outro, para, meu. Eu já troco, velho. Se for falar do Davi, eu já troco. Porque nós não vamos zoar com o Davi hoje, cara. Não vamos deixar o Davi tranquilão hoje, vai.
4: Foi pro aeroporto por R$50, gastou R$49 de gasolina esse otário aí. Fala pra ele que eu tô aqui na Bela Vista, amigão.
0: Olha, velho. Olha aí, os caras tá na Bela Vista lá hoje, hein? Vai lá que você vai levar 3 tapas na cara,
5: velho.
0: Vai levar 3 tapas na cara, velho. Fala comigo!
2: Se esse negão mostrar o chouriço, o Salatiel vai cair de boca, hein?
5: Vamos te divertir.
0: Ai, ai, ai.
5: Porque não entendeu, eu vou dizer como é que é.
0: Fala aí, vai.
6: Ô, Léo, avisa pro região aí que eu fui na casa dele, tomei a brama dele com a mulher dele. Daí só que eu deixei um fardinho de Heineken pra ele, esse vadio.
0: Ó, pô, mas aí saiu no lucro, né, meu? Você tomou a brama do cara, mas você deixou um refardinho de Heineken, beleza. Agora o cara toma a brama do outro lá e deixa um fardinho de... Como é que chama aquela outra lá? Não, tem uma outra lá que é bem... Como é que é o nome? Ah, não, tem a Cristal. A Cristal tá boa. Não, a Cristal tá boa. A Cristal tá boa. É a... Ai, caramba, esqueci o nome da outra lá. Aquela bem... Esqueci o nome dela. Não, tem uma aí que é bem assim, sabe? Não, mas ó, você trocou pra uma melhor. O cara saiu no lucro, velho. Ó, saiu no lucro. Tá certo. Mandou bem, glacial. Daí deixa pra dar uma, coloca uma glacialzona lá, sem gelo ainda, pra gelar, imagina, cara. Glacial, cara, glacialzona.
2: Ô, Léo, bom dia. Cara, recíproco. Ela dá pra ele, ele dá o presente pra ela. Infelizmente, a mulher dele tava assistindo de casa. Valeu? Um abraço pro meu amigo Siri aí, que tá no puxa do palito doce.
0: Ai, que eu faço, hein, Fabião, com esse povo aqui? Que eu faço com esse povo?
7: Fábio Jacin é Maieg, seu desgramado. Jussim. Jussim.
0: É um nome também de baitola, Jussim, né, velho? Tem que ser, velho. Pelo amor de Deus, Jussim. Eu tinha outro meu sobrenome melhor, não, pra colocar, velho. Jussim, olha lá.
8: Ô, Léo, bom dia, bocão aplicativo. Ô, vai, esse bocão. Região é um sem futuro, cara. Manda ele mandar a localização que nós vamos lá dar uns 788 milhões de tapa na orelha dele. Acredita que acontece, hein?
0: Olha isso aí, região. Tá, já ameaçou, hein? Já teve uma ameaça hoje, já teve uma ameaça hoje. Agora, pra alegria de vocês, pro azar de vocês agora, eu tirei a minha blusa da do Fred Krueger, tá? Não tô mais, só agora tô com a minha camiseta aqui, ó. Minha camiseta azul aqui, ó. Ó, eu tirei a blusa pra vocês ficarem me enchendo o saco, olha lá. Bom dia, Léo. Você está de camisa do Fred Krueger hoje. Aí tá falando da cerveja glacial mesmo, é a glacial. O cara mete, sai, tira umas bramas e mexe uma glacial lá, deixa o... Nossa. O cara quer morrer, velho, o cara quer morrer com isso.
4: Fala pra esse negão aí, você é tão bonita a sarolha dele, pra ele dobrar pra trás e enfiar no toba dele. Região taxista.
0: O que é isso? Região tobista, na verdade, né? Tobista.
9: Região aí só é macho no bando de coruja, porque fora do bando de coruja, velho, é uma moça.
0: Olha, velho.
9: Essa bichona louca. Eu quero dar 10 tapas na cara desse. 10? Região. É região, não tá ligado, né?
0: 10 ainda?
9: Pelo nome, na verdade, todo esse nome de região aí é fio terra na certa. Seu região corno. Cola com nós, região.
0: Cara, hoje o bicho tá pegando pro lado do região, hein? O bicho tá pegando pro lado do região. Manda um alô aqui pra galera de Eldorado Brasil. Da Eldorado Brasil. Na Puxa da Madeira. Os caras só na Puxa da Madeira. Sintonizados na Band até as 8 horas da manhã. Rogério Três Lagoas, Mato Grosso do Sul. Tralô Três Lagoas. Só na Puxa da Madeira. Meus filhos. Vocês gostam de levar madeira. Vocês estão levando madeira aí, né? Galera levando madeira na madrugada, hein? Que coisa, gente.
10: Bom dia, Léo. Bom dia, rapaziada. É o João aqui de Sorocaba, no piloto do 40 Janela.
0: Fala, Joãozão.
10: Foi aí, eu sou fã desse Região. Região, fala mais mal desses Uber aí. O cara paga pra trabalhar.
0: Trabalha
10: 20 horas aí pra fazer um dinheirinho pra gastar tudo em gasolina. Chama!
0: Olha os caras, velho. Até os caras de Sorocaba, mano. Putz, vamos lá, fala aí comigo. Vai, Região.
4: Tá nada, ô Léo Júnior. Os caras tá tudo revoltado que ninguém tá ganhando dinheiro. Férias, tá todo mundo parado aí. O cara sem dinheiro fica doido. Fica doido esses motores. Já não ganha nada.
0: Ó, chamou de sem futuro, hein? Eu não ouvi, mas eu ouvi. Vocês ouviram, mas eu ouvi. Sem futuro. Chamou de sem futuro, hein? Eu ouvi isso aí. Eu ouvi ele falando, eu ouvi aqui, ó.
4: Quando tá estourado, quando tá ruim assim, imagina. Essas corridinhas aí de 7 reais aí com 4 pessoas no carro. Esses otários aí. Só tô subindo aqui Augusto agora. Se quiser trombar comigo, já é.
0: Aí, ó. Vocês ouviram, né? Vocês ouviram o que o Região falou aí, né?
11: Ô, Léo, bom dia.
0: Bom dia.
11: Esses cabos de Eldorado é tudo uns boi, rapaz. Atrapalha nós aí na estrada. Esses baitolagem do caramba aí. Esses boi. Região, madeirista.
0: Aí, os caras estão litorando aí, meu. Cuidado, hein? Os caras vão litorar aí na estrada, hein, cara? Oi.
12: Que nada, todo Uber é rico. Nunca peguei um Uber que não ganhava bem.
13: Fala, Léo. Uma dúvida pública, cara. Uma dúvida da população, praticamente, né? É a questão dos taxistas. Eles estão vivendo de fotossíntese? Estão vivendo do quê? Os caras só vêem táxi encostado, cara.
0: Ah, e é verdade, hein, cara. Eu vejo mais encostado do que andando, hein. Ó, não é querendo me meter na briga de vocês, não. Não é querendo me meter na briga de vocês, não. Vamos ver, vai.
14: Motorista de Uber compra almoço pra vender a janta. Tá tudo enforcado.
0: Os caras.
14: Tem dinheiro nem pro petróleo.
0: Vocês não prestam mesmo. Vai.
15: Uma dica, tá? Você tava com a blusa do Fred Blue. Qual que era a intenção sua? Era ser mal, né? Ser mal. Ó, baixa o tom quando você quiser ser mal, tá? Não fala alto, gritado, não, que sua voz fica muito fininha, não passa credibilidade, tá?
0: Ah, tá bom. É que a minha voz é médio agudo, cara. É médio agudo, velho. Minha voz é médio agudo, mano. Acontece, velho. Se eu falar alto demais, ela fica fina. Se eu falar grosso, baixo, eu vou falar. Peraí, vem aqui. Ô, meu amigo Caipirão. Vem aqui, deixa eu falar bem no seu ouvidinho agora, vai. Ó, vamos falar bem assim agora pra você. Cadê? Deixa eu só ver você, eu acho. Só um minutinho. Peraí, já que você me provocou, deixa eu achar uma vinhetinha aqui. Band Love. Deixa eu ver se eu acho alguma coisa do Band Love aqui, peraí. Já que você me provocou, então agora você vai levar uma aqui agora, quer ver? Cadê aqui? Agora provocou, velho. Agora provocou, então. Band Love, cadê Band Love? O Marcelo Dias tá dormindo nessa hora. Ele não tá, então ele não tá ouvindo. Peraí, cara. Meu Band Love aqui, Band Love. Olha lá, vamos lá. Ó, meu amigo, meu amigo Caipirão. Senta aqui no meu colo, vai. Caipirão, senta aqui. Isso, senta aqui, bem na pontinha. A pontinha do meu colo. Vou falar bem no seu ouvido. Eu sei que você tá arrepiando agora. Calma, eu sei disso. Eu sei que você tá arrepiando. Não arrepia, não. É de bem de leve. É bem de levinho pra você. Viu? Tá bom? Tá bom assim pra você? Tá bom? Ah, tá bom? O que mais? Tá bom? O que mais? É, foi mexer comigo? Vai, mexe, mexa mais. Mexa mais pra você ver o que acontece aí, ó. Vai. A voz é fininha? É, fininha? Você vai ver o fininho aqui daqui a pouco aí, ó. Ah, que é isso, viu? Vou falar uma coisa pra vocês, hein? É, velho. Mexeu, levou. Não. Na hora, cara. Na hora, velho. 11999919190. Já peguei o esquema desse programa já, velho. Já era, velho. Agora ninguém me segura mais, velho. Oi.
16: Esse programa aí, Band Coruja, virou Band Bambi. Você tá doido?
0: Não, mas aí no Band Love não tem esse tipo de locução, véio. É só aqui mesmo, né? Aqui não tem. Vamos lá, vai. Eu quase falei oi, paixãozinha. Ah, 3h47, vai, fala comigo, vai.
17: Ah, Leozinho, você também não ajuda, né?
0: O quê?
17: Por isso que eles estão nessa baitolagem aí.
0: Não, mas é que o cara chamou de voz fina. Vamos aí, falei, vamos ver se quem tem voz fina agora aqui. O Caipirão, ele ficou todo arrepiado, tenho certeza.
18: Isso aí ficou, virou torcedor de São Paulo. Monte de bambis.
0: Vai.
19: Que cafajeste, tá cachorrão. Lá. Arrepiei, igual arrepiei. Volta amanhã, tá? Volta amanhã, vou recuperar. Animal de teta.
0: Arrupiou, né? Arrepiou, né, Caipirão? Arrepiou agora, né?
19: Mano, eu tava quase achando que não ia dar treta dos aplicativos com os táxis hoje, cara. Graças a Deus, na finaleira me salvaram.
0: Não, cara, eu tô segurando essa treta aí, velho. Viu? Eu, na verdade, tô segurando essa treta aí pra não ter treta hoje, cara.
20: É isso aí, esse cara aí, o último falou...
0: Aqui.
20: Ô, Léo Júnior, eu te passei aquele áudio lá, aquele vídeo lá. Ah. 90% desses loteiros de aplicativo tá tudo endividado. O cara, se tiver carro alugado então, ele já sai devendo no mês 2,5 do carro e mais 2,5 de gasolina. Ele já deve 5 mil no mês. Aí ele tem que se matar pra tirar 2 contos. Esses caras é tudo miserável, essa raça aí. Essa raça dos infernos.
0: Que é isso? Para os de xingar. Otários.
20: Sem futuro. Tudo ex. Tudo que é ex virou motorista de aplicativo.
0: Para xingar os caras.
20: Tem ex-advogado, ex-ladrão, ex-traficante, ex-trouxa. Trouxa não, trouxa são todos.
0: Peraí. Então existe ex-trouxa também? Ai, gente, fala aí, vai, bom dia.
21: Ô, Léo, vou te falar a verdade, rapaz. Se der uma chuva de manjolo, o Salatiel, Caipirão e Região, rapaz, ele corre com o bumbuzinho debaixo da bica pra tomar manjolada. São as bichonas.
0: É verdade, tudo umas bichonas, velho.
22: Que abundância, meu irmão.
0: Abundância, meu irmão. Fala aí, 11 pras 4 da manhã já.
23: Olha, bombas, exclusivo. Vai ter quadro aí do show do Milho Grande e do Jogo da Memória. É fenomenal, não.
0: Mas que é show do Milho Grande, cara? Eu não tô sabendo de negócio de grande com você, porque eu não tô sabendo de nada de grande, cara.
23: Alô, velho do lixo, sai cachorro.
0: Show do Milho Grande, cara. Onde tirou isso aí? Onde que o fenomenal tirou isso, hein?
24: Bom dia, Léo Júnior. Fala pra esse Zé Mané aí que chamou esse São Paulino de Bambi.
0: Ah.
24: É os Bambi que vai lá na casa dele fazer a mulher dele feliz. Zé Mané. Neilson de Corumbá, MS.
0: Ai, fala aí, vai.
25: Oi, filma uma coisa na cabeça, meu. O cara fica parado pra ele fazer uma de 200. Vocês andam o dia inteiro pra fazer 10 de 7 reais.
0: Olha, já.
25: Ai, meu Deus do céu. E o Sem Futuro é o taxista ainda.
0: Quer dizer, eu tô segurando essa briga pra não acontecer. Eu estou segurando essa briga pra não acontecer, tá vendo?
1: Se der uma chuva de rola, sua avó sai nadando na enchente, ô chupacabra.
0: Ai, gente do céu, oi.
2: É, manezinho, você que tá aí faz clamando, então a sua casa já tá cheia, né? Quando você tá trabalhando, tá na torcida do Flamengo atrás da tua.
0: Gente, daqui a pouquinho vai começar nosso Campeonato Brasileiro de Piadas Ruins. Já, já, hein? Já, já, hein?
3: Óculos verde é pra ver de perto. Óculos vermelho é pra ver melhor. E óculos marrom pra ver marrom menos. Piada ruim. Tati, por que na Argentina as vacas ficam olhando pro céu?
0: A Tati mandou as piadas aqui, a Tati. Peraí. Vamos guardar essas piadas aqui, Tati. Vamos guardar suas piadas. Peraí. Eu já vou pegando algumas piadas aqui que o pessoal tá mandando. Ó, já podem mandar, viu, gente? Já podem mandar, tá? Podem mandar as piadas. Só mais uma vez, não esqueçam de falar o nome de vocês e o sobrenome. Os dois primeiros nomes, por favor, já me ajuda muito aqui. Ó, os dois primeiros nomes já ajuda muito, tá? Agora mexe. Tipo assim, meu nome é Carlos Vagabundo das... Não, é isso, é dos dois primeiros nomes, tá? E manda piada. O primeiro nome, mandou lá os seus... Fala os seus dois primeiros nomes e manda piada. Ou pode mandar por escrito os nomes, ou pode mandar por áudio junto com a piada. Não tem problema. Piada ruim, tá, gente? Vai começar daqui a pouquinho o concurso nosso, o Campeonato Brasileiro de Piadas Ruins. Beleza? Já, já às 4 da manhã. Mas já podem começar a mandar suas piadas aqui pra gente. Aí depois tem a votação, né? Claro, depois tem a votação, aquela coisa toda.
5: É, Leozinho. Ah. Você transformou o Band de Coruja nos Bambis Coruja.
0: Bambis Coruja.
5: Aí dá, Cural.
0: Que Bambi o quê, cara? Que é Corinthians. Vai, Corinthians. Que é Corinthians, meu. Que é... Ó, sua carteira sumindo aí. Que é Corinthians. Que é Corinthians. Vamos que mais essa por aqui. Vamos lá. Oi.
5: Avisa esse região aí, ó. Se caso ele achar um chinelo embaixo da cama dele lá, é o meu, tá? Mas pra ele não assustar, não, que é 46 mesmo o número, tá bom? Mas pra ele não assustar, não, que eu tenho que sair meio ligeiro. Ah. E acabei largando o chinelo lá embaixo da cama dele. Poxa, lá. Se ele achar, coisa. Manda ele guardar pra mim. Que amanhã coisa. Eu volto lá pra pegar, positivo.
0: Não, claro. Não, mas aí você tem que ir no horário que ele não tá em casa, ou que ele tiver, ele te entrega pra você pelo portão lá, pô, sem problema. Entendeu? Sem problema.
6: Ô, Léo, uma vez o caipirão aí falou que preferia o Diego bem cafajeste. Será que ele prefere você cafajeste também?
0: Não, eu não quero saber de macho, que é da minha vida. Sai fora, velho. Quer saber de macho, o quê, velho? Tô fora. Ô. Gente, já vai mandando suas piadas. Mande as suas piadas, manda a sua piada, seu nome. Não sei o seu nome completo. Pode mandar também se quiser. Manda seu nome primeiro e a piada. Não esquece, tá? Pra gente já pegar as piadas aqui. Pra agilizar e depois fazer a votação, beleza?
7: Ô, seu baitola arrombado. Olha que a chuva de mandiolo que vai ter a minha na sua mulher, aquela gostosa. Você tá aí gravando áudio pra rádio, seu viado? Eu tô aqui com ela, do meu lado aqui. Fala oi pra esse marido, seu viado.
0: Aí, ó. Ai, olha lá. É ele mesmo que ele dá uma que gosta, né? Ele dá uma de que gosta, que ama o negócio, gosta nada.
26: Ô, Léo, eu vou lá na Maratacine lá comer uma macarronada dela. Mas tem que ser macarronada molho branco.
0: Já foi esse áudio, já foi. Eu achei que não tivesse ido esse áudio dele aqui do Jocinho. Vai lá.
5: O caipirão parece que não gostou, não. Ele falou meio áspero agora, né?
0: É, você viu? Ele quer mexer com os outros, provocar. Aí o que acabou levando também o caipirão. Eu só coloquei a música da Rush aqui pra ele que ele sai correndo. Festejando. Coloque a música do Rush pra ver se ele não sai correndo. Ele sai correndo rapidinho.
27: Bom dia, Léo Júnior, eu, Wagner.
0: Fala, Wagner. Ei,
27: queria fazer uma pergunta, né? Tipo, pra ser locutor assim, geralmente os caras preferem os caras que tem a voz bonita e tal, né? Uma voz grossa, assim e tal, né?
0: Vozeirão, tal.
27: Ah, mas. Sei lá, acho que depende da rádio, né? Porque...
0: Ah, sim, sim.
27: Tipo, a voz do Pedrão. Ah. Pedrão, pela madrugada, que voz feia da azarenta que ele tem, né?
0: Ah, para de zoar o Pedrão, pô. O Pedrão é parceiro nosso, mano. Pô,
27: no rádio, locutor, né? Então quer dizer que não tem muita exigência mais, né? Abraço.
0: É, verdade. Hoje em dia, gente, no rádio, não tem mais exigência. Ó, naquela época lá, tipo, dos anos 50, 60, 70. É, para aqueles anos lá, ainda tinha aquele negócio. Você está na rádio. Rádio CBN. Estamos aqui na Rádio Jovem. É mais ou menos isso. Antigamente tinha. O locutor tinha que ter vozeirão. Ah, hoje em dia não. Hoje em dia tá de boa. Tá mais tranquilo. Hoje em dia tá mais de boa, entendeu? Mas antigamente tinha que ter, né? Vozeirão, aquela coisa toda. Mas é isso, meus amigos. Vamos lá começar daqui a pouquinho. Ó, mande suas piadas. Já podem mandar suas piadas. Tá liberado. Mande suas piadas pra gente. Não mande piada longa. Tem que ser uma piada curta, tá, gente? Pra todo mundo participar, pra ter mais gente participando, tá bom? Mande seu nome, seu sobrenome e a sua piada. Não esquece o nome, tá? Manda pra gente. E daqui a pouquinho vamos dar esse presente pra esse ganhador. 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Então, ó, fica aí. Aguenta aí que eu volto daqui a pouquinho. Peraí.

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7: Band FM, boa madruga pra você. Vamos lá, um minuto pras quatro. Ó, daqui a pouquinho vai começar nosso campeonato brasileiro de piadas ruins. Léo Júnior segue te fazendo companhia até às 5 da manhã, o nosso Band Coruja pra todo o Brasil. Seguimos te fazendo companhia nessa baguncinha, né? 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

0: Band FM, Daniel Desejo de Amar. O nosso Band Coruja, 4:09, 4:09, 4:09. A partir de agora vai começar o nosso Campeonato Brasileiro de Piadas Ruins. Já podem começar, por favor.
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0: Vai, vai, vai,
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0: vai.
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0: Muito bem. Começou, gente, começou o nosso Campeonato Brasileiro de Piadas Ruins. Aborde, a partir de agora, damos oportunidade para as piadas ruins do programa. Só piada ruim, aquelas horríveis. Aquilo que o povo conta nas piadas de almoço em família, sem graça, totalmente sem graça, sabe? Vamos lá, e aí o povo tem que rir por educação, né? Você tem que rir assim. Legal, né? Por educação. E essas aqui que valem, gente. Essas que você ganha aqui no nosso Band Coruja. Porque essa piada já, assim, você não vai só ganhar uma piada, não. Você vai ganhar o quê? Um kit Band FM Nando Moreno com duas xícaras e uma garrafa térmica linda, toda bonitona, toda trabalhada, mais meio quilo de café. 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Aproveita. Vamos lá começar, estão preparados? Preparadinhos? Preparadinhas? Então tá bom. É, vamos lá, vamos começar. 4:11, 4:11. Vamos começar com a Tati hoje, hein? A Tati Perigosa. A Tati Perigosa já mandou o primeiro áudio pra gente. Peraí, vamos por ordem aqui. Quem chegou aqui foi o nosso amigo aqui. Peraí, aí a Tati vai ser em segundo. Vai por ordem aqui. Vamos lá, vamos começar aqui com a primeira piada. Vai, meu amigo, fala aí. A piada é o Paulinho, é isso. Começar com o Paulinho. Vai, Paulinho!
2: Bom dia, Léo. A piada é do clitóris.

0: piada da vaca. Vai, vamos lá, Tati, é com você, vai lá.
1: Por que na Argentina as vacas ficam olhando pro céu?
0: Por que que na Argentina as vacas ficam olhando pro céu, hein? Vamos ver o que que é.
1: Porque tem Buenos Aires.
0: Nossa senhora. Você tem Buenos Aires. Buenos Aires, entenderam, entenderam? Essa é a piada da Tati. Vamos lá pra mais uma, vamos pra mais uma. 11 999919197. Bora participar da nossa piada? Vamos, vamos lá? Vamos! Vamos, vamos!
2: Leandro Cavalão de Ourinhos. Hoje eu tô sem piada, Léo. Porque meu pintinho morreu.
0: Ah, vai. Tá bom, vai. Tudo bem, vai. Não deixa de ser uma, né? Ai, ai, ai. Vamos lá aqui. Você. Vamos lá. Fala comigo. Mais uma piada.
3: Bom dia. Que é o Marcelo.
0: Marcelo.
3: Mauá, São Paulo. A piada é o seguinte.
0: Essa aqui é a piada do bêbado do Marcelo. Vai, Marcelo. Piada do bêbado.
3: Mauá, São Paulo.
0: Vai.
3: A piada é o seguinte. O bêbado entrou no ônibus... Parou de frente o cobrador e falou: se minha mãe fosse uma rainha e meu pai fosse um rei, eu era um príncipe. O cobrador olhou e o bêbado falou de novo: se minha mãe fosse um rei e meu pai... Minha mãe fosse uma rainha e meu pai fosse um rei, eu era um príncipe.
0: Certo.
3: Aí o cobrador ficou meio já brabo, perguntou pra ele: vem cá, e se tua mãe fosse uma puta e teu pai um corno?
0: Olha, gente.
3: Aí o bêbado respondeu: aí eu era um cobrador de ônibus.
0: Nossa senhora, bem sem graça. Bem sem graça essa daí, hein? Essa foi do Marcelo. Piada no bêbado. Vamos lá, vamos nessa. Vota na sua. Vota ainda não, ainda não. Calma. Não é voto ainda. Agora é piada. Piadas. Vamos falar com quem agora aqui? Vem, quem que mandou piada pra gente?
4: Ô, Léo, Zenilton Chofé. Lá vai a piada. Tava dois canibal conversando, batendo papo. Aí do outro lado da rua passou uma canibal feminina, né? Uma canibal mulher. Bonitona e tal. Só que ela tava sem uma parte do braço, sem um pedaço do braço assim.
0: Uhum.
4: Aí um olhou pro outro e falou assim: ó, tá vendo a gostosa lá, irmão? Aí o outro falou: tô. Ele falou: então, tô comendo.
0: Nossa senhora. Viu? Dessa aí o cara até tossiu, até nem ele aguentou a própria piada dele. Nem ele aguentou a própria piada dele, vai.
5: Ô, Leozinho, bom dia, Marcelo Carreteiro por cá.
0: Fala, Marcelo.
5: Uma vez estava pegando fogo numa maternidade lá no 13º andar de um prédio.
0: É.
5: Aí uma mulher que recém tinha ganhado o neném, tava desesperada lá em cima na maternidade.
0: Sim.
5: Ai, socorro, salve o meu filho, por favor. E a multidão toda lá embaixo. Nisso, no meio da multidão, surgiu um cara com 2,02 metros de altura. Ô, dona, pode jogar a criança, que eu já fui goleiro do Barcelona, eu vou salvar ele. Ela, sem saída, lá de cima, pegou e atirou o neném, e ele fez aquela pose pra lá e pra cá e agarrou o neném. Pá! Aí a galera toda na volta ali aplaudiu ele: viva, viva! Ele pegou e se empolgou e deu um balão no neném.
0: Nossa senhora! Que é isso, gente? Que é isso? Vamos lá, fala comigo, bom dia! Pablo, fala, Pablo!
6: Bom dia, Léo, bom dia, rapaziada! Pablo Caçabeiro aqui. Olha, o menino chegou pro pai dele e falou: pai, eu vim do ovo. O pai dele falou: tá doido, moleque, por que veio do ovo? Ele falou: não, eu tava subindo o elevador com dois homens. Ele falou assim: ah, você é filho daquela galinha do 13º andar.
0: Nossa senhora, hein? Piada do ovo, hein? Meu Deus do céu. Vamos lá, gente. Bora participar. 11 999919197. Esse é o WhatsApp da Band FM pra você interagir no nosso Campeonato Brasileiro de Piadas, Ruins. Vai lá, vai lá.
7: Tem caminhoneiro no Caiçara.
0: Vai. Piada grande não vale, hein?
7: O japonês foi sair com a mulher de programa. Aí o brasileiro falou: japonês, quando você estiver no bem bom com ela lá, você fala assim: liga.
8: Use as duas aí, faixas japonês, da direita para sair.
0: Olha, coisa atrapalhando isso aí, ó. Vai para Marginal Pinheiros, cara.
7: Mas por quê?
0: Ah.
7: Não, é só você falar que você vai ver. Ela vai fazer um negócio muito bom que você vai adorar.
0: Ah,
7: o japonês tava lá em cima da mulher.

0: Aí ele gritou, liga. A mulher caracolhou o dedo nos olhos de porco dele. Ele falou, diriga.
1: Beleza, valeu Claudinei. Valeu Claudinei, participou com a gente aqui. Vamos pra mais uma. Vamos lá, dando oportunidade pra galera participar hoje,
2: hein? Bom dia, Léo, aqui é o Everton, motorista de aplicativo. Léo, a piada é o seguinte, certo? A loira parou no semáforo, cara. Aí o cara chegou e bum, na traseira dela, né? E o carro da loira novinho. A loira desceu desesperada. Ai, meu Deus, meu carro novinho, moço. Meu Deus, meu carro é zero, moço. Acabei de pegar na concessionária. E agora, moço, o que eu faço? Aí ele falou assim, é simples, moça. Esses carros todos novos, assim, zero, do ano, é só você pegar e soprar no escapamento que ele volta.
1: Ah.
2: Aí, beleza. A loira pegou, olhou pro lado, olhou pro outro, se abaixou e começou a encher. Aí, do outro lado, parou outra loira. Falou assim, moça, o que você tá fazendo aí, moça?
1: Muito grande sua piada,
2: assim,
1: cara.
2: Ah, moça, tá
1: muito grande
2: aqui.
1: Essa piada aí. É.
2: Ela falou, oh, meu Deus, é por isso que todo mundo critica a gente loira. Aí ela falou, por quê, moça?
1: Por quê?
2: Ela falou, moça, não vai encher nunca. Os vidros do seu carro tá tudo aberto.
1: Ah, tá aí, ó. Mas, ó, boa essa piada, mas é muito grande, viu, Everton? Tem que diminuir um pouquinho essa piada aí, cara. Diminui essa piada aí, por favor. Bom, gente, 4:18, vou colocar mais uma aqui pra gente começar a votação, tá? Porque aí fica muita piada, então fica ruim pela votação, né? Aí o pessoal começa a votar e fica tão grande já de participação das piadas aqui. É que assim, a gente deixa um pouco pra hoje, um pouco pra próxima madrugada, todo dia tem, tá? Então o pessoal que fica reclamando aí, ah, não foi minha piada e tal, vai estar sempre indo as suas piadas no ar aqui, beleza? Se não for hoje, vai na próxima. Fica tranquilo. Vamos ver aqui mais uma piada. Piada do Pintinho. Todo dia tem piada do Pintinho nesse programa. Você pode perceber, né? Todo dia tem piada do Pintinho. Fala aí.
3: É a piada do Pintinho sem bunda. Peidou, explodiu. Tchau, obrigado.
1: É aí, ó. Carlão, piada do Pintinho. Ai, ai, meu Mori louco, vamos ter
4: alguma coisa. Ah, eu voto em branco, porque preto não é confiável.
1: Ai, para, cara, não, pera aí, velho. Não, isso não é piada, não entra, não. Essa aí já não pode, cara. Não, essa já não dá, essa já não vai entrar. Esse Mori louco também. Você dá uma dessa. 4:19, vai. Ai, meu Deus do céu, viu, cara? Esse Murilo é uma figura. Ó, é o seguinte, vamos começar agora com a votação? Gente, votação a partir de agora. Votação. Tá encerradas as piadas. Encerrado. Agora está encerradas as piadas nesse exato momento. Agora eu quero a votação. Você vai votar em quem? Ó, tem a piada da vaca, da Tati Perigosa. Tem a piada do hospício do Ivan. Tem a piada do Marcelo. A piada do bêbado, do Paulinho. A piada do Clitóris. Tem do Zenilton, do Canibal. Tem a do Pablo também, do Ovo. Tem a do Everton. A piada da loira. Olha, tem um monte de piada aqui. Beleza? Vamos ver aqui, vai lá, Murilo.
4: Desculpa, pessoal, perdi a linha, perdi a razão, tá
1: lá
4: bom?
1: Vai, lá vem.
4: Vou ficar de castigo aqui, sem mandar áudio por 2 minutos, tá bom?
1: 2 minutos.
4: Desculpa, mas eu não falei a palavra completa, eu falei só prefeito, entendeu? Prefeito não é confiável.
1: Olha que vagabundo, né? Vagabundo esse aí, viu? Vamos lá, gente. Ó, votação começou. Começou a votação, agora é a hora, vai. Hora de você votar aqui no nosso Bande Coruja. Vota mesmo, vota na sua. Vota em quem, hein? Qual que é a piada que você vai votar? Fala, Marião, beleza, mano?
5: Ô, Léo, o bêbado, ele tomou as partes.
1: Não, piada, agora é votação. Votação. Deixa eu ver aqui. Votação agora, gente. Votação, vamos lá.
5: Ô, Léo,
1: O B. Não, não foi. Agora é votação, minha gente. Eu falei que é votação. Já acabou as piadas, hein? Vai, ô Caipirão.
6: Eu sou a favor da panela, sabe? Então eu gostaria de votar na Tati, mas na Tati. Só que a Tati, ela não contou piada. Foi charada, né?
1: É, tá valendo.
6: A que eu gostei mesmo foi do japonês. Tá, né? Diriga. Mas é piada ruim. Essa foi boa, né? Apesar de ser velha.
1: Tá,
6: né?
1: A Tati.
6: Então vou votar no pintinho que explodiu. Essa foi a pior. Não sei, essa foi horrível. Se eu pudesse, eu bati em quem contou.
1: Pintinho que explodiu. Tá. Ah, cadê aqui? Pera aí, gente do céu. Mas que vocês me fazem? Ó, que vocês me fazem, né? Tá, vai lá. Um voto pro pintinho que explodiu. Tá bom, beleza. Hora de votação, gente. Vamos lá, vai votar. Quem que você vai votar aqui? Manda aí, manda sua votação. Vai.
7: Léo, eu ia votar na piada do pintinho, é a piada 37 aí. Mas eu vou na do Muriloco, na do preto no branco.
1: Ah, mas a Muriloco não entra, cara. Da Muriloco não, do Muriloco não entrou. Não, do Muriloco. Ah, do Muriloco não entrou, não. Vai.
8: Fala, Leléo, Júnior, Brasil! É do Brasil, Leléo Júnior!
1: Fala, Danilo.
8: Eu voto no japonês. Tchau, obrigado.
1: Piada do japonês. Ah, beleza, piada do japonês. Tá bom. Beleza. Tá certo. Mais um voto aqui pra piada do japonês. Vota aí, vota a gente, vai lá.
9: Eu voto na da Tati. Vai, nossa, Tati. Foi pior, hein?
1: Mais um voto pra Tati Perigosa. Mais um voto da Tati. Vamos lá. Deixa eu ler aqui uns. Bom dia aqui pra Flávia. Flávia Damasceno. Ô, Flávia, tudo bem? A Flávia tá dizendo aqui, tá votando na piada da Tati Perigosa. E a piada da Tati, aí a da vaca lá, da Argentina. Mais um voto pra Tati. Boa, boa. Vamos lá, vamos votar, gente. Vamos votar, vamos nessa, vai.
10: Bora, Léo. Bom dia. Tati, na Tati.
1: Aê, mais um pra Tati aqui, Vamos tá votando, vamos lá, vai.
7: Muriloco não entrou, mas bateu na porta, né, Léo?
1: Bateu na porta, mas essa aí já não foi legal. Não entrou. Não, essa me desculpa, mas não entrou. Olha lá, manda aí o seu voto, vai.
11: Ô, Léo, a piada do japonês. Essa foi boa. Diriga.
1: Diriga, beleza? Mais um voto pra piada do japonês, beleza? Foi nessa. Vamos lá, mais uma?
11: Ô, Léo.
1: Nessa aqui já foi. Ô, Davi, quem que você vai votar, Davi? Manda aí.
12: Pra Tati, velho. Eu vou dar Tati também, né, Júnior?
1: Aê, voto pra Tati. Mais um voto pra Tati. Vamos lá. Vai votar em quem aqui? Vamos ver. Ó, tem que ser voto. É voto, gente. Tá valendo o voto, vai.
13: Bom dia, Léo. Tudo certo por aí? Eu vou votar na piada do Papa Velha.
1: Papa, tá bom. Não, você não entrou na piada. Você não entrou no espírito da piada, mano. Deixa eu fazer o seguinte agora aqui. Pera aí. Eu vou fazer o seguinte, tá? Eu vou narrar esse bloco agora. Estou indo direto no computador. Ai, putz, caramba, foi mal. Tá aqui. Nossa, cara do céu, agora errei com você também. Tá errado, errei, foi mal, desculpa, viu? Agora não deu. Agora infelizmente não deu. Léo, coloca a música do Fábio Júnior. Senta aqui, ainda não dá tempo de colocar. Depois eu coloco, mas já teve o dele aqui já. Vamos lá. Eu tô na votação, meu filho. Tô na votação. Vamos lá, vamos votar. É, olha lá, piada
14: de quem? Eu voto na piada da vaca, do boi nos ares.
1: Boi nos ares, a piada da Tati. Mais um voto aí, ó, tá na frente. Ai, meu Deus do céu, meu Deus do céu. Vamos lá, piada na Mara da Cine. Vai, a piada, não, a votação, vai.
9: Eu voto na Tati, porque é a única piada que...
1: Beleza, a teta da Mara foi a Tati. Mais um voto pra Tati. Vamos lá, você votando.
15: Bom dia, Léo. Bom dia, Bande Coruja.
1: Bom dia.
15: Léo, vou na Tati também, viu?
1: É.
15: Vou na Tati, Nildo Carreteiro. Ô, Léo, você quase cai nessa aí, ó, que a do Muriloco não entrou. Lá
1: não entrou. Lá ele, não, ele não entrou dessa vez. Que não. Lá ele, né? Vamos lá, vai, mais um.
15: Bom dia, Léo, bom dia. Eu voto no meu ovo.
1: Então, cara, beleza. Vamos lá, não entrou, né? Não entrou também. Vamos lá, é votando, gente. É votação agora, tá? Vai.
9: Achei.
1: Vixe, esse aí tá lascado. Vamos ver. Mais dois votos aqui pra gente encerrar.
16: Bom dia, Léo. Meu voto é na Tati Gostosa.
1: Tá bom. Opa,
16: Tati Perigosa.
1: Beleza, tá aí, tá botado. Aqui, ó, piada, voto no piada do canibal, aí, ó.
17: Bom dia, Léo. É, vou contar a piada aqui que a mulher morreu.
1: Já foi, então ele voltou na piada do canibal. Tá bom, beleza. A Márcia tá participando com a gente. Márcia do centro de São Paulo. Tá voltando aqui na piada do Marcelo. A piada a piada do bêbado. Pronto, um voto aqui pra piada do bêbado. Tá certo, beleza.
18: Oi. Léo, bom dia. A piada aí, a volta a piada do ovo. E se o Murilouco não fosse da panela, hein? Essa hora estaria sendo esculachado e bloqueado.
1: Não, não.
18: Que a outra panela vai ganhar aqui.
1: Não. Tem aqui, ninguém é esculachado e bloqueado. Os caras pedem, né, meu? Aí é diferente, né? Vamos lá. Deixa eu ver aqui. Vamos lá. Fala comigo aí, vai.
19: Ai, Nena Morica, sou cadeario. Piada do japonês.
1: Piada do japonês. Mais um voto pra piada do japonês. Agora, pra encerrar, vamos lá. Vamos pra fechar agora. Pra fechar, vai.
20: Fala, Léo Júnior. Vou votar na piada do japonês.
1: Piada.
20: David de Pouso Alegre aí.
1: Mais um, piada do japonês. Mais um voto pra piada do japonês. Beleza. Então, vamos lá, gente. Vamos lá. Vota aí, vota na sua piada preferida. Eu quero saber qual é a sua piada preferida. 11 999919197. Tem que votar. Agora é só votação, as piadas não entram mais, tá bom? Só amanhã.
21: Bom dia, Léo. Voto na piada do ovo.
1: Piada do ovo. Eita, nós, piada do ovo. Beleza. Bom dia, Léo Júnior. Como é que é seu nome mesmo? Cid Marques, mas que nome, caraca, velho. Ó, o Cid Marques votou a piada na Tati. É a piada na vaca, de boi nos área aqui. Pronto, fechou. Tá fechado, Tati. Você ganhou, tá? Galera, votou, vocês ouviram, acompanharam a votação, é isso, gente. Ganhou, tá na frente, tá? O pessoal vai votando, teve outros votos aqui, mas o piada dela tava na frente, o pessoal vai votando, eu vou marcando aqui, e tá tudo certo. Parabéns pra Tati Perigosa aí, Tati! Você ganhou o nosso Campeonato Brasileiro de Piadas Ruins hoje, tá bom? Mas amanhã tem mais. Próxima madrugada tem mais 4 da manhã. Pode ficar tranquilo que a sua piada, se não foi pro ar agora, vai pro ar depois. Mas não esquece de mandar pro primeiro sua piada, que não foi pro ar agora, há pouco. Por quê? Vai ter muita gente. Aí eu quero que a sua saia também, beleza? Então, parabéns pra Tati, que ganhou esse presentaço aqui do Kit Band FM Nando Moreno. Viu, Tati? A produção vai entrar em contato com você. Daí você vai lá na lojinha da Band FM pra retirar seu presente. Parabéns! E não fique triste, não fica tristinho, não, porque aqui na Band FM você ganha presente com a gente, claro, durante todo o dia.
22: E tá gelado?
1: Na nossa madrugada também. E vamos!

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Esse é o Belo cantando pra gente aqui no nosso Band Coruja, a nossa madrugada mais gostosa do rádio. Vamos nessa, vamos. É assim

0: tem o nosso Band Bom Dia, tem o Tadeu chegando, tem o Homem Vinheta, tem o Pidôncio, tem toda a galera do Band Bom Dia, tem o Ronco chegando também, já já tem amanhã mais campeão do Brasil. Com 4h37, fala comigo, bom dia.
1: Ai, ainda vindo meu sonho, hein? Lê, lê, lê, lê. Bora, Band!
0: Aí, ó. Tá animada, hein? Já tá animada com a gente por aqui na nossa madrugada. Fala comigo, bom dia.
2: Caminhoneiro do Caiçara, não concordei com essa votação. Muita panelinha.
0: Não, não é panelinha, cara. Muita
2: panelinha
0: cara.
2: Pra votar na Tati.
0: Não, não é.
2: Vou contestar esse resultado no tribunal.
0: É, vai no tribunal, isso. Vá lá no tribunal. Vai. Conteste os nossos advogados. Vai no tribunal. Tá tudo certinho essa votação, cara. E você pode... O pessoal esquece que nós estamos pra todo o Brasil aqui. Então, não tem como ter panelinha, gente. Estamos sem rede. Vocês esqueceram disso? Ou não? Vocês esquecem disso, né? Então, aqui, gente, é muito grande o negócio. Então, é complicado, viu? Não é fácil, não. Mas a gente tira de letra, né? Tira de letra.
3: O carro dela é muito
0: Olha lá, outro aqui. Você não vai responder a minha mensagem? Calma que eu vou responder a sua mensagem. Calma aí. Bom dia, Léo. Manda um salve aqui pra mim. Eu me chamo Diego. Trabalho na Padaria Real aqui em Sorocaba. Ó, meu amigo Diego, um abraço pra você aí, mano. Padaria Real aí, hein, cara? Ó, aí sim, hein? Tem umas coxinhas boas, hein, cara? Eu vou falar. Tem umas coxinhas boas demais na conta aí, hein? Um abraço pra você. Ele é entregador, né? Ele faz entrega. E tá curtindo a Band FM. Que legal. Um abraço pra vocês aí. Oi.
4: Ione. Não mexe com advogado, não, que vai tirar uma grana sua e você não vai ganhar nada. Vai no Reclame Aqui no Google e faz reclamação lá.
0: Isso,
4: rapaz.
0: Caipirão. Isso, boa, Caipirão. Vai no Reclame Aqui no Google. Vai no Reclame Aqui no Google. Pronto. Aí ó, a IA vai te responder como é que é.
5: Não vai ser seu buzinaço. Bibi, ó, buzinaço.
0: Ah, calma. Eu não sei se vai ter buzinaço hoje, cara. Não sei se o pessoal tá animado pro buzinaço. Eu não sei, velho. Tem dia que tem dia que a gente faz, não faz. É, vamos ver.
6: Bom dia, Léo Júnior. Olá, Júnior. O programa tá legal. Top, hein?
0: Mas...
6: Você pegou o jeito aí, bom, que agora que... ninguém te tira mais daí não, hein? Você vai ficar por aí mesmo, hein? Não, valeu, obrigado.
0: Não, cara, não. Peraí, velho. Não invente moda, cara. Você quer que eu o quê? Que durma na casinha do cachorro, é isso? Você quer que eu fique na casinha do cachorro, é isso que você quer, né, cara? É isso que você tá querendo, né? Léo, aqui é um motorista de aplicativo de Cuiabá, Mato Grosso. É o Magno Corrêa. Manda um alô aqui pra galera que tá na rodagem na madruga aí. Ô, meus amigos de Cuiabá, aquele abraço. Fala nisso, deixa eu falar com o Rejão. Fala, Rejão, vai.
7: Ô, Léo, tô com uma bonequinha aqui no motel Desirê. Tchau, obrigado. Só amanhã, Rejão, bonequista.
0: Olha lá, meu amor. Tá com a bonequinha. Mas é assim, é sempre assim. Ele fala, depois de tudo, a bonequinha vai lá e fala: agora é minha vez, tá? Região, você já foi sua vez, você já teve a sua oportunidade, mas agora é minha vez. Aí o Região é obrigado a ceder, entendeu? Ele é obrigado a ceder. Aí lascou. Quando a bonequinha fala que é a minha, que é a vez dele, é a vez dela, acabou. Minha vida. De Oswaldo Cruz. Alô, Oswaldo Cruz, bom dia. Fala comigo aí. Ah, tá buzinando, os caras gostam, velho. Aí, ó, buzinaço, tá bom. Mas pode dar buzinada também, não tem problema não. Há um outro bravo aqui com o bonequinho bravo, vai, tá bravo.
8: Fala, Léo Júnior. Ah. Que programa maravilhoso nessa noite aqui. Band Coruja, o melhor programa aqui. A galera de Pouso Alegre está ouvindo, mandou abração aqui pra nós da equipe da entrega.
0: Boa, amigo.
8: Eu vou fazer um sorteio, mas já sei o ganhador. O ganhador é o Davi. Ah. O Davi, ele é o ganhador. Olha só pra você ver o que ele vai ganhar.
0: Já, até já sei, já.
9: Já, eu vou sortear alguém aí pra chupar meu pito, hein?
8: Parabéns, Davi, você ganhou. Um abraço, Léo Júnior. O Davi foi o ganhador.
0: Outro pra... Para de encher o saco do Davi, cara. Para de encher o saco do Davi, pô, vai.
10: Rapaz, fico pensando aqui, viu? A mulher batendo um bolo dos mais gostosos do mundo, igual fez vocês pedir a receita pra ela mandar mais. vai falar de chouriço, vai falar de linguiça toscana, vai falar de não sei o que, região viadista. Aí me vem o apresentador e me fala que vai colocar o outro no colo com a voz. Você, ah, vai tomar banho na soda, meu Deus. Rapaz, fico pensando aqui, viu? A mulher bateu. Ah,
0: o cara pediu, velho. Vai com a voz fina, falou que tem a voz fina. Vai, levou agora o caipira. Levou agora, levou. Levou três tapas na cara ainda. Nossa, levou, hein, levou. Oi, bom dia.
11: Caramba, o Davi vai ganhar o prêmio do Região. Aí não dá, aí não dá. Olha o Região sem futuro.
0: Léo, tem um padeiro na Padaria Real que fica escutando você. Que você só queima rosca. Mas quem que é o nome do padeiro aí? Fala aí o nome do padeiro, que a gente vai falar o nome dele aqui. Pra queimar a rosca dele aí. Vai, fala o nome dele aí, cara. Fala o nome dele, pelo menos, que a gente quer saber. Fala aí.
12: Bom dia, Léo Júnior. Tranquilo?
0: Beleza, de boa.
12: Por que você não coloca um limite de votação? Um exemplo.
0: Fala aí.
12: Quem fizer 5 pontos primeiro,
0: dá umas ideias.
12: É o ganhador.
0: Dá umas ideias.
12: Não fica mais fácil? Mais transparente?
0: Pode ser, cara. A gente pode fazer também.
12: Ser diretor do programa, não. Mas eu acho que facilitaria até o seu lado também.
0: Cara, olha, aceitamos ideias também, tá? Nós somos humildes até pra aceitar ideias, tá? Aceito suas sugestões também. Legal, bacana. Pra ficar ainda mais bonito, né? O programa, o quadro. Não, tá certo, gente. A gente aceita sugestões também de vocês. Não tem problema, viu, gente? Tem problema, não. Fala comigo, vai.
13: Diretor do programa, porque você não põe a sua mulher na minha cama.
0: A outra já aqui, ó. Fala aí, vai.
14: Ô, moço, lê minha mensagem aí, moço. Ô, solta minha mensagem aí, por favor.
0: Ô, moço, calma, mocinho.
14: Alô, Léo. Tamo por cá, hein, Léo. Ilhéus, Bahia.
0: Não? Ilhéus.
14: Tamo ligado no Bando de Coruja, hein. Um abração pra toda a galera da Expresso Nepomuceno.
0: Aê.
14: Aí em Campinas. E também pra galera da Expresso Nepomuceno aqui em Ilhéus, viu? Um abraço.
0: Valeu,
14: e uma bela madrugada.
0: Tamo junto na madruga.
14: Ô, moço, lê minha mensagem aí, moço.
0: iPad. Fala comigo aí, vai.
15: Ô, Léo.
0: Oi.
15: Bom dia, Léo.
0: Bom dia.
15: E o Rezão arrumou logo um travestizão brabo aí.
0: Então, nessas ele arrumar as bonecas, elas também querem, cara. Então eles vão ser obrigados a se ver, entendeu? Não tem jeito. Vira aí, mano.
16: É, meu irmão, não adianta. O parceiro que reclamou aí que quer falar na rádio não consegue aí. Não adianta, é só a turminha dele aí só.
0: Não, mentira.
16: O Região aí falou 30 vezes.
0: Cara, mas...
16: O Região fala 20 vezes.
0: Pera aí, cara.
16: A mulherada fala a hora que quer.
0: Ai,
16: amor e louco.
0: Peraí,
16: e nós salatear boiola.
0: Peraí.
16: E nós fica aqui moscando aqui, ó.
0: Oh,
16: vamos ligar pra outra rádio, gente. Oh. Vamos lá que lá os outros escutam a gente.
0: Oh, meu Deus do céu. Calma, filho. Calma. Ó. Oh. Já sentaram no meu colinho esquerdo. Agora você pode sentar no colinho aqui, ó, tem espaço pra você também. Tem espacinho pra você também. Fica tranquilinho, tá? Deixa eu fazer um carinho em você aqui. Pera. Um carinho de você. Ah, oh, meu Deus do céu. Ó, vamos fazer o seguinte, tá? Vamos colocar seu áudio no ar, tá bom? Seu áudio vai pro ar. Pode ficar tranquilo. Beleza? É que, na verdade, é os caras que estão bem participando, né, meu? Então a gente coloca aí o Região. É, porque os caras estão loucos, velho. Agora, você também pode participar. Olha, aqui não tem... como é que fala? Como é que vocês falam mesmo? É, aqui não tem panelinha, gente. Aqui todo mundo participa comigo. Então eu dou a oportunidade pra todo mundo participar. Mas tem alguns assuntos que envolvem um pouco mais. É mais envolvente aqui, a gente coloca os caras pra participarem, entendeu? É isso. Fala aí, fala comigo, é o Região. Região, por exemplo.
17: É o Região. Dica para o seu futuro, motorista de pé de rato.
0: Aí, ó.
17: Pague o INSS, que senão quando você ficar velho, você tá na roça, seu nó cego. Região taxista.
0: Aí, vai. Pronto, é isso, gente, é isso.
18: É, o dia tá ligado, né, Vina, né, Baidulo, também tá querendo ser São Paulino, quer participar da turma dos Bambis.
0: Gente, 4h46, vai.
19: Obrigada quem votou. E eu só concorri porque o pessoal aqui da portaria do meu condomínio tá sem garrafa térmica. Então, eu, o que eu ganhei, o kit aí, vai ser de presente pros meninos aqui da portaria.
0: Aí, ó,
19: inclusive, um beijo pra eles aí, ó. Wagner, Teobaldo, Fabinho e Marcelão.
0: Já era, já era. Aí, ó, tá vendo? Sempre ajudando as pessoas, tá vendo, gente? Tá vendo, seus pés de rato? Vocês ficam falando mal aí, seus pés de rato? Ai, deixa eu ver aqui quem tá aqui participando. Fala aí,
20: vai. Como é que é?
21: Alexa, fala comigo. Ok, Google. Quero ir pro Guarujá. Google, ok, Google.
0: Que, como é que é? Quero ir pro Guarujá. O que, que tem a ver uma coisa agora? Eu não entendi nada que ela falou aí, meu. Vamos ver. De novo, vai.
21: Fala pro Uber, Márcio, dá um rolê comigo, por favor. Dá uma saideira. Eu pago ele pra dar uma volta comigo, mano. Ô, louco, Márcio. Fala aí,
20: você não vai responder a minha mensagem? Calma que eu vou responder sua mensagem. Calma.
21: Fala aí.
22: Oi, pessoal.
0: Vocês entenderam alguma coisa, gente? Eu tô aqui procurando a raciocinar e entender. Então ela tá querendo dar a volta com alguém, com algum taxista, com algum motorista de aplicativo. Deixa eu ver se eu consigo entender. Pera
21: aí. Manda um beijo pra mim, Alessandra. Nosso Uber tá chegando em casa já, mano. Eu não quer dar rolê comigo, não.
0: Olha, alguém, ela tá querendo alguém pra dar um rolê com ela de Uber. É isso, gente, é isso. Ó, gente, por favor. Se tiver algum pé de rato aí, ó, pra ajudar... Ajude ela, pô. Alessandra, aí, ó. Ouvinte, ó. A outra aqui. Tô chegando em Campinas. Vou comer o melhor frango do Itinga. Outro fazendo a propaganda já aqui, né? Fazendo propaganda, né?
23: Ô, Léo.
0: Oi.
23: Manda um abraço pro meu tio aí, Léo. De Cofete lá, o Ivan Gordinho. Ele vai fazer uma transão de sexo essa semana, hein?
0: Vai fazer?
23: Um abraço pra ele lá.
0: Puxa vida, hein? Boa sorte pra ele, hein? Ou pra ela, né? Não sei. 4h49, oi.
24: Ei, Léo. Quando você sair da rádio, você vai lá passear com ela. Vai lá pra grande comer o macarrão do Davi
0: Estragado. Para com isso de falar de Davi, vai.
25: Para de papo, rapaz. Para de papudo, rapaz. Para de papo. Papudo. Ah, Bento, só fazer birra. Para de ser papudo, rapaz.
0: Nossa, hein? Que papudo. Eu, hein? Caramba, não? Tá feio esses ouvintes do Bando de Coruja. Tá pior do que qualquer coisa esse programa aqui.
26: Como viado pra receber corrida, região ou viadista?
0: Aqui, ó, mandou o nome do cara lá do... Que queima lá na padaria lá. É o Josué. Josué que queima arroz, eu não acredito. Ô, Josué, você queima arroz então aí, meu filho? Já entregaram você, mano. Já entregaram você já. Puxa vida, hein, mano. Vai.
27: Bom dia, Léo. Avisa o caipirão aí que eu tô chegando na casa dele. Vou levar dois tubos de dermacite pra tirar esse cheiro de curral pra mulher dele aí. Um abraço.
0: Ai, ai, ai, gente do céu. Já, já o Tadeu tá chegando. Vocês podem perguntar, fazer umas perguntinhas pro Tadeu. Pergunte ao Tadeu, hein.
28: Não, Léo, para de falar que não rola panelinha. Para.
0: Não rola, velho.
28: Para aí, tá feio. Já não rola panelinha mesmo, não. Olha a panela de pressão, papai.
0: Não, não, nem panela de pressão, cara. Não rola panelinha aqui, não. Vai.
28: Não, Léo, já botou áudio desse Agra aí umas 3, 4 vezes, pô.
0: Ah, aquele outro bravinho.
28: É maconha, pô. Já mandei áudio aí pra você arrumar de vez, não adianta falar que não chora, não, não chora.
0: Tá, esse é um áudio, cara, não precisa ficar chorando desse jeito. Aí, ó, tô colocando os áudios no ar dos caras que não foram pro ar. Aí, ó, rola.
28: Porra, rola a panelinha aí.
0: Fala.
28: Felizmente. Vou concordar com o mano aí, rola
0: pra... Pronto, cara, pra não falar que você não fala que não foi pro ar. Tá aí o áudio seu. 9-5, vai, tá acabando o programa já. Vamos ver o que que pô.
21: Ah, pelo menos ele passou aqui comigo no Uber ali pra pegar uma cerveja, ó, Luma, que linda. Mas pedi pra ele ir devagarinho agora, me levar embora,
0: olá,
21: né?
0: Olha lá, olha lá.
20: Já, já o Tadeu tá chegando. Vocês podem...
21: Ai, manda um beijo pro Tadeu, porque eu acho que eu não vou... Tô sem rádio em casa pra FM.
0: Olha lá, olha lá.
21: Aí eu não vou ouvir o Tadeu, manda um beijão pro Tadeu. Fala que o Alexandre é de São Paulo, tá em Mogi Guaçu. Que nunca mais dorme, que ele fala. Gente, pelo amor de Deus, saudade de vocês.
0: Olha lá, mandou um beijo pro Tadeu, hein? Ó, até que enfim, uma mulher mandando um beijo pro Tadeu. Como assim, cara? Então, até que enfim, né? Até que enfim, né, meu? Então, ela tá, algum Uber tá levando ela pra casa já. Então, pode esquecer. Vocês perderam. Já tem alguém levando ela pra casa lá. Já. Pronto.
1: Essa Tati é uma delícia. Ô, Tati, você é um amor. Alexandre Motorista. Vamos que vamos, tirando em casa.
0: Hein, Alexandre cara? Motorista, fala aí, vai.
28: Bom dia, Tadeu. Uma pergunta pra você.
0: Vai, pergunta pro Tadeu.
28: Música de Osasco. Eu queria saber, você já deu?
0: Que pergunta é essa, hein, cara? Ó a pergunta que o cara faz, mano. Ó a pergunta que o cara faz, mano. Vai.
21: Bom dia, Léo.
0: Bom dia.
21: Só você mesmo aguenta esse povo louco,
0: não
21: né?
0: É fácil, não é fácil, minha amiga.
21: Eu tô só ouvindo, tomando café. Fácil. Você quer vir tomar café? Eu moro em Rio Preto. Eu chamo Neide.
0: Ô, Neide.
21: Eu moro São José do Rio Preto.
0: Aham.
21: Adoro seu programa, Léo.
0: Obrigado.
21: Beijo, Léo. Esse povo tá, olha, tendo a arrumar o espírito pra todo mundo dentro.
0: E pior que não cabe, viu? Precisa de uns três pra caber todo mundo. Pior que não tá cabendo todo mundo não, viu, minha amiga? Tá difícil a situação aí.
2: É frango do Itatinga, Léo. Lê direito, pô. Até parece que você não conhece lá, né?
0: Não, não conheço, né? Não conheço, velho. Pior que eu não conheço, mano.
3: Ô, bando de tiozinho esquizofrênico, manda algum áudio engraçado, cara. Faça um comentário direto. Áudio curto, seu imbecil de bosta. Para de reclamar, cacete. Tá louco pra mamar o rocambole, cara. Seu bando de boiola, cara. Cara chato! Chato!
0: Tá vendo? Ó, meu, esse aqui é o Muriloco, cara. Depois eu que sou chato. Vocês estão ouvindo aí, né?
3: É, Leozão, parabéns, hein? Você tem paciência mesmo, hein? Um monte de tio.
0: Paciência pra aguentar você, né, cara? Tem que ter uma paciência do tamanho de tu, né?
3: Tiozão esquizofrênico, hein? Os caras chorando, implorando por um rocambole de carne aí. E aí quando toca o áudio do vagabundo, eu tô aqui, cara. Meu abraço aqui, cara. Cara, é panelinha, cara. Cara chato, cara. Você é chato, cara. Chato!
0: Vocês estão ouvindo, né? Vai, fala aí.
4: Nossa, o programa é tão ruim que a gente perde até o sono.
0: Perde? É verdade, concordo. É tão ruim esse programa que o povo chega até a perder sono. É bem por aí, cara, você tá certinho.
4: Ah, é o Geleia. Geleia aqui, MJ Transporte. Eu vou votar na do... Na do poema.
0: Ele tá no delay. Delay, cara. Ó o delay. Vamos lá, fala, Tati.
21: Beijo, Tadeu, seu cheiroso, fofo. É que meu crush é o Pedro Ronco, né? Mas um beijo pra você também, viu?
0: Aí, ó, pro Ronco não ficar com ciúmes, né? Pelo menos, né? Aí, ó. 4h54, gente. Já estamos encerrando o nosso programa.
5: Bom dia, Léo. Aqui é o Lucas, vigilante no patrimonial de Ubatuba, Periquiaçu.
0: Fala, Lucas.
5: Um abraço pro meu tio aí, Marcelinho Carreteiro aí, ó. Tá na estrada aí. Vamos que vamos. Bom dia.
0: Beleza. 11 999919197. Gente, obrigado pela mais uma vez pela grande audiência, pelo carinho. Todo mundo que nos acompanhou aqui no nosso Band Coruja desde a 1 da manhã. Foi uma resenha daquelas hoje, hein? Que madrugada foi essa, gente? Eu queria saber. Só tem louco retardado na madrugada, velho. Meu Deus do céu, velho. Oi.
6: Oi, Léo. Bom dia, Léo. Gilberto Bucá, Léo. É o Itatinga, Léo. Itatinga. E o melhor frango frito e também tem um monte de franga assada.
0: Ah, não. Não, demais lá, viu? Não conheço, cara, não conheço, viu? Eu não conheço.
21: Ai, corujãos! Bom dia pra vocês, um bom descanso, tá? Convenci o Uber aqui, vou dar mais R$50 aqui pro Uber pra dar um rolê.
0: Ó! Oh?
21: Só pra esperar o Tadeu chegar, hein? Fala pro Tadeu me falar comigo, hein?
0: Peraí. O cara vai sair ganhando, velho. Ela vai dar mais 50 pro cara, velho, pra passear mais um pouquinho. Olha isso, olha que Que isso, velho? Tipo assim, de lambuja. Ó, tô mais cinquentão pra você aí. Gente do céu. Ô, tô passado,
7: velho. Léo, mais louco do que seu povo aí, seus ouvintes. É o presidente da Argentina, viu? Pô, tô pocando, papai.
0: Vai que vai. Ai, ai, ai. Aqui, ó, pergunta ao Tadeu sobre vinho. É o que ele gosta. É, eu gosto de vinho também, viu, Tadeu? O Tadeu gosta de vinho, né? Tadeu, se você tivesse que indicar apenas um vinho pra alguém começar a entender esse universo, qual seria e o porquê? Aí é uma pergunta muito assim, né? Muito legal, né? Vamos perguntar pro Tadeu, é. Não é não? Vamos perguntar isso pra ele hoje. O Aisso. Moisés por aqui. Fala, Moisés, beleza? Um abraço aí, Moisés. Tamo junto. Já mandou mensagem pra gente por aqui. Vamos lá, vai.
8: Só pra lembrar, Flávio Bolsonaro.
0: Para de. Não, viu? Esquece política aqui. Não entra política, cara. Esquece isso aí, velho. Não entra política no programa, vai.
9: Aí é uma. Mano, não sabia que o Tadeu gostava tanto de vinho. Eu sou. Não é de vinho, sou viciado em vinho. Eu tô tomando aqui um vinho.
0: Olha isso!
9: Eu gosto muito de todos os tipos de vinho, mas o Cantinho do Vale não me dá ressaca. Oh. Cantinho do Vale, vocês acham todo mundo pobre, né?
0: Olha, velho, olha aí.
9: Mas é verdade. Falei.
0: Olha, olha. É, meu filho. Pois é, minha amiga. E o cara saiu bem lá da história.
9: Eu gosto muito de todos os tipos de vinho, mas o Cantinho.
0: Aqui, já foi isso aqui. É, o som de Guarulhos, manda um abraço aqui pros caras da Magion. É isso? Moisés da Magion, um abraço. Que é isso? Deve ser isso, né, mano? Vamos lá. Pergunta pro Tadeu o dia que vamos sair de novo. Tadeu, bom dia pra você. Tadeu, o povo tá perguntando. Bom dia pra você mais uma vez. Vamos lá.
1: Bom dia, Léo Junior.
0: Bom dia.
1: Bom dia, ouvinte da Band FM do Band Coruja, hein?
0: Ó, já estão me perguntando aqui. Que você gosta de vinho. Qual vinho você indicaria pras pessoas?
1: Cara, tem um vinho português muito bom. Vinho encorpado. Chama Rola.
0: Ah, já tomei. Já tomei.
1: Já tomou, então. Já, um vinho já. Muito bom. Tem um periquita também, né?
0: Periquita. Ah, sim. Tem vários, né,
1: cara? Eu prefiro Rola.
0: Tá bom, né?
1: Então esse você pesquisa aí, gente. Isso aqui não é brincadeira, não. Existe um vinho chamado Rola.
0: É adocicado, né? Ele é suave. Suave.
1: Ele meio que preenche a sua boca. É mais forte.
0: Última pergunta pro Tadeu. Okay. Tadeu, que dia vamos sair de novo? É o Silvinho mandou aqui pra gente.
1: Cara, do jeito que você me tratou da última vez, nunca, né? Puxa. Não pagou uma pipoca de cinema? Você tá de brincadeira, cara.
0: Peraí, você sai com o cara e não paga pipoca.
1: Você tá de brincadeira.
0: Peraí, gente. Não.
1: Palhaçada, não, nunca mais na minha vida.
0: Tem que processar um cara desse, velho.
1: Não, já bloqueei. Não, quero contato com você, Silvinho.
0: Não, perdoa.
1: Eu não quero.
0: Processa um cara desse, gente. Pelo amor de Deus.
1: Tchau, Léo Junior.
0: Tchau, até mais. Até a próxima.

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4: Bom dia, são 5 horas 2 minutos, gente. 5 e 2 horas de Brasília. Bom, bom, bom, bom, bom, bom, bom, bom, bom, bom, bom, bom, bom. Bom dia, Brasil! Vamos lá, gente, vamos querer. Vai começar mais uma edição aqui do Band Bom Dia. 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

0: Agora chegamos à terça-feira, hein, gente? 28 de julho de 2026. Esse dia aqui, todo ele.
1: De amor.
0: De amor.
1: De amor. De amor.
0: Um dia todo de amor e de alegria pra você, ouvinte Band FM, trabalhador, trabalhadora do Brasil. Pra você que se liga na Band FM, pra você que quer ser feliz, deseja ser feliz. Então deixa a rádio aqui na Band FM, vem ser feliz junto com a gente. Vamos juntos mergulhar nesta aventura. Vamos juntos mergulhar nesta loucura também, por que não dizer, né?
2: Bebendo chá, tá aqui.
0: Muito bom dia, Alex Padeiro, bom dia. Ah, deixa eu falar, gente. Nosso WhatsApp regular tá de volta, viu? 11 999919197. Pode mandar mensagem à vontade aqui. Vamos lotar aqui nosso WhatsApp, hein? 11 999919197. Estamos esperando, hein? Bom dia, Aleph Leal, bom dia. Bom dia, Elias Rosendo, bom dia, bom dia. Bom dia, Andrezinho de Santo André, bom dia. Bom dia, Maratacine, bom dia. Bom dia, Mário, bom dia. Bom dia, Billy Simplice, bom dia. Bom dia, Edmilson de Itapevi, bom dia. Bom dia, quem é você? Fabiano, bom dia. Bom dia, Vauníria, bom dia. Bom dia, Clemilson José, bom dia. Bom dia, Ivo, bom dia. Bom dia.

0: Um xalão pra você. Xalão pra você. 5 horas. Esse barulho que você ouviu é a cadeira. Que o evento está arrastando. Ele está alinhando os planetas. Um toque que ele tem, que nunca foi ver isso no psicólogo, né? Mas é. Fazer o quê? Mais uma dessas manias que a gente adquire com o tempo, né?
1: Bate forte,
0: é, bom dia pra o Henrique, bom dia. Muito bom dia, homem vinhetão!
2: Bom dia!
0: Como estamos, hein? Por essa risadinha sem vergonha, tá bem, né?
2: Bem, bem, bem, graças a Deus.
0: Uhum.
2: Pronto pra mais um dia, né?
0: Que bom, que bom, que bom.
2: E você?
0: Ah, tô bem, graças a Deus também. Pronto pra mais um banho de bom dia, hein?
2: Você fez a barba, né?
0: Fiz a barba.
2: Fiz a barba.
0: Você zerou, né?
2: Você zerou.
0: Eu deixo ela crescer até o ponto de incomodar. Tava incomodando, aí eu tirei.
2: Eu não...
0: Não, é...
2: Pra mim, não?
0: Não, mas quando roçava, pra mim, incomodava.
2: Pra mim,
0: eu tenho a minha pele é muito sensível.
2: Pra mim, não incomodava.
0: Então...
2: Eu acho que seria legal... Acho que seria interessante da tua parte. Não sei. Tá bom. Ah, não, mas cada... Mas pergunta.
0: Cara, mas é... Mas é uma... Ó, você, por exemplo. Você é uma pessoa que não pode fazer a barba. De jeito nenhum. Fazer assim, zero. Você é do time que acredita que a barba é a maquiagem do homem?
2: Eu acredito.
0: Já ouvi mulheres dizerem que sim, é. Mas também mulheres dizer que não, não é.
2: É. Mas aí é de gosto, né, bebê?
0: É, exatamente.
2: De uns anos pra cá, eu aderi ao uso da barba, né?
0: Sim.
2: Porque realmente eu me senti mais assim, como é que eu posso dizer?
0: Homem! Macho! Né? Então, você se tirar a barba hoje, cara, não vai ter como.
2: Eu fiz uma vez, né? Mas realmente não curti. Então, assim, não sei. Agora é gosto, né, cara? É igual mulher. Ah, tem homem que gosta disso na mulher, tem homem que não gosta, tem uma mulher que gosta de barba.
0: Uhum.
2: Tem mulher que gosta de sentir aquela coisa roçando, né?
0: Sim, né? Exatamente.
2: Que nem agora, o seu rosto tá lisinho. Tá, tô vendo daqui, tá lisinho.
0: Tá lisinho. Já que é pra tirar, a gente tira de uma vez.
2: É, porque, né? Igual eu, se eu for aí, vai. Eu tô só citando, já é um exemplo. Sim. Eu vou aí agora, passo a mão. Um bombonzinho de nenê, uma coisinha.
0: Exatamente.
2: Mais,
0: né? Um bombom de nenê todo cagado, né?
2: É isso.
0: Exatamente. Mas
2: tá todo bosta.
0: Já que é pra avisar, próxima vez que eu for depilar, eu aviso você.
2: Isso!

0: 5:09, entra no ar mais uma edição do Pulo do Gado, seu gibi eletrônico diário. Aqui você vai ficar muito bem informado. O Pulo do Gado, edição de número 4 e 10. E aí, aonde você está? O que está fazendo? Está ligado na Band? Então venha com a gente, porque agora a notícia bate na sua porta. Eu sou Pedro Quadras, bom dia.
1: Muito bom dia, eu sou Silvânia Acre. Bom dia, terça-feira, Pedro Quadras.
0: Bom dia.
1: Vamos começar mais um dia hoje, né? Com alegria. Aliás, na abertura do programa você citou o número dessa edição aqui do Pulo do Gado.
0: Isso.
1: Mais um quadro que a gente não sabe quando começou e não vamos conseguir fazer aniversário, né?
0: Não tem
1: eu como. Não lembro a data, eu não sou de guardar data, cara.
0: Muitas pessoas às vezes duvidam, né? Mas o Band Bom Dia é essa caixinha de surpresas.
1: É, exatamente.
0: A gente do nada inventa um quadro, surge alguma coisa e a gente faz. Deu certo, a gente continua. E claro, a credibilidade sua, ouvinte, é muito importante. Você aprovou, a gente continua. E aqui, vamos continuar dando o nosso furo.
1: Exatamente. Vai mandando aí o seu vaga de emprego, a sua vaga de emprego no 11 9 9 9 9 1 9 9 7. Mugido especial para aquela pessoa especial também daqui a pouco. Pra passar aqui tudo pra você no Pulo do Gado, tá? Hoje, dia 28 de julho de 2026, Pedro Quadras, celebramos o dia do agricultor.
0: Olha aí, agricultor. Agricultor que passa por momentos realmente de altas e baixas, né? É um realmente complicado, porque nós temos que agradecer a todos os agricultores. A mandioca que você gosta, o pepino que você consome, o tomate que você lambe.
1: Um abraço para você que planta mandioca, viu?
0: É, gente.
1: Um abraço para você que planta pepino.
0: É verdade. Onde tem mais plantações de mandioca e pepino é sete de filme pornô, né? 5:11.
1: Dia Mundial da Conservação da Natureza. Uma tecla que o Pidoncio vem batendo há muito tempo aqui
0: muito
1: no Plano Bom Dia.
0: Isso aí.
1: A coisa de não jogar lixo no chão, da reciclagem, né?
0: Verdade.
1: Vamos cuidar da mãe natureza.
0: Da mãe natureza, gente. Então vamos cuidar da mãe natureza, da irmã natureza, da prima natureza, de toda a família, não é?
1: Exatamente, exatamente. Hoje, cidade aniversariante do dia, Pedro Quadras.
0: A cidade aniversariante do dia hoje é uma cidade curiosa. A cidade de I.
1: E, parabéns, Ienses.
0: Ienses.
1: Olha aí, que beleza, hein?
0: Cidade essa que tem... nova, viu?
1: Tá, é
0: nova. Viu, Silvânia? Tem 2.200 habitantes só.
1: Olha só.
0: É, a cidade de Ike, em Tupi-Guarani, significa terceira letra vogal.

0: Ele separa tudo antecipadamente. Agora que chega na hora, ele tá meio perdido, tá?
1: Exatamente, exatamente. Não tem muito o que fazer.
0: Obrigado, né? Ailton Noites.
1: O Ivo tá perguntando se a Silvânia Acre depila o buço. Sim, eu depilo.
0: O buço e a buça. Peraí. Peraí, gente, só um minutinho.
1: Peraí, pô. Aí é difícil, aí.
0: A credibilidade aqui é o nosso carimbo.
1: Aí é complicado. O Dote ficou sabendo que a gente não tem produção, pediu pra gente contratá-lo. Não tem salário, viu?
0: É isso que é aí que tá, viu?
1: Esse é o pulo do gato.
0: Esse é o pulo do gato, mas não tem salário, não tem nada.
1: Não tem nada.
0: Malemão, tá? Copo d'água. Você que não serve pra buscar, não.
1: É. Mogi daqui pro Edmilson. Edmilson, um abraço pra você. Sempre com a gente aqui, nosso
0: sempre ouvinte. Sempre ligado, sempre conectado.
1: Léo Coelho, mugido pra você, Léo Coelho. Bom dia, muito obrigado pela sua audiência aqui com a gente.
2: Bom dia, Silvana. Bom dia, Pedro.
0: Bom
2: aqui
0: dia.
2: É o Elton, promotor de venda. Manda um mugido aí pra todos os promotores de venda do Brasil.
1: Abraço, promotores de venda.
0: A todos os promotores, a todos os vendedores, a todos que estão ligados aqui no Pulo do Gado, você na sua loja, no seu comércio. Alô, a feira da madrugada, né?
1: É.
0: Muita exatamente. Gente ouvindo agora o Pulo do Gado pra sair bem informado.
1: Muito bem. O Odair faz uma pergunta aqui. Algum de vocês já chupou um sovaco?
0: Poxa vida, que pergunta é essa, hein?
1: Ah, pois é.
0: Difícil e estranha de responder. Eu, de verdade, não tenho esse hábito, viu, Silvânia?
1: Saúde, porra! Caramba, pegou aí. Eu desliguei o microfone. Eu desliguei o microfone, vazou meu espirro aí.
0: É, o jornal de credibilidade aqui, a gente vai manter sempre a nossa seriedade, viu, gente?
1: Olha, eu nunca chupei um sovaco, mas eu tenho um tio, chama Tio Lala.
0: Tio Lala. O Tio Lala eu não conhecia.
1: Tio Lala, ele é um pouco excêntrico, eu diria.
0: O Tio Lala eu não conhecia.
1: Um dia, moleque, né, eu fui visitá-lo e eu tava apoiado na parede assim, ó. Com o braço aberto, assim.
0: Isso.
1: Cara, do nada ele mordeu o meu sovaco.
0: Ah, peraí, gente.
1: Eu realmente.
0: Ainda bem meio, que você meio... não tava de perna aberta, né? Ele morderia sua virilha.
1: Tiago Pinheiro. Mugido pra você, Tiago.
0: Obrigado pelo carinho da audiência. Eu acho que no jornalismo, no programa. Será que no programa jornalístico eles falam obrigado pelo carinho?
1: Ah, acho que não obrigado pelo carinho, mas obrigado pela participação, né? Pela
0: participação.
1: Porque é, o jornalismo tradicional, porque nós não somos tradicional.
0: Não.
1: O jornalismo tradicional mantém a distância do ouvinte. Né? É, aqui é. Não, a gente tá pertinho do ouvinte.
0: Aqui a gente tá bem próximo.
1: Bem pertinho, coladinho,
0: né? A gente chega a sentir o cheiro do seu sovaco.
1: Exato. É. Mas não morde.
0: Não morde.
3: Bom dia, Silvana. Bom dia, Pedro.
0: Bom dia.
3: Quadras.
0: Bom dia.
3: Mando mugido para todos os instrumentadores cirúrgicos. Aqui de Ribeirão Preto. Estamos indo aqui sentido Ibitinga para realizar uma prótese de joelho.
1: Olha.
3: Valeu, abraço.
1: Prótese de joelho.
0: Olha aí, todos os instrumentistas então aí, né? De hospitais, de clínicas. O nosso bom dia e a nossa solidariedade também a Ribeirão Preto, que passou nesta última semana aí por um momento muito triste da natureza, onde ventos de 120 constataram também de 160 quilômetros, talvez, por hora, passaram pro Ribeirão Preto, inclusive atingindo emissoras de rádio. A nossa solidariedade a todos de Ribeirão Preto.
1: Um forte abraço aí, viu? O Dirceu mandou bom dia pra gente aqui. Tadeu, eu mando um mugido pra minha esposa, que faz 21 dias que não deixa eu dar um tapa na testa da bezerra. Dirceu Soldador, um abraço pra você.
0: Pô, um mugido então pra ela. Pô, que coisa, hein? Não dá um tapa na testa da bezerra. Vaca. 5 horas e 16 minutos. Mudou a trilha, mudou a intenção da notícia. Silvânia Acre e ouvintes do Pulo do Gado. As notícias pipocam e não param de chegar. Que coisa incrível. Ontem me mandaram, talvez, eu acredito que tenha sido a mesma notícia, eu abri rapidamente porque eu já estava em meu leito de dormir, e a respeito do rapaz que caiu em cima do cabo da vassoura. Gente, nós relatamos isso aqui. Agora, se foi, eu não
1: só tive. Só chegou agora pra você? A gente deu esse furo, gente.
0: A gente já tinha dado furo.
1: A gente já tinha dado furo aqui.
0: Já tinha dado furo. Aí eu acho que reverberou a notícia e aí voltou pra nós. Mas assim, essa notícia já foi dada aqui. Agora, o que parecia impossível aconteceu. É,

0: impressionante. Um artista, eu acabei vendo alguns vídeos no Instagram dele, realmente um artista, mas como aquilo aconteceu, não sei. Gente, ele é pole dance.
1: Olha.
0: Ele é pole dance, ele é praticante do pole dance, que não deixa de ser uma dança, um esporte, enfim, muito importante. Mas ele deu entrada no pronto-socorro com aquele ferro do pole dance no reto.
1: Ai, gente!
0: É.
1: Aquilo ali tem o quê? Uns 2 metros de altura?
0: Por aí.
1: Meu amigo!
0: É claro, gente. Não entrou inteiro.
1: Né?
0: Não foi inteiro, gente.
1: Devia estar parecendo uma antena. No...
0: É, parecia aquelas antenas de Opala antigo.
1: Estado de saúde dele?
0: Estado de saúde é estável.
1: Tá.
0: Ele tá sendo bem cuidado. Conseguiram retirar o aquele cano de pole dance.
1: Sim.
0: É, em uma entrevista rápida para uma emissora local, ele relatou que não está abalado, que vai voltar a fazer o pole dance.
1: Olha aí.
0: Vai tomar mais cuidado, claro. Mas ele disse que foi em uma manobra que ele estava fazendo. Girou. Quando ele acordou, já estava com o ferro dentro.
1: Que loucura. Bom, desejamos aí melhoras para esse cidadão. A gente vai manter aqui em sigilo o nome dele.
0: O nome dele, claro.
1: Então, um abraço para você.
0: Até as pessoas também vão acabar gozando.
1: E por gentileza...
0: Gozando dele, ué.
1: Ah, tá tirando o barato da cara.
0: É.
1: E vê se lava esse ferro aí também, né?
0: É. 5h19, Silvânia.
1: Vaga de emprego, Pedro Quadras. O Gustavo Paina, empresário Gustavo Paina, está aqui ofertando uma vaga de emprego. Vaga de emprego para tirar pentelho de sabonete de motel. O salário é a combinar, mas tem um vale-refeição embutido nele. Esse é o único benefício que tem, vale-refeição. E o salário você precisa combinar. Entrar em contato com o empresário Gustavo Paina para a vaga de tirador de pentelho de sabonete de motel.
0: É, realmente é uma profissão, até porque, gente, se você for no motel para retirar pentelho e sabonete, veja o motel que você tá indo, porque o sabonete já foi usado.
1: Pelo amor de Deus.
0: Né? Deixa eu só mandar um recado aqui pro meu amigo Tavinho. Tavinho, eu não consigo ouvir agora, por gentileza, transcreva a sua mensagem para que eu possa... Eu não vou ouvir agora, né?
1: Não dá, não tem condição de estar no meio do jornal.
0: No meio do jornal, pelo amor de Deus.
1: E a credibilidade, vai pra onde?
0: A credibilidade vai pra onde, Tavinho? 5h20. Minha querida Silvânia, tem mais oferta de emprego ou não?
1: É, por hoje é só.
0: Tem enquete, querida?
1: Tem enquete, eu tenho aqui, você tem uma aí?
0: Vamos lá, você tem aí, eu confiava em você.
1: Você desce as escadas olhando pra frente ou pro degrau? Qual o seu nível de confiança? Uma pessoa que desce a escada sem olhar pro degrau é muito confiante.
0: Toca eu ficar prestando atenção agora. Então tá aí, atenção, gente. Alternativa A, quando você está descendo as escadas ou subindo, você olha o degrau ou você olha pra frente? E aprendam, não é degrais, é degraus.
1: É.
0: Então, responda. A, você desce olhando pra frente? B, você desce olhando para o degrau? Ou C, a escada é minha, eu desço do jeito que eu quiser?
1: Exatamente, essas são as alternativas. 11 9 9991 9197.
0: Enquanto eu só aproveito, desculpa minha querida, fica Silvânia, te interromper. Deixa eu mandar um abraço então para o nosso querido amigo Tavinho, que deve ter mudado o número do telefone, não reconheci. Ele tá ouvindo, indo para Rio Preto levar as filhas, a Manu, a Elô e também a mamãe Lúcia.
1: Vão com Deus, obrigado pela audiência sempre.
0: Obrigado, Fabinho, pela credibilidade.
1: Respostas do ouvinte aqui na enquete do dia Pulo do Gado.
2: Bom dia, Tadeu, vinheta.
0: Bom dia.
2: Eu desço olhando as escadas, senão o capote é valente, hein? Luiz de Santo André.
1: Luiz, um abraço pra você.
0: Capote Valente é uma rua aqui que tem em São Paulo, onde tinha uma casa noturna, né? Um prostíbulo. A Capote Valente também eu fiz muitos anos atrás. Um workshop.
1: Capote Valente.
0: Fiz um workshop ali na Capote Valente com um ator que eu esqueci o nome, mas tudo bem.
1: Muito obrigado pela sua mensagem, meu querido.
3: Bom dia, Tadeu, homem vinheta, Vinícius Padeiro. Escada é minha, desço como eu quiser, né? Alternativa C. Como eu tô gordo, capaz de descer rolando.
1: Perfeito.
3: Então, obrigado.
0: A gente torce por isso.
1: É importante, viu? Muito obrigado, meu querido. Um abraço
0: que você
1: pra
0: role.
1: Você. Acho que quanto mais a idade da pessoa vai passando... mas ela vai olhando degrau, porque uma queda
0: é verdade.
1: Pode causar um problema de saúde gigantesco.
0: O bom é, por exemplo, eu tenho uma escada grande, né, Silvânia, e eu tenho corrimão. O importante é que tenha um corrimão. Agora lá no Ninho do Amor, eu coloquei um corrimão, um lado é corrimão, o outro é vidro.
1: Entendi.
4: Eu quero morrer quando a pessoa não põe a mão no corrimão e vai descendo escorando no vidro.
1: Ah, medo, pra quebrar aquilo ali? Ah,
4: é pra quebrar e pra morrer ali?
5: Bom dia, Pedro. Bom dia, Silvânia.
4: Bom dia.
5: Meu
4: bom dia.
5: Nível de confiança é zero. Olho no degrau sempre.
1: É isso aí. Aí, nível de confiança zero. Um beijo pra você, minha querida.
4: Um beijo.
1: Um forte abraço.
6: Bom dia, bom dia. Ah, eu desço do jeito que eu quiser, né? Que a escada é minha.
1: Aí.
6: Cara, sabe o que eu descobri? Eu tava ouvindo vocês pela internet, daí eu ficava 2 minutos atrasado, cara. É por isso que ninguém ouviu meu áudio.
1: Exatamente, exatamente. Pela internet tem um certo delay aí, dependendo do dia, chega a 4 minutos, né? Mas um abraço pra você, meu
4: abraço, querido.
1: Bom dia.
3: Vinícius Padeiro.
1: Oi.
3: Ah, escada é minha.
7: Bom dia, Tadeu. Bom dia, homem vinheta. Eu desço a escada olhando pra frente, senão se olhar pra baixo, acaba caindo, né? Ademir de Olímpia, fui.
1: O Ademir é confiante ao ponto de descer a escada olhando pra frente.
4: Pra frente, que coisa, hein?
1: Um abração pra você.
4: Eu tenho, sabe, Silvânia, você conhece o meu apartamento? Você sabe que a minha escada é caracol.
1: Sim, sim.
4: Né? E a lâmpada da escada queimou. Então, eu praticamente faço, quando acordo, às 4h30 da manhã...
1: Você vai tateando.
4: Eu desço com a pituca no colo e é mais ou menos como se eu fosse um kamikaze. Porque tudo escuro...
1: Entendi.
4: E eu vou sentindo o degrau com o pé e desço.
1: Deus do céu.
4: É verdade.
1: Boa sorte pra você e mais ainda pra pituca.
4: É, coitada.
1: Bom dia.
8: Oi. Bom dia, Tadeu. Bom dia, homem vinheta. Um forte abraço. Um dia abençoado pra nós.
1: Amém.
8: Amém. Deus é que eu quiser, Tadeu. Homem vinheta.
1: Perfeito, perfeito.
8: Vamos com o Tom Grande. Betão Donidão, pronto, falei.
1: Valeu, Betão. Um abraço pra você. Ele desce como ele quiser a escada dele.
4: A maioria das pessoas desce como quiser, né? Engraçado
1: pois é,
4: isso.
1: Só uma pessoa.
4: Só uma pessoa.
1: Desce olhando pra, frente.
4: É.
1: Que coisa, hein?
9: Bom dia, Silvana.
1: Bom dia.
9: Bom dia, Pedro.
4: Bom dia.
9: Eu deixo esse cara correndo, olho pra lado nenhum. E vamos que vamos. Aquela luta aí, manda um abraço pra todos os gari aí de São Paulo aí. Voltando aí da luta aí, graças a Deus, luta noturna. Deus abençoe.
1: Amém. Abraço pros garis do Brasil.
4: Obrigado aos garis aí que fazem um trabalho super importante. Enquanto os porcos jogam sujeira no chão, os garis fazem o seu trabalho aí, deixando a nossa cidade limpa. Muito obrigado pelo serviço prestado.
1: Olha, ponto final aqui na enquete. Só a última vaga de emprego antes de fechar o programa. O Ney de Rio Preto, ele oferece aqui uma vaga de pra trabalhar na fábrica de chupeta. E aí é salário por produtividade. Quanto mais chupetas você fizer, mais você vai ganhar.
4: É, aí vai de você. É aquela história. Tem que trabalhar, gente. Você vai numa fábrica de chupeta. Quanto mais chupeta fizer, mais ganha. Você não pode fazer corpo mole.
1: Ah, é muita chupeta, hein?
4: É muita.
1: Eu faria muita chupeta.
4: Ah, você sabe que eu já fui torneiro mecânico soldador, né?
1: Uhum.
4: E você sabe que tem uma prática muito grande em indústrias.
1: Sim.
4: Eu talvez seria um recordista em fazer chupeta. Bom, vamos lá. 5h25. Obrigado pelo carinho da sua audiência. Silvânia, mais uma vez, é muito bom ter sua companhia nessa bancada.
1: O prazer é todo meu, Pedro Quadras. Um forte abraço pra você.
4: Esse é o seu Gibi Eletrônico. Eu sou o Pedro Quadras. Silvânia Acre também. Na sonoplastia, ele, Ailton Noites. Voltamos amanhã. Bom dia.

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0: Olha, o ouvinte final do telefone 0705, não assinou aqui, ele tá pedindo pra você vender Monjaro, você tá agora na porta da loja que vende Monjaro.

0: frente com essa alegria da nossa querida Joelma. Vai! Isso! O locutor de porta de loja também é um...
1: Ele dança também. Ele é um artista.

0: essa vitalidade. 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E aí, você? 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
0: 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Daqui a pouco oferta relâmpago pra você também.
2: 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Que tiro foi esse?
0: Ai!
2: Que tiro foi esse? Que não arrasa?
0: Que tiro foi esse? Promoção aqui, aqui é tiro de ofertas, aqui é tiro, é tiro, é tiro! Um abraço para nossos amigos ali, os policiais militares estão na esquina ali, obrigado pelo carinho, obrigado pela segurança. Os policiais militares, vem junto!
1: O glorioso Rodrigo Ribeiro tá pedindo pro locutor de rodeio fazer um campeonato. O campeonato de farmar aura. Anunciar o campeonato de farmar aura. Locutor de porta de loja.
0: Vamos embora, gente. Estamos chegando aqui. Nós estamos fazendo agora aqui na porta da nossa loja. Até pra chamar atenção. Chega mais, garotinho. Ô, mãe. Ô, mãe. 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Vamos fazer? Você topa? Ei. Ei. Não, vai ter brinde. Vai ter brinde. Oi. Aproveita aqui, Silvinha. 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Vai começar daqui a pouquinho o campeonato de Farma Aura, aqui na porta da loja. Ei, vai, vai, o teu filho quer participar? Vai dar brinde pra ele. Ei!
3: Eu te dei.
0: É que essa música não combina, hein? Alô, DJ!
1: Mas que música combina com Farma Aura?
0: DJ, DJ, o Farma Aura.
1: Fala uma música pra Farma Aura.
0: Tiririca.
1: O Tiririca.
0: Vamos lá, gente. Vamos chegando, aproveitando. Deixa eu dar um grande abraço pra ele também, que é locutor, porta de loja.
1: Vamos
0: alô, Denis! Alô, Denis! Ei! Ó, vender aquelas maquininhas também. Pedi pra ver se a gente vende aquelas maquininhas de tirar pelo do nariz. Alô, você que é homem, você que tem pelo no nariz. Alô, você que quando olha pro nariz do seu marido parece que tem uma barata saindo de dentro. Ei! A orelha do seu marido tá parecendo aquele ursinho. Ei, coala! É a maquininha de tira pelo do nariz, é fácil. Vamos lá, campeonato foi uma hora, vamos lá. Como é seu nome, querido? William, vai, o seu? Ex. Vamos lá, William e ex aqui, vamos formar uma hora. Vai!
1: Que surpresa,
0: vamos começar, vamos começar isso. Primeiro quem? É aqui. Vamos lá, o Enzo primeiro, vamos lá, começou. Vamos lá, atenção, 3, 2, 1, vai! Olha lá o Enzo, gente, fazendo aqui uns movimentos. Passinho do Jamal, aê! Atenção, segurou, vai! Foi boa! Plantou bananeira, lindo, lindo, lindo! Vamos lá, você agora, garotão, vai! Ela parou, fez o passinho do Jamal também, passou a mão no queixo, opa! Formou, era ego, ego! Aí sim, hein? 2 pontos pra você, querido. É que eu fui, foi melhor. Não, não é que foi melhor, querido. Vou fazer a coisa direita. Vai. 3, 2, 1, vai. Oi. Fala, o Enzo fazendo movimentos ali. Pulou no chão, parece um peixe morrendo. Alô, 3, 2, 1, parou! Farmou, farmou! Bonito, vai por 3 pontos pra você, querido. Vai, você agora! Isso! Alá, atenção, passinho de chamar!
1: Tá convulsão, né?
0: Alá, ei, pulou no chão, também fazendo, parece o peixe. Parou, parou, o que foi? Ah, mãe, então vê se é ataque epilético, desculpa. Vamos lá!
1: Vamos.
0: Vamos agora, hein? Esse atero é epilepsia?
1: Ó, pra fechar.
0: Foi o menino de lado, vamos lá!
1: O Everson Pini! Falou, duvido ele me vender aí. Peraí, acho que mudou aqui. Ah, meu Deus do céu, eu tinha selecionado a mensagem aqui.
0: Oi!
1: Não pode ser, são várias. Ah, consegui aqui.
0: Oi!
1: O Clemilson, ele duvida você vender uma areia 2000 dele na oferta relâmpago.
0: Que areia de construção?
1: Maré!
0: A maré! Alô, estamos aqui no Feirão de Automóveis. Automóveis, automóveis, automóveis. Pra que andar a pé? Pegar condução pra quê? Chega de ônibus lotado, metrô super lotado. Oi! Qual é o ano do Maré?
1: É 2000.
0: Atenção, gente, tem um Maré 2000 aqui. Cor ferrugem. Não é cor, ele é ferrujado mesmo. Maré 2000, banco não é de couro, viu, gente? Isso aí foi reformado na tapeçaria, isso aí é aqueles napas de sofá. É normal, vamos entrar? Pode abrir o capô, pode abrir. Oi, opa! Olha aí, gente, dentro do capô a família de Saruê. É que ele tava parado no quintal, família de Saruê. É
1: esse, velho.
0: É em Maranha 2000. Oi? É. Não. É híbrido, híbrido. É água e gasolina. Sai no carburador, é água. É híbrido, funciona, claro. Oi, não vem com chave reserva e não tem manual. Não, não tem. Vamos abrir o porta-mala? Abre o porta-mala, Maré 2000, chegando pra você. Agora oferta relâmpago. Abrindo o porta-mala, que é isso. Parou, parou, parou, DJ.
1: Parou aqui. O que aconteceu? O que aconteceu?
0: Tem um corpo aqui.
1: Gente, o pessoal da PM...
0: Gente, tem um corpo aqui, aqui dentro do Maré.
1: Chama o pessoal da PM que tá ali na esquina.
0: Tá podre, gente.
1: Por favor, gente.
0: Chama a polícia.
1: Tá em decomposição já. Já tá podre, já.
0: O corpo tá podre, gente. Quem será o dono?
1: Tchau, locutor. Tchau.
0: Tchau.
1: Já pensou, velho? Ai, meu Deus do céu.
0: Bom dia, pessoal.
4: O Azarreia.
0: Bom dia, gente.
1: Tudo bem com você, Pidão?
5: Bom dia.
0: Bom dia. Tô bem, graças a Deus. Hoje é... Sabe o que eu tava ouvindo agora há pouco?
1: O que, Pidão?
0: Hoje é aniversário de morte do Lampião.
1: Olha. Lampião e Maria Bonita, né?
0: Engraçado. Por que é Lampião e Lamparina?
1: Não. É, não sei exatamente por que Lampião, né? Mas é... Enfim, fica aí o registro.
5: Você sabe que o nome dele é Virgulino, né?
1: Virgulino, né?
5: É, ele era...
1: Virgulino Ferreira, não é?
5: Cangaceiro, Pidoncio.
0: Ele era o quê?
1: Cangaceiro.
0: Vendia canga?
1: Não! Não, não é.
5: Vendia canga?
1: Não, era tipo um pistoleiro, né?
0: Ah, é, mas isso aí é todo homem, né? Homem safado. Qual é o homem que não é pistoleiro?
1: Tem mulher também que é pistoleira, né?
0: Não tem, tem. Tem.
1: Ah, essa não é uma pistoleira.
0: Então, eu já ouvi muito isso. Lá na vila tem umas meninas assim que estão... Uma fica xingando a outra. É, sua pistoleira. Moravam presa, viu? Que esse negócio de pistola é óia. É. Não pode, né, Jadeu?
1: Exatamente.
0: É, meu. Não, mas pode, é fogo.
1: Não. Olha, deixa eu mandar um beijo pra Jéssica. Ela falou, quando o Pidoncio chega e eu ainda não saí de casa, eu sei que eu tô atrasada. Ou seja, você é meio que uma métrica pra ela saber se tá atrasado ou não, né?
0: Não entendi muito, mas tudo bem, Jadeu.
1: Você entendeu? É, porque você chega tão atrasado aqui no programa.
0: Eu?
1: Ela não saiu de casa ainda e você já chegou, então ela tá atrasada.
0: Puxa vida, né? Então eu acho que tá na hora de eu começar já, entendeu? A chegar no horário, então, já que vocês querem.
1: Cara, a gente tá negociando isso tem uns 5 anos, Pidoncio. Tem uns 5 anos que a gente tá negociando isso e a sua parte você não cumpre.
0: Mas peraí, vamos lá. E se eu chegar e atrapalhar?
1: Mas você não atrapalha.
5: Você não atrapalha, cara. Por que você acha que você atrapalha?
1: O Band Bom Dia é essa grande balbúrdia, né? Essa bagunça. Esse lupanar, né?
5: Porque vamos supor, eu e o Tadeu aqui, a gente faz o programa. A gente vai fazendo bate-bola. Se tem mais um jogador, a gente vai batendo bola com você também.
1: Exatamente. Você entendeu?
0: Mas e o Mugilo, vai deixar?
1: Como vai deixar?
4: Jogar bola aqui dentro?
1: Não, é uma metáfora, uma analogia que ele fez aqui.
4: Tá.
1: Da gente ir conversando, batendo papo, tocando essa bola. Né?
5: Que nem nós já falamos pra você, aí é só você bolar alguma coisa. Você também pode participar, de repente, do pulo do gado.
1: É, exatamente.
5: Você pode entrar como um repórter especial, você pode entrar como um enviado.
4: Ah, não, aí não.
1: Você não quer ser enviado?
4: Não, esse negócio de enviado é com vocês, eu não, vou.
1: É um repórter especial, não é um...
5: Você não vê que às vezes ela...
1: Não
5: vamos
1: é
5: falar com o nosso
1: sexual, não.
5: Vamos falar com o nosso enviado direto de Nova York.
1: Exatamente.
4: Ah, tá.
1: Um enviado no Oriente Médio, Pidonce, Pidunga da Silva e a guerra.
4: Poxa vida.
5: Então, o que você pode fazer? Você pode trazer para nós notícias, tanto do Brasil como do mundo.
1: Exatamente.
5: Você pode ser o nosso enviado, assim.
1: Sim, sim.
4: Gostei da ideia, hein?
1: Fazer um pequeno pilotinho aqui, como se você tivesse, como se fosse um enviado.
4: Tá, mas eu tenho que estar pro telefone, né?
1: É, pode pegar o seu... Só abaixa um pouquinho, tá dando um microfonia. Vamos ver o nosso repórter enviado.
4: Só avisar o vinheta que tá... Já tá na hora de comprar outro, hein?
1: É, tá falhando já.
4: É igual o microfone do... Alô? Alô?
1: Muito bem.
4: Atenção, pronto, é agora sim, vamos lá.
1: A gente tá no pulo do gado, né? E o nosso repórter enviado, Pidoncio, vai dar as informações.
5: Nós estamos fazendo um piloto ao vivo.
1: É, onde que o repórter estará? Onde o enviado estará?
4: Escolhe.
1: É... Sei lá, você vai estar na Austrália. Você está na Austrália, tá? No outro lado do mundo, tá bom? Muito bem.
5: São 5 horas e 41 minutos, 5h41, Silvânia. Nós temos notícias, informações, parece que a produção passou para nós, que o nosso repórter tem informações da Austrália, isso, Silvânia?
1: É isso, ele está do outro lado do mundo agora, vamos conversar com o enviado, Pidoncio.
4: Não, eu não sou viado, gente, se for para começar a falar de viado, eu não vou.
1: Você é o repórter!
4: Não, mas você acabou de falar, vamos falar com o viado.
1: Não,
4: vamos direito, vamos começar de novo, vai.
5: 5 horas e 41 minutos. Silvânia, parece que nós temos informações do mundo, notícias da Austrália, é isso?
1: Temos o repórter Pidoncio Pidunga da Silva. Alô, Pidoncio, é pra você, boa tarde, pra gente, bom dia.
6: Bom dia, Silvânia, bom dia, Pedro. Nós estamos aqui direto da Austrália, nesse momento, com informações precisas e ao vivo. Boa tarde pra vocês aí, bom dia pra vocês, boa tarde pra nós. Agora confundiu minha cabeça.
1: Tem que fazer igual a Virgínia, colocar o horário local e o horário do Brasil, né?
6: Isso, vamos colocar o horário local, horário do Brasil. Só que eu tô sem relógio, tá?
1: Você tá sem relógio.
6: Sem relógio, Silvânia.
1: Eu falo pra você, então, são 5h42, tá?
6: Repita.
1: 5h42.
6: Mas aqui não é 5h42, aqui é outro horário, aqui tem fuso.
1: Sei lá, olha o seu relógio aí. Pergunta pra alguém na rua.
6: Só um minutinho, por favor. Tem horas? Ah, vai você, ô trouxa. Engraçado, falta de educação. Gustavo fala hora pra mim? Desculpa, Silvânia, vamos às informações.
1: Que é isso? Aliás, eu tô pensando agora, a gente escolheu o pior país possível pra você dar informação, né? Austrália, porque bandidagem, essas coisas não vai ter, né?
6: Tô procurando aqui, eu tentei que alguém me roubasse. Não, tentei, de verdade. Deixei celular, deixei tudo aqui, ninguém me rouba.
1: Faz o seguinte, você rouba alguém e dá notícia.
6: Então, peraí só um minutinho. Ô, minha senhora, tudo bem? Eu sou o repórter do Brasil. Eu posso te roubar? Eu não vou, peraí, só um minutinho. Roubar! Ah, eu vou tomar e sair correndo, peraí. Roubei!
1: Muito bem! Atenção, repórter Pidoncio, as informações! Tem um roubo acontecendo agora, é isso?
6: Um roubo em andamento nesse momento aqui na Austrália. Eu mesmo acabei de roubar pra ter notícia. Como não tem roubo, eu mesmo acabei de tomar o celular de uma senhora aqui. Nesse momento ela está acionando, eu vejo daqui, eu tenho o visual daqui. Ela aciona a polícia local. E daqui a pouquinho vai começar a perseguição.
1: Atenção,
6: só um minutinho, vai começar a perseguição. Eles vêm vindo. Eu vou falar correndo. Eles já estão me perseguindo pelas ruas da Austrália. Perseguição tá correndo, eu vou tentar me esconder. Agora, a qualquer momento eu posso levar um tiro. A qualquer momento eu posso levar um tiro.
1: Você tá de colete? Você tá de capacete? Tá de capacete?
6: Tô sem camisa, tá calor aqui.
1: Alô, repórter? Gente, a gente acompanhou ao vivo aqui a perseguição policial ao nosso próprio repórter, porque tava em falta as notícias lá, ele acabou sendo a notícia.
5: Infelizmente, alô, atenção, contato com o nosso repórter. Alô, Pidonço, direto à Austrália, alô. Alô, técnica. Técnica, consegue para nosso contato?
1: Alguma informação? Não?
5: Bom, gente, bom, nota de falecimento amanhã.
1: Nota de falecimento para Pidoncio, Pidunga da Silva, um forte... Foi bem, hein?
5: Vocês gostaram?
1: Foi bem. Gostei.
5: Eu não sei se o ouvinte gostou.
1: Não, os ouvintes estão rachando de rir aqui. O ladrão educado pediu se podia roubar.
5: É diferenciado, né?
1: É diferenciado.
5: Não, é, então.
1: É diferenciado, né? Então, gente, então pra mim, nota 10, Pidoncio.
5: Vocês acham que eu devo fazer, então?
1: É o mais novo repórter, o nosso correspondente, o nosso enviado.
4: Se for pra virar viado, eu não vou.
1: Não!
4: Ah, não começa.
1: O nosso repórter exclusivo aqui do Pulo do Gado, tá bom?
5: Eu gostei.
1: Eu também gostei. 15 pra 6 agora, gente. Está adentrando aos estúdios da Band FM. Doutor Embrólio da Fonseca, o especialista em tudo.
5: Ele é tão bonitinho, gente. Eu gostaria que vocês vissem ele, porque é um senhorzinho, aquela carequinha bonita.
1: Aquele professor de faculdade mesmo, né?
5: É, os livros debaixo do braço.
1: É.
5: A gravatinha borboleta. Suspensório. Por favor. Sente aqui no... Pidoncio, dá um lugar pra ele.
4: Tá bom.
1: Por favor.
4: Pode sentar aqui. Bom dia aos colegas responsáveis por este programa maravilhoso, onde nós temos a possibilidade de poder levar às pessoas um pouquinho de conhecimento. Eu como estudei em Harvard e algumas faculdades onde eu fui professor também, né? Hoje eu continuo dando aula, mas já para uma satisfação pessoal. Sim. Eu de verdade poderia estar aí usufruindo, né, de uma aposentadoria onde eu estivesse, talvez, dando comida para os passarinhos, igual o grande humorista Emerson França, a gente vê ele um rapaz novo, né? Mas que já está alimentando os passarinhos. Eu não, prefiro, neste momento, estar de verdade à disposição de vocês e agradecer.
1: Muito obrigado.
4: Essa possibilidade que vocês dão para que o senhor,
1: só um bom dia
4: dentro da minha perspectiva,
1: bom dia
4: poder
1: breve.
4: Doutor.
1: Eu fui claro que é correpita.
5: Não precisa, era só um bom dia rápido aqui para começarmos os trabalhos. O Dr. Embrólio, ele é o especialista em tudo, em todos os canais de notícia que você tem aí. Tem um especialista, né? Aquele cara que faz uma live com aquela câmera horrorosa, toda picotada, né? Esse é o nosso Dr. Embrólio da Fonseca, 11 99991 9197.
4: Na verdade, não é que eu sei de tudo. Na verdade, não é isso. Porque eu acho que todo dia nós estamos aprendendo, né? Nós vemos o olhar, por exemplo, daquela menina. É sedenta de conhecimento.
1: Sim. Às vezes é desespero, viu?
4: Aquela outra parece que fumou maconha. Olhar vermelho, olhar caído.
1: É sono, isso é sono, doutor.
4: É sono?
1: Elas estão morrendo de sono.
4: Não, eu tô falando que se não for, eu tenho. É um relaxante. Isso aí é.
1: Isso aí
4: o cannabis, o cannabis, ele é o medicamento. O cannabis, para quem não sabe, é uma erva natural. Né?
1: Sim.
4: Legalize já. Já como dizia a música do nosso querido, eu esqueci o nome do rapaz. Mas eu fui claro que eu repito.
1: Não precisa. Doutor Embrólio, o Eduardo mandou a primeira pergunta aqui e ele quer saber: Doutor Embrólio, quem colocou o alfabeto em ordem alfabética?
4: Uma excelente pergunta, hein? Uma pergunta excelente. Na verdade, o alfabeto, nós temos vários tipos de alfabeto. As pessoas sabem que dentro da perspectiva da nossa língua portuguesa, por exemplo, nós temos um alfabeto que ele... vamos falar. Se nós pararmos para estudar na época dos homens da caverna, como é que era escrita? Desenhos. Eu vi aqui ali na época das cavernas o porquê que o homem ele se expressava através dos desejos. Ele não tinha um alfabeto. É verdade? Quando você começa o próprio Egito, se você entra nas pirâmides, as paredes e todas as paredes, são os desenhos. Ali não era o alfabeto que tinha uma participação dentro.
1: Mas quem colocou o alfabeto que a gente tem hoje em ordem alfabética?
4: Um imbecil que não tinha o que fazer naquele momento. Eu fui claro que é com repita.
1: Não precisa. O Ariston Zanon. Bom dia, doutor Embrólio.
5: Bom dia.
1: Explica por que não tem ração pra gato com sabor de rato. Pergunta de Weriston.
4: Uma boa pergunta.
1: Excelente pergunta.
4: Uma boa pergunta, uma boa pergunta. Agora, engraçado, você já viu ração de cachorro saboroso? Eu não sei se tem.
1: Pois é, eu também não sei.
4: Não sei se tem.
1: Nunca experimentei uma ração também.
4: Na verdade, a ração ela é feita dos derivados de elementos ou de produtos em que o animal gosta. Agora, vamos pensar do lado do rato também, né? Para quem já assistiu o Tom e Jerry, vamos falar que vocês nunca tiveram dó do Tom, do Jerry.
1: Eu já tive dó do Jerry.
4: Do Jerry, aquele pequeno ratinho cinza que corre do gato, o gato atrás do rato. E é uma... Por que nós temos que matar o rato numa tortura que é a ratoeira? Você já coloque o seu pescoço numa ratoeira e imagine-se o rato.
1: Não dá.
4: Não dá.
1: Não tem como, né?
4: Não dá. Então vamos pensar... vamos dar o veneno de rato. O veneno de rato, ele age dentro do estômago do rato, ele seca o intestino. Ele seca a barriga do
1: doutora,
4: rato.
1: A pergunta
4: o intestino, essa,
1: doutor.
4: Por exemplo.
1: Doutora, a pergunta era sobre ração sabor rato.
4: Ah, é verdade. Então vamos lá. O que acontece? O rato, ele não pode ter dentro da ração o seu sabor, porque o rato tem a leptospirose. Uma doença que se o gato pega, ele morre. É. Por exemplo, pulga. Vamos falar da pulga. Ah, pulga...
1: Mas a pergunta...
4: É uma pergunta que eu faço pra você. O que pula mais alto? A pulga ou o prédio?
1: A pulga... Não. A pulga.
4: Por quê?
1: Não sei, porque a pulga pula, o prédio não, fica parado.
4: Tá vendo? Não é um idiota. Ele responde. Isso aí é uma delícia. Eu fui claro que é que eu repito.
1: O Yakult é muito bom, né? Só hora da manhã.
4: Isso geladinho, né?
1: Isso geladinho.
4: Lactobacilos vivos. Você sabe uma das piores coisas que existe na vida do ser humano? É tá tomando Yakult e alguém pediu gole. Porra, dá vontade de dar uma cotovelada no rosto daquela infeliz. Mas um bom apetite pra você. Muito obrigado. Agora se tiver outro... Ai, que delícia aquele pão.
1: O Paulo pra fechar aqui.
4: Deixa a menina quieta.
1: Ela doutor. Até virou lá porque...
4: Deixa a menina capaz quieta,
1: capaz de cair doutor. No chão, sei lá.
4: Capaz de...
1: Dá uma digestão.
4: Engasgar.
1: Muito bem. Última pergunta pra fechar. O Paulo... Doutor Imbróglio, por que a toalha suja se nós acabamos de tomar banho? Uma excelente pergunta, hein?
4: É, mas na verdade não é a questão da toalha a respirar. O nosso corpo ele é feito por peles mortas, não é? A gordura do corpo ela acaba sujando a toalha. Agora uma pergunta, por que o Pato Donald, quando sai do banho, o Pato Donald, ele tá enrodado numa toalha? Se ele anda pelado. Pra que o Pato Donald se enrola na toalha?
1: Não faz muito sentido,
4: não
1: né?
4: Não faz sentido. Na verdade, você sabe a história do Pateta, né?
1: Qual a história do Pateta?
4: Isso fica para uma próxima oportunidade. Porque hoje eu estarei, inclusive, cursando em uma escola, uma faculdade de medicina, e vamos falar a respeito do corpo humano, dentro da perspectiva. Agora, a pergunta que não quer calar. Você respondeu da pulga?
1: Tchau, doutor, tchau.
4: Eu fui claro que é correpita.
1: Não precisa.

0: cafezinho de todas as manhãs, pode participar com a gente, manda aqui no WhatsApp 11 99991-9197. Fica à vontade aí, mande o seu salve, peça o seu cafezinho. Hoje temos cappuccino e também o café puro, viu?
1: Eu também.
2: Vem tomar café. Tadeu, bom dia, Obi Vieta, bom dia, Pidoncio, bom dia.
3: Fala, tranqueirinha.
0: Oi. Cafezinho pra você, meu querido, tudo de bom.
4: Salve. Bom dia.
0: Olha,
4: Tadeu, manda um cafezinho pra todos os motoristas do Porco Feliz, aqui no centro de São Paulo.
0: Um abraço pro Porco Feliz.
1: Porco Feliz.
0: Imagino que seja o nome de um restaurante, né?
3: Deve ser uma casa de torresmo.
0: Um nome até cruel, né?
1: É verdade.
0: Então, alguém que não tá feliz. Porra, é o porco.
1: O único que não tá feliz.
5: Bom dia, Tadeu. Bom dia, homem vinheta. Aqui é o Clóvis Maron, de Fátima do Sul.
1: Oi.
5: MS. Manda um cafezinho bem forte pra nós. Pra começar o dia bem, trabalhando, puxando o palito 2. Falou, tchau, obrigado.
0: Valeu, meu querido, um abraço pra você. Receba o cafezinho aqui. Receba. Do Band. Bom dia,
6: Pidoncio.
0: Dia.
6: Tio Paulo do Transporte Coral da Preguiça do Ó. Manda um cafezinho aí. Aquele cappuccino pra tia Luciana e pro tio Danilo. Hoje é dia do cappuccino. A tia Luciana tá me cobrando direto.
0: Valeu, tio Paulo, tia Luciana. Já voltaram às aulas, tio Paulo? Um abraço
1: já?
0: Pra você.
1: E aí, será?
0: Muito obrigado aqui pela mensagem, cafezinho, hein?
7: Bom dia, Vieta, bom dia, Pidoncio, bom dia, Tadeu. Manda um cafezinho pro Juzinho, que adora comer um sorvetinho. Ai, tira, eu vou gargar.
0: Que é isso? Cafezinho pra você.
1: Que isso, menino? Se comporta.
0: Pelo amor de Deus.
8: Obrigado, Senhor.
0: Obrigado, meu Deus.
3: Obrigado, Papai do Céu.
0: Ponto final em mais uma edição aqui do nosso Band. Bom dia, segue a gente nas redes sociais. Sou Tadeu no Instagram.
3: Repete pra nós que eu não entendi.
0: Sou Tadeu no Instagram.
1: E arroba Emerson Franca Oficial.
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3: Muito
0: só
3: bem,
0: procurar gente. Por Band Bom Dia. Vem aí mais uma edição da Hora do Ronco. O Ronco já chegou aqui, tem alguns minutos, já tá animadíssimo.
1: Fazendo polichinelo, fez agachamento.
0: É hoje, hein?
1: Vamos trabalhar.
0: Essa animação.
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0: hora de Brasília, maravilhosa manhã de terça-feira pra você. Vamos querer, hein? Hein?
1: Vamos!
0: Vamos querer ser feliz aqui?
1: Eu topo! Muito!
0: Ser feliz é tudo de bom, é tudo de Band.
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0: É.

0: bom dia, homem vinheta.
1: Bom dia.
0: Bom dia, Pidoncio.
2: Excelente dia.
0: Muito bom dia, senhor Pedro Luiz Ronco.
3: Bom dia, Tadeu. 6:01, é terça-feira, 28 julho 2026.
0: Eu não aguento mais. É o tema de hoje desse programa aqui. Você vai contar uma coisa que você não aguenta mais na sua vida. Legal. Você não aguenta mais o chefe dando bronca em você. Não aguenta mais o seu amigo pedir dinheiro emprestado pra
1: não
0: você.
1: Não aguento mais.
0: Não aguenta mais roubarem sua marmita no trampo.
1: Não dá, não aguento.
0: Você vai contar pra gente uma coisa que você não aguenta mais na sua vida.
3: Isso. Não aguenta mais pedirem dinheiro emprestado e não pagarem.
0: É isso, é isso, é isso.
3: É verdade.
0: Eu não aguento mais ser traído. Não aguento mais não ter festinha em casa.
1: A culpa é sua.
3: Não aguenta mais ter que fazer a comida, a refeição.
0: É isso.
3: E reclamarem, Pedro, que não era isso que queria.
0: Exatamente. Uma coisa que você não aguenta mais.
3: É isso que você vai contar aqui na Band FM na hora do Ronco, que começou. Yeah!

0: FM, Zezé de Camargo, irmão da Lua, amigo das estrelas, aqui na Hora do Ronco. 6h05, eu não aguento mais.
1: Aconteceu.
0: É o tema de hoje, é a pergunta. Conta pra gente aqui uma coisa que você não aguenta mais na sua vida. 11 99991 9197, palavra-chave qualquer, Pidoncio.
1: Lenço.
0: Lenço, escreveu lenço. As meninas já sabem que você tem história pra contar, que vão ligar pra você, você conversa com a gente ao vivo aqui sobre algo que você não aguenta mais na sua vida. 11 99991 9197. Lenço, manda aí, tamo esperando, hein?
1: Meu
0: baiano. Vai dizer que você não aguenta mais fazer isso.
1: Ah, não aguento mais.
0: Então traga um novo.
2: É tirou da minha boca. Esse então você quer, não aguenta mais o quadro? Cria um novo, queridão. Cria um novo, coloca no lugar.
0: Exatamente.
2: Pra não ficar o buraco.
1: Não, até que vou fazer isso aí mesmo.
2: Caipira.
0: Caipira.
1: Caipira. Caipirou, já deu caipira, chegou na loja de... Esse é material de construção, né? Ô, senhor, por favor, me vê a tomada. Aí o vendedor falou, você quer macho ou fêmea? Falou, moço, eu quero pra acender a luz, eu não quero fazer criação, não.
0: A hora do ronco! A hora
1: eu não vou cruzar, não.
2: Eu não vou cruzar as tomadas.

0: Band FM, Marília Mendonça Amante. Não tem Lara aqui na Hora do Ronco. 6h10 agora, seu Pedro. Tadinho, né, Amante? Mas bem feito também, né? Quem mandou? Exatamente. Seu Pedro, hoje não estamos aguentando mais.
1: Isso aí.
0: É isso.
1: Alô?
0: Não tem ainda? Não tem ainda.
1: Ei, por que manda falar?
2: A gente não tá aguentando mais,
0: né? Eu não sabia. Eu não aguento mais ouvinte que não atende ligação da gente.
1: Verdade,
0: eu
1: acho que
0: já tem.
1: Por que se inscreve?
0: Essa moleza da gente ligar pra você, né? Gente, é lenço. A palavra-chave hoje, tá?
1: É aquele lencinho que você... Não me lembro.
0: Então manda lenço, a Camila vai ligar pra você agora, em nome de Jesus, se Deus quiser, né?
2: E se acabar esse negócio do ouvinte ligar pra nós? Acabou então, o programa?
0: Já pensou, cara, se não tiver mais? Não,
1: eu mas canto.
2: Acho que legal,
0: pelo
2: aí sim.
0: Pelo amor de Deus, Camila, arruma.
2: Pelo amor de Deus, rápido, não tô... ele vai cantar.
0: Canta uma música aí, Ron, enquanto a gente espera o ouvinte.
1: Eu... Well. Na casa de Mané Pedro, foi numa festa de São João.
2: Pô, gente, pelo amor de Deus, manda lenço.
1: Cantei moda de viola, caterete lá no meu sertão.
0: Ah, não vai ter? Deixa eu ver a música.
1: Tô
0: eu
1: a
2: música aqui. Vamos pra música então. Vamos pra música. Vai, vai, vai.

0: Band, FM Edson Hudson, fio de cabelo, não vende lágrimas aqui na hora do ronco. 6h14, agora seu Pedro, e hoje nossa perguntinha.
1: O que você não aguenta mais nessa vida? Vai contar pra gente aqui na Band FM na hora do ronco.
0: Muito bem. Ô, Pidão, sua palavra.
2: Oi, meu querido.
0: Qual que é, hein?
2: Opa, só um minutinho. É, lenço.
0: Lenço, manda lenço. 11999919197. Estamos esperando aqui, hein?
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3: Sua rádio do seu jeito, 6h21, tem ouvinte na linha, Ronco.
4: Alô?
3: Alô, hein?
5: Não, não é possível.
3: Não, aí eu vou,
5: é brincadeira.
3: Eu vou voltar pra minha casa.
5: Alô?
3: Alô?
4: Alô, hein?
6: Alô, João?
4: Oi, quem fala? Quem fala comigo? Oi, quem fala?
5: Alô?
3: Vamos tentar restabelecer
6: a ligação. Por que liga a sua anta?
3: Exatamente, eu posso fazer um protesto aqui?
5: Pode.
3: Um protesto aqui. Eu não aguento mais o ouvinte que manda a palavra-chave. A gente vai lá, faz todo o favor de ligar pra essa pessoa não atende, ou quando atende, desliga na nossa cara.
7: Rogério, se eu quiser, eu vou lá fora, vocês ligam pra mim, eu faço de conta que sou um ouvinte. Ninguém vai perceber.
3: Ninguém vai perceber. Vou ligar pra você e você fala. O que você vai responder? Só pra eu saber a sua resposta antes.
7: Não tenho resposta.
3: Então não adianta ligar pra você, ô.
4: Então só vai fazer a gente perder tempo aqui, pelo amor de Deus.
7: Mas isso que eu quero. Minha intenção é essa.
4: Não é possível.
7: Vocês têm que perder tempo pra mim.
3: Pelo amor de Deus. Vamos lá, Ronco. Vamos tentar, mas juro por Deus, se o ouvinte não atender a gente, eu vou sair do estúdio agora.
4: Eu vou mandar pro
3: lugar. Eu vou tirar minha roupa e ficar pelado.
4: Ah, não faz isso. Alô?
7: Fica pelado, Jardim. Vai tirar a roupa, Jardim. Vai ficar pelado. Gente, o Jardim vai ficar pelado.
4: Vai pra...
7: O Jardim...

0: novo aqui, ó. Ó.
1: Vai, vai.
0: Band FM, só pra contrariar, menininho. Sai da minha aba aqui na hora do ronco. 6h26. Será que tem ouvinte agora?
2: Olha, se não responder, eu vou embora. Tô avisando.
0: Tá bom, gente, não faça isso com o ronco.
2: Alô?
3: Bom dia.
2: Bom dia.
4: Aleluia.
2: Quem tá falando?
0: Já. Nossa senhora. Sim, bom, mano. Pelo menos tá no ar, né?
2: Tá no ar. Já
0: agora, se tá
2: coisa,
0: boa, tá ruim a ligação, aí.
5: É, ó, tá, é pedir demais.
2: E o que que você não aguenta mais nessa vida?
0: Você tava morrendo de dó da gente? Ou é esse sentimento que a gente quer que os ouvintes tenham?
3: Mas, ó, eu não aguento mais o Tadeu falar que não faz festinha. Já passou da hora.
0: Mas, gente, eu não faço mesmo.
1: O que, que você não faz?
0: Ela não aguenta mais me ouvir falar que eu não faço festinha, mas eu não faço mesmo.
5: Ah,
0: gente.
5: Não faz, gente. Não... Tadeu é.
0: Não tem.
5: Tadeu tá sexuado.
0: Eu virei assexuado, gente. É. Não tem mais festinha.
2: E diga uma coisa, e você aguenta?
3: O quê?
0: Uma festinha? Você aguenta?
3: Com certeza.
2: Quando foi a última vez que você fez?
3: Hoje de manhã.
2: Fala!
1: Eita!
2: Vai tomar banho!
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0: Fala pra esse negócio aí, mulher!
5: Se é que ela não tá lá, né?
0: Já pensou?

0: Rede FM, Matheus e Cauã, nem doeu. Aqui na Hora do Ronco, 6h31 agora, a informação pede passagem.
1: Agora, Jornal do Ronco. Começa o Aqui a Bola, o mundo cão no seu canil da vida. Um casal acreditava ter comprado uma casa dos sonhos em um leilão realizado em 2020. Porém, não imaginava que o imóvel viria com algumas surpresas desagradáveis.
0: Tyler e Lauren Baldwin fizeram uma série de vídeos nas redes sociais contando que, ao adquirir a casa, eles descobriram uma verdadeira população de cobras vivendo no telhado, na piscina e no terreno do imóvel.
1: Tyler conta que, ao comprar a casa, não sabia o problema que estava vindo junto. Ele relata que não chegou a contar a quantidade de cobras, mas brincou dizendo estar dividindo a casa com 1000 espécies diferentes.
0: O casal comprou a casa por $460 mil, cerca de 2,3 milhões de reais. E apesar de ter removido a piscina, vedado frestas e aberturas, além de ter tirado árvores mortas e tocos, eles contam que até hoje encontram pelo menos uma cobra por mês no local.
1: Daqui a pouquinho a previsão do tempo com Feliz e Piriri e Pororó, mas agora os comentários é de Pedro Luiz Ronco.
2: Poxa vida, esse lugar podia ser o campo do Corinthians, né? Um monte de cobra.
0: Não fala isso.
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0: Não fala isso.
2: Cobra, jogador bom.
0: Ah, eu pensei em outra coisa.

0: Band FM, Felipe Rodrigo, ignora! Aqui não.
1: Eu gosto de verde, vou pôr verde. Pronto.
0: Então você tá brincando com as luzes aqui do estúdio. 6h35, seu Pedro, hoje nossa pergunta qual
2: que
0: é, hein?
2: O que você não aguenta mais nessa vida, conta na Band FM na hora do rumo.
0: Muito bem, palavra-chave qual que é, Pidoncio?
1: Lenço.
0: Lenço, não manda grita. Lenço pra gente. 11999919197, lenço, e vem falar ao vivo aqui na Band.
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3: 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Essa é a hora do ronco, 18 para 7 agora, seu Pedro, e tem ouvinte na linha.
4: Alô?
5: Alô?
4: Bom dia.
5: Bom dia.
4: Qual é seu nome?
5: Carlos.
4: Carlos, muito bem. Hoje a pergunta é interessante. Carlos, o que você não suporta mais nessa vida?
5: Trabalhar, seu ronco.
4: É. Trabalhar?
3: É. Quem é que gosta? Vamos ser bem honestos aqui.
4: Não, peraí.
6: Eu gosto.
3: Ah, mentiroso.
4: Qual a sua profissão, Carlos?
5: Mestre de obras.
3: Opa!
4: Você trabalha quantos dias por semana?
5: Seis.
4: Seis dias. Só folga um?
5: Um.
4: É. Que horário você entra no serviço?
5: 7 horas.
4: 7 da manhã?
5: Sim.
4: Que hora você sai?
5: 5 da tarde.
4: 5 da tarde, das 7 às 17. Quanto tempo você tem para almoço?
5: 1 hora.
4: 1 hora. Quer dizer, anda mais ou menos da meio-dia a uma, volta e fica até as 5 da tarde. Isso?
5: Isso.
4: Você trabalha com muita gente?
5: Eu e o secretário.
4: Só vocês dois?
6: Orelha seca, né?
3: É, o famoso orelha seca.
4: É isso?
3: Alô? Acho que caiu. Acho que caiu, seu Pedro. Com a ligação, acho que... Pô. Ele devia estar ocupado.
4: Não, eu ia falar que é muito vagabundo.
6: Como vagabundo?
4: Se espelhe em mim, não é se espelhe em mim.
3: Vai tomar banho.

0: Band FM, Victor e Léo, fotos aqui na Hora do Ronco, 6h46, agora Homem Vinheta, que momento é esse?
1: Primeira aula do inglês para vocês.
0: Teacher Pidoncio Pidunga da Silva, it's an honor to be here with you on Band FM, your radio, your way. O que foi?
1: Eu não sei, você tá falando um monte de coisa aí, eu tô...
0: Chama em inglês, o que eu tô falando aqui é inglês.
1: É, isso aí é algo que você dá aula.
0: Não é um dos melhores, mas é o idioma, é o inglês, né?
1: Tá, mas vamos lá, é que eu vou te falar uma coisa, não tá legal o sotaque, o jeito que você fala. O que você quis dizer? Vamos ver se eu pego.
0: Eu quis dizer que é uma honra estar aqui com o senhor na Band FM, a sua rádio do seu jeito.
1: Agora eu peguei direitinho, agora você foi falando...
0: Agora que eu falei em português, né?
1: Você foi falando devagar, você foi falando...
0: Inacreditável, cara.
1: Você foi falando devagar e aí a coisa foi me deixando mais dentro do contexto, tá bom?
0: Tá bom, entendi, muito bem. O aluno tá conversando ali no meio da aula, professor.
1: Eu vi.
0: Tá conversando no meio da aula ali, ó.
1: Eu vi ele soprando. Eu vi. Eu vou te dar zero, viu, Vinheta?
0: Não, peraí, pô. Brincadeira. Muito bem. Ô, professor, o Luan...
1: Estoque!
0: Que susto!
1: Você tá comendo? Na aula?
0: É, a aluna Aninha está comendo nesse momento, no meio da aula.
1: Se ofereceu pra amiguinha do lado? Ela comeu? Por quê?
0: A amiguinha não gosta de comer bolo. A primeira pessoa que eu vejo na face da
1: terra, primeira pessoa
0: que não gosta de comer bolo. Gente. Estranho, hein?
1: Só avisando, come lá fora, tá, filha? Pra não dar mau exemplo. Não é porque você é a melhor aluna que você vai.
0: Muito bem. O Luan.
1: Lin,
0: ele quer saber qual é o significado da palavra meat. Meat.
1: Ah, tá. Tá, ok, vamos lá. Ô, já deu?
0: Pois não.
1: Deixa eu te explicar rapidinho, você me ajuda, né?
0: Ajudo,
1: sempre. Ele sempre te ajuda, velho.
0: Lógico.
1: Então, vamos lá. Eu tenho... Eu gosto muito de dar aula. E, às vezes, aqui na Band eu não cobro nada, gente. Eu não vou cobrar.
0: Gente, é de graça. Essa qualidade aqui, de graça.
1: Quem vai pagar a merda? Ó, já deu. Se ele falar de novo o negócio desse...
0: Para, ô Vinheta.
1: E eu dou aula aqui, mas eu, às vezes as pessoas me perguntam na rua, não tenho problema nenhum de falar.
0: Tá vendo?
1: Tá.
0: Tira uma dúvida ali no meio da rua, no metrô, no trem, no ônibus.
1: Que nem que ontem eu encontrei a Michelle e o Thiago. Aí eu chamei, eu falei, Miti, vem cá.
0: Ah, meu, ah, cara. Pô, não é à toa que é de graça, não é? Pelo menos é de graça, né,
1: isso aí, velho?
0: Pelo menos é de graça, né? É, ô, professor, tem nada a ver com o nome isso aqui, tá?
1: Eu abreviei, Miti, Michelle e Thiago.
0: Miti é carne em inglês. Carne.
1: Fala nisso, as crianças não trouxeram a carne, né?
0: Ah, é verdade!
1: É verdade, você tinha pedido a carne.
0: Gente, era hoje, viu?
1: Nossa senhora, obrigado, viu? Sei que hoje eu ia comer picanha.

0: Band FM, Kleber e Cauã, mil adjetivos aqui na hora do ronco. 8 para 7 agora, gente.
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0: Seu Pedro, perguntamos o que hoje pro ouvinte,
2: hein? O que o ouvinte não aguenta mais.
0: Pode responder pra gente no WhatsApp, 11 99991-9197.
3: Bom dia, ronco, bom dia. Meninos.
4: Dia. Bom dia.
3: Seguinte... É Mônica aqui do Jabaquara.
2: Sim.
3: E eu não aguento mais esses carros assim que custam 200, 300, 500, é. 1 milhão de real.
2: Verdade.
3: É real, né?
0: É real.
3: Porque não tem seta. O cara atravessa a faixa assim de ponta a ponta.
5: Ah, não vem.
3: Fecha, não tá nem aí se vai acontecer um acidente. E liga a seta depois que ele chega no destino. É uma beleza. É uma maravilha. Isso quando liga a seta pro lado errado, né?
0: Gente, impressionante, viu?
2: É, querido, eu entendo de automóvel, pode dizer, você não sabe quanto custa uma seta.
0: Na frente aí!
5: É o barbeiro!

0: Band FM, João Paulo e Daniel, um clássico da música sertaneja, Estou Apaixonado.
1: Oh, que bom, é bom estar apaixonado.
0: Ah, aquele friozinho na barriga, né? Borboletas no estômago, né?
1: Ah, e você tá doente? Tá comendo borboleta?
0: Não! Seu Pedro!
2: Vai pro banheiro.
0: A nossa pergunta qual que é?
2: Borboleta? O que que você não aguenta mais? É isso?
0: É isso, seu Pedro.
2: Conta até as 9, Band FM, Hora do Rock.
0: Palavra-chave qual que é?
2: Lenço.
0: Lenço. Manda lenço aí. 11999919197. Lenço. E vem falar ao vivo com a gente aqui na
1: cê
0: Band.
1: Você tá com bicho, hein? Porque você tá comendo borboleta?
0: Não, é um...
1: Ele não tá comigo.
0: Céu, Senhor da Glória, me dá paciência. Não me dá força, não.
3: Já na Band FM, tem Zé Neto e Cristiano.

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11: Que isso?
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11: A sua rádio do seu jeito, 7:03.
12: 7:03.
13: 7:03.
11: O Pidon, se ele é professor de inglês aqui, mas daqui a pouco a gente vai aprender francês, né, seu Pedro, na hora do ronco, né?
14: Então... Olha, é uma coisa que eu não sabia, e outras pessoas também não devem saber sobre a língua francesa e pronomes tônicos. Então, daqui a pouco, vou chamar minha professora Sophie... pra dar uma aula pra gente.
11: Muito bem, pronto. Daqui a pouco aqui na Hora do Ronco, viu? Tem ouvinte, seu Pedro?
14: Alô?
15: Alô?
14: Bom dia!
15: Bom dia, Ronco, tudo bem?
14: Bem. Qual é seu nome?
15: Tudo bom. Eu sou a Patrícia.
11: Patrícia, deixa eu te perguntar, você tá onde nesse momento?
15: Tô dentro de um ônibus, fazendo.
12: Tá no fone de ouvido,
11: você
12: né?
11: Você tá no fone de ouvido? Você consegue tirar?
14: Tira! Pô, deixa ficar!
11: Tira que eu vou falar! Tira, deixa só no telefone normal.
15: Tira, calma aí.
11: Pra gente ouvir essa voz gostosa que você tem.
13: Não mente.
15: Pronto.
12: Agora aí, pô.
14: E querida, o que você não aguenta mais nessa vida?
15: Ai, tem muita coisa, mas deixa eu falar primeiro pro Vinheta. Eu adoro a voz dele.
12: Oi, meu amor. Um beijo.
15: Tudo bom?
12: Um beijo bem gostoso pra você e do seu ladinho no ônibus. Só que eu quero sentar na janela, tá?
15: Ah, eu tô. Vem sentar comigo.
14: Eu vou. Como eu tô...
11: Que é isso?
14: Ai.
15: Te amo, cara. Você é muito linda.
12: Eu também te amo, meu amor, mesmo sem conhecê-la.
11: Vamos lá, gente?
14: Eu não aguento mais tanta mentira.
11: Desculpa atrapalhar os pombinhos.
14: Os pombinhos.
15: Ah, então, não aguento mais pegar esse ônibus. Nossa, todo dia. Acordo muito cedo. E eu pego uma linha aqui perto de casa que chama Pedreira. Ninguém aguenta esse ônibus, gente. Eu tô naquela fase que meu pai falava que só queria ser pobre uma vez na vida. Eu não aguento mais, gente. Eu não sei o que eu faço.
14: E quanto tempo você fica dentro do ônibus da linha Pedreira?
15: Em torno de uns 40 minutos.
14: 40 minutos?
15: 30, 40 minutos,
14: onde que bairro você mora?
15: Eu moro na cidade de Ademar e vou trabalhar lá no bairro Pedreira.
14: Dá uns 40 minutos.
15: Um pouquinho mais. Que eu tenho que pegar ainda outro ônibus, né? Aguenta. Mas é horrível, Ron. Não aguento.
14: Aí eu tenho a solução.
12: Qual é? Vai, resolve pra ela.
14: Vai a pé.
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11: Olha, é uma solução, né?
14: Lógico.
13: Mas aí vão exigir o passaporte na alfândega.
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0: Band FM, Zé Neto e Cristiano, cadeira cativa aqui na Hora do Ronco, 7:08 agora, gente, bom dia!
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2: No dia de ontem, Tadeu, eu conheci uma ouvinte nossa, a Sophie. Ela é professora de francês. E ela perguntou se eu sabia a língua francesa. Eu falei, eu tenho poucos conhecimentos. Eu falei, por exemplo, você não conhece os pronomes tônicos da língua francesa? Eu falei, Sophie, a única coisa que eu conheço é água tônica. Agora, pronomes tônicos, eu não conheço. Você poderia dizer para mim quais são os pronomes tônicos na língua francesa? Ela falou, naturalmente. Eu falei, então eu quero aprender. Professora Sophie, por favor, pronomes tônicos da língua francesa.
0: Antes, a professora Sophie atende também pelo nome de professora doutora Tatiana Reich, do Francês da Cabeça aos Pés, o perfil lá no Instagram.
3: Lá no Instagram, segue ela lá.
2: Sophie é nome...
0: É nome artístico, né?
2: É, fictício.
0: E ela te ensinou então pronome tônico.
2: Isso.
4: Je suis fou de moi, fou de toi, fou de lui, fou d'elle, fou de soi, fou de nous, fou de vous, fou de, fou d'elle.
0: Você aprendeu, seu Pedro?
2: Posso falar? Prefiro água tônica.
3: Não faltou fode tu?
5: Cara do ronco.
3: É eu, ele, tu. Fode tu, fode ele.
0: Fode vós, né?
3: Fode nós. Não.

0: Band FM, dia que Vitor Hugo beijei a cura aqui na Hora do Ronco, 7h12 agora, gente.
1: Ela?
2: Ela?
1: De mobilete.
0: Quase foi ontem, cara.
1: Curte a Grete. Caramba. Gosta de chiclete e ama fazer uma bó? Com vocês, Paulette.
3: Ai, gente, bom dia.
0: Bom dia, Pau.
3: Olha a caída de queixo. Bom dia. Bom dia!
0: Bem afetadinha, né?
2: Linda!
0: Maravilhosa!
3: Obrigada, gente. Como é bom receber elogios, né?
0: Eu você gosto. Merece todos eles, viu?
2: Você é especial.
3: Obrigada. Deixa eu mandar um beijo pra ela que tá ouvindo a gente. No carro, curtindo a Regina. A Rê, linda, maravilhosa, gostosa, poderosa. A Rê. Manda um beijo pra ela.
0: Obrigado pela audiência, Rê.
3: Oi, meninas. Como é que vocês estão? Deu uma barba.

0: Não, não é isso.
1: Não é isso, é que demorou, de fato, né? Demorou tanto que o moleque já nasceu com 14 anos, né?
2: Já, assim, eu expliquei quando eu tava grávida, gente. Foi uma produção independente, né? É, e eu não, eu medo desse mundo louco, desse mundo maluco. Então eu tava com medo de parir, assim, uma criança pra vir nesse mundo totalmente desequilibrado.
1: Isso é verdade.
2: Por exemplo, se fosse hoje, ia demorar mais um pouco esse negócio de farmar aura.
1: Imagina.
2: Ai, eu não ia querer botar
1: ele pra... esperar passar essa febre e pra depois colocar no mundo.
2: Imagina, gente. Mas deixa eu contar. Tô super feliz.
1: Por quê?
2: Me ligou, tá nos Estados Unidos.
1: Ah, seu filho?
2: Ai, lindo demais.
1: Ai, que legal. Me ligou.
2: Ai, gente, fiquei tão feliz. Porque a mãe, posso falar, a mãe nunca perde o laço. É como se tivesse o cordão umbilical ainda colado em mim.
1: Vai ser sempre o seu bebezão, né?
2: Sempre meu bebezão. Lindo, maravilhoso. E aí tá lá, gente. Tá alguns anos já, mas assim, algumas dificuldades, né? Que é normal, gente. Você sair daqui pra outro país não é fácil. E aí, ele conversando comigo e tal, eu perguntei, filho, eu preciso saber, não esconda pra mamãe, como é que você tá se virando, como é que tá seu inglês? Ele falou, tá no banho, amor.
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1: Mandar um beijo pra Cibele. Diz que ajudou no parto, viu? Puxou o bracinho da criança.
0: A Cibele foi a parteira?
1: É.
2: Ai, sim, um beijo. Você ficou com o tufinho de cabelo?

0: Band FM Bruno e Marrone, agarrado em mim. 7h18, agora homem vinheta, por gentileza, que momento é esse?
1: Agora é o momento do ronco.
2: Ah, a questão de hoje é o que você não aguenta mais, né?
0: Uhum.
2: Sabe o que eu não aguento mais?
0: O quê?
2: Seu Pedro. Sempre as pessoas falarem: puxa vida, como é que você consegue cada vez estar mais magro? Eu respondo: vai almoçar lá em casa que você consegue.
0: Que é isso, Ron?

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1: Band FM, Tiaguinho, pensamentos intrusivos. 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
2: Ah, eu tenho uma quermesse pra ir, não vou conseguir.
1: Eu tô falando, graças a Deus, tô falando com o ouvinte, não com você.
2: Ah, tá.
1: Ô, seu Pedro, hoje a nossa pergunta qual que é?
3: Nessa vida, o que que você não aguenta mais? Band FM, hora do rolo.
1: A palavra-chave qual que é, hein?
2: É lenço.
1: É lenço. Manda lenço aí. 11 999919197.
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1: Band FM, a sua rádio do seu jeito, é a hora do ronco. 7h29, seu Pedro, e tem ouvinte na linha.
3: Alô?
1: Alô, hein?
19: Alô?
1: É, realmente, vai. Hoje os ouvintes estão de sacanagem com a gente aqui. E eu quero saber o que a gente fez pra merecer isso, gente.
20: Ah, tá o quê? Tá somos... na cara que vocês não fazem nada.
1: Somos trabalhadores. A gente tá aqui ganhando nossos dinheiros. Suado não, mas honestamente...
21: É, ainda bem que você corrigiu,
1: né? Que é isso? Sabe, a gente suagavão. Só quer falar com o ouvinte. Então você quer falar ao vivo com a gente, responder a pergunta hoje, mande a palavra lenço.
20: Quer que eu crie um quadro?
1: Então,
20: por gentileza. Vai estar tá quase tendo que criar.
1: O ronco, por gentileza, apresenta um quadro
21: já começa
1: aí.
21: A criar quadro.
1: Nem que seja cantando. Bom, tem ouvinte na linha.
3: Alô?
21: Amém.
1: Alô?
22: Alô?
3: Bom dia.
22: Alô? Bom dia.
3: Quem é?
22: É a Thaís de Osasco.
3: Muito bem.
22: Thaís. Oi, meninos. Um beijo.
21: Beijo, sua linda.
20: Beijo.
3: Thaís, o que, que você não aguenta mais nessa vida?
22: Aquele meu chefe incompetente, burro pra caralho, que fez faculdade pra fazer só merda.
1: Ela não aguenta mais mesmo, hein?
21: Caramba.
3: É, você trabalha com o que, Thaís?
22: Eu sou operadora de máquina.
3: Operadora de máquina?
22: Aham. Uhum.
3: Que tipo de máquina?
22: Máquina de medicamento.
3: Olha. Máquina de medicamento?
20: Faz remédio?
22: Isso.
1: Você faz Tadala fila?
22: Não, Tadala não. Suplemento alimentar.
21: Ah, olha aí.
3: É, pra que serve o suplemento alimentar?
20: Pra alimentar?
22: Pra repor as.
1: Acho que o nome é autoexplicativo.
3: Não, não é não.
22: As vitaminas que faltam no seu corpo, seu ronco.
1: Tipo, você tá com falta de ferro. Você pode tomar ferro, ronco.
21: É.
3: Não, não
21: é.
3: Quero. Obrigado.
1: Não, pera.
21: Pera aí, mas...
1: A hora do ronco. Mas tá na cara que tá faltando ferro.
3: Não, você não precisa.
1: Você não come feijão.
3: Não, graças a Deus.

0: Band FM, Lucas e Igor Flash, aqui na Hora do Ronco, 7h33 agora. Homem Vinheta.
1: A partir de agora, nós faremos uma viagem no mundo do humor. Nós faremos uma viagem no mundo do entretenimento. Nós faremos uma viagem.
2: O que é? Tá usando tóxico?
3: Não, não é viagem.
0: Que cogumelo é esse?
3: Que cogumelo é esse? Ai, sininho.
0: Ai, sininho.
2: Quero tomar uma bota, uma ligada para sempre.
0: Para sempre.
2: Quero tomar um rodeio.
0: Você.
2: Quero.
0: Quer.
2: Tô dizer.
0: Dizer.
2: Locó.
0: Locó.
2: Que.
0: Ho-ho.
2: Te. Ho-ho. Curto muito demais o seu trabalho, viu, Jadeu?
0: Ô, Pidonço, é recíproco. É recíproco.
2: O que é? Você tá me xingando?
0: Não! Eu quero dizer que eu também gosto muito do seu trabalho. Acho você um excelente profissional. Se eu tivesse dinheiro, eu pagava um salário pra você. Infelizmente não é o caso, então você continua trabalhando de graça aqui na Hora do Ronco.
2: Acho que eu não curto mais, não. Ô, Jadeu! A gente tava falando aqui negócio de cogumelo, essas coisas. Aí o... Eita, nós! Deixa eu dar uma espreguiçada aqui.
0: Espreguiça aí.
2: A lagartixa. A lagartixa tava dando um rolê na floresta. No rolê e tal, de repente ela olhou na... Em cima de um coqueiro. Tava um macaquinho debruçado na folha do coqueiro. Com as perninhas penduradas. O macaco é demais. O macaco prego enferruja.
0: Então, se ele se molhar, ele enferruja?
2: Será que você é de ferruja?
0: Não tem. Quem souber aí pode mandar pra gente.
2: Como é que a água? Quem coloca água dentro do coco?
0: Pois é. Como é que... Por onde que entra?
2: Por onde que entra essa água?
0: Não tem nenhum buraco.
2: E olha que tem água, hein? E o coco é lacrado. Ô, meu querido, vai começar a deixar a gente maluco aqui?
0: Questionamentos, né?
2: Mas enfim, o macaco tava lá. O macaco tava... Em cima do coqueiro. Já tinha tomado umas duas águas de coco. E o macaco jogado. Aí a lagartixa.
4: Eu, ô macaco. O macaco, fala, meu. Fazendo aí, tô de bode aqui. Ah, mas pô, jogar desse jeito. Falou, tô na larica, já comi uns 20 coco.
0: Caramba.
4: Ô, que é isso, hein? Você tá meio esquisito. Ele falou, não, que eu dei um pan ali no... Encontrei um negocinho jogado no chão ali. Uma pituca do negócio. Meu, pô, vou te falar, hein? O negócio é. O bagulho é louco, hein? Aí a lagartixa falou: ah, não é possível. Tem aí? Ele falou: tem uma ponta.
0: Que é isso?
4: Já deu! A lagartixa subiu no coqueiro, aí ficou lá com o macaco um pouquinho. Já viu, né? Ainda bem que a lagartixa tinha fósforo, o macaco tinha perdido isqueiro.
0: Que macaco é esse, velho?
4: Aí começaram a curtir um gognar, hein? Um gognar, hein? Aí já deu. Os dois ali, né? A lagartixa começou a comer coco, já deu.
0: A larica, né?
4: Aí acabou a água de coco, não tinha. A lagartixa falou: eu tô morrendo de sede. Vou lá na lagoa beber uma água. Aí o macaco falou: vai lá. Aí a lagartixa desceu e a lagartixa é muito doida. Aí a lagartixa chegou na beira do lago e começou a chupar a água. Já deu. Aí tinha um jacaré, falou, meu, vem cá, o que que tá acontecendo? Ele falou, não, tinha um negócio com o macaco lá, o macaco me deu, a gente pã. É mesmo? Pô, é do bom. Aí o jacaré falou, eu vou lá, né? Só que o jacaré, o que que ele fez? Ele deixou a lagartixa bebendo água e foi lá.
0: Tá.
4: Já deu. O jacaré chegou lá embaixo do coqueiro, falou, ô, macaco! O macaco olhou pra baixo e falou, nossa, a lagartixa tava com sede, hein? Exagero, hein?
0: Que pituca é essa, hein?
4: Essa é boa. Exagerou, hein? Você entendeu, Jadeu?
0: Eu entendi.
4: Jadeu,
0: muito boa,
4: Mesu.
0: Eu entendi, Vidal, eu entendi.
4: O que que acontece?
0: Eu entendi, eles estão fumando maconha.
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0: Eu entendi.
5: Do Ronco.
4: Não era Gudangarã.
0: Ah, tá.

0: Peraí.
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2: Lançamento.
0: Isso aqui. O casal que se ama.
2: Você sabe que na hora do ronco em São Paulo, o lançamento dessa música foi na hora do ronco.
3: Olha aí, olha gente. Então, lançou, gente. Claro, um programa que tem 39 anos, claro, né?
4: Lançou muitos e muitos artistas.
3: Tá na vanguarda da música,
2: os
3: seu Pedro.
2: Os dois vieram aqui fazer o lançamento.
3: Que hoje em dia, né? O Leonardo não vem mais, né, seu Pedro?
2: Não, vou falar uma coisa. Sabe o que é? Esses cantores aí, eles trabalham até tarde, você entendeu? Então eles não têm tempo.
3: Exatamente. Um dia o Zezé de Camargo veio aqui com sono.
2: Nossa senhora. Ele não consegui abrir os olhos.
4: Meu Deus do céu, bem forçado.
3: Conta aí uma coisa que você não aguenta mais.
5: Bom dia, bom dia, bom dia. Do Guarulhos, que eu não aguento mais é levantar de madrugada pra trabalhar e chegar tarde em casa. Eu queria um serviço igual do Ronco. Tem vaga aí na Band aí? Levanta um pouquinho, né, de madrugada assim, mas chega cedo em casa, né? Aí só fica dormindo só. Eita, gostoso. Abraço, com Deus.
4: Que é a tua vaga.
2: É fácil. É só você, como eu, ter 30 anos de estudos avançados.
3: De quê?
4: De quê?
2: Estudos avançados.

0: Band, FM Simone Mendes, direitos iguais, aqui na Hora do Ronco, 15 para as 8, seu Pedro. E a pergunta hoje qual que é?
1: O que você não suporta, não aguenta mais na vida? Band, FM, Hora do Ronco.
0: Palavra-chave qual que é, Pidoncio?
2: Lenço.
0: Lenço. O Rafael Sertan, ele mandou aqui algumas perguntas, Ronco. No auge da sua sabedoria e de vivência, né?
2: Sim.
0: Puder responder. Se uma água viva morre, ela só vira água?
2: Então.
1: Ela morre afogada.
0: Ela morre afogada. Se o veneno tá vencido, ele mata ou não?
2: Mata.
0: É, se a laranja chama laranja porque é cor de laranja, por que o limão não se chama verde?
2: É verdade.
1: Chupa.
3: Não saia daí, já já tem muito mais músicas aqui na Band FM.
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0: Um abraço aqui pro Renan, do digital aqui da Band FM.
22: Nosso it.
0: Pensa num homem simpático, cara.
22: Ah, mandando tchau pra
0: ele
22: nós.
0: Chega, tá dando tchau pra gente. Dá tchau pra gente aqui. Dá tchau pra gente.
1: Que tchau, tá mandando. Ah,
0: bonito. Olha aí, ele é demais, né, gente?
22: Eu nunca vi dar tchau com o dedo do meio.
0: É. Ô, seu... Hoje a gente tá perguntando o que você não aguenta mais. Tem um vídeo na linha, Onco.
23: Ah, essa chamada está sendo gravada.
0: Alô? Opa, estão gravando a gente, hein?
22: Gravando, hein? Vão usar contra a gente, você vai ver.
1: Bom dia!
24: Bom dia!
1: Quem é?
24: É Davi, de Calcaia do Alto.
1: Davi de Calcaia do Alto. Ele muda até de nome. Sabe? Daqui a pouco vai ser Maria Conceição.
22: Maria.
24: Mas é língua preta.
0: Não fala assim.
1: Ô, Davi, o que você não aguenta mais?
24: Eu não aguento mais eu chegar no posto de gasolina e o frentista falar: lá vem aquele cara colocar R$20 de novo na segunda-feira. Toda segunda eu tenho que ir lá colocar R$20 e esse cara falando. Eu não aguento mais.
1: Quer dizer que toda segunda-feira você coloca 20 mangos de gasolina?
24: 20 paus. É o que eu tenho para rodar meio dia da segunda-feira e depois deixar o resto da semana o carro parado e andar a pé.
1: Não, se você trabalhasse um pouco, você colocaria mais.
0: Pois é, vamos trabalhar mais, hein? Bora! É só querer. Fica parando de falar em rádio aí.
22: É, então. Tem tempo aí com a gente.

0: Rede FM, Henrique e Juliano, Amor dos Outros, aqui na Hora do Ronco, 3 para as 8. Vamos prestar um pouquinho mais de atenção aqui no programa, por favor.
1: Pra quê?
0: Porque a gente vai girar a roleta de piadas agora, tá?
1: Por quê?
0: Pra você contar uma piada e fazer o dia do ouvinte, amanhã do ouvinte, melhor, sorrindo.
1: Pra quê?
0: Pra que o dia do ouvinte seja mais leve.
1: Por quê?
0: Ah, vai cagar!
2: Adulto, baiano, barata, Joãozinho.
0: Desculpa, perdi a paciência. Me passei.
3: Dinheiro, mendigo, namorado, padre, papagaio, pastor,
2: português, religião, profissão, loira.
1: Nossa, que saudade das loiras, gente.
0: Pois é.
1: Um beijo pra todas as loiras morenas, loiras e todas as mulheres do Brasil. É isso, engoliu mosquito. Tá vendo?
0: Se você fosse rápido na piada...
1: Isso que é proteína, né?
0: Ah, que nojo.
1: A loira começou um novo negócio, né? Tá certo ela, tá ganhando dinheiro, né, Gil?
0: É isso aí.
1: Ganhou um ponto de táxi. Ela não conhecia nada nesse negócio de... Só dirigia, né, já mandou táxi, mas não manjava. Ela ficou um ano rondando com esse táxi, não ganhou R$1.
0: Oxi!
1: R$1. Aí teve um dia que ela pegou, tava injuriada, parada no posto de gasolina. Aí ela olhou pro banco do passageiro e falou: é, minha irmã, acho que não vai dar mais pra você andar junto comigo, não, hein?
0: Peraí!
1: Não,
0: mas pera... A hora do... Ô, minha querida!
1: Vou vender o táxi, não dá mais, não.

0: Band FM, Zezé de Camargo e Luciano Pari. Aqui na Hora do Ronco, 8 horas, 2 minutos agora. A gente está perguntando o que, seu Pedro?
1: Ah, o que você não suporta mais na vida?
2: Oi, Ronco, bom dia.
1: Bom dia.
2: Ronco, eu não aguento mais meu ex-marido. Ele tem 47 anos, se acha jovem, está namorando uma menina de 21, quanto a isso, sem problema nenhum. Só que ele resolveu que ele precisava pôr uma peruca. Aí ele pôs a peruquinha dele, aí todo mundo fica fazendo bullying comigo, mandando foto dele pra mim, me chamando de cabelinho por causa dele, que ele é um velho, que não aceita a idade que tem, e põe esse cabelinho.
3: Tá com inveja, hein?
0: Faz não, implante, gente.
3: Tá com inveja, menina nova, ele arrumou uma menina nova.
1: Lex Sedilex, na careca, só Gumex.
0: Ah, meu, pelo amor de Deus.
3: Ah, peraí,
0: você é patrocinado pelo Gumex?
3: Que isso?
0: Para do Ronco.

0: aquela. Tá ligado, eu não aguentei.
1: Que eu vou tá aqui, te esperando. Com champanhe na mão, comemorando.
2: Band FM, menos é mais, champanhe aqui na hora do rumo. 85 agora, bom dia.
1: Que eu vou tá aqui te esperando. Com champanhe na mão, comemorando.
2: 5, Ronco.
3: Ah, hoje é 28 de julho.
2: Hoje é.
3: Há um aniversário pra mim muito importante.
2: Opa.
3: Maurício Cosimo Ronco.
2: Parabéns.
4: Olha.
3: 48 aninhos.
2: 48?
3: É. Velho.
2: Mentira.
3: Verdade. Mas tem uma coisa que eu não aguento mais. Ele fala pra mim. Pai, você tá gastando muito. Assim vai acabar a minha herança.
4: Caramba, velho.
2: Maneira aí, seu Pedro. Maneira aí.
3: Muita saúde, seu Maurício.
2: Parabéns aí, parabéns, seu Maurício. Perguntamos qual que é Ronco.
3: Ah, o que você não suporta mais na vida? Conta até as 9, Band FM, hora do Ronco.
2: Palavra-chave qual que é?
5: Palavra-chave é lenço.
2: É lenço, manda lenço. 11 999919197.
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8: Opa! Opa!
9: A sua rádio do seu jeito, 8:13. Agora o seu Pedro tem ouvinte na linha.
10: Alô?
11: Alô?
10: Bom dia!
11: Bom dia, Ronco.
10: Qual é seu nome?
11: Meu nome é Leila, de Taboão da Serra.
10: Leila de Taboão. O que que a Leila não suporta mais na vida?
11: Eu posso mandar um beijinho pros meninos?
10: Pode, Leila.
11: Pidôncio.
12: Oi, Leila, um beijo.
11: Bom dia, beijo. Tadeu.
9: Oi, um beijo.
11: Bom dia, beijo.
9: Bom dia.
11: Homem vinheta.
9: Oi, meu amor, um beijo bem gostoso no seu queixo.
11: Bom dia, casa comigo.
9: Oi, eu quero. Que é isso?
11: Oi.
10: Pidona.
11: Linda. Eu nem peço tanto assim, mas enfim. Então, o que que eu não aguento mais? O meu boy me perturbando.
10: Teu boy?
11: Porque, isso, porque o meu boy, sabe aqueles homens de academia, sarado, bombadão, gostoso, maluco?

0: absoluto, não. Eita, não aguento mais. Não.
1: Que é isso,
0: não aguento Ronco. Mais. Quero terminar.
1: Mas que situação, hein, Ronco?
2: Leila, você pode deixar o rapaz aí com um problema, assim. Faça uma pergunta pra ele que você vai deixar ele mais animado.
1: Que pergunta, seu Pedro?
2: Cadê o Pinto?
1: Não! A hora do Ronco! A hora do Ronco!

0: te tenho.
1: Bom dia, Nelson! Nelson Cachê, bom dia, meu querido.
2: Muito bom dia, oferecendo bom dia, café. Um abraço pra você, Nelson. Que figura fantástica, né, gente? Sou fã do Nelson. Olha a voz, né?
1: Ah, ele é maravilhoso.
2: Olha essa voz maravilhosa.
1: É meu aluno, né? Segunda aula do inglês pra vocês.
2: Falando nisso, né? Professor Pidoncio Pidume da Silva.
1: É engraçado que tem coisa que eu falo. Vocês dão risada, isso me deixa chateado, porque parece que vocês estão com degoche.
2: Não, é uma risada de felicidade, de apreciação.
1: O Nelson, além de ser meu aluno de inglês, que ele usa muito no trabalho dele, meu aluno de voz, gente.
2: Olha aí, você, a voz potente que ele tem é graças a você.
1: Pra quem não conhece, o Nelson é a voz padrão do Grupo Bandeirantes, aquele vozeirão bonito.
2: Uhum.
1: Então, e aí ele pega dicas comigo no corredor. Aí, vocês estão rindo o quê?
2: De alegria! Pô, que sorte a dele, hein? Vamos lá. Pra aula, professor, temos muitas dúvidas aqui. E a Silvia.
3: Sivi.
2: Ela quer saber. Professor.
3: Oi.
2: Professor.
3: Eu tô olhando.
2: Professor.
3: Chega.
2: Protein. Qual é o significado de protein?
1: Meu Deus.
2: Já tá quase falando, né?
1: Isso foi até falado hoje aqui, se você prestou atenção no programa. Ixi, então ferrou.
2: Vamos lá.
1: Ô, Jadeu, você sabe que os meus alunos, eles são muito... Eu posso falar assim, tem uns que não estudam, tem uns que não querem, mas são carinhosos às vezes comigo, né? Aí eu perguntei para uma aluna minha, ela olhando para mim, ela sabe que é você mesmo.

0: Aí eu perguntei pra ela, vem cá, tem lição de casa feita? Ela, pro, tem. Elas têm mania de chamar pro, pro.
1: Água pra mim,
0: eu acho fofinho.
1: Pro, tem.
0: Eu vou lá buscar água, você quer água?
1: Professor, protein quer dizer proteína em inglês. Não tem nada a ver com trabalho, com, né, com aluna, não tem. É proteína.
2: Onde você tira essas bobagens?
0: Pois... A bobagem é o teu nariz, bobagem.
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0: Sem inveja, viu?
1: Não.

0: te seguro.
1: Band FM Panda, eu te seguro aqui na Hora do Ronco, 8h23 agora. Homem Vinheta.
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3: Aquela aula de português, a professora queria que os alunos falassem palavras com o prefixo hiper. Julinha, a Julinha, estudiosa. Hipermercado. Muito bem. Aninha, uma palavra com prefixo hiper. Hipertensão.
4: Olha,
3: muito
2: aí,
3: bem.
2: Legal,
3: Zezinho, uma palavra com prefixo hiper. Hiper. Ah, já sei. Fala então. Drogaria. Não, com hiper. Drogaria e perfumaria.
1: Dá 10 pra ele. Dá 10 pra ele.
2: Dá 10.
1: Ele merece. Dá 10.

0: Pera aqui na Hora do Ronco. 8h26 agora, gente. Bom dia!
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0: Bom dia, Babi!
2: Bom dia, Tadeu. Cheguei aqui nessa terça-feira com as primeiras informações.
0: Bora!
2: Hoje tem decisão na Sul-Americana para o Santos. O time que tem Neymar na lista enfrenta o Universidad Central às 21h30 da noite com uma boa vantagem, né? Uma boa vantagem, já que venceu a primeira partida por 4-1.
0: Tá!
2: Hoje também tem sorteio da Mega Sena e tá super acumulado. São estimados 78 milhões de reais para quem acertar as 6 dezenas.
0: Uhum.
2: As apostas podem ser feitas até as 8 horas da noite nas lotéricas ou pela internet e o resultado sai às 9.
0: Perfeito!
2: Um beijo, Tadeu!
0: Beijão, Babi! Já, já, na Band FM você vai ouvir Zé Felipe!

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23: Ai, amiga.
24: Não tá tudo.
22: Babu de amiga. Muito bom dia, amiga Mi.
23: Muito bom dia, amigo Tadeu. Tudo bem?
22: Tudo ótimo, e você?
23: Ai, tô ótima. Bom dia, meninos.
25: Dia. Bom dia, dia.
22: Vamos lá?
23: Vamos.
22: Presta atenção que é curtinha aqui a pergunta, hein?
23: Tá.
26: Oi, Milena. Bom dia.
23: Gente, é de dupla.
26: A minha dúvida pro papo de amiga é como fazer para superar logo aquela pessoa?
27: Será que são gêmeas?
22: É, deve ser.
23: Como? Não, agora você me confundiu. Um beijo, amiga.
22: Um beijo, siamesas.
28: Um beijo.
23: Ô, gente, se tivesse um botãozinho de liga e desliga, mas esse botãozinho ele não existe, seria a coisa mais maravilhosa do mundo. Por que que a gente tem que sofrer desse jeito? Porque quando a gente ficou com a pessoa era legal, ela fazia tudo pra gente, mas acaba caindo no comodismo. Existem algumas situações também que a gente não conhece da pessoa e a gente vai conhecendo com a convivência. É. E aí tem alguma coisa que faz com que a gente termine com a pessoa. Então, toda vez que você estiver pensando nas coisas boas, faz uma listinha e coloca tudo de ruim que aquela pessoa te fez. Aí você vai lá e começa a ler. Outra coisa, bloqueia de tudo. Pior coisa que tem é você ficar lá indo visitar a página da pessoa, que ela vai com certeza querer mostrar que ela está ótima, mas ninguém está ótimo. Nem você e nem a pessoa. Não acredite nas coisas que estão no Instagram.
28: Mas mulher só fala as coisas ruins que a gente tem. Mulher faz a lista, só fala as coisas ruins que a gente tem.
23: Lógico, a gente não... A gente quer, o trabalho aqui, Vinheta, é tentar esquecer. Então a gente não pode nunca, jamais, querer focar nas coisas boas. Corta de vez da sua vida e aí dê tempo ao tempo. Se precisar chorar, se precisar sofrer, faça isso deitada no seu quarto escondido. Na frente dos outros, você vai passar o seu batom, colocar o seu salto,
28: empinar
23: o peito.
28: Nossa, se acabou o tempo.
23: Acabou. Isso aí.
22: Você vê como é difícil superar alguém, né?
28: Meu Deus, meu. Esquece o dia do casamento.
23: Não,
28: peraí. Aí também não, pô.
22: Peraí.

0: FM, Zé Felipe, Ana Castela, sua boca mente. Mandar um abraço pro Cabelo.
1: Cabelo! Cabeludo! Descabelado!
0: Tá ouvindo a gente? É Rodrigo o nome dele, né?
1: Rodrigo, cabelo.
0: Grande cabelo aí ouvindo
1: filho
0: a gente.
1: Da mãe.
0: Padrasto aqui da nossa Aninha, né?
2: Não é cabelo de boneca, não, né?
0: Não, então, ele tem cabelo de boneca, por isso?
1: É cabeludo?
2: É. Um abraço, Rodrigo.
0: Um abração pra você. Aguenta mais, conta aqui pra gente.
3: Bom dia, Tadeu. Bom dia, homem vinheta.
0: Bom dia.
3: Bom dia, Pidon.
1: Olá, querido.
0: Opa, vambora.
3: Ó, eu não aguento mais. Toda vez que eu discuto com a minha esposa, ou é pra algum lugar que a gente vai, que eu não gosto, ela responde: ah, faz o que você quiser.
0: Isso é ruim.
3: Mas nunca é o que eu quero, gente. Nunca é o que eu quero. Assim não dá.
0: Elas falam, faz o que você quiser. Você vai lá, faz, ela fica brava.
4: Fica brava.
2: É. Eu tenho a solução.
0: É.
2: Se separa.
0: Não! Não, não, não, não, não, não, não, não.

0: Cidade FM, Gustavo Chico. Lima.
1: Tô fazendo falta.
2: Deixa eu poder trabalhar, pô.
1: Tô falando aqui, pô.
2: Tá vendo aí, ó?
0: Tô no ar, gente. Profissionalismo, pelo amor de Deus.
2: Gente, isso aqui é uma Band FM.
0: É, você não...
2: Isso aqui é uma das rádios mais ouvidas do país. O país tá ouvindo a gente.
0: Pode não ser o melhor dos programas, mas é um programa da Band FM.
2: Não, mas é que tá. A Band é uma baita de uma rádio. Agora o programa...
0: Ó, vamos dar presente, tá vendo? Como a Band FM é bem melhor que a gente. Tem um aspirador robô agora, hein? Atenção você que se inscreveu pra ganhar um aspirador. Muito bom dia, aspirador robô.
3: Muito bom dia, vamos sortear o meu primo.
0: Muito bem, o seu primo limpa o chão, né?
3: Limpa o chão, por isso que ele é um aspirador robô.
0: Passa pano também, né?
3: Passa pano também, passa o rodo.
0: Faz todo o serviço pra você.
3: Ontem eu peguei a batedeira.
2: O pai passou o rodo na batedeira.
0: 11999919197, escreva Band FM, eu quero aspirador robô, tá? Atenção, quem fatura dessa vez é você, Zenilda.
3: Zenilda
0: Freire Nascimento.
3: Freire Nascimento.
0: Zenilda Freire Nascimento, você...

0: Desculpa, gente, eu me passei aqui.
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0: Desculpa, Binoncio, desculpa.
2: Existe uma teoria que se chama 90-10, onde uma pessoa tem 90% daquilo que você procura em alguém, só que você foca naqueles 10% que falta. Aí você sai pra rua, se aventura, e realmente você encontra aqueles 10%, mas não se deu conta que perdeu os 90%.

0: sapore.
1: Mande até xixi.
0: Aí.
2: Aí também.
0: Aí você tá realmente.
2: Aí você já tá.
1: Eu quero fazer.
0: Que bom, porque acabou o programa. Maiara e Maraíza 9010 aqui na Band FM. Vamos embora. Ponto final. Então você vai no banheiro agora, Pidonce. Um forte abraço
2: pra também
0: você.
2: Também não vou. Abraço, gente. Amanhã tem mais. Ah, e às 5 da manhã tem um Band Bom Dia. Queremos vocês junto com a gente, hein?
0: É isso aí. Muito bem. Você pode ir pro banheiro, Pidonce. Tô falando sério.
1: Eu não vou. Vou fazer aqui.
0: Não, pelo amor de Deus, não.
1: Eu vou fazer aqui. Me dá esse de lixo aí.
0: Chama a menina da faxina.
1: Você não vai mijar no lixo.
3: Daqui a pouco, na Band FM, tem Luan Santana.

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0: chegando pra te fazer companhia aqui na melhor. Ai, que coisa gostosa, bora fazer acontecer, gente?
1: Vambora!
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0: Nossa!
1: Caraca, velho! 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
0: Nossa!
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Hoje é terça-feira, dia 28, estamos chegando na Band FM Joaçaba, naquele pique, instigando você para viver a vida abundantemente no som da Band. É um prazer imenso estar junto contigo, sou Michael Oliveira, o Misha, contando as emoções dessa terça-feira maravilhosa. Com a força de quem? 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Bom dia, arrepia, bebê! É terça-feira, só começando a semana, te anima!

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1: 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Bom dia!
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0: mil adjetivos pra te amar até de madrugada hoje, viu?
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1: E o bom pagode começa desse jeito assim, ó. Quem conhece essa aqui, ó?

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0: Um dia lindo, uma manhã maravilhosa, uma espetacular manhã na Band. Eu sou Michael Oliveira e tô contando as emoções dessa manhã linda na Band. Bora e dá volume, bebê!
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0: 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Bom dia!

0: no altas emoções, essa terça-feira gostosa. Ah, tá gostoso, né? Que isso? Sorriso no rosto, queridão, queridona. Deixa a gente embalar a tua emoção no rádio com muita música de extrema qualidade. Não só pra você, mas pra toda a grande imensa região. Curtindo a manhã mais espetacular. É amanhã show, Band! O quê? Sério? Tá esperando o quê, filhão? Me ajuda aí!
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0: 200 reais.
1: Prejuízo dobrado.
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1: 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Que dia, hein, bebê?
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1: Aquele forte, longo e caloroso abraço nessa manhã espetacular.

0: Castell!
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0: Tá junto comigo aí, benzão, hã? 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Bom dia!
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0: Bom dia pra galera que tá curtindo a Band. Alô, galera, no depósito do Caetá. Meu amigo Márcio tá no Caetá, ouvindo a Rádio Band, lá no depósito. Alô, Marcinho! Galera do depósito aí, ó. Mua! Beijo pra ti, bebê! Fica na boa, fica na paz, fica na Band. 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E que é isso, já falamos demais, né, galera? Dá volume, deixa no ar, deixa no alto, porque amanhã é espetacular na Band.
1: VH e Alexandre, Murilo Rufi,
2: Intimidade A2.

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Bom dia! Vamos botar um sorrisão no rosto aí, pelo amor de Deus. Sorrir pra vida, encarar a vida de frente, estufar o peitinho, hein? Respira fundo, tá na hora, né, bebê? 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Credo!

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9: Valeu, galera medonha. 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Amanhã eu tô de volta às 9. Te cuida aí, bebê. 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

0: Abastece as bombas, amigo. Abastece a bomba.
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0: com você, muito prazer. Eu sou a Milena e a partir de agora começa o nosso Quem Ama Não Esquece. Esse programa que a gente ama e a gente espera. E a gente gosta de acompanhar e de dar a nossa opinião. E se você tem uma história aí que você também quer compartilhar, que vale a pena, que você aprendeu, que você superou, ou que você ainda está passando, por que não? Uma situação que você tem que resolver e você precisa de ajuda e você quer saber a opinião de outras pessoas, de repente você está no impasse e não sabe o que fazer, a gente aqui quer dar opinião, hein? Se você tem uma história interessante, manda aí sua mensagem. 11 999 919197. Aproveito também para mandar um bom dia para você que está ouvindo no rádio e também está ouvindo através das nossas redes sociais, @BandFM, pelo TikTok e também pelo nosso canal do YouTube. Nós estamos ao vivo em uma live neste momento, onde você ouve toda a história e depois comenta dessa história. Então, para você que segue a gente, corre lá no TikTok, corre lá no Instagram, porque lá você também opina, você também deixa o seu recado para todas as pessoas que estão envolvidas na história de hoje, na história dessa terça-feira, dia 28 de julho. Bom, na história de hoje temos aqui o Antônio. Como eu estava falando aqui na live, a gente tem uma vida cheia de altos e baixos, e com o Antônio não é diferente. E ele vem para contar que existem algumas situações que provam que o tempo de Deus é diferente do nosso. Antônio, seja muito bem-vindo ao Quem Ama Não Esquece de hoje.
1: 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Dizem que na vida, tudo tem a hora certa. Mas quando a gente passa anos colecionando desilusões, chega uma hora em que fica difícil acreditar nisso. Eu tive o meu primeiro relacionamento quando eu ainda era muito novo. Conheci a Francisca e pouco tempo depois, a gente já estava morando junto. Vieram dois filhos e a nossa vida foi acontecendo. Mas com o passar dos anos, eu percebi uma verdade que doía admitir. Eu gostava dela. Tinha muito carinho, respeito, admiração. A Francisca era uma mulher maravilhosa, daquelas que qualquer homem teria orgulho de ter ao lado. Mas eu não a amava como um marido deve amar a esposa. Hoje eu entendo que foi um relacionamento que começou mais pelo impulso da juventude do que pela certeza de que éramos feitos um para o outro. Depois eu tive o meu segundo relacionamento. Com ela, eu também construí uma vida e tive mais dois filhos. Eu acreditava que daquela vez ia dar certo. Eu fiz tudo para cuidar da minha família. Mas depois de alguns anos, ela começou a querer viver outras experiências. Por ser mais nova, ela queria sair com as amigas, passou a chegar tarde em casa e já não parecia querer a mesma vida que eu. Nessa fase, nós tivemos a nossa filha especial. Mas mesmo assim, ela preferiu colocar um ponto final no nosso casamento e voltou para a cidade dela. Com isso, só um dos meus filhos acabou ficando comigo. O meu terceiro relacionamento foi com a Ruth. A gente também sonhava em construir uma família. E pouco tempo depois nasceu a nossa filha, Milena. Só que logo nos primeiros dias de vida, a gente descobriu que ela tinha um problema grave no coração. A Milena então passou 4 meses internada, lutando pela vida. Mas infelizmente, ela não resistiu. Perder um filho é uma dor que, mesmo que eu tentasse, eu não conseguiria explicar. A Ruth, com isso, entrou numa depressão profunda. E aí, a mãe dela, minha sogra, foi morar com a gente para ajudar naquele momento tão difícil. Nessa fase, a convivência dentro de casa ficou cada vez mais complicada. As brigas passaram a fazer parte da nossa rotina. E depois de tudo que a gente tinha vivido, o nosso casamento também acabou. Esse foi o relacionamento mais longo que eu tive. Foram 7 anos juntos. Mas no fim, também acabou. Olha, depois de tudo que eu tinha vivido, eu simplesmente parei de acreditar que o amor pudesse dar certo para mim. Eu era pai de 7 filhos. Carregava 3 relacionamentos que não tinham dado certo. E já não sabia mais o que pensar. Muitas vezes eu perguntava se o problema era comigo. Eu me perguntava mesmo, de verdade, será que eu nunca ia conseguir alguém para caminhar do meu lado, para envelhecer comigo, passar os últimos dias da minha vida? Será que Deus tinha escrito esse capítulo da vida de todo mundo, menos no meu? Depois de tantas tentativas que terminaram em dor, eu já não conseguia mais imaginar um final diferente. Foi por conta de todos esses pensamentos que eu decidi que eu não queria mais viver nenhum relacionamento sério. Preferi me conformar com a ideia de seguir sozinho, cuidar dos meus filhos e aceitar que talvez o amor simplesmente não tivesse sido feito para mim. Mas a vida tem um jeito curioso de mudar os nossos planos, né? E acontece muitas vezes quando a gente menos espera. Foi exatamente assim comigo. Nessa época, eu já estava com 46 anos e trabalhava como motorista de ônibus. Eu sempre fui um cara muito alegre. Mesmo depois de tudo que tinha vivido, todos os dias, antes de sair com o ônibus, eu cumprimentava os passageiros do mesmo jeito. E aí, pessoal, bora ser feliz? Bom dia, bom dia. Bora ser feliz, gente. E aquilo acabou virando uma marca minha. Os passageiros adoravam e eu gostava de espalhar um pouco de alegria por onde passava. Foi justamente isso que acabou chamando a atenção da Lídia. No primeiro dia em que eu a vi, ela estava sentada no ponto. Ainda era bem cedo. E como eu sempre andava com uma garrafa de café por todo lado, eu acabei oferecendo um cafezinho para ela.
2: Não, eu não quero. Obrigada, moço.
1: Ué, recusar um cafezinho preto uma hora dessas? Sério?
2: É que eu já tomei em casa e se eu for tomar mais um, eu acho que meu coração vai disparar.
1: Ah, então tá. Então tá explicado, né?
2: Mas eu agradeço mesmo assim, obrigada.
1: A nossa conversa naquele dia foi rápida. Cada um seguiu seu caminho e a vida continuou. Durante alguns dias, eu ainda via Lídia de vez em quando, mas como eu encontrava muitos passageiros todos os dias, eu confesso que eu nem prestava tanta atenção. Naquela fase da minha vida, a minha cabeça estava em outro lugar. Eu só queria trabalhar, cuidar dos meus filhos, encontrar os amigos de vez em quando e seguir minha vida. Um novo relacionamento era a última coisa que passava pela minha cabeça. Até que alguns dias depois, eu vi a Lídia entrando no ônibus como sempre. Só que, em vez de descer no ponto dela, ela continuou sentada. Um passageiro desceu, depois outro, e ela ficou ali sentada. Quando eu percebi, ela tinha ido até o ponto final, coisa que nunca fazia. Eu achei estranho, mas continuei com o meu trabalho. Estacionei o ônibus, e aí, quando eu desci no ponto final...
2: E aí, motorista, bora ser feliz?
1: Bora? Mas peraí, menina, que carinha é essa? Aconteceu alguma coisa?
2: Ah, é que eu fui mal numa prova da faculdade hoje.
1: Puxa vida, mas olha, isso acontece. Na próxima você recupera.
2: Na verdade, eu vim aqui porque eu queria te ver, é isso.
1: Sério? Você queria me ver?
2: É, passaram vários ônibus antes do seu, mas eu preferi esperar. Eu nem sei explicar direito, mas você me faz bem. Quando eu entro no seu ônibus, eu vejo você falando com todo mundo. Parece que eu esqueço um pouco dos meus problemas. A sua alegria acaba passando pra mim.
1: Aquilo me pegou completamente de surpresa. Mas depois disso, começou a nascer uma amizade entre nós. A Lídia passou a pegar o meu ônibus todos os dias. E aí, durante o trajeto, a gente sempre encontrava um tempinho para conversar. Enquanto eu fazia o meu trabalho, eu fui conhecendo um pouquinho mais da vida dela. E quanto mais eu conhecia, mais eu percebia que ela era diferente. Uma menina de família, tranquila, educada, não gostava de bagunça e adorava conversar. Ela era bem mais nova do que eu. Tinha só 22 anos, mas tinha um jeito calmo. Era mais na dela. E tudo aquilo foi chamando a minha atenção. Então, um dia,
3: Eu pedi o número dela e a partir dali, a nossa amizade foi ficando cada vez maior. Eu sempre a convidava para tomar um sorvete ou dizia que podia levá-la em casa depois da faculdade. Mas a Lídia sempre recusava. Fazia questão de deixar claro que queria só a minha amizade. E para mim estava tudo bem. Eu também gostava da companhia dela, das nossas conversas, e eu não queria estragar aquilo que a gente tinha. Mesmo assim, a nossa amizade foi se fortalecendo e todos os dias, quando ela entrava no ônibus, a gente já dava um jeito de colocar o papo em dia. No começo, eram conversas simples, sobre a faculdade, o trabalho, coisas do dia a dia, mas aos poucos, a gente foi se abrindo um para o outro e começou a falar mais sobre a vida, sobre os sonhos que cada um queria realizar, sobre os medos, sobre a infância, sobre tudo aquilo que a gente estava vivendo. E foi aí que eu acabei percebendo que, mesmo sem querer, eu já tinha criado uma expectativa pelo momento em que ela entrava naquele ônibus. O meu dia sempre ficava melhor quando eu tinha alguns minutos para conversar com a Lídia. Depois de um tempo, ela começou a aceitar as minhas caronas. No começo, era de vez em quando, mas aos poucos, aquilo foi virando parte da nossa rotina. A gente conversava muito, o caminho inteiro, e sem perceber, aquela amizade foi se transformando em algo maior. Quando a gente percebeu, já existia um sentimento ali. Até que em uma dessas caronas, já perto da casa dela, acabou acontecendo o nosso primeiro beijo. Foi um daqueles momentos que parecem simples, mas que acabam mudando tudo. É, depois daquele dia, realmente tudo mudou. A gente então começou a namorar, mas do nosso jeito. Como o pai dela era muito bravo e não deixava ela namorar ou sair aos finais de semana, a nossa história acontecia só de segunda a sexta. Eu trabalhava justamente na linha de ônibus que ela pegava para ir para a faculdade. Então, quando ela saía da aula, eu terminava o expediente e a gente ia para minha casa para aproveitar aquele tempinho juntos. Depois de tantos anos acreditando que o amor não era mais para mim, eu estava ali vivendo outra vez uma sensação muito boa. A sensação de ter alguém para dividir a vida.

0: Quando ele quis saber o que tinha acontecido, ela teve que contar. E aí, o pai simplesmente proibiu que ela saísse de casa.
1: Antônio, eu não aguento mais isso, eu não aguento mais.
2: Ih, calma, calma, o que aconteceu?
1: O meu pai me proibiu de sair de casa e eu tô cansada disso, Antônio. Eu já perdi outros relacionamentos por causa dessa rigidez dele.
2: Mas Lídia, Lídia, entenda, ele é seu pai. Você precisa conversar com ele, tentar resolver isso.
1: Não é tão simples como você pensa. Ou eu faço o que meu pai manda, ou eu nunca mais vou te ver. E vai ser mais um relacionamento que eu vou perder por causa disso.
2: Olha aqui, você tá com a cabeça cheia. Vai descansar. Pensa direitinho, sabe? Não toma nenhuma decisão por impulso.
1: Não, Antônio. Eu já pensei e eu tô decidida. Eu vou sair de casa e eu vou morar com você.
0: Eu ainda tentei fazer a Lídia pensar melhor. Ela tinha só 22 anos e eu sabia que uma decisão dessas não podia ser tomada daquele jeito, sabe? Com a cabeça quente. Mas ela estava decidida. E não demorou muito para ela aparecer na porta da minha casa. Olha, eu tenho que dizer isso. Quando eu vi ela ali, na minha frente, na porta de casa, eu fiquei muito feliz. Foi uma sensação muito boa de saber que ela tinha escolhido estar comigo. Mas ao mesmo tempo, veio também um certo medo. Lá no fundo, eu achava que ela estava agindo por impulso. E sinceramente, na minha cabeça, a gente ainda estava se conhecendo. Eu imaginava que, se um dia aquilo realmente se transformasse num namoro sério, eu ia conversar com os pais dela, pedir a bênção, fazer tudo certo. Mas não foi assim que aconteceu. A gente se conhecia há pouco mais de um mês e, de repente, ela estava morando comigo. Tudo aconteceu rápido demais. Mas, por incrível que pareça, deu muito certo. Quando a Lídia veio morar comigo, os meus dias ficaram mais felizes. Eu sentia que depois de tudo que eu tinha vivido, eu finalmente tinha encontrado a mulher que eu sempre pedi a Deus. A Lídia era muito doce, meiga, tranquila, temente a Deus. Tinha um jeito de enxergar a vida muito parecido com o meu. Olha, eu nunca fui um homem de beber, fumar ou gostar de bagunça. Sempre gostei de uma vida simples, uma vida de paz, uma vida em família. Então, quando eu encontrei uma mulher que tinha os mesmos valores que eu, parecia que Deus tinha escutado a minha oração. Uma oração que eu fazia há muitos anos. Nós já estamos juntos há 10 meses. E no dia 15, nós completamos 8 meses morando juntos. Muita gente fala que o começo é uma fase mais difícil, porque é quando duas pessoas estão se conhecendo, aprendendo a conviver. Mas com a gente foi diferente. Desde o primeiro dia, tudo parecia leve. A gente nunca teve briga, sabe? O nosso começo, principalmente esse começo morando juntos, foi muito especial. Cheio de carinho, companheirismo e alegria. E até hoje continua sendo assim. A Lídia sempre teve vontade de conhecer a igreja, mas o pai dela nunca deixou. Eu, por outro lado, fui criado frequentando terreiro e nunca imaginei que um dia minha vida espiritual fosse tomar outro caminho. Quando nós dois começamos a caminhar juntos na igreja, alguma coisa mudou dentro de mim. Foi uma transformação muito grande. Eu encontrei uma paz que eu nunca tinha sentido antes. Hoje, nós vamos juntos, oramos juntos, e isso fortalece ainda mais o nosso relacionamento. É claro que às vezes eu penso na nossa diferença de idade, porque são 24 anos. Eu sei que daqui a alguns anos eu vou estar mais velho e que isso pode ser um desafio pra gente. Já pensei muito sobre isso, muito. Mas com o tempo eu aprendi que a gente não pode deixar de viver o presente por medo do futuro, sabe? Eu prefiro aproveitar cada momento ao lado dela, cuidar da nossa relação, valorizar tudo aquilo que a gente construiu e deixar o resto nas mãos de Deus. Claro que também existe o preconceito. Muitas pessoas olham pra gente e tiram conclusões sem saber de nada, sem saber da nossa história. Até dentro da minha própria família, eu já ouvi comentários, sabe? A minha mãe, por exemplo, sempre dizia que menina nova não prestava. Mas eu sempre, desde o começo, respondi a ela que caráter não tem idade.

Não é a idade que define se a pessoa vai ser fiel, companheira, ou se ela sabe ou não construir uma família. Na rua, às vezes, eu ainda escuto algumas brincadeiras. Tem gente que pergunta se a Lídia é minha filha ou até minha neta. No começo isso até me incomodou um pouco, mas hoje eu não ligo. Eu sigo a minha vida e agradeço todos os dias a Deus, porque a Lídia chegou justamente quando eu tinha perdido as esperanças. Todos os dias, antes de sair de casa, às 3 da manhã para trabalhar, eu encontro um bilhetinho dela e guardo todos. Tem gente que fala eu te amo da boca para fora, né? A Lídia me mostra esse amor nas pequenas atitudes, todos os dias. E eu tento fazer o mesmo por ela. O nosso maior sonho agora é construir a nossa família. Eu quero comprar nossa casa, ter nosso cantinho, sabe? Um lugar que seja nosso. E a Lídia também tem o sonho de ser mãe. Ela fala muito sobre isso. Mas eu sempre peço para ela ter um pouquinho de calma. Eu quero que ela termine a faculdade primeiro. E uma coisa nisso tudo me dá uma grande certeza. Eu quero muito viver tudo isso ao lado dela. Tanto que eu já marquei a data do nosso casamento. Vai ser dia 1º de outubro, no aniversário dela, quando ela vai completar 23 anos. No final das contas, são 24 anos de diferença entre nós. Mas pra gente, isso nunca foi o principal. Você pode até falar que ainda é cedo, sabe, para eu tirar essa conclusão, mas eu tenho certeza. O nosso casamento é para sempre. Dessa vez, é para sempre que eu vou estar do lado dela. Eu sinto, é diferente, diferente das outras vezes. Depois de tantos anos achando que o amor não era mais para mim, hoje eu posso dizer que Deus tinha guardado uma história muito bonita para minha vida. Eu só precisava esperar o momento certo para viver essa história.

0: Band FM, é o belo perfume, aqui no nosso Quem Ama Não Esquece de hoje. Que história linda pra provar pra gente que pra amar não tem idade. É tão bom, né? Eu amo ver pessoas felizes, eu amo ver pessoas amando. E ele tá por aqui, o Antônio, pra dar o depoimento dele pra gente. Oi, Antônio, seja bem-vindo.
1: Olá, pessoal, vim agradecer a Milene,
0: obrigada,
1: a Tatá e a Murilo e a Band FM, que todos envolvidos na minha história e da Lídia. Fiquei muito emocionado, muito obrigado pelo carinho, pelo respeito e verdade que vocês falaram da nossa história.
0: Linda história.
1: Muito, muito linda essa história, né? Nós estamos felizes juntos,
0: é isso
1: até
0: que
1: hoje,
0: importa.
1: Graças a Deus, assim de nós ficar muitos anos.
0: Sim.
1: E existe muito preconceito, muita gente vai falar, né, sobre idade, sobre. Porque ela faz faculdade de matemática, eu sou motorista de ônibus, mas isso não tem problema. Pode que nós sentimos pelo outros, estamos juntos e felizes.
0: Que graça.
1: Obrigada a todos envolvidos, fiquei muito feliz.
0: Obrigada, Antônio.
2: Olá, pessoal, também quero agradecer a cada um de vocês.
0: Oi, Lídia.
2: Tatá, Murilo, todos da Band FM.
0: Tudo
2: fiquei
0: bem?
2: Muito feliz também de ouvir a minha história aí. Agradeço a cada um de vocês por contar de uma forma tão bonita e verdadeira a nossa história. E como a Antônia falou, as críticas, os preconceitos vão vir, mas o importante é que a gente tá feliz juntos.
0: Ai, gente, dá pra ver, dá pra ver. Inclusive você, que quiser ver as fotos, as imagens do casal apaixonado, Antônio e Lídia, estão lá disponíveis? Lá no nosso Instagram, @BandFM. Você pode comentar sobre a história de hoje. Inclusive estamos lá numa live, no TikTok, no Instagram e também no nosso canal do YouTube. Por enquanto, você também pode mandar aí a sua opinião pelo 11 999 9197 participar através do nosso WhatsApp. Cadê a sua opinião na história de hoje?
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0: Band FM, Henrique e Juliano, vem pra minha vida. Música pra história de Antônio e Lídia. E você, o que, que você achou dessa história, hein? Tô aqui esperando o seu comentário. 11 999 919197.
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19: 11h38, agora bom dia pra você. Tá no ar o nosso Quem Ama Não Esquece, a história do Antônio e da Lídia. A sua rádio do seu jeito. O Antônio já tinha desistido do amor depois de tantos amores, relacionamentos que não tinham dado certo. A Lídia também. Já tinha vivido outros relacionamentos e por conta da família também não conseguia engatar assim algo sério com ninguém. Mas quando ela encontrou o Antônio, ela viu aquele homem feliz, aquele motorista de ônibus feliz, que sempre recebia todo mundo e deixava o dia das pessoas muito mais feliz, muito mais alegre. E os dois resolveram dar chance para o amor e estão aí felizes e apaixonados. Pelo 11999919197, você comenta a história de hoje.
20: Eu podia dizer tantas coisas desta história, mas o que eu digo, o que importa é só o verdadeiro amor. Eu estou casada com meu esposo há 22 anos e a gente é 16 anos de diferença de idade. Eu estou para completar os meus 61 anos e ele está com 45. Bom dia, Band. Felicidades a todos.
19: Um bom dia, felicidades pra você, menina. Você arrasou, você foi muito diva agora, eu amei. A Neide Gomes tá lá no nosso Instagram, @BandFM, tá falando que sejam felizes. Eu namorei uma pessoa que era 30 anos mais velha do que eu e foi a melhor época da minha vida. Pelo nosso Facebook, você também confere as fotos do casal e comenta. Inclusive, a Yasmin Oliveira tá falando: você parece super jovem, Antônio. Que bom que o caminho de vocês se cruzou em algum momento dessa vida, que vocês sejam muito felizes e não liguem pro preconceito. Quando é pra ser, é. Independente de qualquer coisa. Deus abençoe muito você.
21: Oi, Milena, bom dia.
19: Oi.
21: Edivânia, da Vila Santo Estéfano. Nossa, que história linda, né?
19: Ué.
21: É, pra o amor não ter idade, né?
19: Pois é.
21: Eu tô procurando a minha cara à metade.
19: Isso
21: já vai
19: aí
21: fazer 6 anos que eu me separei, até agora eu não arrumei ninguém. Vai que ainda vou arrumar alguém, né?
19: Vai que.
21: O amor não tem idade. Deus tá preparando uma pessoa maravilhosa pra minha vida.
19: Se
21: assim
19: Deus
21: eu
19: quiser.
21: Espero.
19: Sim.
21: Tá bom?
19: Tá
21: história
19: bom, meu
21: linda.
19: Amor.
21: Parabéns, casal. Parabéns mesmo. Deus abençoe vocês.
19: Um beijo.
21: Beijo, Milena.
19: Ai, eu amo. Quem ama não esquece por causa disso, gente. Tem dia que a gente tá desanimado. E aí vem uma história pra animar a gente, uma história de superação e a gente para de reclamar. Agora, quando tem história de amor e a pessoa tá esperando encontrar a cara à metade, aí as nossas esperanças se renovam. É ou não é verdade? Muito bom. Manda aqui seu comentário, vai. 11999919197. Eu quero você aqui comentando a história de hoje.

0: Band FM é o Luan Santana. Deus é muito bom. Ai, que trilha sonora maravilhosa pra falar dessa história, né? Do Antônio e da Lídia. Que casal lindo. E pra você que quer saber mais dessa história, tá lá no nosso Instagram e também no nosso Facebook, @BandFM. E pelo nosso WhatsApp, 11999919197. Você comenta a história de hoje?
1: Band FM, sou o Clécio.
0: Tô Oi, Clécio.
1: Há 17 anos com minha esposa. Ela é 7 anos mais velha que eu. Tá escutando a Band FM. Nós não estamos no mesmo lugar agora, mas eu sei que ela vai escutar. Fabiana, amo ela muito. Temos um molecão aí. Um abraço, fia. Fabiana, te amo. Clécio.
0: Clécio, um beijo pra você. Amei essa declaração de amor especial aqui no nosso Quem Ama Não Esquece, viu? Lá no nosso Facebook, @BandFM, a Stephanie Cristina tá falando uma coisa bem interessante e eu também tenho o mesmo conceito, viu? Tenho a mesma opinião que a tua. Ela diz assim, olhando pra vocês, não vejo essa diferença de idade. As pessoas têm essa mania de julgar. O que importa é ser feliz. A idade não significa nada hoje em dia. E sim, o que significa e o que é importante é que tem que ser um amor verdadeiro. Stephanie, eu olhando os dois, você sabia que eu também tenho a mesma impressão que você teve?
2: Oi, Milena. Oi, Murilo.
0: Oi.
2: Essa história é linda. É muito parecida com a minha.
0: Ah, é? Conta.
2: Conheci meu marido, eu tinha 21 anos. Ele 18 anos mais velho que eu. Isso em 2001. E depois de alguns meses fomos morar juntos.
0: Bem
2: Esse
0: parecido.
2: Ano completa 25 anos que estamos juntos.
0: Parabéns.
2: E temos uma filha de 20 anos desse relacionamento.
0: Olha como deu certo,
2: Foi
0: né?
2: Foi um amor bem, bem intenso, bem arrebatador mesmo.
0: Chegou com tudo.
2: A partir do momento que você ama, não importa a idade. No início também ouvi muito, é seu pai, né?
0: Sempre
2: Mas,
0: tem
2: graças
0: esse comentário.
2: A Deus, isso não influenciou em nada. Sou a Sandra Maciel de Perus.
0: Um beijo, Sandra. Que legal saber da união de vocês. Muito bom quando vocês compartilham assim com a gente. A nossa felicidade só vai aumentando. A gente já tá feliz pelo Antônio e pela Lídia. Aí vocês vêm contando, a gente fica muito mais feliz. Érica Barca tá falando, Deus abençoe o casal. E é isso, né? Deus escreve certo por linhas tortas. E Deus está escrevendo a história de vocês. Sejam muito felizes. Ô, Érica, obrigada pelo seu comentário. E você, o que, que você tem a dizer da história de hoje? 11999 991 9197. Espero o seu comentário também aqui. Aliás, não só o seu comentário.

Band FM, a Marisa Monte, Amor, I Love You. Aqui no nosso Quem Ama Não Esquece de hoje, que tá assim, Amor, I Love You, tá todo mundo amando, tá todo mundo mandando as suas declarações. E é lógico, né?

0: coisa de alma. Amor é coisa de alma, não é de idade. Um abraço a todos ouvindo da Band FM. Iranise Duarte, te amo muito. Feliz aniversário. Oh. E agora vem o Calil, nosso neto, para preencher o nosso amor. Amém.
1: Amém. Nossa, que família linda. Vi aqui a foto do casal. Parabéns. Deus abençoe cada vez mais a união de vocês e parabéns. Ó, lá no nosso Instagram, @BandFM, a Carol Fortuna tá falando. A história é parecida com a minha. Conheci meu marido quando eu tinha 22 anos e ele 45. Temos também 24 anos de diferença e hoje ele vai fazer 66 e eu 43. Resumindo, estamos juntos há 20 anos e há uma semana a gente se casou no civil com a bênção da nossa filha de 17 anos. Aproveitem, sejam felizes. Idade e aparência não dizem nada. Felicidade ao casal.
2: Essa história é meio parecida com a minha. Eu também vivi um relacionamento abusivo. Fui casada 3 anos, separei do meu marido. Conheci o meu atual marido, ele tinha 17 anos e eu 26. Fomos morar juntos. Estamos há 33 anos juntos. Temos um filho de 31 anos e somos felizes. Rosa Francisco Morato.
1: Ô Rosa, um beijo pra você. Obrigada aqui pela sua opinião, viu? É, a Alessandra tá falando aqui de Carapicuíba, mandou uma mensagem dizendo que essa guria é louca de casar com esse homem. Logo quando ela fica mais velha, com o 8º, 9º filho dele, ela vai arrumar uma desculpa e fazer o mesmo que aconteceu com os outros relacionamentos. Sem contar com essa rinca de filhos, fica difícil de manter uma casa, filhos, pensão, contas e afins, sendo motorista de ônibus. Mas o povo que acredita que é amor, então, ele gosta de mulher iludida, carente, submissa e nova. Quando ela pariu o primeiro filho, ele troca ela. E aí depois ela comentou aqui, uma pena que vocês só divulgam as opiniões que condizem com as de vocês. Querem passar para o público uma ilusão de família margarina. Eu acho que esse tipo de problema que você pontuou tem, né? E tem independente da idade. A gente sabe que problemas existem, é difícil mesmo, né, a gente manter uma família. Então tá aí a sua opinião, mas eu não acho que dependa de idade, mas a sua opinião aqui, Alessandra, Lê, um beijo pra você e muito obrigada. É sempre respeitada aqui, tá bom, meu amor? A Nazaré Cristóvão lá no Facebook tá falando, história linda, Antônio, meu amigo, não escute as pessoas, só o seu coração e seja feliz. Vocês dois são lindos, felicidade.

0: Band FM, Edson e Hudson fala, pra encerrar muito bem o nosso Quem Ama Não Esquece de hoje, com essa história linda do Antônio, Antônio apaixonado pela Lídia. Ei, Murilo, né? Tudo bem?
1: Tudo bem, Milena, e você?
0: Tudo jóia.
1: Todo mundo aí comentando, legal, alguns comentários, né, falando, puxa vida, diferença de idade hoje, tem muitos casais que têm diferença de idade, e não só hoje, conheço casais já de muita idade, e isso era mais comum até antigamente, né, casar com uma diferença bem maior de idade. E eu acho que é importante aí nesse caso a gente ficar julgando, né? Ah, meu Deus, casamento, todo casamento tem perrengues, independente de ser de idade, não é de idade, se é, enfim, vai acabar com os perrengues deles também, ele sendo feliz, e é isso que a gente tá entendendo aqui, depois de 3, 4 casamentos, depois de 7 filhos, enfim, corajoso ele e ela também de encarar e vambora.
0: E quiseram, quando a gente quer.
1: É isso.
0: Não adianta falar. E foi o que eu falei aqui também, não falei no ar, mas falei na live. Gente, acontece às vezes você vê aquela pessoa que namora anos, noiva, e faz tudo bonitinho, e a hora que casa, dá tudo errado.
1: Não,
0: então
1: isso,
0: não existe uma regra.
1: Não tem regra,
0: né?
1: Não tem regra.
0: Meio de 10 agora.
1: Vamos lá então para o nosso É da Sua Conta, o nosso papo diário aqui em parceria com o PicPay, o seu próximo banco. Hoje a gente quer falar de uma dúvida que muitos pais têm. Quando é a hora de dar o cartão para os filhos, hein? O Alelupe tá junto com a gente aqui e vai tentar esclarecer pra gente. Alelupe, boa tarde, tudo bem, Ale?
2: Boa tarde, Murilo. Boa tarde, Milena.
0: Boa tarde.
2: Eu tava acompanhando o papo de vocês. Pra algumas coisas tem que ter regra, ó, na parte financeira, né, Murilo?
1: Ah,
2: no
1: sim.
2: Amor, esquece que não adianta botar regra.
1: É, no din-din.
2: Mas no din-din. É. Agora, não existe uma idade certa, Murilo, pra dar um cartão pro seu filho, né? Como a gente já comentou, o essencial é ensinar os pequenos desde cedo a lidar com as finanças. O cartão de crédito pode ser um grande aliado nesse aprendizado, Murilo.
1: Uhum. E como é que funciona para a gente ter um cartão de crédito para menores de idade?
2: 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E aqui, Murilo, que eu acho que é uma regrinha bacana aqui. O dinheiro que você guarda no cofrinho vira limite. Então aí já começa uma educação financeira com o adolescente, né? Uhum. Ou seja, se você guardou R$100, você tem R$100 de limite. Então não existe a possibilidade da filhona ou do filhão se endividar. Se não tiver dinheiro suficiente no cofrinho, o cartão dele não vai ter limite para compra. E se por algum motivo ele não pagar a fatura, o dinheiro do cofrinho garante esse pagamento, Murilo.
1: Legal.
2: E os pais também podem acompanhar todas as transações feitas com o cartão. É tranquilidade para você, independência para a filha, para o filho, enquanto aprende aí sobre finanças no dia a dia, Murilo.
1: Muito legal, porque gastar também é fácil, eles têm que aprender, né? É uma delícia passar cartão de crédito, mas a fatura depois precisa ter cuidado, né? Muito bem, falamos então de cartão de crédito para menores de idade. Amanhã o Ale volta com a gente nesse papo nosso diário aqui, né, Ale?
2: É isso aí. 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Murilo, amanhã eu tô de volta. Um beijão enorme pra vocês dois.
1: Você também.
0: Beijo,
1: até amanhã, Ale. Valeu.
0: Tchau, até amanhã. Tchau.
1: A gente tá convidando sempre você pra contar histórias e a gente tá pedindo também essa semana pra você que tem histórias sobre o papai, pra gente homenagear os pais aqui. Uma boa história pra gente, pode mandar pra gente, pode inclusive comentar aqui nas redes sociais, né? Ah, eu quero contar minha história, que a Milena vai entrar em contato com você, a gente troca uma ideia, vai ser bem legal você contar a tua história, homenagear teu pai aqui na Band FM.
0: Ah, é verdade, 11999919197, manda seu WhatsApp agora. Imagina só que homenagem linda aqui no Quem Ama Não Esquece, hein?
1: Fechado?
0: Vai ser muito bom, até amanhã, Murilo.
1: Beijo, Milena, até amanhã, tchau, gente. Sim.

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7: Ótima tarde pra você, meio-dia 19. Vai começar o Minha Música, Minha Vida. A sua rádio do seu jeito.
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7: Ah, é tão bom quando a gente ouve a nossa música preferida. E ouvir na Band FM, vou te falar, é diferente. E quando você conta a sua história, então? Fala que eu quero ouvir a sua história. Me conta aqui pelo 11 999 919197. Você vai pegar o microfoninho do WhatsApp, vai colocar pra gravar. E fica à vontade, não precisa ter pressa, tá bom? Me conta aí, por que que você ama tanto essa música? Por que que essa música faz parte da sua vida? Em que momento ela começou a ser a sua música, hein?
9: Oi, Band, aqui é a Ivonete. Eu gostaria muito de ouvir a música Close de la Vita com Eros Ramazzotti. Essa música, ela embalou o meu namoro com meu esposo, Pedro, há 31 anos atrás. A gente ficava ouvindo essa música e se imaginando a nossa vida de casado. Já tivemos 3 filhos e temos até um neto. Vivemos até hoje do jeito que Deus permitiu e vamos viver muito mais ainda se assim for da vontade de Deus.
7: Amém.
9: Beijos, Band.
7: Um beijo pra você. Tô tocando a sua música agora, Ivonete.

0: Band FM, é o Jorge Matheus, Matheus e Cauã, Gaivota no Minha Música, Minha Vida. E aí, qual é a música que você quer ouvir, hein? Nessa terça-feira, 11 999 919197, manda seu WhatsApp e conta a história que você tem com essa música.
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19: 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Ótima tarde pra você, tá na hora de você pedir sua música. Esse é o Minha Música Minha Vida. E aí, tá a fim de participar com a gente? Na sua rádio, do seu jeito.
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19: Ai, sempre tem aquela música que a gente ama, né? Que a gente pare, que a gente presta atenção na letra. E aí quando a gente fecha os olhos, a gente tá dentro daquela situação de novo. A gente relembra os detalhes. Nossa, como a gente fica feliz, né? Consegue matar a saudade daquela situação. Você tem uma música assim? Ah, então me manda sua mensagem, vai. 11 999 919197. Você conta a sua história. Não precisa ter pressa, tá bom? Você fala, Mi, ó, quero ouvir minha música. E aí, é com você. Os detalhes estão com você. Eu quero é ouvir essa história.
21: Oi, Mi, boa tarde.
19: Oi.
21: Eu queria ouvir Zezé Camargo e Luciano. Pior é te perder. Essa é uma música que, assim, desde que foi lançada, e eu era bem novinho ainda, não entendia muito bem a letra. E hoje, aos 44 anos de idade, e vendo assim tudo que eu passei, tanto na vida amorosa, profissional, familiar, social, essa música faz todo sentido.
19: Que legal, né? O tempo vai passando, né, Sidney? E as coisas vão fazendo outros sentidos nas nossas vidas, né? Um beijo pra você, tô tocando a sua música.

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Band FM. Alexandre Pires, Tira Ela de Mim, pra encerrar muito bem a minha música, a minha vida, e pra ficar ainda melhor. Sabe o que, que eu tenho aqui? É, eu tenho aqui, mas não é meu, é seu. Um robô aspirador. Além de limpar o chão, ele ainda passa pano. Todos os dias tem robô aspirador aqui na Band FM. E quem tá levando o robô aspirador de hoje é ela, Zenilda Freire Nascimento. Zenilda Freire Marcimento, parabéns! Zenilda Freire Nascimento. Você levou o robô aspirador de hoje. Mas é o seguinte, amanhã tem mais. Então, se você não ganhou hoje, manda aqui a sua mensagem dizendo pra gente que você quer o seu robô aspirador, tá bom? 999-91-9197. Eu tô indo nessa e tô deixando meu beijo. Beijo, divo. Beijo, diva.

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3: Salve, salve, turma! Já estamos de volta, chegando aqui no Super Tarde Band FM. Tudo bem aí? Como é que vocês estão, hein? Agora estamos aí com pontualmente 1 da tarde desta terça-feira, 28 de julho. Olha, a semana já pegou no tranco, né? A segunda-feira já foi, ficou pra trás. A gente já entendeu como serão os próximos dias. Agora é seguir em frente, né? De preferência com música boa. Tá começando o nosso Companhia Band aqui na Band FM, sempre com a parceria e assinatura de Fercal, transformando ambientes com a gente aqui na programação da Band FM. 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Durante a próxima hora, a gente deixa a correria um pouco de lado, abre espaço para aquelas músicas que marcaram época, atravessaram gerações e continuam boas até hoje, essa é a verdade, né? Tem sucesso aqui dos anos 70, já vi ali, né? Tem dos anos 80 também, 90, 2000 também. Música que você reconhece logo nos primeiros segundos, aí lembra de alguém, de algum lugar, às vezes até de uma história, que estava guardada lá na caixinha do esquecimento, lá no fundo da memória, né? Então, um grande abraço para quem está voltando do almoço aí, retomando o trabalho, pegando a estrada ou descansando um pouquinho antes de continuar o dia, tá bom? Seja onde for, a Band FM está junto. Você pode participar pelo WhatsApp, mandar o seu alô, dizendo onde está ouvindo, contar qual flashback que não pode faltar nessa terça-feira. Bora? Aumenta o volume, ajeita o rádio, vem comigo, está no ar o Companhia Band, música boa, lembranças e a companhia certa para a sua tarde. Começamos assim com SMV na programação Right Here.

0: Essa Band FM é a sua rádio do seu jeito, na sua companhia, cacarecos e quinquilharia, as músicas do Arco da Velha, do fundo do baú, gente. Boa tarde, né? Terça-feira já tem outro jeito, né? Segunda passou, a gente já entrou no ritmo e agora não tem mais desculpa, né? Colocar o dia pra andar, deixar a Band te fazer companhia. Esse é o nosso companhia, né? Falar nisso. 1:17 hora de Brasília, uma ótima tarde pra você. 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
1: Muito bem, já estamos de volta. Letícia, tá mandando um alusão pra gente aqui, muito obrigado pelo carinho. A Marta tá aqui na área também, ligadinha no nosso Companhia Bantes, que adoro ouvir as músicas do passado, né? É assim, né, ô minha querida Marta, tem música que é assim, começa, a gente já sabe exatamente onde a gente estava quando ouviu pela primeira vez. A memória pode até falhar pra muita coisa, né? Mas pra música a memória funciona, que é uma beleza, né? Barry White, It's the Way You Are.

0: Band FM, essa rádio do seu jeito bom demais. Terça-feira maravilhosa, de céu azul sobrilhando, dia lindo, 23 graus de temperatura. Veranico de agosto, aliás, de julho, né? Veranico de julho, na última semana de agosto. E a gente tá aqui, né, gente? Agora 1:30 da tarde, tem gente voltando do almoço, com aquela disposição toda também, né? É, mas também tem gente que volta apenas fisicamente, porque a cabeça ficou lá ainda, descansando mais um pouquinho, querendo dar uma espechada no intervalo do almoço, né, gente? Mas enfim, vambora, vambora que a terça-feira tá rolando e a gente tá aqui com muito prazer trazendo o melhor da música do passado pra você recordar aqui na Band com a Fercal, que a Fercal tem um jeito único, né? 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
2: Oiê, e aí, tudo bem? Estamos aqui, né, com todo garbo e elegância para mais um programa Companhia Band. Sabe que o legal dessas músicas antigas é que muita gente mais nova também conhece, né? Mudou a geração, mudou a roupa, mudou o cabelo, mas o refrão todo mundo continua cantando.

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Essa Band FM é a sua rádio do seu jeito. Rodrigo Santos, Proibida Pra Mim, Não Chores Mais. TV ainda Sandra Maria Magdalena Spagna com Easy Lady. 2 minutos faltando para as 2 horas da tarde. Ponto final na edição de hoje do nosso Companhia Band, viu? Agradecendo mais uma vez a turma que nos ajudou, o Kleber por aqui, a Ione também mandando um salve pra gente. Obrigado pelo carinho, ótima tarde, ótima terça-feira. Nara por aqui também. 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Obrigado a todo mundo. Já já a gente volta com o nosso programa. Essa nossa viagem é um túnel do tempo da Band. Amanhã, 1 da tarde.

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3: 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Olha, vamos começar mais uma edição do nosso programaço aqui, né?
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3: 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Legal, legal demais ter você aqui. Terça-feira, senhoras e senhores, que maravilha ter você aqui na nossa tarde da Band FM. 28 de julho, Companhia Band terminou, mas a nossa tarde continua por aqui. Agora com outra pegada, né? Programação na Band FM até as 4 horas da tarde. Música boa, participação da nossa audiência maravilhosa, informação, aquele bate-papo leve, aquela companhia boa de sempre. Terça-feira tá andando, né? O dia tá cheio de coisinhas aí pra resolver, mas também precisa ter espaço pra dar aquela respirada, ouvir uma música, dar uma boa aliviada na correria. Então seja você que está trabalhando, dirigindo, do comércio, em casa ou simplesmente acompanhando pelo rádio, chega junto com a gente aqui, tá bom? 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
4: Muito bem, vamos com informações aqui na Band FM, o nosso Band Notícias.

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0: Felipe Rodrigues, aí
1: você
0: sim.
1: Tá louco, Zinho? Obrigado, mano.
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0: fez. Quem não fez vai ficar na vontade.
1: Quem não fez não faz mal. Vamos que vamos.
0: Tamo junto.
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0: vambora, vambora, vambora, auditório! Cadê meu auditório? Ai, sim! Não é porque nós não estamos pela manhã que vocês não têm que trabalhar, né, auditório? Que isso, né? Já veio o lanchinho aí? Já veio? Ah, tudo bem. Tá só alimentando esse auditório. Só tá ficando dando comida pra eles aí, senão não se resolve, né? Valeu, valeu, valeu, valeu demais ter você aqui na Super Tarde Band FM com o nosso programaço, não é? 984020654. Eu tenho ingresso ainda aqui, ó. Amanhã tem Joaçaba Futsal, né, gente? Joaçaba Futsal amanhã em quadra contra o São Caetano. Mais um jogão aí pela Liga Nacional Silver. 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Muito bem, 2h36, você está de aniversário hoje, é?
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0: Hoje vai ser uma... 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Os nossos parabéns. Parabéns aí pro Edevaldo Silva, tá de aniversário hoje. Parabéns, Edevaldo. A Elisângela Souza também. Cleusa Ibeiro, parabéns, Cleusa. Elisângela Soares. Parabéns pro Kleber Roberto. Parabéns aqui pra Rose Barbieri. A Vera Lúcia Brandalize também, Ana Paula, Luiz Fernando, Thiago Bilibil também, parabéns aí, parabéns pra Leide Parisotto, grande Dema, Marcelo De Martini de aniversário hoje também, parabéns, viu, turma, a todos os aniversariantes desta terça-feira, nosso carinho, nosso abraço, nossa homenagem e aqueles votos sinceros de muita sorte, saúde, sucesso!
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5: 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De volta aqui na Band FM, a sua rádio do seu jeito. Uma ótima tarde pra você. O nosso amigão Claudemir me mandou um recado, né, Claudemir? Aí acabei passando aqui, não vi durante o nosso Companhia Band, né?
6: Boa tarde, meu.
5: Fala aí.
6: PC, aqui aí? É o Claudemir Ferreira do Evaldo Oeste. Queria aí, queria tocar uma música pra mim, do Nazaré.
5: Nazaré.
6: Valeu, meu amigo.
5: Beleza.
6: Fique com Deus aí.
5: Abraço, meu querido. Ana, como eu não vi aqui durante o Companhia Band, estava atendendo outros pedidos aqui, o seu pastor no meio ali, mas deixa pra mim que eu vou dar um jeitinho de chamar um PC, toca uma música velha pra mim no meio da tarde, pra trazer o Nazaré pra você curtir aí, tá bom, fera? Um abraço pelo carinho, Amanda Andrade tá por aqui também, mandando uma ótima tarde pra gente, muito obrigado, Amanda Andrade, a Célia tá por aqui mandando um alô, oi Célia, beijo no coração, ótima tarde pra você, o Everton, a Beth tá por aqui também, muito obrigado pelo carinho, ótima tarde, tem mais aqui a Suelen, mandando um super boa tarde na Band FM, ela pediu esse modão bom demais aqui, ó.
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0: Muito bem, Band FM, a sua rádio do seu jeito. Ah, é a nossa programação da Band FM. Cara, e tem coisa, tá pensando aqui agora? Tem coisa que só acontece quando a gente tá com pressa, né? A chave some, o telefone descarrega, a fila não anda, né? E aparece alguém querendo contar uma história desde 1997. Cara, é uma combinação impressionante essa, né? Ontem aconteceu algo parecido comigo, né? Estava lá fazendo a cobertura daquele acidente que aconteceu ali na ponte, né? É, na ponte ali, Vila Redonda, ponte Alfredo Ítalo Remor. Aliás, aquilo lá tá complicado, né? Tivemos semana passada os funcionários que caíram, ontem um caminhão acabou ali se deparando com Parecida, desviou de ônibus, enfim, né? Poderia ter acontecido algo bem mais grave. Mas aí, cara, foi assim, uma correria, né? Tudo muito rápido, tinha que entrar no ar. Chegou lá, telefone sem bateria, né? Telefone sem bateria. Aí, quando conseguiu ali, de um para outro, colocar um pouquinho de bateria, não pegava sinal. E a pressa correndo, né? E vai aqui, vai lá. Aí, nisso surge uma pessoa. Surge uma pessoa querendo contar a história da tragédia que envolveu a ponte. E você na pressa. E aí... É isso, né? Quando você tá com pressa, tudo acontece, né? Chave some, telefone fica sem bateria, não pega sinal de celular. E vem alguém querendo te contar uma história de como foi a construção da ponte. Que caíram não sei quantos, outros tantos, enfim. É, são coisas da vida, né? 3:01, hora de Brasília. Uma ótima tarde, boa terça-feira pra você curtindo o Band FM.
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0: Oi, Ana, beijo pra você curtindo aqui a nossa tarde da Band FM. Obrigado pelo carinho, Aninha. Pra você e pra toda a turma aí, Eduardo Costa na Band FM.

0: FM, a sua rádio do seu jeito. É, meu querido Cláudio Miro, ligado na programação da Band FM Nazaré. You Are You Know, pra gente recordar e matar saudades aqui na Band FM. Ó, já são 3h20, né? 3h20. A Cauane tá mandando boa tarde pra gente. Obrigado, Cauane. A Carla tá por aqui também. Luciano mandando um salve. Kleber Todescato chegando por aqui. Querendo ouvir a Eclipse do Amor, viu? Sui Soraya. Valeu, Kleber. Abraço pra você. Obrigado pelo carinho. Estamos aqui na programação da Band FM, a rádio mais ouvida em todo o Brasil. 3h20, gente. 3h20, horário de Brasília. 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
0: 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Olha, turma, o Conselho Curador do FGTS deve aprovar hoje a distribuição de 13 bilhões aos trabalhadores, o equivalente a 89% do lucro do fundo em 2025. Cerca de 138 milhões de pessoas serão beneficiadas. Se confirmada, a Caixa Econômica Federal fará o depósito até o dia 31 de agosto, para quem tinha saldo no FGTS em 31 de dezembro do ano passado. O rendimento estimado é de 6,9% acima da inflação de 2025. O valor seguirá as regras normais de saque do FGTS.
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1: Muito bem, já estamos de volta. Luciano Mussolini na área. Obrigado, cara. Pedro na área também. Valeu, Pedrinho. Um abraço pra você, irmãozinho. Tamo junto aqui na Band. A Kátia tá por aqui mandando um super boa tarde pra gente. Muito obrigado, Kátia. Obrigado pelo carinho, tá? E mais Rafaela na área também. Opa, e aí? Tudo bem? Tá trabalhando, minha linda? Beijo no coração, bom trabalho pra você. Já falei do Kleber Todescato? Falei, né? Sim, falei que ele tá mandando alusão pra esposa, Marisa, filhos William, Wesley e a Bruna. Até decorei já, viu, Kleber? Até decorei, William, Wesley e a Bruna. E a esposa é a Marisa, legal, bacana. Tudo de bom pra vocês aí. Quem mais? A Júlia tá curtindo a nossa tarde, mandando um salve aqui na programação da Band FM. Muito obrigado, Júlia. Quem mais aqui? A Rafaela tá por aqui. Rúbia também tá curtindo a gente. Vamos ouvir a Maiara e Maraísa? Pode ser na tarde Band? Claro que pode, né? É música boa demais na Band FM.
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0: Essa Band FM é a sua rádio do seu jeito. NX Zero, Pedra Murano. Eles, Justy, Calgão. E ainda teve Zeneto Cristiano. Alô, tranqueira. Ótima tarde pra você. Faltando um minutinho para as quatro. O tempo agora dava nublado, né, gente? Já nublado no tempo geral aqui. 22 graus de temperatura. Ótima tarde pra você. Janete tá curtindo a gente? Obrigado, Janete. Um beijo no coração também. Tudo de bom. Ótima tarde pra você. Fechando por aqui mais uma edição do nosso programaço. 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

Band, a sua rádio do seu jeito. Esse foi Maneva com o Vitor Clay aqui ao auditório. Aí sim! Morena, Tirenda, o Guilherme com Gustavo Lima, a Ana Prada e muito mais, 4 horas e 18 minutos, hora de Brasília. Quem mais tá conosco aqui? A Camila, tá ligada aqui na programação da Band, muito obrigado. Quem mais aqui? A Sandra, mandando um super boa tarde pra gente, obrigado Sandra, tudo bem aí? Obrigado pelo carinho, tá bom Ana? Tá ligada aqui na programação da Band FM, obrigado Aninha, beijo no coração também, vamos juntos aqui na Band FM com o nosso programaço. Agora é o Toca Todas, né? 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

0: imparável da comida oriental. E o Arsenal prepara uma grande investida aí para contratar Vinícius Júnior e está inclusive disposto a oferecer o maior salário da história do clube ao atacante brasileiro. Segundo a imprensa inglesa, o campeão da Premier League pretende superar os atuais vencimentos do jogador, que tem contrato com o Real Madrid por apenas mais uma temporada. Apesar do interesse, ainda não houve contato oficial entre os clubes. No Real, o técnico José Mourinho é contra a saída de Vini Júnior, considerado peça fundamental do elenco. Aos 26 anos, o brasileiro soma 14 títulos, 128 gols e 375 partidas com a camisa merengue.
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0: Band FM, a sua rádio do seu jeito, rapa, aqui no nosso Toca Todas, minha alma. Olha, 17 minutos estão faltando para esse ciclo, tá bom? 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Uma ótima tarde para todo mundo. 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
0: Muito bem, Band FM, a sua rádio do seu jeito. Ótima tarde pra todo mundo. Meus amores, é o seguinte, vem aí o Robson Ramos com a Super 6 da Band. Tá bom? Fechando por aqui o nosso Toca Todas, com a força sempre do Sicredi, onde seu dinheiro rende um mundo bem melhor, não é? 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Amanhã, 1 da tarde, a gente se fala. Ótimo restinho de tarde pra todo mundo. 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
15: Tarde pra todo mundo, tudo certo aí, né? É bom ter você por aqui também, viu? Eu sou o Robson Ramos, na Band FM.
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15: As músicas tocam agora e tem presente pra você aqui na Super 6 da Band FM. Você já sabe que você vai escolher a música que você gosta pra tocar de novo, não é? Não precisa acertar música, nada. É só escolher a que você gosta e torcer. E mesmo que você não acerte, você pode ganhar. E hoje, aqui na Super 6 do fim de tarde da Band FM, você pode levar embora pra casa. Olha aqui, ó. Deixa eu pegar aqui pra você. 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Aquele de 1,2 litros, exclusivo. Você tomar aquela aguinha, o sucão, o chazão gelado, refrigerante, tudo na temperatura ideal. Mais o mascote da Band FM também. Anote a sequência das músicas aí. A música 1 da Super 6 é o Gustavo Mioto, Pedido de Socorro. A 2 é a Simone Mendes, 2 Fugitivos. A música 3 é o Tiaguinho, Pensamentos Intrusivos. E a música 4 é o Diego com o Vitor Hugo, Tubarões. A 5 é o Luan Santana, Olho Marrom. E a música 6 é o João Gomes com o Pablo, Vou Te Procurar, I Love You Baby. E aí, qual dessas 6 músicas aqui você gosta mais? Vem aqui pelo nosso WhatsApp da Band FM, que é 11 999 919197. O telefone da Band FM é 11 37431313. Escolha qual você gosta mais dessas 6 músicas aqui. A mais pedida toca de novo. Boa sorte.
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0: Tiaguinho! Pensamentos intrusivos e a música 3 da Super 6. 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Então vem com a gente pelo WhatsApp da Band FM 11 999 919197. Escolha qual dessas 6 músicas você gosta mais, porque é isso que vale. A mais pedida toca de novo. Boa sorte.
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0: Vou Te Procurar, I Love You Baby, a música 6 da Super 6. Resultado vem já já pra você aqui na programação da Band FM.
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0: Band Notícias é com a Babi. Conta, Babi, o que você fala pra gente?
2: Oi, Robson. Oi. Tô de volta com outras informações e pra falar de futebol, porque hoje tem decisão na Sul-Americana para o Santos. O time que tem Neymar na lista enfrenta a Universidade Central às 9:30 da noite, buscando uma vaga nas oitavas e com uma boa vantagem, já que venceu a primeira partida por 4-1. Hoje também tem sorteio da Mega Sena e tá acumuladíssimo. O prêmio estimado é de 78 milhões de reais. As apostas podem ser feitas até às 8 horas da noite e o resultado sai às 9. Um beijo, Robson. Já já eu volto.
0: Valeu, Babi. Até mais.
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0: Quem se deu bem com a gente aqui, tá levando presente. Ah, foi a Maria Célia. Maria Célia Rodrigues Teixeira. Tá levando aqui, ó. Big copo térmico da Band FM, 1,2 litros. Vai tomar aguinha, suco, um refrigerante. Vai tudo na temperatura ideal. Leva o mascote da Band FM também. Maria, parabéns pra você. Só passar por aqui pra retirar, tá bom? Obrigado a todo mundo que participou. Tá na hora da gente ouvir a vencedora. A Maria votou na música 1 e ganhou a música 1.
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1: 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Aqui no fim de tarde da Band FM, investigador. Alô, De Janeiro, beijo pra você. Obrigado por estar com a gente todo dia aqui na Band FM, viu? O David também tá por aqui, tá querendo participar das promoções. Quem também mandou mensagem pra gente aqui e repetiu um monte de... Foi a Renata Gimenez. Ela repetiu um monte de coisa que ela quer ganhar aqui, ó. Botou uma fila enorme. Tá bom, meu bem. Beijo pra você também. Você aí, o que tá fazendo de bom? Conta pra gente. Estamos te esperando aqui.
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0: Tá todo mundo ansioso já, atrás, querendo curtir. Beijo pra Adriana que tá por aqui, Adriana Nunes. Obrigado pelo carinho com a gente aqui, viu? Tá bom? Suas mensagens já por aqui também. Thiago também tá na área. Edna mandou beijo especial pra Marisa que tá fazendo aniversário. E você aí? O que, que tá fazendo de bom e de interessante? Vem curtir o Band ao vivo aqui, ó.
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2: Ao vivo, né, gente?
3: Sejam todos bem-vindos ao show.
4: Pra começar bem, a gente vai começar assim, ó.
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3: Enquanto isso, nós vamos cantando e vamos dançando em ritmo de festa, meu povo.
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0: Band ao vivo. Show no seu rádio, na programação da Band FM, com as músicas que você adora. Elas tocam aqui em versão de show. É o Band ao vivo da terça-feira que tá prontinho. Hoje com Danilo e Davi. Tem menos é mais. E a gente começa com Matheus e Cauã.
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0: Tarde FM, Atitude 67. Quando a gente ama, tô te filmando. Esse aqui é o Band ao Vivo. O Band ao Vivo é show no seu rádio. Aqui na programação da Band FM, é o Paulo Gomes. Vai.
1: Oi,
0: isso, fala pertinho. Tudo bom, menino?
1: Ai, de beleza.
0: Ah, que bacana. Pode. O Estação Band FM vai começar já já. O Band ao Vivo ainda não acabou.
1: Não.
0: Mas nós estamos aqui já para preparar a zoeira, certo, Paulo Gomes?
1: Vai ter,
0: claro que vai ter. Então, e hoje tem uma convidada.
1: Mentira.
0: Ela vem fazer o programa junto com a gente hoje aqui, a Paula Valdez.
1: A jornalista?
0: Jornalista do Grupo Band. Da Band News TV em nova fase. Ela apresenta lá o Tarde Band News. Já teve com a gente aqui no Estação Podcast, inclusive. Foi bem legal que ela contou a vida dela inteira. Mas ela falou assim pra gente naquela época: eu quero ir um dia pra participar do programa da zoeira.
1: Então venha.
0: Então ela vem, daqui a pouco ela vai estar aí.
1: Então vem, é isso que a gente quer.
0: Eu espero que ela não se assuste. Eu falei: você vai se assustar. Porque no programa inteiro a gente faz a zoeira. Mas ela disse que quer vir.
1: Então venha.
0: Então venha.
1: É o que eu tenho pra dizer, venha.
0: Vem pra cá. 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
1: hein?
0: Lisão. Fazer o cabelo brilhoso, o que você quiser. E aí é o seguinte, rapaz. No programa de hoje a gente vai contar uma história muito interessante de um passarinho que reza antes de comer. Você reza antes de comer, Paulo Gomes? A gente tem o hábito, né, de agradecer a comida,
1: pelo
0: né?
1: Pelo menos o nome do pai, assim, obrigado, Senhor,
0: a gente
1: por mais
0: faz.
1: Ué.
0: Senta na frente do prato,
1: mas,
0: assim, né, faz uma oração rapidinha. O passarinho tem que rezar antes de comer todo dia.
1: Mentira.
0: Se ele não rezar, ele não come. Daí que isso me lembrou o seguinte: hábitos curiosos que as pessoas têm. Tem gente que só come depois de rezar mesmo, de fazer uma oraçãozinha.
1: Gostei, ué.
0: Tem gente que só sai de casa se botar o pé direito primeiro na calçada.
1: Sim.
0: Tem gente que só entra no táxi se o táxi parar do lado
1: esquerdo
0: da calçada, só entra pela porta esquerda. Tem gente que só vai no metrô no último vagão.
1: Tem sim.
0: Só vou no último vagão. Não, mas tem lá. Não, só vou no último.
1: No ônibus só entra, só fica no primeiro banco.
0: Isso. A gente quer saber a sua. Qual que é seu hábito esquisitão, diferentão?
1: Um hábito diferentão, gostei. Isso.
0: Eu, por exemplo, se eu vou num restaurante, eu só posso sentar olhando para o movimento.
1: É mesmo?
0: Não gosto de sentar olhando para dentro. Sabe quando você olha olhando pro balcão? Não gosto. Eu tenho que olhar pro lado da porta.
1: Ah lá,
0: onde
1: gente
0: passa a gente, que eu quero ver movimento, quero ver o povo entrando, saindo.
1: Olha que
0: conversando.
1: Mania. É uma mania.
0: É uma mania besta. Mas
1: mania. Cheia de manias.
0: Conta uma mania sua pra gente aqui. Pelo 11999919197. Manda áudio. Se quiser falar ao vivo, escreve aí ao vivo que a gente bota você no ar também. Certo, Paulo Gomes?
1: Certo, Bideto.
0: Então é isso aí. Pode contar mania de tudo até na hora do amorzinho.
1: Robson, que
0: tem
1: isso,
0: que
1: cara?
0: Tem, né?
1: Então conta,
0: um amigo meu, por exemplo, ele tira toda a roupa, ele dobra, tudo bonitinho, assim.
1: Ah, é?
0: Depois que ele vai pros finalmente.
1: Oh, mas que frescura.
0: A moça tem que ter paciência.
1: Que frescura, hein?
0: É, tem, desses caras, assim.

0: FM, menos é mais, com De Propósito, melhor eu ir ligando os fatos. Acabou!
1: Valeu!
0: Terminou o Band ao vivo!
1: Fiquei com Deus, até a próxima!
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4: Vai começar o Estação Band FM. Nós estamos aqui. Eu já não sei nem o que eu vou falar na letra de hoje, porque eu já falei tudo e já repeti. Calma.
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4: Estação Band FM no ar na terça-feira, 28 de julho de 2026. Você falou que tem visita?
5: É.
4: Ela tá aqui, ó.
8: Eu quero cantar junto da próxima vez.
4: Pode. Você consegue fazer um rap na hora, assim?
8: Não, eu sou péssima.
4: Então, eu também sou.
8: Eu chuto todo dia. Eu ponho pra inteligência artificial. Sabe onde é que eu canto música e fico, na verdade, não é rap. É qualquer coisa que vem na minha cabeça, jogando bolinha pra minha cachorra, pra ela comer.
4: Ah, você queria letras?
8: A Madonna. É, o meu marido disse que eu já tô ficando meio louca, mas tem que jogar a bolinha pra ela. Então, pra não jogar só, eu fico jogando e cantando. Olha a bolinha, Madoninha. Olha,
5: é uma boa.
4: Tá vendo? Eu fazia isso, não tinha maneira de fazer isso também. Às vezes eu vou andar com o cachorro na praça, falando com ele, cantando pra ele.
5: Mas quem é a dona da Madonna?
4: A dona da Madonna é a Paula Valdez.
5: A jornalista.
4: Jornalista do Grupo Band, nossa corajosa companheira aqui de empresa. Já esteve aqui conosco no Estação Podcast, mas hoje está no Estação Band FM, não, no hoje, rádio. Porque cara, ela falou, ela cometeu o erro de falar, num dia eu quero vir no programa.
8: Eu
4: pra
8: falei.
4: Participar do programa. Falei, você vai se arrepender. Falei, não, mas eu quero vir.
8: Não, então, vou não.
4: Hoje ela está aqui.
5: Não, vamos, vem cá, entra aí na estação aí. Sobe aí, vambora também. A zoeira tá pronta aí, vambora.
4: Não se assusta.
8: Véio. Tá.
4: Parece que é, parece perigoso, mas não é.
8: Mas eu trabalho com política e economia.
4: Ah, é perigoso
8: todo
4: também.
8: Dia.
4: Aliás, não, depois vou... você vai contar pra gente. Eu vou pedir pra ela contar alguma
8: não
4: coisa.
8: Não vou me assustar.
4: Como é que tá
8: isso.
4: O mundo hoje depois do Datafolha?
8: Nossa.
4: Como é que tá depois dos novos ataques do Trump. Ela vai contar pra essa.
8: Vamos falar isso. De Virgínia Fonseca.
4: Isso.
5: Ela veio aqui pra falar de Virgínia.
4: Ela veio
5: Fonseca.
4: Falar de Virgínia. Tem assunto, inclusive, da Virgínia, né, Paulo Gomes?
5: Tem,
4: tá bom.
5: Tem.
4: Deixa eu contar
5: direto.
4: Um presente. O presente
5: lá.
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8: Olha.
4: E aí é o seguinte, daqui a pouco a gente vai contar a história de um passarinho que reza antes de comer.
8: Sério?
5: Olha a notícia do
4: você
5: programa.
4: Você reza antes de comer? Tem gente que reza,
8: não,
4: gente que não. Tem gente que só
8: dormir.
4: Mentaliza antes de dormir.
5: É
4: um hábito.
5: É um hábito.
4: É um hábito. O passarinho reza antes de comer.
8: Como é
4: como
8: que
4: minha mãe já
8: sabe
4: fazia.
8: Que ele tá rezando?
4: Parece que ele diz mais ou menos, ele diz, ou sei lá, eu não sei se ele
8: não.
4: Fala esse pássaro.
5: É um canto.
4: Eu vou contar, é um canto, né?
5: É.
4: Isso, eu vou contar daqui a pouquinho.
8: Tá.
4: E aí, a gente, por causa disso, resolveu perguntar hoje o seguinte, seu hábito diferentão, esquisitão. Não que rezar seja esquisito, mas um passarinho rezar é?
8: É.
5: É, ué.
8: É, eu canto pra Madonna.
4: Você canta pra Madonna.
8: Eu falo sozinha.
4: Ah, é? Não é só na rede social? Porque na rede social é normal, a gente fala sozinho pra câmera. Mas
8: pra
4: você fala sozinha
8: foi...
4: pra você também?
8: É, pra mim foi muito normal falar, porque eu já falava sozinha.
5: Você já tava treinado.
4: E aí tem aquela situação, né? Tem gente que não sai de casa se... não botar o pé direito primeiro na calçada. Tem gente que se vai entrar no ônibus só entra com o pé direito.
5: Eu uso camisa. Eu abotou sempre de baixo pra cima, nunca de
4: nossa,
5: cima pra baixo.
4: Mas é difícil pra caramba.
5: É, de baixo pra cima,
4: nossa,
5: não sei por quê.
4: Se eu fizer isso, eu travo, não consigo.
5: É porque eu acho que eu vou crescer na vida se for de baixo pra cima.
4: Tem isso.
5: Vou subir na vida.
8: Subir na vida.
4: Eu já contei uma minha. Quando eu vou...
8: Pelo menos ele não deixa um buraco
5: não,
8: de botão.
5: Não,
8: acho
5: nenhum.
8: Que é mais difícil deixar um buraco
4: comigo
8: de botão.
4: É o contrário. Se eu começar por baixo, eu
5: não,
4: põe
5: eu
4: tudo
5: certo.
8: Deixa um
5: deixo um.
4: Incrível, né?
8: Lembrei de mais uma coisa que eu faço.
4: Vai o quê?
8: Eu faço o sinal da cruz quando eu entro no carro.
5: Boa.
4: Sempre?
8: Faço sempre.
5: É um hábito.
8: Antes de começar a dirigir.
5: É um hábito.
4: Tá vendo? É um hábito,
5: gostei,
4: importante,
5: bom,
4: inclusive.
5: Um hábito,
4: Eu tenho mania, falei aqui, de sentar num restaurante, sentar sempre virado para o público. Eu não consigo sentar virado pra dentro, tipo, olhando pro balcão, pra parede.
8: É coisa de homem.
4: É de homem?
8: Meu marido é, mas sim. Ele
4: pra ver
8: diz...
4: o movimento, eu quero ver o movimento.
8: Não, ele diz que é porque se acontece alguma coisa, ele tá em alerta ali, entendeu?
4: Ah, pode ser, nunca pensei por esse lado. Eu gosto de ver o movimento, gosto de ver gente entrando. Né? Pode ser isso, inconscientemente. Não
9: faz
4: é?
9: Sentido.
4: Então é isso. Então você responda pra gente pelo 11999919197. Manda áudio aí. Se quiser falar ao vivo, escreve ao vivo na mensagem que a gente bota você no ar também. Certo, Paulo Gomes? Seu destaque.
5: Olha, o meu destaque é: cantora famosa diz que marido... casada há 13 anos, tá?
4: Ah.
5: Marido quer sexo todos os dias. E ela falou que tem que fugir. 13 anos. Será que é verdade isso? Então vamos debater.
4: Ah, pode ser, mas ela tá reclamando?
5: Não, ela falou que tem que fugir. Tem que inventar desculpa, fala não. Porque se for pra ele, ó. Pá,
4: vou contar daqui a pouco também um homem
8: é
4: que...
8: é melhor querer com ela todo dia aí, do que com outro.
5: Já chegou uma bela conclusão, verdade. Né?
4: Boa conclusão. Contar também daqui a pouquinho que um homem desapareceu por um mês, mas foi encontrado vivo em uma ilha.
5: Que isso?
4: É.
8: Nossa.
4: O cara sumiu, cara. Achava que ele tinha empacotado, mas ele tava vivo.
5: Que doido.
4: E outros assuntos mais, certo, gente?
5: Vamos nessa, então?
4: Vamos lá, Bidê.
5: No ar, o programa hoje que recebe Paula Valdez, a jornalista.
4: Ela mesma.
5: Ei. Posso falar uma coisa pra ela?
4: Pode.
5: Boa sorte aqui no Estação.
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0: M. Zezé Di Camargo, irmão da Lua, amigo das estrelas, aqui no Estação Band FM. O pessoal já mandou mensagem, tem várias aqui.
1: Epa, minha mania é que quando eu pego o trem, daí eu não gosto de pegar o primeiro nem o segundo vagão. É do terceiro para trás.
0: Ela fica seguindo.
1: Quarto. Hã? E antes de sair de casa, eu tenho que me benzer.
0: Amém.
1: Em nome do Pai, do Filho e do Espírito Santo. Essa é a minha mania. Beijo, amo todos vocês.
0: Das então, minhas, já pensou ela errar, meu? Deve dar um, né? Ela fica seguindo o vagão.
2: Eu tô descobrindo aqui que eu sou cheia de manias, né? Porque eu acabei de lembrar mais uma.
0: Pode ir falando.
2: Não, eu tenho medo de escada rolante.
0: É,
2: né?
0: Mesmo?
2: É, tenho. Ah. O meu pai me criou dizendo que a escada rolante engole o seu pé se você coloca pro lado.
3: Não, então, não tá tão errado que a escada rolante se deixar ali o pé bem encostado sem, ali.
2: É, eu tenho medo. Então, enquanto ela espera o vagão, eu fico ali sempre esperando. Será que agora vai meu pé ou não vai meu pé?
0: Você espera dar uns dois segundinhos
2: aí? Eu dou umas assim. E aí, quando eu saio, eu quase pulo ali. Ufa, foi.
0: Fala aí, ô Gomes.
3: Olha, a gente comentou no programa de ontem a polêmica envolvendo a atriz Érica Januza. Ela faz a rainha Niara na novela Nobreza do Amor. O ex-namorado dela, o Arlindinho.
0: Pra quem não sabia, agora é
3: ex. O Arlindinho é filho do saudoso Arlindo Cruz.
0: Exato.
3: Eles eram um casal. Eram um casal. Por quê? Ele foi pego, tem um vídeo dele rodando na internet, dele saindo de uma casa de swing com duas moças.
2: Ai, meu Deus.
3: E ela não sabia disso, acho, né? Aí ela fez postagem, um parou de seguir o outro, arquivaram as fotos, cada um. Meu, acabou mesmo, né? E hoje ela foi pros stories. Os stories hoje é.
0: É onde a pessoa. É a tribuna.
3: É a tribuna,
0: as stories. Olha a pessoa se manifesta.
3: E ela, dali do carro, óculos escuro, falou: bom dia, gente. Depois da lama que me colocaram.
0: Meu Deus, assim?
3: Estou aqui dirigindo, estou aqui emergindo, indo trabalhar. Porque Deus é tão bom que fiquei de folga nos últimos dias e fiquei com a minha família. Estou indo ali encontrar a minha rainha Niara, que é a personagem que ela faz na novela. E aí, pra completar, eu acho que daí ela quis dar uma cutucada, né? Ela pegou. Você tem uma música do Arlindo Cruz, o que é o amor, né?
0: Sim.
3: Uma famosa música do Arlindo. Ela escreveu assim: a partir de agora, se perguntarem o que é amor pra mim, digo que eu não sei responder, não sei explicar mais, quem sabe um dia.
2: Uau.
3: Eu acho que a casa caiu. Tadinha,
2: né? Não, casa caiu.
3: O vídeo entregou, né? Que ele foi passear lá, né?
0: Foi.
2: As pessoas não têm privacidade hoje. Mas assim, tadinha, né? Fico com pena dela, porque a pessoa não tem privacidade nem pra sofrer.
0: Pois é, tá lá, tá vendo? Teu marido, teu namorado.
3: E na lama que me colocaram, ela falou: olha, tava mesmo. Eu acho que tava, viu, Eric? Mas força aí, né? Volta pra vida.
0: Agora, saiu da casa de swing com duas moças? Foi pra onde?
3: Não sai.
0: Foi fazer mais swing em algum outro lugar?

0: Pode deixar que eu não vou exagerar, não.
1: Band FM Marília Mendonça com o Gabi Intenção, aqui no fim de tarde da Band FM, no Estação Band FM. Continue participando com a gente aqui. Deixa eu contar essa história. Eu tenho essa história que até a Paula Valdez contou lá na Band News TV. Deixa eu ver. Chá revelação que estava acontecendo na região da Serra do Marçal, em Vitória da Conquista. Acabou saindo do script, fugindo do esperado. O que era para ser uma simples celebração acabou se tornando um incêndio florestal, você viu?
2: Não.
1: Pois é. A comemoração começou com uma carreata dos familiares que estavam indo em direção ao local do evento. Aí as coisas saíram do controle quando, ao parar no acostamento, eles iam fazer uma foto, sei lá o que que era. Um dos familiares acendeu um rojão.
3: Ah,
1: algumas faíscas acabaram caindo na vegetação seca do local e deram início a dois focos de incêndio que rapidamente se espalharam pelo local. Os próprios familiares acionaram o corpo de bombeiros, que rapidamente chegaram até o local, controlaram, apagaram as chamas. E aí, apesar do fogo ter atingido as proximidades do rancho da festa, ninguém se feriu. Nossa. Essa é a parte boa. Mas imagina o arrependimento.
2: Ai, rojão, gente. Não é
1: rojão?
2: Essa, não é. Essa coisa de chá revelação já saiu do prumo, né?
1: É. Não é?
2: Too much. Não, too much. Tem uma, eu gostei da musiquinha, tem uma notícia que eu dei hoje. Será que vocês já deram da charrete?
1: Não, hoje não.
2: Ah, então é o seguinte. Porque a gente, o bandido vem de tudo quanto é jeito, né?
3: Sim.
2: A pé, de moto, de bike. E agora ele também chega de charrete.
1: De charrete?
2: Juro.
1: Uma cordinha lá no cavalo?
2: Ferraz Vasconcelos, madrugadona. É. Aí a mulher, coitada, já de madrugada, por volta das 4 da manhã, rua deserta, voltando para casa, param dois criminosos que estão numa charrete, pegam a mochila, o celular dela e vão embora na charrete.
1: Meu Deus do céu. Sim. E aí aquela charrete é lenta, né? Você fala, volta, mas aí? Você vai atrás, vou pagar para ver?
3: O cavalo tem ferradura, né? O
1: cavalo tem ferradura.
3: E quem foi assaltado tá ferrado, né, velho?
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0: Live FM, Jorge Matheus, cheirosa.
1: Salve, salve, salve. E aí, firmeza total aí?
0: Tudo beleza.
1: Vocês estão da hora mesmo?
0: Pô, tamo aí, mano.
1: Tá suave mesmo, Ana Maria, tá de boa.
2: Tô bem.
0: E olha, isso aí. Aí sim que é a comunicação, é isso.
1: Tô sentindo que vai ser paz essa semana. Vai ser paz.
0: Tomara, né, mano? Precisamos, Estamos precisando. Não vamos brigar aqui.
1: Não, é isso mesmo.
0: Mas vê se você também não enche o saco dela.
1: Não, pô. Eu tô suave, eu tô na minha. É. Eu tô cada vez mais, né? Tá ligado que é nóis. Tô só na maciota, pai. Chegando de pantufa e já era.
0: Pisando fofo. Tá bom.
1: Tá ligado?
0: Você pisa fofo,
1: chegando
0: Ana Maria?
1: Chegando na casca do ovo.
2: Como é que é?
0: Você pisa fofo?
2: Depende. Se for num sofá, né? Que sofá é fofo. Numa cama, você pisar na cama. No chão é duro. Você vai pisar no chão, como é que vai pisar fofo no chão, gente? Não faz sentido.
0: É só um modo de dizer.
2: Essas coisas.
0: Você vem devagarzinho, sem fazer muito barulho.
1: É só pra chegar, né? Chega na manhã do gato e pai, pum. Mas ó, sabe quem tá na manhã do gato mesmo? Meu tio.
0: Seu
1: Nossa,
0: tio.
1: Meu tio, Celção, tá lá, sabe?
0: Alô,
1: meu tio.
0: Celção.
1: Que ele tem aqueles problemas com bebida, né?
0: Puts.
1: Mas tá fazendo tratamento.
0: Tem que cuidar disso aí, não
1: tá
0: pode.
1: Fazendo tratamento.
0: Isso aí faz mal.
1: Tá passando no médico, pá, fazendo. E aí o médico falou pra ele, ó, o seu Celso, pode até tomar uma dosezinha ali, mas ó, uma depois do banho e só, mano. Não precisa exagerar. O bagulho é o quê? É o exagero.
0: É um.
1: Não precisa dar...
0: Teleteco.
1: Porque o cara que gosta mesmo não vai tirar de vez, tá ligado? É aos poucos. O médico é ligeiro, maluco. Falou pra ele, ó, uma ali depois do banho, já era. Meu tio falou, então, tô fazendo isso. Falei pra ele, tá? Seguindo a risca. Ele falou, tô, já tomei uns 15 banhos. Falei, aí não, tio.
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0: 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Nunca troque 90 só por 10%, meu amor, viu? Aqui na estação Band FM, hoje com a Paula Valdez, que tá com a gente aqui. Paula Valdez vai contar pra gente, Paulo Gomes, e o pessoal que tá ouvindo o programa também. Na semana passada teve a comemoração dos 25 anos do canal Band News TV, junto com a inauguração de um novo estúdio, uma nova programação também. Não é isso?
1: Isso.
0: E como é que estamos por lá?
1: Tá lindão, gente. Vocês têm que nos acompanhar. Primeiro que a festa já foi maravilhosa, né? Tive a honra de apresentar ao lado de Nelson Gomes.
0: Grande
1: que está aqui
0: Nelson Gomes.
1: Há 25 anos,
0: sim,
1: né?
0: Nossa,
1: desde
0: sim.
1: A fundação do canal. E aí, gente, eu tô na Band News TV há mais ou menos uns 10.
0: Ah.
1: Acho que a gente teve uma primeira mudança ali de cenário. Mas essa de agora é a maior.
2: É, tudo novo.
0: É lindo.
1: Tudo novo.
0: É lindo o estúdio.
1: Tá lindão, não tá?
0: Maravilhoso.
1: E aí, como o jornal que eu faço são 3 horas, eu uso tudo. Porque eu sou dessas, né? Não
0: sim.
1: Vou ficar ali num cantinho. Eu
0: não,
1: tô
0: grandão pra caramba, tem que passear lá, meu.
1: Super, passeio. Até reclamo que fico muito tempo de pé no saco.
0: Senta no sofá, põe uma cadeira lá pra
1: uma cadeira pra mim,
0: pra
1: né,
0: Paula.
1: Gente? Por favor.
0: É.
1: E, por favor.
0: Pra Paula, pro Vitor também, não vamos só dela,
1: também,
0: não.
1: O Vitor também, ele também,
0: também cansa.
1: Vitor Brown, que é o meu parceiro. E assim, é telão de LED.
0: Uhum.
1: O teleprompter, que hoje em dia todo mundo sabe o que é teleprompter, porque todo
0: sim.
1: Mundo usa no celular. A gente passava num pedal, no pé. Agora é inteligência artificial.
0: Olha.
1: Eu leio, ele me escuta, ele passa.
0: Que isso?
2: Olha!
1: Outro nível.
0: Que é isso?
1: Outro nível. E além disso, além de ganhar o Brau como dupla, ganhei Deise Sciocari como cientista política junto com a gente. Juliana Rosa, que era minha, tiraram, peguei de volta. Pra falar de economia.
2: Ela manja de economia, hein, pai?
1: Ela é maravilhosa.
2: Falar de dinheiro com ela ali, ela responde.
0: Responde tudo na lata.
1: Tudo. Hoje a gente tava. A Ju tava entrevistando no Tarde Band News, que é o jornal que eu faço, né? É um economista, ele falou o quanto ela é especialista em economia. E ela é mesmo.
0: Ela manja mesmo.
1: Ela conversa com os caras e vem lá didaticamente. Ela tem essa coisa didática da família dela e ela vem trazer pra gente. Então tá muito bacana e tá com. Programas novos, a gente tem colunistas novos, então de manhã cedo tem, agora não sei se eu vou saber falar todos os nomes, mas tem o Band News Hoje, né, que é com a Thalita e o Stoliar, que entrou novo, então agora começando mais cedo o programa, às 5:30 da manhã.
0: Ah, tem que ser cedão.
1: Aí vai até às 8 com o Jornal Gente, da Bandeirantes, que segue por lá, que é tradicionalíssimo. Aí a gente tem alguns boletins de notícias com o Nelson Gomes. A gente tem o Manhã Band News com a Patrícia Rocha. Aí a gente tem depois a parte ainda com a Andreasa, no Papo Reto, que é uma novidade do canal. O X da Questão, que é outra novidade do canal, que é o Rodolfo Schneider e a Cíntia Martins, que tá super bacana, que é um programa realmente para dar notícia e destrinchar o X da Questão. O Ineg, né, o Eduardo Ineg, ali a primeira meia hora dele da Rádio Band News FM também indo ao ar na Band News TV. Vem o Paula das 2 às 5 com o Tarde Band News. Aí depois a gente tem o Expresso Band News com a Andressa, com o João Vieira. Panorama, que tem essa novidade também. Thaís Dias volta pra Band News TV com a Verusca Donato.
0: Eu vi, grande figura.
1: E aí a edição... Da noite, a gente tem o Felipe Vieira com a Verusca. E aí, um timaço também para fazer vários debates. Tem o Schiller, tem o Mitri, o Sabino, Emanuel Pessoa. Será que eu esqueci de alguém?
0: Ah, se esqueceu, amanhã você fala.
2: Mas se você esqueceu, depois é só sintonizar da Band News TV, que tá tudo bem.
1: É isso.
0: Tudo a ver.
2: Ela vem até com o cheiro... Você tá com perfumada, mas vem com o cheiro novo do estúdio.
0: Vem, também.
2: Tudo novo naquele lugar, velho.
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0: Band FM Ferrugem arrependidaço.
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0: Daqui a pouco esta incrível história do passarinho que reza antes de comer. Chocou a internet, gente.
2: Essa eu quero.
3: É a web.
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22: Aê!
23: Vai ter! Mas ela vai assustar. Ela vai assustar.
24: Direita, esquerda, direita, esquerda, direita, esquerda. Agora roda!
23: Vai cair! Eu vou cair!
22: Ai!
23: Eu vou cair, cuidado, bateu, tá vendo? Bateu a cabeça.
22: Não tem como rodar.
23: Bateu a cabeça? Não dá, é só a gente que consegue rodar.
25: A cara é direita ou é esquerda?
23: Não sei. Como diz o Manuel Gomes, eu não sei ainda.
25: Mortadela ou presunto?
22: Nenhum.
23: Mortandela?
25: É. Chocolate Mortadela. Ou pudim?
22: Ah, chocolate.
23: Não gosta de pudim, vetada.
25: Ele ama pudim.
23: Eu amo, mas amo chocolate.
22: Eu gosto
23: também.
22: De brigadeiro.
23: Todo dia eu como um chocolate, pelo menos. Todo dia.
25: Churrasco ou salada?
22: Ah, churrasco.
23: Ah, para, essa sacanagem. Gaúcha. Ela é gaúcha, não é fácil pra ela falar. Sacanagem. Churrasco com salada, atualmente.
25: Mas combina?
23: Tem que combinar, senão leva bronca.
22: Combina. Eu sou gaúcha, então vou explicar. Ah. O churrasco no sul não é um petisco como vocês estão acostumados a fazer.
23: Nossa, gente, que coisa.
22: Não, gente, sai. Primeiro que é no espeto. Aí depois sai o pedaço.
25: Ai,
22: da carne.
25: Sim.
22: Eu não espero assim. E aí exige acompanhamentos, uma farofa, uma salada de batata.
23: Tá vendo,
22: eu só
23: Paulo?
22: Como a do meu marido. Porque só como a maionese que ele faz.
23: Ah, nossa, esse moço
25: tem um chefe em casa.
23: Ele é gaúcho também, não?
22: Tem um chefe, não.
25: Tem um chefe em casa.
22: Ele é paulista, tem aí, um chefe em casa. Não, ele faz batata doce, ele faz abóbora.
23: Esse menino, eu falava pra ela,
22: saladinha.
23: Vai nesse menino que você não vai se arrepender.
25: Pronto, tá
22: eu
25: aí,
22: chamo
25: então.
22: Ele de Ricardo Hilbert.
23: Olha lá.
25: Tá com o FM.
23: Moleque! Ao show, jeito de enfiar um gaúcho na história aí. Você viu a história do Rodrigo Hilbert, que a gente contou semana retrasada aqui? Que ele parou pra ajudar a moça então, que tava com o carro atolado e a moça achava que ele era o Thiago
22: Leifert. Podia ter sido eu. Ele tem uma casa na mesma cidade que a gente tem.
23: Ah, é?
22: É.
23: Tá vendo?
22: Eu já vi ele várias vezes lá de bike e
25: isso.
22: Tal.
25: Dessa vez ele tava com um trator?
23: Só o Rodrigo Hilbert para parecer com um trator, né?
22: Não.
23: Parece armado.
22: Eu falei pro meu
23: dele.
22: Marido, podia ser eu, hein? Fica, me tira dessa...
23: Aí a moça achou que ele era o Thiago Leifert. Eu falo, obrigado, Thiago Leifert.
22: Mas ó, vou contar uma fofoca, então.
23: Vai. Conta,
22: porque,
23: fofoca.
22: Obviamente, que eu não vou dar o nome da cidade, senão, coitados, não vão mais ter paz. Mas aí, os homens ficam tudo. Ah, não. Rodrigo Hilbert, o que, que vai sobrar pra gente?
23: Não sobra nada, mas eu falo isso aqui quando a gente fala alguma coisa dele.
22: Ah, mas meu marido, ele faz mesa,
23: olha aí, ó.
22: Marcenaria, por isso que eu chamo Ricardo Hilbert. E aí, um amigo nosso que mora lá na cidade, ele falou assim, pô, não sei quem, agora veio acabando com a gente. Foi lá na loja da cidade e comprou a churrasqueira e um banco. Aí o nosso amigo falou, o Cris, falou, ah não, ele tá comprando churrasqueira e banco, então eu também posso, ele não tá fazendo. Não
25: é que faz
22: não.
25: Tudo toda hora.
23: Vai ver que ele tava com pressa. Nesse dia ele tava com pressa. Olha aqui, ó, valendo escova modeladora da Britânia pra Britânia, a sua vida, a gente quer saber coisas que você não fica sem fazer.
26: Fala pessoal, boa tarde, beleza? Uma situação curiosa, um colega meu, que disse que só consegue fazer o número 2 se pisar no tapetinho, sentadinho no vaso. Ricardo, Três Lagoas, Mato Grosso do Sul.
25: Estação, deixa pra lá, né, Paula?
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0: Band FM, Simone Mendes, direitos iguais, aqui no Estação Band FM, Paulo Gomes.
1: Vou falar dela.
0: Dela?
1: Não da Paula, Valdez.
0: Não da Paula, da Simone Mendes,
1: que acabou de cantar. Pra quem não sabe, Simone Mendes é irmã das, lembra que fazia Simone e Simária, elas cantavam junto com a irmã, agora é
0: não
1: Simone Mendes.
0: Não é sua vizinha
1: só.
0: Também, não, né?
1: Simone Mendes. Ah, o pessoal tem o hábito do quê? Na internet, da caixinha de perguntas.
0: Sim.
1: E aí ela abriu uma caixinha de perguntas deitado na rede com o marido dela, o Kaká.
2: Uhum. Eita.
1: Aí o que perguntaram assim? Simone e Kaká. É, com esses. Ele é cheio de fazer vídeos motivacionais.
0: É, né?
1: Aí ele. Quem segue ele falou assim: com esse motivacional dele aí, ainda sobra tempo pra namorar? Namorar significa fazer outras coisas, né?
0: Claro.
1: Ela respondeu, ela não fugiu da pergunta, não. Ela falou: ih! Eu tenho que fugir. O homem fica toda hora atrás de mim.
0: Meu.
1: É uma luta. Aí ele falou, ele se defendeu. Ele falou, não, gente, aqui a testosterona tá em dia.
0: É, parece que sim.
1: Ele até falou, ó, quando a casa diminui, não é isso. Até a relação sexual é um hábito. Se você vai deixando isso como se não fosse prioridade para o casamento, vai saindo mesmo da sua vida. Ele falou, e é uma das prioridades, tem que ser essa no casamento, segundo ele falou. Mas acho que é tudo na zoeira, o negócio da ideia, né? Ali deve ter um consenso evidente aí do casal. Mas, segundo Simone Mendes, o homem tá com tudo em dia, todo dia ela fala.
0: Não dá descanso, tá bom.
2: Não. É melhor não dar descanso pra ela, né?
1: Mas peraí, gente, não, todo dia não dá. Não tem tempo, não tem cabeça. Então, não
0: havendo
1: tem...
0: disposição e tempo, tá. A questão é essa.
1: Não é.
2: Tem uma amiga minha que fala que é todo mundo hipócrita.
0: Tipo
2: isso. Tipo, não, quando eu casar vai ser todo dia, tantas vezes por dia. Aí casa e quer manter ali. Quantas? Uma, todo dia, que nem ela. Isso. Ela fala tudo hipócrita, que
0: tudo
2: eu quero
0: conversa.
2: Ver ter tempo. E aquele dia que discutiu sobre a conta do cartão de
3: Levanta essa mão, tá, Gizinho? Levanta essa mão.

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1: Rapidamente.
0: Pode falar.
1: Tiaguinho.
0: Sim,
1: você que Paulo tá ouvindo a Band FM,
0: favor,
1: em todo o Brasil.
0: Claro, fale, diga.
1: Sábado.
0: Sábado.
1: Estância Alto da Serra,
0: São Bernardo do Campo,
1: Grande São Paulo.
0: Sim.
1: Show de 50 anos da Band FM com Tiaguinho e Péricles.
0: Exatamente. E como eu sempre digo, é exclusivo.
1: É.
0: Não existe uma turnê Tiaguinho e Péricles, não, a menos que a partir de agora eles queiram fazer. Estou dando sugestão. Eles vão se reunir para fazer este show.
2: Que demais.
0: É único. É só nosso, Paulo Valdez.
2: Só.
0: Claro, e do ouvinte da Band FM também.
1: Você que tá ouvindo todo o Brasil, mas vai ser em São Paulo. É, na verdade, em São Bernardo do Campo, Estância Alto da Serra.
0: Se você estiver vindo pra

0: cadeira que ele senta, sabe aquela cadeira que regula? Ele aperta três vezes, sobe e desce, sobe e desce. Até o carro, quando ele deixa o sistema do carro, rapaz, ele vai, fecha, ah, volta e fecha. Rapaz do céu. Mas não entende esse carro, não, rapaz. Essa mania dele é terrível, hein?
1: Tudo
0: é.
1: Tudo três vezes.
2: Não, se ele levar o chifre, tem que levar três vezes. Né?
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0: feliz demais aqui no nosso Estação Band FM. Você continua com a gente curtindo o nosso programinha sensacional. Deixa eu contar essa história aqui.
1: Lá vem.
0: Foi a história que movimentou, que fez a gente fazer a pergunta, né? Do dia aqui. É a história desse passarinho, que é um periquito de colar. Sabia que existe isso?
2: Que é um periquito de colar?
0: É uma espéciezinha.
2: Ele usa um colar?
0: Ele tem uma. Ele tem uma ele tem uma protuberância, talvez. É um pouco mais alto aqui no pescocinho. Parece que ele tá usando um colar.
1: Ah, é mesmo.
0: Até que ele chama. Ele chama ele de ring neck, né? Que é o nome original, e periquito de colar aqui pra gente. O nome desse passarinho é Blue. Ele é azulzinho.
1: É o Blue.
0: Tem só um ano, Blue. E chamou a atenção dos internautas por sua inteligência. Tem um vídeo deste pássaro em que ele faz uma oração e reza por ele mesmo antes de se alimentar, e viralizou. E já é sucesso nas redes também. Todo dia antes de receber a comidinha, o Blue faz uma oração para a família e ainda inclui o seu próprio nome na prece. Ele decorou
2: como
0: essas
2: assim,
0: coisas.
2: Como assim, pra família?
0: É. Pois
2: não,
0: é.
2: Gente, mas como é que a gente sabe que é pra família?
0: Ah, ele fala os nomes lá, ele fala igual papagaio.
1: Ah,
0: a tutora dele é a Islane Pereira.
1: Fala,
0: é,
1: então.
0: Ele é um passarinho que tem uma voz fininha, assim, sabe?
1: Ah.
0: É, a Islane Pereira, que é a dona dele, a tutora dele, diz que a atitude do animal começou durante a quaresma, período que a família ficou ainda mais dedicada às orações dentro de casa, e que com o tempo o Blue foi tomando gosto e isso virou um hábito em sua rotina.
1: Ah, olha aí.
0: Por mais que ele tenha chocado a família e a internet com sua paciência e inteligência, isso é comum da sua raça. Sua espécie é muito popular pelo comportamento sociável e pela capacidade de aprender e reproduzir sons e palavras. Olha só o que a gente tá falando aqui.
1: Caramba, velho.
0: Um passarinho que é conhecido pelo seu comportamento sociável.
2: De um lado temos a inteligência artificial.
0: Isso.
2: E aí do outro, o passarinho. A natureza já é mais sábia.
0: Tá vendo?
2: Há anos.
0: Não é?
2: Eu queria um desse aí, rezando todos os dias lá em casa.
0: Vamos arrumar um ring neck.
2: É uma família abençoada.
0: É verdade.
1: O problema é que ele fica de bico o tempo todo, né?
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0: Band FM, Zé Neto e Cristiano Cadeira de Aço. Cadê o mano?
1: Fala, concentra.
2: Silvio Rodrigues mandou aqui, ó.
1: Salve, Silvão.
2: Desafio ao mano, Estação Band FM. Atenção, ele mandou aqui, hein?
1: Manda.
2: Trabalhador.
1: Ai. Trabalhador.
2: Trabalhador.
1: Trabalhador.
2: Busão.
1: Busão.
2: É.
1: Aí é Zona Leste, é Zona Sul, é quebrada, hein? Pra falar busão é nós.
2: Cama.
1: Cama.
2: Cama. Vai levar a cama no busão?
1: Vamos trabalhador, ver. Trabalhador, pode. Ah, vamos ver o que, que vai dar.
2: Vai lá, desafio mano aqui no Estação Band FM. Vamos.
1: Vai. Vamos. Vamos ver.
2: Vai. Vai. Vai. Vai.
3: É no peito. Ah lá. Ai, não enrola, vamos não. Lá.

0: trabalhador que tá aí no busão, tá de boa. E tá suave, tá de boa na lagoa. Mas eu já sei, mano, não desencana. Cê tá no busão, doido pra chegar em casa e cair na cama.
1: Filha da mãe.
0: É o Mete.
1: Foi bem. Oh,
0: no busão, escutando nós, já vou chegar em casa, capotar.
2: Foi bem. Bem pra caramba.
0: Foi bem.
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3: Tava jogando outra coisa, né?
4: Exatamente. Ai, meninos!
5: Vai!
4: Vai ter? Vai ter. Ela está aqui, quer dizer, ela não está aqui, mas a gente dá um jeito de ela estar aqui também, tá? Posso chamar? Fala, minha filha, vem pra cá.
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4: Só vem.
5: Olha, diz que dá pra você saber se a mulher tá nervosa na palma da mão.
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0: Jimmy Henrique e Juliano, amor dos outros, aqui no Estação Band FM. Quem tá com a gente aqui? Já tem gente aqui? Tem gente aqui, né? Alô? Alô?
1: Não?
0: Não está? Não está?
1: Não está.
0: Deu pau? Não. É mesmo? Não tem problema, a gente vai aqui então, ó. Não deu certo, Paulo Gomes.
2: A minha mania, Robson Ramos, são várias, mas uma delas é estender as

0: pra ficar passado ou não, era pra não dar, não atrair coisa negativa, então põe ela em pezinha. A manga na parte de cima. O ombro e a manga na parte de cima, pendurada do jeito que você veste.
1: Mas aí pendura com aquele esfregador, fica
0: pois
1: tudo assim.
0: Pois é, fica
1: assim,
0: marca. Né?
2: Fica marcado. É,
0: agora, isso que você falou, isso a gente adota lá em casa. Se você deixa tudo bonitinho, não precisa passar, Paulo.
2: Ah, no cabide
0: você
2: mesmo.
0: Dobra, guarda ou deixa no cabide e não precisa passar.
1: É, a gente...
0: Às vezes assim, só dá um acabamentozinho ali, vai lá e tal.
1: Mas essa coisa de cor, eu acho que eu sou cheia de manias, né? Cada uma que aparece, eu falo, eu também.
3: Olha lá. Meus amores, amo vocês. Sabe qual é a minha mania? Eu tenho casa na praia, mas eu não sento de costa pro mar de maneira alguma. Eu gosto de ver a turma tomando aquele banho delicioso. E principalmente os meus netos, né? Essa é a minha mania.
0: É, mas eu também não gosto de ficar de costas, até porque é perigoso, dependendo da distância que você tiver da água, se a maré subir.
1: É verdade.
2: Se tiver uma ressaca, melhor do mar, melhor do
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0: FM, Luan Santana Morena, aqui no nosso Estação Band FM. Paulo, vamos falar de futebol. Qual é o seu time, hein, ô Paulo Valdez? Você não tem time?
1: Ah, eu tenho, mas ele já me deu mais alegrias, o meu Grêmio.
2: O Grêmio.
0: Tá difícil pros dois no Sul, viu? Tá. Grêmio Internacional,
1: assim,
0: em fase
1: caindo,
0: terrível.
1: Nem tô, quero mais é que cai.
0: Olha isso!
1: É, gente. Uou. A gente é desse nível. Todo dia eu chego aqui pra Bandeirantes, pra Rádio Bandeirantes. Eu passo por quem? Renata Fã. Todos Colorada. Os dias. Só que a gente tá caindo abraçada, né?
2: Então,
1: eu falei pra ela, a gente vai fazer
2: abraçado.
1: Um Grenal na segunda divisão.
0: Meu Deus
2: Nossa,
0: do céu.
2: Será? Ah, não sei, não. Os dois caíram de uma vez...

0: Nossa, nunca aconteceu.
1: Não, acho que nunca aconteceu, pelo amor
2: nunca
1: de Deus.
2: Aconteceu.
0: Eu parei pra pensar, você viu?
2: Mas a gente tá ferrado.
1: Mas, se não tomar cuidado, tá mesmo.
0: Ah. Hoje, tem Sul-Americana hoje com o Santos jogando, representando o Brasil. Esse jogo aí contra a Universidade Central Venezuelana é aquele jogo de repescagem da Sul-Americana.
1: Boa.
0: Acontece 21h30. O outro jogo é Tigre Nacional do Uruguai. Essa semana teríamos Santos e São Paulo. São Paulo e Santos, né? Pelo Campeonato Brasileiro, vai ser adiado esse jogo exatamente por causa desse compromisso do Santos, que não existia no calendário original. Aí, sábado e domingo agora, e quarta e quinta-feira que vem, tem Copa do Brasil.
1: Ah,
0: as oitavas
1: mesmo?
0: De final da Copa do Brasil. Então, o Brasileirão tem essa semana para quem joga, não é o caso do São Paulo, nem o caso do Santos, mas esses times, por exemplo, só vão voltar a jogar dia 8 e dia 9.
2: Eu adoro Copa do Brasil.
0: Janeiro. Você gosta? Também
2: eu gosto de mata-mata.
1: Aê!
0: Fala, gosto de mata-mata. Né?
1: Emoção, emoção.
0: Emoção a flor.
1: O Corinthians vai pegar o Inter, velho.
0: Vai pegar o Internacional.
1: Ai, ai, ai.
2: Pode
1: tirar.
0: Ela pode despachar.
1: Pode,
2: vai, por favor.
0: Pode despachar.
1: Olha, pessoal, a Band FM Porto Alegre.
0: Band FM Porto Alegre. Metade,
1: tá,
0: né?
1: É, metade da audiência.
0: A metade da audiência da Band FM Porto Alegre já tá bem feliz.
2: Todos os gremistas lá me entenderam, os colorados também. Porque teve o último ano, né, que a gente ganhou a Libertadores, quando a gente ainda tava bem, tava a gente Grêmio podendo ganhar a Libertadores e o Inter podendo cair.
0: Tava, e caiu, né, se não me engano.
2: Aí a gente ganhou, eles caíram.
0: Isso.
2: Só que melhor ano, né, da face da Terra.
0: Olha isso, Paulo, aí, ela fala isso.
2: Aí chegaram me perguntando assim, meu marido que é daqui, não, se fosse pra escolher ganhar a Libertadores, o Inter cair. Não, não é possível. Eu falei, pergunta pra qualquer gremista.
1: Que isso?
2: Perguntou,
1: gente,
2: pra um gremista lá, que era amigo do amigo, nem lembro, que a gente conhecia num bar. O que você prefere? Que o Inter caia? Eu falei, é isso, gente.
0: Tá vendo? Que maldade. Fala em Inter, o Victor Gabriel, o zagueiro do Internacional, foi punido hoje, suspenso pelo STJD. Aconteceu o seguinte: no jogo da semana passada no Brasileirão Cruzeiro Internacional, aquele da primeira rodada pós-Copa, teve um lance com o jogador do Cruzeiro, Gabriel Peck. A entrada dele quebrou a perna do Gabriel Peck na hora da entrada ali.
1: Que
0: em campo.
1: Isso, velho?
0: Foi um lance muito feio de ver. E hoje ele foi punido suspenso pelo STJD, pelo mesmo período em que o Gabriel Peck ficar fora. Uma punição nova que o STJD está impondo ao jogador. Então, só quando o Peck voltar a treinar é que o Vitor Gabriel vai poder voltar a treinar também e jogar pelo Inter.
2: Achei justo.
1: Achei
2: justo.
1: Ah, tá aí, mas nunca, não lembro de ter acontecido isso antes, né?
0: Já tinha havido sugestões, mas é a primeira vez que acontece.
1: Justo.
0: É,
2: também achei.
0: Acho.
1: Justo,
2: também
1: gostei.
0: Pra tomar mais cuidado nas provas.
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0: FM, bichote no meio do processo. Estação Band FM com a Paula Valdez hoje aqui. Paula, mas ela vai sair daqui sem ela pôr uma notícia no ar. Ela faz isso todo
1: dia.
0: Olha!
2: Não é? Dia, todo dia. Então vamos com uma notícia que parece um filme de Leonardo DiCaprio.
0: Ah, é?
2: Parece.
0: Olha.
2: É. Um homem. Ele desapareceu no Oceano Pacífico.
0: Meu Deus.
2: Mais de um mês, gente.
0: Um mês?
2: Mais de um mês.
0: Mais de um mês, Paulo.
2: Tava todo mundo já jogando sinal de fumaça. O que acontece? Foi encontrado com vida e à deriva, pertinho do Havaí.
1: Ué?
2: Tô achando que ele foi, né, quase nadando pra lá, né?
0: Você
2: desaparece e reaparece no Havaí. Né?
0: Pois é.
2: Quantos não ia querer? Bom, a história do velejador Kai Sato, que ele simplesmente chegou um dia e falou: ah, vou lá fazer uma expedição na Ilha Catalina, dia 7 de junho. Saiu, se foi. Mas aí, duas semanas depois, o mastro do veleiro, sabe aquele que deixa, tá, quem tá nos acompanhando, tá até ele ali, ó, se achando, agarrado. Só que aí quebrou. Não sei se foi essa hora que ele subiu lá pra tirar uma selfie, mas quebrou o mastro. Aí ele ficou, pra completar, sem combustível.
1: Ai.
2: Bateria do celular, morreu. Não tinha mais como falar. E não tinha bolinha aquela do Tom Hanks. Era Tom Hanks, né?
0: Era Tom Hanks.
2: Não tinha.
0: A bola de vôlei,
2: não
0: o Wilson.
2: Tinha
0: bola.
2: Wilson!
0: Quando eu descobri que era tudo um comercial, lembra?
2: Tava sozinho. Aí ele disse que já tinha perdido as esperanças de ficar vivo. Chorou por uma semana, tadinho. Depois ele resolveu agir, improvisou.
0: Ah, ele separou um período pra chorar e depois
2: primeiro
0: resolveu
2: ele
0: agir.
2: Chorou. Deve ter também pescado algumas coisas ali pra comer, né?
0: Sim.
2: Tomar de uma aguinha salgada ali e tal. Aí ele resolveu improvisar. Um concerto no barco, usando tubos de PVC e remos de caiaque. Devia ter tido aulas com o Rodrigo Hilbert.
1: Ah, é verdade.
2: Hilbert teria consertado isso mais rápido.
0: Mais cedo que ele.
2: Aí, aos poucos, ele conseguiu retomar a rota com o tubo de PVC e o remo do caiaque. Entre Califórnia e o Havaí, até que ele foi finalmente encontrado por um navio cargueiro. E aí, resgatado, finalmente, nova vida. Durante o período, ele disse que se alimentou de aveia que sobrou no barco e de lulas e peixes que caíam na embarcação com o movimento das ondas.
0: Olha,
2: ele não
0: só,
2: pescou.
0: Rapaz, pescou.
1: Não pescou nada, então.
0: Que malandro.
2: Talvez ele tenha feito aquele som das sereias para ver se as lulas e os peixes apareciam por lá. Ele disse que coletou água do mar, como a gente falou, uma aguinha com sal, bebia o líquido condensado, mas apesar do susto, Kai Sato disse que vai voltar a navegar.
0: Ah, corajoso,
2: e dessa
0: ele.
2: Vez quer ir até as Filipinas, mas num barco maior.
1: Ah.
2: Eu, se fosse ele, primeiro eu tinha umas aulas com o Hilbert.
0: Sim.
2: Porque num barco menor deu tubo de PVC e remo de caiaque. No maior.
0: No maior não vai dar certo.
2: Não vai estar rolando. E também aprender a pescar, né, gente?
0: Exatamente.
1: O cargueiro esta que foi... encontrou ele?
0: Foi o cargueiro.
1: Olha, foi na cargada, hein?
0: Esta foi Paula Valdez, todo o seu talento aqui no nosso Estação Band FM. Vamos encerrar, porque, né?
1: Cara,
0: ficamos
1: mas...
0: sem rebolado. Olha aqui, escova modeladora da Britânia para britanear sua vida, saindo para Lena Cláudia da Silva Cândido.
1: Aê!
0: Beijo para Lena, parabéns para ela. O que você ia falar, Paulo?
1: Cara, eu vou montar um canal de televisão, de notícias. A primeira contratada é Paula Valdez. Eu tenho que dizer.
0: Só
1: Paulinha,
0: isso que eu tenho
1: a dizer.
0: Ela obrigado.
1: Puxa fila, velho, para mim.
0: Paula, de segunda a sexta, no ar, na Band News TV, das 2 às 5 da tarde, na Tarde Band News. Todo mundo assistindo lá, certo, Paulite?
2: Isso aí, gente. Me assistam lá, que às vezes os dias são difíceis, tá?
0: Isso.
2: Aí
0: tá
2: depois que acabar,
0: suporte.
2: Vocês vêm pra cá pra arejar tudo.
0: Beijo, Paula. Obrigado pela presença.
2: Beijo,
0: tchau,
2: valeu,
0: gente. Até amanhã.
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10: Do Brasil. As notícias do governo federal que movimentaram o país no dia de hoje.
11: Olá, boa noite.
10: Boa noite para você que nos acompanha em todo o país.
11: Terça-feira, 28 de julho de 2026.
10: Vamos aos destaques na Voz do Brasil.
11: Saúde e bets.
10: Campanha orienta sobre riscos das apostas online e atendimento em saúde mental no SUS.
11: Em entrevista, Marcelo Quimatti, do Ministério da Saúde, comenta sobre o impacto das bets e o apoio para quem quer parar de jogar.
13: Uma incidência muito maior de transtornos de humor, como transtornos depressivos, transtornos de ansiedade, entre pessoas que jogam e principalmente aquelas que desenvolvem algum tipo de jogo patológico, e se trata de fato de um fenômeno novo que ele tem que ter uma atenção no campo da saúde mental.
10: Tecnologia na palma da mão. Mais de 177 milhões de pessoas usam o GovBR.
11: Hoje vamos falar sobre os níveis da conta e como ter mais segurança e acesso a todos os serviços. Carlos Oliveira.
21: Aumentar o nível da conta GovBR amplia a segurança e a quantidade de serviços que podem ser acessados na plataforma.
10: Do campo ao laboratório. Cientistas da Amazônia sequenciaram pela primeira vez o genoma do açaí.
11: A descoberta abre caminho para melhorar a produtividade, garantir mais resistência, além da geração de novos produtos. Gabriela Noronha.
22: O trabalho é resultado de uma parceria entre a Embrapa e pesquisadores da Universidade Federal do Pará.
10: Hoje, na apresentação da Voz do Brasil, eu, Luciana Vasconcelos e Luciano Seixas.
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10: O Brasil apresentou o pedido formal de consulta aos Estados Unidos no sistema de solução de controvérsias na Organização Mundial do Comércio, a OMC.
11: A iniciativa do Ministério das Relações Exteriores contesta o aumento das tarifas imposto pelo governo norte-americano sobre as exportações brasileiras.
10: O Brasil questiona a tarifa adicional de 25% aplicada a produtos brasileiros e a taxação de 12,5% a um grupo de 60 países.
11: O pedido considera que as medidas norte-americanas são injustificadas e incompatíveis com obrigações dos Estados Unidos.
10: E está amparado no Acordo Geral sobre Tarifas e Comércio do Entendimento Relativo às Normas e Procedimentos sobre Solução de Controvérsias da OMC.
11: A solicitação é a primeira etapa para tentar um acordo direto entre os países junto ao órgão internacional.
10: E Brasil e Coreia participaram hoje em São Paulo de um fórum empresarial.
11: Promovido pela APEX, a Agência Brasileira de Promoção das Exportações e atração de investimentos, o encontro ocorreu no contexto da visita oficial do presidente sul-coreano Lee Jae-myung ao Brasil esta semana.
10: No encontro foram discutidas oportunidades para aumentar a relação bilateral de comércio, principalmente em setores do agronegócio, mineração, defesa e tecnologia.
11: O presidente da APEX, Laudemir Miller, destacou que, embora a movimentação comercial entre os dois países tenha chegado a 11 bilhões de dólares em 2025, a participação do Brasil nas importações da Coreia do Sul ainda é pequena.
23: O Brasil participa com 1% do comércio da importação da Coreia. Nós temos interesse e estamos crescendo o nosso mercado de frutas, café, especialmente a área de aeronáutica, defesa, mineração, minerais críticos, que é tão importante para nossos países, farmacêutico, biocombustíveis, que eu já comentei, química, a parte de tecnologia, e são esses empresários que estão aqui nesse encontro tão importante.
10: E o acordo acordo de livre comércio entre o Mercosul e Singapura entra em vigor no próximo dia 1º de agosto.
11: O decreto que promulga o tratado foi publicado nesta terça-feira no Diário Oficial da União.
10: Para apoiar a implementação do acordo, o Ministério do Desenvolvimento, Indústria, Comércio e Serviços disponibilizou manuais com orientações para exportadores, importadores e operadores de comércio exterior.
11: Os documentos estão no portal Siscomex na internet.
10: O Ministério da Saúde lançou uma campanha de utilidade pública de prevenção aos danos das apostas online.
11: A iniciativa alerta a população sobre os riscos associados ao uso abusivo das bets e divulga serviços de saúde mental oferecidos pelo SUS para acolhimento e tratamento de apostadores afetados.
10: A campanha é veiculada na televisão, no rádio e nas redes sociais. Vamos ouvir?
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11: Para falar sobre as bets e o impacto na saúde de quem joga, conversamos com Marcelo Quimatti, diretor do Departamento de Saúde Mental, Álcool e Outras Drogas do Ministério da Saúde. Vamos ouvir.
10: A gente conversa agora com Marcelo Quimatti, diretor de Saúde Mental, Álcool e Outras Drogas do Ministério da Saúde, para falar sobre saúde e apostas eletrônicas, as famosas bets. Muito obrigado, Marcelo, pela sua presença aqui na Voz do Brasil.
13: É um grande prazer e muito obrigado pelo convite.
10: Marcelo, para começar, o fato de uma pessoa realizar apostas já é considerado um vício ou existem etapas? Quando é que passa a ser realmente um problema?
13: Não, o fato de jogar, ele não é propriamente um problema, e muito menos um problema de saúde mental. A questão é que não existe um limite em que a gente pode dizer esta forma de jogar ela é absolutamente segura. E a pessoa ela migra muito rápido de um jogo que ele acontece por lazer exclusivamente para um jogo que ele acontece de uma forma compulsiva e que traz vários problemas associados tanto à saúde mental quanto à saúde financeira.
3: Agora, uma pessoa viciada em bets, Marcelo, ela consegue reconhecer o próprio vício? E como você disse aí, existe uma forma segura de se apostar em bet?
13: Não existe uma forma segura. Existe todo um processo que dá a relação da pessoa com uma plataforma ou com um jogo, que ela se modifica muito rápido. Normalmente, quando uma pessoa ela começa a jogar, ela começa a fazer isso por lazer, ainda que existam pessoas que elas começam a jogar como uma forma de aumentar os ganhos mensais. Esta forma, essa segunda forma, ela é particularmente muito perigosa e é muito difícil que uma pessoa que ela entre numa plataforma de jogos com essa intenção, ela não desenvolva problemas. Quando uma pessoa começa a jogar, tanto mesmo que seja uma situação de lazer, ela, num primeiro momento em que ela joga, ela começa a ganhar. Ela ganha porque existe um mecanismo dentro de uma plataforma que ela estipula a partir de um algoritmo que ela tem que ter pequenos ganhos para que ela se mantenha dentro daquela plataforma jogando. Porque do ponto de vista neurobiológico, um pequeno ganho que a pessoa tem dentro de uma plataforma tem um efeito cerebral muito parecido com um grande ganho. Então a pessoa ela tem uma sensação de que ela está no controle, que ela está ganhando com aquilo, e quando ela coloca dentro de uma planilha ou vê depois de uma hora, duas horas de jogo, quanto que ela ganhou e perdeu, ela realmente perdeu. Então, e daí neste momento ela continua jogando de uma forma compulsiva. Por um lado, porque aqueles ganhos elas trouxeram prazer para ela, mas por outro lado, porque ela começa a correr atrás de um prejuízo do que ela teve. Aí, quando esse processo está desencadeado, é muito perigoso e a pessoa ela tende a ter impactos muito importantes dentro tanto da saúde mental quanto da saúde financeira.
10: Você falou saúde financeira, né? E a saúde mental, quais são os impactos mais comuns que a gente vê dentro da É para a pessoa, para a vida familiar, no trabalho? Como é que acontece?
13: Então, do ponto de vista da saúde mental especificamente, do ponto de vista epidemiológico, existe uma associação, que não é uma associação só que é feita em estudos no Brasil, mas na literatura internacional, que eles apontam que existe uma incidência muito maior de transtornos de humor, como transtornos depressivos, transtornos de ansiedade, entre pessoas que jogam, e principalmente aquelas que desenvolvem algum tipo de jogo patológico. Nós temos também várias outras dependências a álcool e outras drogas, que eles também estão associados ao jogo compulsivo. E existe, por exemplo, uma taxa de suicídio que ela é 5 vezes maior do que a população em geral entre pessoas que desenvolvem problemas com jogos e apostas.
3: Agora, qual deve ser o primeiro passo para a pessoa que reconhece esse vício em bets? E existe essa ajuda no Sistema Único de Saúde?
13: Sim, como você havia perguntado, existe uma dificuldade de identificação de quando isso se torna um problema. Dentro, em saúde mental, a gente tem 2 parâmetros que eles são bastante importantes para definir algum tipo de dependência, que é o primeiro, quando uma pessoa ela deixa de fazer outras coisas ou quando aquilo tem um impacto no cotidiano dela. Aquilo tem um impacto no cotidiano da pessoa, normalmente é difícil de mensurar, principalmente quando alguma coisa ela não é criminalizada. Então ela tende a naturalizar aquela prática que ela desenvolve. Dentro de saúde mental é muito importante que a pessoa ela ouça as pessoas que estão ao redor, que elas normalmente têm uma sensibilidade muito maior e muito mais apurada para identificar diferenças e mudanças no padrão do cotidiano. Então, se por exemplo a pessoa é casada e o cônjuge fala assim, olha, você está jogando demais, você está com um problema, escute essa pessoa, porque muito provavelmente você está com um problema sim. E aí o Sistema Único de Saúde, ele está passando por um processo de qualificação em relação a cuidado de pessoas com problemas com jogos e apostas, e é uma qualificação necessária, porque esse é um fenômeno novo e que do ponto de vista epidemiológico cresceu muito rápido ao longo dos últimos anos, e existe um desenvolvimento de uma plataforma de acesso a cuidado, com um acesso digital, através do meu SUS digital, para pessoas que têm problemas com jogos e apostas, e que funciona. Foi muito importante a gente desenvolver esse tipo de estratégia, na medida em que as pessoas têm problemas com jogos e apostas, muito frequentemente elas estão dentro do cotidiano delas, num ambiente digital, e que tem muito mais sentido para elas acessar o cuidado através de uma plataforma digital.
10: E nessa plataforma digital que existe, é possível ver se você tem problema, se você não tem, se alguém falou, olha, eu acho que você está com problema. Aí você pode, nessa plataforma, dentro do meu SUS digital, para poder ver, identificar, né?
13: Sim, existe uma testagem que ela tem uma sensibilidade, uma especificidade acima de 90%. A partir dessa testagem, a pessoa ela é encaminhada para uma outra plataforma, com qual ela vai receber atendimento, e aí ela vai ter um processo de acolhimento, de avaliação, e a partir daí é desenvolvendo um plano terapêutico para ela.
3: Agora, existe uma plataforma de autoexclusão para as pessoas que não querem mais jogar. Como é que funciona essa plataforma e para quem ela é direcionada?
13: Não, ela é fundamental. É fundamental porque, como se trata de um problema e que, uma vez instalado, a pessoa ela continua utilizando plataformas de uma forma compulsiva, a plataforma de autoexclusão é uma estratégia na qual ela para de receber propaganda, ela para de não tem acesso às plataformas de jogos através de um acesso que dá pelo GovBR, e que ela se cadastra dentro dessa plataforma de autoexclusão. Dentro dessa plataforma de autoexclusão existe já orientações em relação a como ela procura cuidado na área de saúde mental, e nós temos identificado que mais de 30% das pessoas que se autoexcluem identificam que já apresentam algum tipo de problemas de saúde mental relacionado aos jogos e apostas.
10: Quando você se auto-exclui, o que acontece?
13: Você não consegue acessar plataformas de jogos, e você não recebe propagandas relacionadas a jogos e apostas a essas plataformas.
10: E só eu posso fazer? Um parente, alguém que vê que eu tenho problemas, pode fazer isso pela pessoa?
13: Sim, o acesso é através do CPF e através do SouGov.
10: Ah, então se eu ver que um familiar precisa disso, eu posso ir lá colocar o CPF dele e auto-excluí-lo dessas plataformas?
13: Sim, mas de qualquer forma, a intervenção da família é muito importante que ela se dê de uma forma pactuada junto com o usuário, porque é muito importante que a família seja próxima no sentido de apoiar qualquer tipo de intervenção na área de saúde. E a plataforma de autoexclusão é bastante importante, mas quando ela está associada a um problema relacionado à saúde mental, é muito importante que a isso se some uma procura de cuidado.
3: Então, e uma vez feita essa autoexclusão, não tem como sair.
13: Existem algumas modalidades em que a pessoa é excluída por um mês, dois meses, seis meses ou por um tempo indeterminado. Então isso vai variar de acordo com a modalidade que a pessoa escolhe ela ser autoexcluída.
10: Então, só para destacar que esse vício é um problema, sim, de saúde mental. Para as pessoas estarem de olho, a família sabe, olha, não é uma brincadeira, é um vício, é um problema de saúde pública.
13: Não, e é um problema de saúde pública bastante importante. Ao longo desses últimos anos, a gente teve um aumento de procura na área da rede de atenção psicossocial de quase 150%, um aumento ao longo desses últimos anos, e com alguns meses, né, do desenvolvimento de ações de acesso digital ao cuidado, a gente teve uma procura gigantesca ao longo dos últimos meses. Então, de fato, é um problema de saúde pública, é um problema que ele teve um crescimento bastante importante durante os últimos anos, ele se acentua muito durante o período da pandemia e se trata, de fato, de um fenômeno novo que ele tem que ter uma atenção no campo da saúde mental.
3: Tá certo, então. Nós conversamos com o Marcelo Quimatti, que é diretor de saúde mental, álcool e outras drogas do Ministério da Saúde. Marcelo, muito obrigado pela presença aqui na Voz do Brasil.
13: Muito obrigado, o convite, foi um prazer estar aqui.
10: Você que é usuário do gov.br, sabia que já pode aumentar os níveis da sua conta para ter mais segurança e acesso a serviços?
11: A conta gov.br possui os níveis bronze, prata e ouro. Cada um deles determina os tipos de serviços disponíveis e o grau de proteção.
10: E com alguns passos, você pode avançar para o nível ouro, o mais completo e seguro. Saiba como fazer na reportagem de Carlos Oliveira.
21: Aumentar o nível da conta GovBR amplia a segurança e a quantidade de serviços que podem ser acessados na plataforma. O nível mais completo é o ouro, o segundo é o prata e o bronze é o mais básico. Se sua conta GovBR for bronze ou prata, você pode subir para o nível ouro. Isso leva alguns minutos e deixa sua conta bem mais protegida contra fraudes e golpes. O diretor do Departamento de Identidade Digital da Secretaria de Governo Digital do Ministério da Gestão, Hudson Mesquita, detalha um dos caminhos para aumentar o nível de sua conta GovBR.
5: Uma das opções para fazer isso é pelo aplicativo GovBR. Para baixar, é só ir na sua loja de aplicativos, por exemplo, a Play Store ou App Store, fazer o download e instalar o aplicativo. Na verdade, com o app GovBR, a navegação na plataforma GovBR como um todo fica muito mais fácil.
21: Aí, logo na parte de cima do aplicativo GovBR, tem o botão Ver Nível. Quando você clicar nesse botão, vai aparecer o nível de sua conta e a opção Aumentar Nível da Conta. Se o seu nível não for ouro, você clica e vai seguindo o passo a passo. Uma das tarefas é o reconhecimento facial. Ao final do processo, você passa a ter a conta ouro. Um jeito ainda mais fácil é usar a Carteira de Identidade Nacional, a SIM. Se você já tirou a sua, quando abrir o aplicativo GovBR para aumentar o nível, selecione a opção de fazer isso por meio da SIM. Você usa o aplicativo GovBR para ler o código QR que fica na sua carteira de identidade nacional. Depois, é só seguir o passo a passo até concluir tudo. Com o nível ouro,

0: país em julho, mas o excesso de chuvas no sul e a falta de umidade em algumas áreas do Nordeste e do Centro-Oeste mostram que os efeitos sobre as plantações variam conforme a região e a cultura. É o que mostra o boletim divulgado pela Companhia Nacional de Abastecimento. A diretora de Política Agrícola e Informações da Conab, Nayara Andreoli Bittencourt, destaca os principais pontos do levantamento.
1: Entre 1º e 21 de julho, os maiores volumes de chuva ficaram concentrados em parte das regiões norte e sul e também no leste e no nordeste. Na maior parte do país predominou o tempo seco. Isso foi favorável, porque ajudou a maturação e a colheita do algodão e também do milho na segunda safra.
0: A diretora da Conab, Nayara Bittencourt, também explica que no sul a umidade ajudou as lavouras de inverno, mas as chuvas mais intensas trouxeram pontos de atenção no Rio Grande do Sul. Já no Nordeste, a falta de água no solo afetou áreas de feijão e de milho, cultivado na terceira safra.
1: No Rio Grande do Sul, as chuvas intensas do final do período podem ter causado danos localizados por enxurrada, alagamento e também lixiviação de nutrientes. A lixiviação é quando o excesso de água leva embora o nutriente do solo e reduz a fertilidade.
0: Já o algodão e o milho foram beneficiados pela falta de chuvas nas regiões Centro-Oeste e Sudeste, diferente do que ocorreu no Mato Grosso do Sul. O tempo firme prejudicou o desenvolvimento das lavouras de trigo. Para acompanhar essas mudanças, a Conab também analisa índices de vegetação obtidos por imagens de satélite. Eles ajudam a identificar o vigor das plantas e comparar o desenvolvimento das lavouras ao longo do tempo. Reportagem Pablo Mundim.
2: Pela primeira vez, pesquisadores da Amazônia sequenciaram o genoma do açaí, um dos frutos mais representativos da economia da região norte.
3: Essa técnica fornece um mapa genético do fruto, permitindo identificar os genes responsáveis por características como produtividade e resistência a doenças.
2: Isso contribui para o desenvolvimento de espécies mais adaptáveis, produtivas e resistentes.
3: Além de abrir novas oportunidades para a indústria e a pesquisa científica.
4: Todos os dias, em uma fábrica na Flórida, toneladas de polpa do açaí amazônico são transformadas em alimentos energéticos prontos para o consumo. A produção é resultado de um trabalho que começou há mais de 10 anos, quando Débora Saraiva e o marido resolveram levar o sabor original do Brasil para o mercado norte-americano. Segundo a empresária, o açaí é reconhecido lá fora como um superalimento.
5: Existe uma infinidade de possibilidades no uso do açaí, não só no mercado alimentício, mas também na parte cosmética. Então, cada vez mais eu percebo que as pessoas têm conhecimento do fruto. Sabem que é um fruto poderoso, um fruto rico em nutrientes.
4: O fruto da Amazônia ultrapassou as fronteiras geográficas e também da ciência. Pesquisadores sequenciaram pela primeira vez o genoma do açaí. O trabalho é resultado de uma parceria entre a Embrapa e pesquisadores da Universidade Federal do Pará. O professor Rafael Baraúna, do Instituto de Ciências Biológicas da UFPA, explica quais as contribuições que esse estudo vai trazer.
6: A gente passa a conhecer todo o funcionamento fisiológico daquela planta, e aí entra, por exemplo, o melhoramento genético. Cada variante daquela do açaí podem ter características específicas, como, por exemplo, melhor produtividade, maior polpa do fruto, maior resistência à seca, maior resistência à praga, maior altura, e, enfim, diversas outras possibilidades.
4: A coautora do estudo e pesquisadora da Embrapa Amazônia Oriental, Elisa Moura, avalia que o conhecimento do genoma é um importante ponto de partida para identificar os genes relacionados a características desejáveis da planta.
7: Tem várias aplicações agora que a gente vai poder utilizar com o genoma e poder avançar em pesquisas variadas. Eu vou poder, ainda na fase de muda, identificar plantas que produzem frutos menores, que produzem mais rápido.
4: O estudo reuniu uma equipe de 14 cientistas brasileiros e contou com financiamento da Fundação Amazônia de Amparo e Estudos e Pesquisas e do Conselho Nacional de Desenvolvimento Científico e Tecnológico. Reportagem Gabriela Noronha.
2: Instalação de sistemas de bombeamento, compra de ração, de motor para embarcação, gelo, combustível.
3: São muitos os gastos e investimentos necessários para viver da pesca no país.
2: Uma ferramenta de cálculo pode ajudar esses profissionais a encontrar crédito para negócio.
8: Por meio do preenchimento de algumas informações básicas, pescadores e aquicultores podem fazer simulações para encontrar linhas de crédito compatíveis com seu perfil. É para isso que foi criada a ferramenta de cálculo do crédito do Programa Nacional de Fortalecimento da Agricultura Familiar, PRONAF Azul.

0: significa mais renda para quem tira o sustento das águas e mais alimento de qualidade para os brasileiros, como destacou Clécio Nerbi, coordenador-geral de infraestrutura e fomento do Ministério da Pesca e Aquicultura.
1: Uma iniciativa que conecta pescadores artesanais e aquicultores familiares ao crédito rural.
0: Além de atender aos produtores, a ferramenta também pode ser utilizada por técnicos de assistência técnica, extensão rural e pesqueira, cooperativas, colônias de pescadores, associações e outras organizações que prestam orientação sobre o acesso ao crédito rural. São três linhas disponíveis, voltadas para diferentes objetivos e faixas de renda, como exemplificou Clécio Nerbi, do Ministério da Pesca e Aquicultura.
1: Ele funciona como uma ponte inteligente, direcionando o pescador ou aquicultor para a linha de crédito que melhor se encaixe na sua necessidade.
0: Vale lembrar que a simulação tem caráter informativo e não substitui a análise realizada pelas instituições financeiras, nem representa aprovação ou garantia de contratação do crédito. O endereço para acessar a ferramenta é simuladorpronaf.mda.gov.br. Reportagem Natália Cosli.
2: E essas foram as notícias do governo federal.
3: Uma realização da Secretaria de Comunicação Social da Presidência da República.
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3: Fique agora com as notícias do Poder Judiciário e do Congresso Nacional. Boa noite.
2: Boa noite para você e até amanhã.
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6: STF autoriza a plataforma Buzer a operar fretamento de ônibus por aplicativo no Paraná. STJ nega seguimento a recurso que pretendia levar discussão sobre caso do ex-jogador Robinho ao Supremo. Empresa de call center é condenada por não impedir atos obscenos no ambiente de trabalho. Boa noite, eu sou Marcela Luiza. O Supremo Tribunal Federal liberou os serviços da Buzer no Paraná. A decisão liminar do ministro Nunes Marques derruba a proibição imposta pela Justiça Federal no sul do país, até que o Supremo julgue o recurso do caso. Carolina Chaves.
7: No STF, a Buzer alegou que é apenas uma plataforma digital que conecta passageiros a empresas autorizadas e que a proibição fere o entendimento do Supremo sobre o uso de tecnologia no mercado. Para o relator, proibir a atuação da plataforma prejudicaria usuários e empresas parceiras. A liminar concede a liberação imediata das atividades no Paraná, mas a decisão, que já está valendo, deve passar por referendo do plenário do STF.
6: Vice-presidente do STJ, ministro Luiz Felipe Salomão, nega seguimento a recurso extraordinário do ex-jogador Robinho. O objetivo era levar ao Supremo Tribunal Federal a discussão sobre a decisão que reconheceu a validade no Brasil da sentença italiana que condenou o atleta por estupro coletivo. Fátima Uchoa.
8: Segundo o ministro Salomão, os argumentos da defesa tratam da interpretação de leis federais e não da violação direta à Constituição, o que impede a análise do recurso pelo STF. Dessa decisão ainda cabe agravo interno que, se apresentado, será analisado pela Corte Especial do STJ. Se o colegiado mantiver o entendimento do vice-presidente, o recurso extraordinário não será remetido ao STF. Robinho está preso desde março de 2024, quando a Corte Especial, por maioria, homologou a sentença da justiça italiana que o condenou a 9 anos de prisão por estupro coletivo cometido naquele país em 2013 e aceitou a transferência da execução da pena ao Brasil com o cumprimento imediato.
6: Empresa de call center é condenada por não impedir atos obscenos no ambiente de trabalho. A vítima já havia formalizado 14 denúncias. Marla Lacerda.
9: A atendente de call center deve receber indenização de R$5.000 por assédio sexual. O TST manteve a decisão que havia condenado a empresa por entender que ficou comprovada a omissão diante das situações vividas pela trabalhadora. O relator do caso na terceira turma, o ministro Maurício Godinho Delgado, observou que apenas um episódio já é suficiente para caracterizar o assédio, quando ele gera constrangimento ou abalo psicológico à vítima.
6: De 3 a 9 de agosto, o TSE promove a Semana Nacional do Sistema Eletrônico de Votação. Juliana Cariri.
10: A semana vai ter eixos temáticos para aproximar a justiça eleitoral de cidadãs e cidadãos. O primeiro tema é o sistema eletrônico por dentro, com a abertura da urna eletrônica em uma escola de Brasília. Dois dias vão ser dedicados ao combate à desinformação, com o eixo Viralizou, fatos e boatos sobre a urna. Há ainda os eixos Avanço no Sistema Eletrônico de Votação, Caminho do Voto e Como Votar. Cada tema vai ter uma ação específica, como uma exposição no Senado Federal e visitas de estudantes ao Museu do Voto, na sede do TSE.
6: Justiça Federal recebe denúncia do MPF contra 4 acusados de garimpo ilegal em Parque Nacional no Amazonas. Vanessa Pereira.
11: Segundo a denúncia, a extração clandestina de cassiterita destruiu ao menos 39 hectares de floresta e atingiu 4.800 quilômetros de cursos d'água no Parque Nacional Mapinguari, em Lábrea, no Amazonas. A cassiterita é a principal fonte de estanho, metal usado na fabricação de latas de comida, telas de celular, peças de carro e ligas metálicas. Os réus vão responder pelos crimes de usurpação de bem da União, extração ilegal de recursos minerais e dano direto à unidade de conservação.
6: 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Uma boa noite e até amanhã.
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13: Eu sou Paula Groba.
14: E eu sou Ricardo Nakaoka.
13: E estes são os destaques de hoje do Jornal do Senado, que começa agora.
14: Fim da taxa das blusinhas divide parlamentares e depende de votação do Congresso.
13: Participação das mulheres na política mobiliza iniciativas no Senado.
14: Governo veta a inclusão de zootecnistas na lei do piso salarial.
13: Boa noite.
14: Boa noite.
13: A decisão do governo de acabar com a chamada taxa das blusinhas ainda precisa do aval do Congresso. A medida provisória que elimina o imposto de importação sobre compras internacionais de até 50 dólares deve ser votada até o dia 22 de setembro para continuar em vigor.
14: O texto, que ainda divide opiniões no Congresso, está entre as 32 medidas provisórias que aguardam a análise dos parlamentares. Os detalhes com a repórter Marcela Diniz.
15: Entre os parlamentares, a medida provisória que permite zerar o imposto de importação para compras internacionais de até 50 dólares divide opiniões. Com o argumento de que a MP cria concorrência desleal com a produção nacional, o senador Isalci Lucas, do PL do Distrito Federal, apresentou emenda para restabelecer a isonomia tributária. Para o líder da oposição no Congresso, o fim da taxa das blusinhas prejudica a geração de emprego e renda no Brasil.
16: É como se o Brasil estivesse financiando a produção e a geração de emprego em outros países, enquanto a nossa indústria, o nosso varejo, perde espaço.
15: O senador Fernando Dueire, do PSD de Pernambuco, também defende a manutenção da taxa das blusinhas. Ele apresentou emendas com esse objetivo e para definir prazo mínimo de 90 dias para entrada em vigor de mudanças nas alíquotas do imposto de importação em remessas internacionais. O objetivo, segundo ele, é dar tempo de adaptação aos setores da economia impactados por essas alterações.
17: Promove previsibilidade, segurança jurídica e estabilidade regulatória. Empresas, produtores, comerciantes, plataformas digitais e consumidores precisam de regras claras e tempo razoável para adaptação.
15: A chamada taxa das blusinhas foi criada pelo governo Lula e aprovada pelo Congresso em 2024. Na época, a tributação de 20% nas compras em sites internacionais foi defendida tanto para dar um up na arrecadação quanto para proteger o varejo desejo nacional. O senador Jax Wagner, do PT da Bahia, que defende a medida provisória, diz que o governo reavaliou o cenário.
18: No caso das blusinhas, desde a criação dela, proposta na época pelo Ministério da Fazenda, houve uma controvérsia muito grande dentro do próprio governo. E aí se limitou até esses 50 dólares. Na minha opinião, pela avaliação que o governo fez, a arrecadação não foi tão significativa quanto se imaginava. E prejuízo, principalmente para as famílias mais humildes do ponto de vista financeiro, ou seja, que não tem tanto poder aquisitivo, foi muito grande.
15: Além do fim da taxa das blusinhas, o Congresso tem em pauta outras 31 medidas provisórias, como a do novo Desenrola Brasil, programa de renegociação de dívidas populares, as que reforçam as ações de proteção aos setores da economia brasileira prejudicados pelo tarifaço imposto pelos Estados Unidos e as MPs editadas pelo governo para regular o mercado de combustíveis afetado por conflitos no Oriente Médio.
13: E o Brasil pode ganhar uma política nacional para fortalecer a indústria de motores.
14: A proposta, que está pronta para a votação final no Senado, prevê incentivos à fabricação no país, à inovação tecnológica, à qualificação de mão de obra e à instalação de fábricas em regiões menos industrializadas. Mais informações com o repórter Márcio Maturana.
19: Com o fim do recesso parlamentar, a Comissão de Infraestrutura pode votar a criação da Política Nacional de Incentivo à Fabricação de Motores. A análise do projeto foi iniciada antes do recesso, mas a energia elétrica caiu no momento em que o resultado ia ser revelado no painel eletrônico. O objetivo da proposta é estimular a inovação tecnológica, qualificar trabalhadores e incentivar a instalação de fábricas em regiões menos industrializadas. O texto foi elogiado pelo relator Laércio Oliveira, do PP de Sergipe.
20: O projeto acerta ao incentivar investimentos em pesquisa, desenvolvimento, inovação voltados a motores mais sustentáveis, especialmente aqueles compatíveis com biocombustíveis, hidrogênio e outras alternativas energéticas nas quais o Brasil possui vantagens comparativas relevantes.
19: Se for aprovado pela Comissão de Infraestrutura, o projeto segue direto para a Câmara dos Deputados.
13: O projeto que estendia o piso salarial aos zootecnistas foi vetado integralmente pela Presidência da República.
14: O governo alega que a proposta descumpre as regras da responsabilidade fiscal. Agora o veto será analisado pelo Congresso Nacional. Repórter Douglas Castilho.
21: O Poder Executivo justificou a decisão apontando que o texto criaria novas despesas obrigatórias para órgãos públicos federais, estaduais e municipais que empregam esses profissionais, sem apresentar os estudos de impacto financeiro exigidos por lei. Além disso, a Constituição Federal prevê que a criação de despesas obrigatórias não pode ser realizada sem a indicação da origem dos recursos para pagar os novos gastos. O autor do projeto, o senador Zequinha Marinho, do Podemos do Pará, falou da importância da iniciativa no momento de sua aprovação pela Comissão de Assuntos Sociais.
22: O zootecnista é responsável pela questão do manejo animal, pela questão da nutrição animal, pela questão ambiental. Então é um profissional extremamente importante para um país como o Brasil, que tem um rebanho aí de mais ou menos de 234 milhões de cabeças de gado, sem falar em outras espécies que também não são pequenas.
21: Agora, o Congresso Nacional deverá avaliar a decisão do Executivo em sessão conjunta da Câmara dos Deputados e do Senado. Para um veto do presidente da República ser derrubado, é preciso o voto de, no mínimo, 257 deputados federais e 41 senadores.
13: Faltam pouco mais de 2 meses para as eleições e as mulheres continuam sendo a maioria do eleitorado brasileiro. Segundo o Tribunal Superior Eleitoral, elas representam 52,8% das pessoas aptas a votar nas eleições de outubro.
14: Mas embora sejam maioria nas urnas, as mulheres ainda ocupam poucos espaços nos cargos eletivos. Para mudar esse cenário, o Senado tem debatido e apresentado iniciativas para ampliar a participação feminina na política. Ouça mais na reportagem de Yasmin Rodrigues.
23: De acordo com o TSE, mais de 83 milhões de eleitoras estão aptas a irem às urnas em outubro deste ano, número que representa 52,8% do total de votantes. Apesar dessa predominância, elas ainda ocupam uma parcela reduzida dos cargos eletivos no país. No Senado, por exemplo, das 81 cadeiras, apenas 15 são ocupadas por mulheres. Para mudar essa realidade, nos últimos anos, o Senado tem discutido e aprovado medidas voltadas ao fortalecimento da participação política feminina e ao enfrentamento da violência política de gênero. Apesar das discussões, a senadora Leila Barros, do PDT do Distrito Federal, destaca que a presença das mulheres nos espaços de decisão ainda precisa avançar.
0: Você começa a entender que muitas vezes esse espaço muitas vezes é negado pelo próprio corporativismo do ambiente. Então, assim, nós sabemos que esses desafios eles não serão superados numa legislatura ou em duas ou três legislaturas. É um trabalho diário.
23: Na avaliação da senadora Zenaide Maia, do PSD do Rio Grande do Norte, ampliar a participação feminina nos mandatos eletivos é um passo importante.
1: Por isso que precisamos de mais mulheres para poder estarmos presentes em todas essas comissões. Porque eu digo sempre para as mulheres, por que vir para a política? Porque se faz necessário. Porque é nesse Congresso Nacional que é quem decide o seu salário. Aqui decide com quantas horas homens e mulheres desse país vão trabalhar.
23: No Senado, o tema tem recebido atenção por meio da atuação da Procuradoria Especial da Mulher, de sessões temáticas e da análise de propostas voltadas ao aumento da representação feminina. Entre as iniciativas debatidas estão medidas para ampliar a participação das mulheres nos espaços de liderança do parlamento, fortalecer o financiamento de campanhas e combater a violência política de gênero, considerado um dos principais obstáculos para a permanência das mulheres na vida pública.
13: E a tecnologia também tem ajudado os eleitores. O e-Título, aplicativo gratuito da Justiça Eleitoral, permite consultar o local de votação, emitir certidões, justificar a ausência às urnas e, para quem tem biometria cadastrada, substitui o documento de identificação no momento do voto.
14: Além do e-título, são aceitos para votar nas eleições gerais de 2026 documentos com foto, como carteira de identidade ou identidade social, carteira nacional de habilitação, passaporte, carteira de trabalho, certificado de reservista e carteira de categoria profissional reconhecida por lei. Edição de Paula Groba e trabalhos técnicos de Eliseu Caires, o Jornal do Senado fica por aqui. Acompanhe agora as notícias da Câmara dos Deputados. Boa noite.
13: Boa noite e até amanhã.
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2: Comissão aprova mudanças na Política Nacional de Mobilidade Urbana.
3: Proposta em discussão amplia a autonomia de paciente em fase terminal.
2: Avança projeto que protege idoso contra crimes de natureza financeira.
3: Boa noite. Comissão aprova medidas para a proteção de idosos contra fraudes financeiras. A repórter Maria Neves explica quais são as novas medidas.
24: A Comissão de Defesa dos Direitos da Pessoa Idosa da Câmara dos Deputados aprovou proposta com medidas para combater a violência financeira contra idosos. O projeto determina expressamente que o Fundo da Pessoa Idosa deverá financiar ações, campanhas e outras iniciativas voltadas à prevenção, combate, responsabilização e reparação de danos decorrentes de práticas lesivas ao patrimônio de maiores de 60 anos. Atualmente, a lei que criou o fundo diz apenas que o Conselho Nacional dos Direitos da Pessoa Idosa deve dar prioridade a projetos que, entre outras medidas, promovam a educação financeira de pessoas idosas. O texto aprovado também prevê penas para quem cometer crimes financeiros contra idosos. Pela proposta, o infrator ficará sujeito à reclusão de 4 a 8 anos e multa. Se quem cometeu a fraude tiver com o idoso relação contratual, familiar ou profissional que envolva confiança, a punição será maior. Sobe para a reclusão de 5 a 10 anos mais multa. Na opinião da relatora, a deputada Flávia Moraes, do PDT de Goiás, prever punição severa é mais uma forma de proteger o idoso que muitas vezes é vítima da própria família.
25: Quando você fala do endividamento geral da população, a gente sabe que essa ocorrência ela vai estourar muitas vezes ali, é na aposentadoria do idoso da família, é ali que vai muitas vezes ser buscado ali o pagamento dessas dívidas da família, né? Então é preciso preservar isso. isso, trazer aí uma proteção do Estado para que esse nosso idoso possa garantir a sua alimentação, a sua dignidade, seus medicamentos, para que ele não possa aí passar privações.
24: Ao apresentar o projeto original, o deputado Marcos Tavares, do PDT do Rio de Janeiro, ressaltou que a violência patrimonial e financeira está entre as três formas mais comuns de agressões contra idosos. O Serviço Nacional de Denúncias de Violações de Direitos Humanos, o Disque 100, registrou em 2024 mais de 72 mil fraudes financeiras contra pessoas acima de 60 anos. Pela proposta aprovada, todas as instituições financeiras ficam proibidas de conceder empréstimos a idosos somente por meio virtual. Maiores de 60 anos só poderão contrair financiamento com assinatura de contrato em papel. A deputada Flávia Moraes explica que o Estatuto da Pessoa Idosa prevê que pessoa acima de 60 anos pode comprometer no máximo 30% da renda com dívidas. No entanto, segundo ressalta, as instituições financeiras não respeitam esse limite com a concessão de empréstimos e mais empréstimos que deixam o idoso sem recursos sequer para subsistência. O texto determina também que o Fundo Nacional da Pessoa Idosa deve financiar o desenvolvimento de tecnologias assistidas voltadas a pessoas idosas. Na opinião de Flávia Moraes, essa medida é importante porque hoje as plataformas podem identificar as fraudes e alertar as pessoas idosas, que, com conhecimento adequado das tecnologias, são capazes de se defender dos golpes. O projeto será votado pelo plenário, mas antes precisa passar pela análise das comissões de Finanças e Tributação e de Constituição e Justiça. Da Rádio Câmara de Brasília, Maria Neves.
4: Segurança Pública.
7: Baleia Rossi, do MDB de São Paulo, apresentou o projeto que aumenta as penas para crimes contra a paz pública, como incitação ao crime, apologia ao crime e associação criminosa quando forem cometidos pela internet.
3: A proposta também prevê punições mais severas quando os crimes tiverem como alvo mulheres. De acordo com o deputado, o objetivo é adequar a legislação ao ambiente digital e reforçar o combate à violência de gênero.
4: Relações Exteriores.
7: A Comissão de Educação da Câmara aprovou a criação do Dia Nacional da Retratação aos Imigrantes Japoneses, devido à perseguição e discriminação ocorrida no Brasil durante e após a Segunda Guerra Mundial. O repórter Luiz Cláudio Canuto explica o contexto da proposta.
8: A Comissão de Educação da Câmara aprovou o projeto que institui o Dia Nacional da Retratação aos Imigrantes Japoneses. Os deputados seguiram a recomendação do relator, deputado Ismael, do PL de Santa Catarina, e aprovou o projeto do deputado Luiz Nishimori, do PSD do Paraná. O Dia da Retratação deve ser celebrado anualmente em 25 de julho. A proposta também inclui a data no calendário escolar brasileiro para que haja atividades educativas com reflexão sobre a xenofobia e a valorização da cultura japonesa. Segundo Nishimori, além do reconhecimento histórico, a proposta representa um passo relevante na promoção de uma educação que valorize a diversidade cultural.
9: Além disso, fortalece a educação ao incluir o tema no calendário escolar, incentivando a reflexão, a memória histórica e a formação de cidadãos mais conscientes e respeitosos com a diversidade. Durante e após a Segunda Guerra Mundial, houve forte perseguição, discriminação e violação dos direitos. A criação da data tem justamente o objetivo de combater preconceitos e estereótipos ainda existentes, reforçando a importância da conscientização.
8: A imigração japonesa no Brasil teve início em 1908, quando famílias chegaram ao país em busca de prosperidade nas lavouras de café em São Paulo e no Paraná. Atualmente, cerca de 2,5 milhões de japoneses e descendentes vivem no Brasil e compõem a maior população de origem japonesa fora do Japão. O projeto que cria o Dia Nacional da Retratação aos Imigrantes Japoneses está na Comissão de Direitos Humanos e precisa passar também pela Comissão de Constituição e Justiça antes de seguir para o Senado Federal. Da Rádio Câmara de Brasília, Luiz Cláudio Canuto.
4: Esporte.
3: Rodrigo Gambale, do Podemos de São Paulo, apresentou o projeto que cria o programa Atleta Nota 10 para ampliar o acesso de estudantes atletas da rede pública ao ensino superior privado. A proposta prevê bolsas de estudo em instituições que aderirem à iniciativa.
7: O texto de Rodrigo Gambale exige bom desempenho acadêmico, frequência escolar e participação em competições para a concessão e manutenção do benefício. A proposta também cria um selo de reconhecimento para as universidades que incentivarem o esporte.
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4: Eleições.
3: Seminário na Câmara defende reserva de cadeiras para consolidar presença feminina na política brasileira. A repórter Noelle Nobre acompanhou o debate.
10: A Secretaria da Mulher da Câmara dos Deputados realizou um seminário para debater os 30 anos da Lei de Cotas de Gênero na política no Brasil, marco da primeira eleição com reserva de gênero em 1996. O consenso entre as participantes foi de que, embora a legislação atual de pelo menos 30% para candidaturas femininas tenha sido um avanço, o país precisa transitar para um modelo de reserva de cadeiras para garantir que as mulheres deixem de ser apenas convidadas nos espaços de poder. A deputada Isa Arruda, do MDB de Pernambuco, do Observatório Nacional da Mulher na Política, destacou que a legislação atual é apenas o começo.
11: As cotas foram os nossos primeiros passos, mas ela não pode ser o nosso teto. Ela precisa ser o nosso piso para continuarmos avançando.
10: Reforçando a visão, a deputada Laura Carneiro, do PSD do Rio de Janeiro, uma das coordenadoras da bancada feminina na Câmara, defendeu que o Brasil siga exemplos como o do México, que adota a paridade como regra.
12: Não queremos estar na foto apenas, queremos estar na mesa de decisão.
10: Laura Carneiro lembrou que a dificuldade de captação de recursos e a ausência de reserva de assentos impedem que os 30% de candidaturas se convertam em 30% de eleitas. Hoje, as mulheres ocupam apenas 18% da Câmara. A deputada Érica Hilton, do PSOL de São Paulo, presidente da Comissão de Defesa dos Direitos da Mulher, classificou a atual política de cotas como insuficiente diante dos desafios. Ela denunciou o uso de mulheres como candidaturas laranja para desvio de recursos e criticou as anistias dadas a partidos que descumprem a lei.
16: Isso é um escárnio, isso é um deboche. O que eles estão dizendo é que não existe legislação que dará conta de tapar o buraco da exclusão.
10: A conclusão das palestrantes é que o fortalecimento da democracia brasileira depende de mecanismos que garantam não apenas o direito de disputar, mas o direito de exercer o poder com segurança e autonomia. Da Rádio Câmara de Brasília, Noelle Nobre.
4: Consumidor.
7: Felipe Francischini, do Podemos do Paraná, defende a uniformização da atuação dos PROCONs em todo o país. De acordo com o deputado, a ideia é determinar diretrizes nacionais para padronizar procedimentos e estabelecer prazos comuns de atendimento.
3: Felipe Francischini argumenta que a medida busca reduzir diferenças entre os órgãos de defesa do consumidor nos estados e municípios. O objetivo, segundo ele, é garantir mais previsibilidade, eficiência e tratamento igualitário para consumidores e fornecedores.
4: Desenvolvimento Regional.
7: Comissão aprova projeto que altera a Política Nacional de Mobilidade Urbana.
3: A repórter Júlia Lopes nos conta quais as novas medidas propostas.
15: A Comissão de Desenvolvimento Urbano da Câmara dos Deputados aprovou um projeto de lei que altera a Política Nacional de Mobilidade Urbana. A proposta tem como objetivo incentivar os municípios a elaborarem seus planos de mobilidade. A Política Nacional, criada em 2012, estabelece diretrizes para o planejamento e a gestão do transporte nas cidades brasileiras. Pela lei, municípios com mais de 20 mil habitantes devem elaborar seus planos com prioridade para o transporte público e os meios não motorizados. Segundo o autor do projeto, o deputado Rafael Brito, do MDB de Alagoas, apenas 20% das cidades que têm essa obrigação já concluiu o plano de mobilidade, apesar da exigência legal. A proposta prevê medidas como assistência financeira da União para a elaboração dos planos, possibilidade de contrapartida administrativa dos municípios e alinhamento com o Plano Nacional de Redução de Mortes e Lesões no Trânsito. O texto também determina que o repasse de recursos federais fique condicionado à análise dos planos pela Secretaria Nacional de Mobilidade Urbana e à verificação do cumprimento dos requisitos legais. Para o relator da proposta, deputado Hildo Rocha, do MDB do Maranhão, é fundamental a elaboração de planos de mobilidade para o funcionamento das cidades, mas que essa elaboração pode custar caro para muitos municípios.
17: Grande parte das cidades brasileiras que já deveriam ter seu plano municipal de mobilidade não tem. E isso ocasiona engarrafamento, a falta de um plano de mobilidade, ocasiona muitos acidentes, muitos desastres, muitas mortes. E esse plano municipal, ele não é barato. É um plano que custa uma certa quantia, em que muitas das vezes o município não tem, porque o município está endividado, o município tem dificuldade e não tem como fazer. O que nós estamos aqui é de que a União priorize o investimento, pagamento desses planos através de recursos federais e leva-se em consideração vários fatores.
15: Além disso, ele também ressaltou que os planos precisam ser atualizados com frequência. As cidades estão em constante mudança e, por isso, o planejamento também deve acompanhar essa evolução. Há casos de municípios grandes com planos de mobilidade defasados há mais de 30 anos. A proposta também autoriza o governo federal a credenciar profissionais e empresas para elaborar os planos de mobilidade urbana, desde que cumpram as exigências previstas em lei. O projeto que altera a Política Nacional de Mobilidade Urbana, incluindo novas medidas para auxiliar em planos municipais de mobilidade, segue em análise na Comissão de Constituição e Justiça. Da Rádio Câmara de Brasília, Júlia Lopes.
4: Saúde.
7: Projeto de Luiz Erundina, do PSOL de São Paulo, institui o Dia Nacional de Conscientização sobre o vírus linfotrópico de células T humanas, o HTLV. A proposta prevê campanhas públicas para alertar a população sobre as formas de transmissão, prevenção e a importância do tratamento.
3: O texto de Luiz Erundina também incentiva o combate ao estigma social e a divulgação de centros de atendimento especializado no SUS. A deputada considera que a medida é urgente para enfrentar a desinformação sobre o vírus.
4: Direitos humanos.
7: Projeto que garante mais autonomia a pacientes em fase terminal avança na Câmara. Os detalhes com a repórter Sofia Peçanha.
18: A Comissão de Saúde da Câmara dos Deputados aprovou o projeto que estabelece os direitos de pessoas com doenças graves e em fase final de vida. O texto aprovado cria regras para garantir que esses pacientes possam escolher como querem ser tratados e evitar sofrimento desnecessário com o apoio à família. A proposta garante que pacientes com doenças incuráveis e em estágio avançado, com expectativa de vida reduzida, tenham mais autonomia sobre o próprio tratamento. Entre os pontos previstos estão o direito à informação clara sobre a condição de saúde, a participação nas decisões médicas e a possibilidade de recusar procedimentos que apenas prolonguem o sofrimento. O projeto também reforça o acesso aos cuidados paliativos, com foco no alívio da dor, no conforto físico, emocional e no respeito à vontade do paciente, seja no hospital ou em casa. A relatora da proposta na Comissão de Saúde, a deputada Flávia Moraes, destacou que o objetivo é assegurar a dignidade e o princípio da autonomia da vontade.
0: Permite que as pessoas vivam o período final de suas vidas com conforto e autonomia, evitando obstinação terapêutica e promovendo cuidado integral em ambiente hospitalar ou domiciliar, conforme a vontade do paciente.
18: A medida também trata da segurança jurídica para médicos, pacientes e familiares na tomada de decisões delicadas no fim da vida, como a limitação de tratamentos desproporcionais e uso de sedação paliativa em casos de sofrimento intenso. Segundo a relatora, a proposta pode reduzir conflitos e trazer mais clareza nesses casos.
0: Contribuirá para garantir segurança jurídica aos pacientes,